0: Nossos cultos acontecem todos os dias, 9 horas da manhã, às 14 horas e às 19 horas. A Igreja Deus e Amor de Ponta Grossa está na responsabilidade do seu irmão em Cristo, pastor Amadir Lemos, esse mesmo que vos comunica nessa noite abençoada de quinta-feira. Uma boa noite, povo de Deus, povo da fé, que Deus abençoe a sua vida. Hoje, dia 16 de julho de 2026, que Deus abençoe a sua casa e a sua família.
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0: E eu quero lembrar você que me ouve nesta noite que nós estamos ao vivo com você através desta programação para comunicar a cada um de vocês de tudo aquilo que está acontecendo na nossa Igreja Pentecostal Deus e Amor. Amanhã, sexta-feira da libertação total, nós temos uma grande concentração aonde Deus opera, Deus liberta. As obras do diabo são expulsas pelo poder do sangue de Jesus e muitas pessoas são abençoadas. Temos 3 cultos. Pela manhã nós temos o primeiro culto, aonde estará ministrando a palavra do Senhor Deus, pastor Rosaldo, pastor irmã Daniela, também nosso querido irmão cooperador Daniel Ferti estará também no Santo Altar de Deus e a glória de Deus sendo derramada. Os nossos cultos pela manhã acontecem 9 horas da manhã. Isso mesmo, você é o nosso convidado especial. E também nós temos no horário das 14 horas, é o segundo culto, a segunda concentração. E você também é o nosso convidado especial. Eu quero estar com todos vocês no Santo Altar de Deus, ministrando uma palavra de fé, ministrando uma palavra do coração de Deus para o seu coração. Olha, temos visto quantas pessoas têm sido alcançadas por Deus, quantas pessoas têm sido alcançadas pelo Senhor Jesus através de virem nas concentrações da Igreja Deus e Amor. Meu Deus, quantos milagres o nosso Deus está realizando. E eu quero já ouvir uma bela canção. Vamos ouvir uma bela canção e logo nós voltamos aqui com os milagres. Vamos ouvir uma nova canção, irmão Edson. Essa foi gravada há poucos dias, na voz de Mariana e Kelly, Verei o Céu. Essas são novas canções da nossa Igreja Pentecostal Deus e Amor, que Deus tem preparado. E logo em seguida também nós vamos ouvir aí os testemunhos do que o Senhor Deus tem realizado, que o nosso Deus tem operado através das pessoas adentrarem nas portas da Igreja Pentecostal Deus e Amor.

0: já estamos de volta com vocês através das ondas amigas. Que Deus abençoe, querido irmão, que Deus abençoe, querida irmã. Olha, a noite abençoada em Ponta Grossa, o termômetro marca 14 graus e nós estamos ao vivo com vocês. Que Deus abençoe vocês que nos ouvem das cidades circunvizinhas, das cidades vizinhas, a grande cidade de Ponta Grossa. Que Deus abençoe os amigos ouvintes que estão nos acompanhando também lá na região já de São Paulo. Que Deus abençoe a fé de cada um. Lembrando que você pode mandar a sua participação, você pode mandar aí a sua participação através do WhatsApp também. Nós vamos ouvir os testemunhos daquilo que o nosso Deus opera na Igreja Pentecostal Deus e Amor, e nós vamos ouvir os milagres do Senhor Jesus. A paz do Senhor Jesus, queridos ouvintes do programa Voz da Libertação. Estamos com mais uma irmã que vai contar o milagre que recebeu das mãos de Deus. A paz do Senhor, irmã, qual o seu nome?
1: Paz do Senhor, irmão, me chamo Cíntia. Então, irmão, eu gostaria de contar uma bênção que eu recebi há um mês atrás, irmãos, que eu vim no culto da tarde de quarta-feira na campanha, e eu estava, irmão, assim, com uma dor muito grande debaixo do braço, assim, eu sentia 3 caroços debaixo do braço direito, irmão. Aí, através da oração, o irmão orou, através da oração, da revelação, da divina revelação, porque eu creio muito na oração, o Senhor revelou, Deus revelou através do irmão, que tinha uma irmã com um tumor debaixo do braço e que Deus estava dando livramento do câncer no seio, irmão. E eu senti na hora, assim, irmão, que eu passei a mão, que eu levantei a mão e eu criei. Porque a gente tem que crer, irmão, tem que ter fé. E eu tive fé. Quando eu passei a mão, irmão, já não tinha mais nenhum caroço e a dor do meu braço, do meu peito, desapareceu, irmão. E para a honra e glória do nosso Senhor Salvador Jesus Cristo, eu tenho muito a agradecer a Deus pela bênção recebida.
0: Que Deus abençoe esse milagre. A senhora recebeu aqui na Igreja Deus e Amor Sede.
1: Sim, irmão, eu recebi muitas bênçãos, eu tenho muitos livramentos para contar, muito testemunho, muitas bênçãos que eu tenho recebido na Igreja Pentecostal Deus e Amor, na Igreja Sede aqui. Amém, irmão.
0: Que Deus abençoe, queridos ouvintes, está aí esse lindo testemunho de fé, você também pode viver o seu milagre. Deus abençoe a cada um de vocês. Está aí, querido ouvinte, está aí, querido irmão que nos acompanha. Esses são os fatos verídicos do que o nosso Deus opera, do que o nosso Deus realiza em nossa Igreja Pentecostal Deus e Amor. A palavra de Deus, ela vai afirmar claramente que estes sinais seguirão aos que crer. Em meu nome imporão as mãos sobre os enfermos e os curarão. Então, quando

0: quando nós temos Jesus no nosso coração, a igreja, o agir de Deus na igreja se transforma aquilo que está escrito na palavra de Deus. A Bíblia diz no Evangelho de São Marcos, no capítulo 16 e no versículo 19, diz assim: ora, o Senhor, depois de ter-lhes falado, foi recebido no céu e assentou-se à direita de Deus. E eles, tendo partido, aqui está falando os discípulos, pregaram por todas as partes, cooperando com ele o Senhor e confirmando a palavra com os sinais que o seguiram. Olha aí, a palavra de Deus, ela é confirmada através dos sinais e das maravilhas. Quando nós cremos em Jesus, o agir de Deus acontece, porque o nosso Senhor Jesus, ele é poderoso. A Bíblia diz que ele é poderoso para realizar obras extraordinárias, além daquilo que pedimos e além daquilo que pensamos. Então, amanhã, você é o nosso convidado especial. Em 3 horários, nós teremos aí esta grande concentração, 9 horas da manhã, às 14 horas. Chegue cedo, convoque aquela pessoa que está enferma, quantas pessoas que chegam oprimidas, cansadas, quantas pessoas que chegam sofrendo, atacadas pelo inimigo, e quando recebem a oração, são libertas pelo poder do sangue do Senhor Jesus Cristo. Sexta-feira, dia 17 de julho, é o dia do seu milagre.
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0: Vamos continuando com a programação de rádio A Voz da Libertação. Que Deus abençoe você que nos ouve, que Deus abençoe você que nos acompanha, você do sítio, você da fazenda, você da cidade, aonde quer que esteja chegando as ondas amigas da Rádio Antena Sul e o programa Voz da Libertação, nesse espaço glorioso que o Senhor permitiu de nós estar aqui. Olha, lembrando vocês, meus amados irmãos, que a fé, ela sempre vem, e ela vem pelo ouvir, e o ouvir da palavra de Deus. Salmista também deixou declarado as seguintes palavras. Ele disse assim: alegrei-me quando me disseram, vamos à casa do Senhor. E amanhã é dia de você colocar a sua fé em prática. Amanhã é dia de você colocar a sua confiança no Senhor. Vamos nesse momento agora ouvir, é mais um louvor da programação A Voz da Libertação, e eu quero agradecer aos ouvintes que estão ouvindo a programação. Que Deus abençoe o nosso querido irmão Edenilson, ele está ouvindo a programação e está dizendo: a programação está uma bênção. Que Deus abençoe, irmão Edenilson Kuller, está acompanhando aqui na cidade de Ponta Grossa. Que Deus te abençoe, meu querido. Que Deus abençoe também o nosso querido irmão Daniel Fertes. Deus abençoe todos aqueles que estão nos acompanhando. Nós vamos ouvir agora uma bela canção para o nosso elevo espiritual, na voz do cantor Ricardo. Estou no Santo Caminho. Olha aí que coisa tremenda essa belíssima canção. E logo nós voltamos aqui com todos vocês através desta programação.

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2: Meu nome é Bruna e eu congrego na Igreja Deus é Amor, na sede estadual de Ponta Grossa. Eu queria contar uma bênção que eu recebi no culto de quarta-feira, na pregação do pastor Amadir. Já fazia quase 2 semanas que eu vinha sentindo muita dor na nuca. E nessa mesma quarta-feira que eu fui no culto, eu ainda estava sentindo muita dor. Então, eu fui revelada. E nessa revelação dizia que eu tinha, que tinha uma irmã que estava sentindo muita dor na nuca. E essa dor na nuca, ela era causada pela pressão arterial. E eu levantei a mão e de fato era eu. E assim que o pastor confirmou que era eu, o Espírito Santo confirmou, a dor desapareceu na hora. E eu nunca mais vim sentir essa dor. Graças a Deus, pela honra e glória do Senhor, eu nunca mais senti essa dor. Eu fui curada em nome de Jesus. E eu quero convidar todos os irmãos para virem no culto nas quarta-feiras. Os irmãos que estão doentes, que estão enfermos, sentindo alguma dor, venha. Venha nas quarta-feiras, às 14 horas, ali na rua Anitta Garibaldi. Venha para receber a sua bênção. Que assim como eu recebi a minha bênção, eu recebi o meu milagre, os irmãos também com fé também vão receber os seus milagres. Venham, venham que vocês também vão ser curados em nome de Jesus.

0: e fatos verídicos do que o nosso Deus opera na Igreja Pentecostal Deus e Amor. E você que está me ouvindo agora neste momento, a Bíblia diz no Salmo 34, no versículo 8: provai e vede que o Senhor é bom. Você já experimentou o poder de Deus sobre a sua vida? Eu quero convidar você para estar conosco amanhã em três grandes concentrações. No horário das 19 horas, eu quero estar no Santo Altar de Deus, ministrando aquela palavra, fazendo aquela oração forte, aquela oração que move as mãos de Deus, aquela oração que o Senhor estende as mãos para nós, e você será abençoado pelo nosso Deus. Jesus Cristo, ele garante a vitória, querido ouvinte. Jesus, a Bíblia diz que Jesus disse assim: vinde a mim todos que estáis cansados e oprimido, e eu vos aliviarei. Talvez amanhã seja o dia dessa depressão bater em retirada na sua vida. Talvez amanhã seja o dia de você levantar da cadeira de roda. Talvez amanhã seja o dia de você voltar a ouvir do seu ouvido, desse câncer que está corroendo as suas saúdes, e ser expelido esta obra de bruxaria, essa enfermidade que assola você. Eu quero convidar você para fazer um desafio com Deus. Quero convidar você para viver o sobrenatural de Deus sobre a sua vida, e eu tenho certeza que a sua vida não será mais a mesma. Eu tenho certeza que a sua vida será alcançada pelo poder do nosso Deus. Nós, da Igreja Pentecostal Deus de Amor, esta igreja que é fundamentada na oração, no jejum e na palavra, na obediência da palavra, é uma igreja que acompanham os milagres. O maior pregador de curas divina que já esteve aqui, o fundador de igreja que já esteve no Brasil, nosso saudoso missionário Davi Martins de Miranda. Um homem que, quando subia no altar, os paralíticos já andavam, os sinais já acontecem. A Igreja Deus e Amor é conhecida como Pronto Socorro do Senhor. E amanhã, sexta-feira, é o dia do seu milagre. Tem pessoas que estão nos acompanhando nessa noite do dia 16 de junho. Escute o que eu estou falando para você que me ouve agora. Empresas que estão em falência, comércio que estão em falência, eu quero fazer um desafio com você. Venha estar conosco, nós vamos orar por você. Toda obra da inveja cairá por terra, toda obra da feitiçaria será colocada por terra. Os demônios não vão resistir o poder de Deus que será derramado nesta sexta-feira, dia 17 do mês de julho. Deus é amor. Olha, vamos também falar do dia de sábado. Sábado, dia 18, nós teremos uma grande vigília neste sábado, dia 18, uma vigília extraordinária, aonde a Fundação Reviver vai estar ali organizando esta vigília. Será um dia de um conclave espiritual, um dia aonde a glória de Deus será derramada de uma forma sobrenatural. Então não fique de fora. A partir das 23 horas, nós temos a nossa grande vigília na Igreja Pentecostal Deus é Amor.
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0: Vamos ouvir uma bela canção para o nosso elevo espiritual. E logo, logo nós já voltamos falando dos nossos eventos que acontecerão no mês de agosto. O mês de agosto é um mês recheado das bênçãos de Deus. Vamos ouvir uma bela canção e logo nós voltamos com todos vocês aqui. Eu quero já convidar você também para enviar o seu pedido de oração. Pastor, eu quero enviar o meu pedido de oração. Como que eu faço para enviar? Eu quero orar por você. quero orar pela sua vida, quero orar pela sua família, você pode enviar o seu pedido de oração para o telefone 49, olha o DDD,

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1: Vinte e uma horas com 31 minutos, estamos novamente com vocês através do programa

programa de rádio A Voz da Libertação, e nós vamos daqui a alguns instantes orar pela sua vida, orar pela sua casa, orar pela sua família, e eu tenho certeza que o nosso Deus vai fazer algo extraordinário na sua vida nesta noite abençoada de quinta-feira. Eu quero, juntamente com vocês, eu quero já trazer aqui um momento de palavra, um momento de fé, e logo em seguida nós vamos entrar em oração, clamando a Deus pela sua vida, pelo agir de Deus sobre a sua vida. Então eu convido você e a sua família para levantar o volume do seu rádio. Você que pode, levante o volume do seu rádio, levante o volume do seu rádio para ser edificado agora por esta palavra de fé.

Vamos meditar na palavra de Deus, porque a palavra de Deus, ela é viva. Ela é mais eficaz do que a espada de dois gumes, penetra na divisão da alma e do espírito, entre juntas e medula. E eu quero trazer aqui uma palavra de fé, para que a sua fé seja renovada nessa noite de quinta-feira. Talvez você que está me ouvindo, talvez você que chegou agora, nesta programação, você está ouvindo o programa A Voz da Libertação, da Igreja Pentecostal Deus e Amor. E a Igreja Pentecostal Deus e Amor é uma igreja de todos e uma igreja para todos. Vamos nesse instante falar do que o Senhor Deus opera, do que o nosso Deus realiza. Talvez você que está neste momento sofrendo de alguma enfermidade, de algum problema, de alguma depressão, alguma coisa está assolando a sua vida, mas eu tenho certeza que o nosso Deus, ele é poderoso para mudar o seu cativeiro. O nosso Deus é poderoso para mudar a sua história, e tudo é possível ao que crê. Você crê? Você crê que Deus pode mudar a tua história? Você crê que Deus pode entrar com providência sobre a sua vida, sobre a sua família, sobre o seu lar, sobre a sua empresa, sobre o seu ministério? Talvez você está dizendo assim: olha, eu tenho passado por tantas lutas, por tantas adversidades, mas não desanimes, porque o Senhor Deus, ele vai te dar a vitória no meio desse deserto. O Senhor trouxe para mim uma palavra em Filipenses. Filipenses, se você tiver a sua Bíblia, eu quero ler com vocês o capítulo, se eu não me engano, o capítulo 4 de Filipenses. E o versículo que eu leio com vocês é o versículo 4, aonde diz assim: regozijai-vos sempre no Senhor. Outra vez digo, regozijai-vos. Seja a vossa equidade notória entre todos os homens, porque perto está o Senhor. E o versículo 6, a Bíblia diz assim: não estejais inquietos por coisa alguma, antes as vossas petições sejam em tudo conhecidas diante de Deus pela oração e súplica, com ação de graças, e a paz de Deus, que excede todo entendimento, guardará os vossos corações e os vossos sentimentos. Nós sabemos que existe, nós vivemos uma época que existe uma dependência muito maior de Deus nesse momento. Muitas pessoas estão distantes de Deus. Na era da tecnologia, as pessoas estão mais ligadas com a tecnologia do que com Deus. Mas o homem, ele é dependente de Deus. O homem, ele sempre será dependente de Deus. E a Bíblia diz no versículo 6: não estejais inquietos por coisa alguma. O Senhor está nos ensinando para nós não perder a nossa paz. Muitas das vezes nós ficamos no desespero, corremos para um lado, corremos para um outro. Aquilo que nós queremos adquirir parece estar tão longe, o nosso objetivo parece estar tão distante, mas de repente a palavra de Deus nos aconselha: fique tranquilo, não estejais inquieto. O Senhor está falando: confia em mim. E o Senhor diz assim: antes as vossas petições sejam conhecidas diante de Deus pela oração e pela súplica, com ação de graça. Muitas das vezes a pessoa corre para um lado, corre para o outro, bate numa porta, a porta está fechada, bate numa outra porta, a porta está fechada. Talvez eu estou falando com pessoas que saíram
de uma cidade para outra, você que está me ouvindo, talvez você está me ouvindo dentro do seu automóvel, saiu de uma outra cidade, de um outro estado, está desempregado, está preocupado, Senhor, o que será da minha família? O que será de mim? O que será da minha casa, Senhor? Você já fez isso aí conhecido diante do Senhor? Dobre os seus joelhos, dobre os seus joelhos e fale com Deus. Expõe para o Senhor agora o que você precisa expor para Ele em oração. A Bíblia aconselha que as nossas petições em tudo sejam conhecidas diante de Deus pela oração e pela súplica com ação de graça. Eu conheci uma história de um homem. Este homem, ele morava no Nordeste, e ele era um homem muito zeloso com seus compromissos, só que não conhecia Deus. E um certo dia, a dificuldade bateu na sua porta. As coisas complicaram para ele, e ele ficou num desespero, ficou endividado, as dívidas chegaram, os problemas chegaram. E esse homem, o cobrador bateu na sua porta 2 ou 3 vezes. Ele não sabia o que fazer. O diabo falou no seu ouvido: tira a sua vida, acaba com esse sofrimento. E aquele homem se envenenou-se, tirou a própria vida, porque não conhecia Jesus. Mas talvez você que está me ouvindo agora está no desespero, na depressão, sua empresa no vermelho, seu trabalho, seu casamento não está bem, sua vida espiritual não está bem, talvez você não é compreendido pelas pessoas que estão ao seu redor. Talvez você está passando por um momento que nem você consegue entender, você, o teu corpo já não está reagindo mais devido às tantas lutas que você está passando. Mas você já pensou que você pode, nesse momento que está me ouvindo agora, dobrar os seus joelhos, falar com Deus, falar com o Senhor, porque Ele pode responder a sua oração. Ele pode responder a sua súplica. A Bíblia diz claramente: antes as vossas petições sejam em tudo conhecidas diante de Deus pela oração e pela súplica. Nós temos a oração e a súplica e o clamor. São 3 tipos de nós pedir para o Senhor. A oração é aquela oração mais suave, que nós se deleitamos aos pés do Senhor quando tudo está muito bem. A oração, a súplica, é quando nós estamos com necessidade. Então nós suplicamos o favor e a graça, que é o favor imerecido do Senhor, e Ele, pela sua misericórdia, nos atende. E o clamor é que está escrito em Jeremias, no capítulo 33, no versículo 3, aonde nós estamos num desespero, estamos passando por lutas, como o salmista mesmo expressa isso no livro de Salmos, está claro, no Salmos 71, o salmista diz: Senhor, apressa, Salmo 70, Senhor, apressa-te em me livrar. Então o salmista clama ao Senhor, como Jeremias clamou ao Senhor. E nós vamos agora orar. Eu quero orar com você. Eu quero apresentar a sua família, eu quero apresentar a sua casa.

0: apresentar a sua vida espiritual. Quero pedir que o Senhor resolva os seus problemas, que o Senhor resolva as suas situações. Tenta, Senhor, apressa-te em me livrar. Então o salmista clama ao Senhor, como Jeremias clamou ao Senhor. E nós vamos agora orar. Eu quero orar com você. Eu quero apresentar a sua família. Eu quero apresentar a sua casa. Eu quero apresentar a sua vida espiritual. Quero pedir que o Senhor resolva os seus problemas, que o Senhor resolva as suas situações. Talvez você esteja passando por tantas adversidades.
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0: Querido Deus e querido Pai, estamos agora entrando em oração. Já falamos da tua palavra, meu Deus, e a tua palavra, ela é poderosa. A tua palavra, meu Deus, foi por ela que o Senhor criou os céus e a terra. E eu quero nesse instante, no nome santo do seu filho amado, o nosso Senhor e o nosso Salvador Jesus Cristo, eu quero entrar, Senhor, diante do teu santuário para interceder, meu Deus, pela vida deste ouvinte. Quantas pessoas, ó Pai, que estão me ouvindo agora, talvez a sua vida não tomou o destino que ela desejava que tomasse. Talvez, meu Deus, esta pessoa foi frustrada, foi decepcionada e se encontra agora, meu Pai, no desespero, se encontra agora angustiada. E eu quero nesse instante falar com o Senhor, pedir ao Senhor clemência diante de ti, para que o Senhor venha ter misericórdia, meu Pai, dessas pessoas que estão me ouvindo agora. Senhor, eu quero apresentar, ó Deus, este pai de família, esta mãe de família que está, Senhor, meu Deus, desempregado, esta pessoa, meu Pai, que está com o seu celeiro vazio, que está com a sua dispensa vazia, esta pessoa, meu Deus, que o Senhor me mostre que já fez tantos exames da sua saúde, meu Pai. Os médicos mandam de um lado para o outro e parece que essa situação não muda. Senhor, tu és o dono da cura. Tu és o Senhor que restaura todas as coisas. Oh, meu Deus, eu quero pedir, Senhor, pela sua misericórdia, que o Senhor venha abrir os céus para nós. Que o Senhor permita, meu Pai, que esse humilde clamor adentre, Senhor, no Santo dos Santos. E que esta pessoa, ó Pai, venha ser alcançada pelo Senhor, meu Deus e meu Pai. Eu oro, Senhor, meu Deus, por esta pessoa, Senhor, que está, Senhor, viciada na bebida, viciada nas drogas, viciada no crack. Por esta pessoa, meu Pai, que está com lágrimas orando comigo agora, esta pessoa que não tem mais força, não tem mais força de ir para a tua casa, meu Deus. Está escrito na tua palavra, meu Deus, que o jugo será despedaçado por causa da unção. Despedaça esse jugo, ó Pai. Despedaça essa corrente, Senhor, que está acorrentando esta pessoa. Senhor, eu quero orar por esta pessoa, meu Deus, que foi desenganado pela medicina, que está com esse câncer, meu Deus, enraizado no seu estômago. Senhor, tu és o Deus que cura. Eu quero orar, ó Deus, por esse homem, meu Deus, que está sobre uma cama, sobre uma cadeira de roda. Esta pessoa, meu Deus, que está orando comigo em cima de uma cadeira de roda. O Senhor pode estender as suas mãos, ó Pai.

Pai, e fortalecer as pernas desta pessoa, para que após a oração ela possa se levantar, Senhor, e voltar a caminhar novamente. Ó Deus das maravilhas, ó Deus dos sinais, eu quero orar, Senhor meu Deus, por esta pessoa que planejou, meu Pai, estar conosco amanhã, mas quando chega no momento, Senhor, dela estar, Senhor, quando chega no momento, meu Deus, dela ir para a tua igreja, Satanás se levanta, as correntes do inimigo se levantam, e ela não consegue, meu Deus, ter força para ir para a tua casa. Senhor, liberta os oprimidos, liberta os oprimidos, ó Pai, quebre as cadeias, ó Deus, quebre as correntes, ó Pai, as cadeias da impiedade, meu Pai. Esta senhora, meu Deus, que o seu esposo está nas drogas, esta senhora, meu Deus, que o seu esposo, Senhor meu Deus, é viciado nas drogas, vende tudo que tem dentro de casa, e esta pessoa chora, meu Pai, e ela até fala com o Senhor: Senhor, não foi isso que eu desejei para a minha vida, não foi isso que eu desejei para mim, Senhor, mas o Senhor pode mudar as situações, ó Pai, o Senhor pode reverter o cenário desta pessoa, meu Pai, o Senhor pode entrar com providência, com respostas divinas, o Senhor pode mudar, o Senhor meu Deus, a vida desta pessoa, porque está escrito na tua palavra, meu Deus: bem-aventurado aquele que tem o Deus de Jacó por auxílio, que cuja esperança está posta no Senhor seu Deus, no Deus que fez os céus e a terra, o mar e tudo quanto ele há, o Deus que guarda a verdade e a justiça para sempre, o Deus que faz justiça aos oprimidos, que dá o pão aos famintos, que solta aos encarcerados. Ó, meu Deus e meu Pai, o Senhor que abre os olhos dos cegos, o Senhor que levanta os abatidos, o Senhor é o que ama os justos. A tua palavra diz: o Senhor guarda os estrangeiros, ampara o órfão, ampara a viúva, mas transtorna o caminho dos ímpios. Ó, Senhor, Deus Todo-Poderoso, nós oramos nessa noite para que o Senhor tire, Senhor, todo sentimento. Esta pessoa, meu Pai, que está, Senhor meu Deus, sendo acometida, rodeada por esse espírito de morte, mas está escrito na tua palavra: o Senhor veio para trazer vida, e veio para trazer vida e vida com abundância. Aonde, Senhor, estiver as ondas amigas desta programação chegando, que as bruxarias venham ser expelidas. Pode vomitar essa macumba agora, pode vomitar essa obra de bruxaria agora, em nome de Jesus. Em nome de Jesus, que toda maldição que está dentro deste lar, esta pessoa que não dorme à noite vai voltar a dormir à noite, esta pessoa, meu Deus, que sente dores no seu corpo, vai sentir o alívio do Senhor pelo poder do sangue de Jesus. Nós oramos, ó Deus, e confirmamos no teu nome santo a grande vitória. Amém e amém, Jesus. Vinte e uma horas com 51 minutos. Você que orou com fé, se você sentiu o milagre do Senhor, pode enviar o seu testemunho. Pode enviar o seu testemunho, o seu milagre. Porque Jesus já tocou em pessoas. Pessoas que estavam me ouvindo dentro do automóvel. Casamento, casal que estava discutindo dentro de um automóvel. O Senhor visitou. Casamento restaurado. Famílias que estavam sendo destruídas, o Senhor entrou
com a providência, porque a palavra de Deus diz que Ele é o príncipe da paz, Ele é o Senhor da paz, o Deus que opera grandes maravilhas. E nessa noite não foi diferente. Olha, você pode enviar seu testemunho, sua mensagem de fé. Nós vamos soltar na próxima programação. E eu quero agora, nesse instante, ouvir com vocês mais um louvor. E logo após esse louvor, nós voltamos aqui, falando dos eventos e despedindo de vocês nessa programação.

21h56, você ouve a cantora Débora Miranda, gravadora MC Music.

onde o milagre acontece. Já estamos no final da programação de rádio A Voz da Libertação. E lembrando que amanhã, sexta-feira, dia 17 de julho, já estamos passando do meio do mês de julho e estamos no meio do ano. Só restam 6 meses, bem dizer 5 meses. Dá para chegar ao final do ano, o tempo passa muito depressa. Amanhã, sexta-feira, em 3 horários, a grande concentração, libertação total. Nós estamos numa temática muito forte, é uma temática muito forte mesmo, com o tema O Mal Não Pode Resistir. E você é o nosso convidado especial. 9 horas da manhã, primeiro culto, pastor Rosaldo estará no Santo Altar de Deus junto com uma equipe de obreiro. Às 14 horas, eu quero estar com vocês no Santo Altar de Deus. E às 19 horas, traga os enfermos, traga as pessoas oprimidas para serem libertas, porque serão alcançadas pelo poder de Deus. E sábado, nós temos 3 grandes concentrações pela manhã, à noite e também a grande vigília da Fundação Reviver. Você não pode ficar de fora. 21 horas com 58 minutos, eu vou me despedindo, que Deus abençoe a todos os amigos que estão nos acompanhando, fiquem na perfeita paz do nosso Senhor e do nosso Salvador Jesus Cristo, e se Deus permitir, em qualquer hora, em qualquer momento, nós estaremos comunicando aqui pela programação de rádio A Voz da Libertação.

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22 horas e 9 minutinhos. Está iniciando o programa Despertai nessa noite de quinta-feira, dia 16 de julho. Programa Despertai no ar. Programa Despertai, que é um órgão informativo da Igreja Pentecostal de Jesus Cristo, que tem a sede nacional em Curitiba, no bairro do Boqueirão, na responsabilidade do pastor Ademar Alves Lacerda. Também temos a nossa sede regional na cidade de Castro, na rua Doutor Jerônimo Cabral, Pereira do Amaral, número 1607, na responsabilidade presbítero Gideone Hugo. Vamos até as 23 horas com os amados irmãos, Diácono Lucas na apresentação do programa Despertai, nesta noite de quinta-feira. Com muita alegria, estamos aqui com os amados irmãos em mais uma edição do programa Despertai. O programa Despertai, que esse é o objetivo, é trazer a palavra de Deus, é levar até os lares, momento da oração, momento da pregação, e eu creio que vidas vão ser alcançadas. Deus abençoe a cada irmão, Deus abençoe a cada ouvinte, muitos irmãos aí no trabalho, né, escutando, muitos irmãos aí já no seu descanso agora aí, já jantando depois de um culto abençoado de uma noite de quinta-feira, os irmãos aí já estão jantando e estão ligadinhos com o programa Despertai na sua casa, no seu lar, no seu trabalho, no seu carro, e eu creio que Deus irá ao seu encontro, Deus irá ao encontro de cada ouvinte do programa Despertai.

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2: Deus abençoe, amados irmãos. Vamos agora com louvor, logo mais importantes avisos da obra de Deus. Tivemos uma quinta-feira abençoada na Igreja Pentecostal de Jesus Cristo. Vamos ter um final de semana de vitória, final de semana de bênção na Igreja Pentecostal de Jesus Cristo, e você é o nosso convidado. Então logo mais depois deste louvor, vamos estar passando importantes avisos da obra de Deus. O trabalho não para, o trabalho prossegue, estamos aí com a igreja aberta para receber a todos, para juntos adorar e engrandecer o nome do Senhor, para juntos receber as bênçãos do Senhor Jesus. Temos visto aí o que Deus tem feito, o que Deus tem realizado na Igreja Pentecostal de Jesus Cristo. Logo mais, depois deste louvor, escute esse louvor para o seu elevo espiritual. Logo mais, informações da obra de Deus.

nesta noite de quinta-feira. Deus abençoe os amados irmãos. Neste momento, eu gostaria de deixar um versículo com os amados irmãos. Se encontra em Salmo 122, primeiro. Alegrei-me quando me disseram, vamos à casa do Senhor. Meu amado ouvinte, meu amado irmão, você que está escutando o programa Despertai, que você possa ter essa alegria no seu coração. Nós já vamos estar passando os avisos da obra de Deus, os informativos da Igreja Pentecostal de Jesus Cristo, que você possa ter essa alegria no seu coração. Alegrei-me quando me disseram, vamos à casa do Senhor. Na palavra hoje estava falando sobre, né, fazer a obra de Deus enquanto tem saúde, né? Antes que a velhice chegue. Antes que a velhice chegue, o dia mau chegue. Quantas pessoas que já chegou o mal, quantas pessoas que infelizmente já está vivendo dias difíceis, não consegue andar, não consegue estar aí no hospital. A palavra de Deus em Eclesiastes 12 fala, lembra-te do teu Criador no dia da tua mocidade, antes que venha os maus dias e chegue o ano dos quais as venha a dizer, não tenho nele contentamento. Quantas pessoas que, infelizmente, né? Infelizmente, está aí um leito de enfermidade, está aí acamado, não consegue estar vindo para a igreja. Mas você que tem essa oportunidade, meu amado irmão, não espere chegar os dias mal, não. Tem tanta gente que acha, não, mas vai demorar. Não, não. Hoje, ali, olhando aquele versículo, alegrei-me quando me disseram, vamos à casa do Senhor. Eu estava conversando com um jovem, que ele falando sobre a alegria dele. A alegria dele, de ele estar indo poder ajudar na obra de Deus. Ele está ali, ele estava contemplando hoje, falando para mim de a alegria dele de fazer as coisas na igreja. Ele falou assim, isso tem me consumido, Lucas. Isso tem me consumido, isso tem me... Então eu vou deixar essas coisas, muitas coisas para de lado, mas eu quero fazer a obra de Deus. Eu quero buscar a Deus. Eu quero adorar a Deus. Ele falou assim, tem tantas coisas nos consumindo, tantas coisas tirando nosso tempo. Ele falou, não, mas agora eu quero ter tempo para adorar a Deus. Eu quero dizer, eu e minha casa serviremos ao Senhor. E ali eu vi a alegria naquele jovem. Que você também possa ter essa alegria, meu amado irmão. Que você possa ter essa convicção que Jesus é contigo. 22 horas e 20 minutinhos. Vamos passar um importante aviso. Importante aviso. Para uma sexta-feira de vitória na Igreja Pentecostal de Jesus Cristo, Diácono Wellington, que vai estar pregando a palavra de Deus nessa sexta-feira pela manhã. Irmã, uma Neuzinha aqui que estava no culto juntamente conosco, já confirmando a sua participação no grupo e já informando aqui que essa sexta-feira de bênção, os irmãos aí animados nesse culto pela manhã, Diácono Wellington pregando a palavra de Deus e orando por todos, e um grupo de irmãos adorando a Deus. Irmão Mário, uma Neuzinha, uma Amélia, Manoeli, vários irmãos aí juntos, reunidos, adorando e engrandecendo o nome do Senhor. Você que tem essa oportunidade, uma sexta-feira pela manhã, de adorar a Deus, de engrandecer ao nome do Senhor, venha adorar a Deus conosco. O endereço da Igreja Pentecostal de Jesus Cristo é fácil. Rua Doutor Jerônimo Cabral, Pereira do Amaral, número 1607, na cidade de Castro. Também temos uma sexta-feira de bênção, sexta-feira de vitória, na Vila do Rosário. Um grupo de irmãos, presbítero Fernando, irmão Gabriel, Diácono Hélio e presbítero Gideone, um grupo de irmãos nessa sexta-feira à noite na igreja da Vila do Rosário. Todos convidados. Rua Ignez de Quadro Krelling, número 21. Você que é da cidade de Castro,

te convido a participar deste culto, a receber as bênçãos do Senhor Jesus. Uma sexta-feira. Para muitos é simplesmente mais uma sexta-feira, é mais um final de semana chegando. Mas eu falo com você, amado ouvinte, você aí que está escutando o programa Despertar, que está com a rádio ligado neste momento e pensando para onde eu vou nessa sexta-feira. Uma sexta-feira que muitos tentam achar a alegria em bebidas, em festas. Mas eu te convido a achar a sua alegria, a encontrar a sua alegria na Igreja Pentecostal de Jesus Cristo, aos pés do Senhor Jesus, aos pés do Senhor. Um grupo de irmãos da Igreja da Vila do Rosário, um grupo de irmãos adorando e engrandecendo o nome do Senhor, pregando a palavra de Deus, orando em favor dos dons. Eu creio que vai ser uma sexta-feira de bênção, uma sexta-feira do seu milagre. Mas dê o primeiro passo. Adore a Deus conosco. Busque a Deus juntamente conosco. Neste próximo sábado, atenção, irmãos de Tibagi, atenção, irmãos de Tibagi. A gente já escutou relatos de irmãos que o programa Despertar chega na cidade de Tibagi. Então, atenção, povo de Tibagi, para um sábado de vitória na Igreja Pentecostal de Jesus Cristo, na cidade de Tibagi. Congresso de Irmãs, Grupo Unidas na Fé. A irmã Cleia Andrade, de Curitiba, pregando a palavra de Deus e orando por todos. Neste próximo sábado, o tema é Jesus Voltará. Esse Jesus que dentre vós foi recebido no céu, há de vir. Aleluia. A gente estamos aí animado para um sábado de bênção. Um grupo de irmãos, vai sair uma caravana da cidade de Castro, um ônibus aí da cidade de Castro, sentido Tibagi, com os irmãos da cidade de Castro, para juntos adorar a Deus. Então, atenção, cidade de Tibagi, atenção, irmãos da cidade de Tibagi, está aí o presbítero José Nelson, nosso responsável pela igreja na cidade de Tibagi, juntamente com um grupo de irmãos ali, para esse próximo sábado, juntos, adorar a Deus. Às 18h30, 19 horas já está iniciando o culto, dia 18 de julho ali, na cidade de Tibagi. Então, atenção, irmãos da cidade de Castro, muitos irmãos da cidade de Castro gostam, sempre vai participar nos cultos ali, conhece ali o endereço, é rua Ana Bege, número 133, no bairro Bom Pastor. Rua Ana Bege, 133, bairro Bom Pastor, Igreja Pentecostal de Jesus Cristo, na cidade de Tibagi. Então, atenção, irmãos, para esse próximo sábado, sábado de vitória, sábado de bênção na Igreja Pentecostal de Jesus Cristo. Logo mais depois deste louvor, continuamos com importantes avisos. Um domingo de bênção, um domingo de evangelístico na Igreja Pentecostal de Jesus Cristo. Prosseguimento de campanha na família. E eu creio que Deus tem uma bênção para você, meu amado ouvinte.

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2: 22:30, estávamos escutando este louvor. Deus cuida de mim. É, amado ouvinte, que Deus possa cuidar de você. Tivemos um culto abençoado aqui na terça-feira. Pastor Alexandre pregando a palavra de Deus e orando por todos. E ali ele deu um testemunho, né? Sobre Deus cuida de mim. Sobre como Deus tem um cuidado conosco. A gente colocar Deus em primeiro lugar na nossa vida. Ah, mas é uma coisa simples. Mas coloque Deus. Eu peguei aquilo comigo. Muitas das vezes, ah, uma coisinha simples. Não, uma coisa simples, mas coloque Deus. Ore Deus, Deus, direcione o meu caminho. Me dê uma direção. O que eu posso fazer? Que Deus tenha o melhor para você, amado ouvinte. Deus cuida de ti. Deus cuida de ti, mas coloque Deus em primeiro lugar. Antes de sair de sua casa, ore a Deus. Apresenta a sua vida a Deus, falando: Deus, guia meus passos. Guia os meus caminhos e eu creio que Deus irá cuidar de você. Deus abençoe os amados irmãos, Deus abençoe os amados ouvintes. Alguns irmãos já participando conosco, mandando o seu pedido de oração, também mandando a sua participação. Deus abençoe os amados irmãos. Deus abençoe o irmão Alvico. O Alvico que saiu aqui do culto e já falou: vou ir lá trabalhar na leiteria. E eu escuto o programa Despertar e lá trabalhando na leiteria. Deus abençoe o irmão Vico. Deus abençoe os irmãos. Deus abençoe a irmã Elia, a esposa do irmão Vico, os filhos. Deus abençoe essa família. Tem ajudado, contribuído com a obra de Deus. Estamos aí animados. Deus abençoe os amados irmãos. Deus abençoe a irmã Neuzinha. Deus abençoe a irmã Neuzinha. Deus abençoe o irmão Mário, que sempre está juntamente conosco nos cultos e sempre escutando o programa Despertai. Deus abençoe a irmã Amélia, Deus abençoe a irmã Amélia, que

Ela saiu aqui do culto já comentando, né? Eu sempre estou na escuta do programa Despertar. Então Deus abençoe a irmã Amélia, toda a família da irmã Amélia. Deus abençoe a irmã Verônica também, ligadinho com o programa Despertar. Irmã Verônica, que estava juntamente conosco no culto nessa noite de quinta-feira. Deus abençoe a irmã Verônica. Deus abençoe o irmão Geraldo também, né? Irmão Geraldo e a irmã Dione, eles falaram que sempre escutam o programa Despertar, mas acabam não mandando a mensagem. Mas Deus abençoe os irmãos. Deus abençoe o irmão Geraldo. Deus abençoe a irmã Dione. Deus abençoe o irmão Orlando também, irmão Orlando, que sempre está ligadinho com o programa Despertar, às vezes está viajando aí com o caminhão, às vezes está viajando com o caminhão, mas está escutando o programa Despertar. Deus abençoe, que Deus guarde o irmão aí na estrada, livre de todo mal. Deus abençoe a irmã Geni, que está na audiência do programa Despertar, Deus abençoe a irmã Geni e toda a família. Deus abençoe a irmã Sheila, Deus abençoe o Diácono Oscar, Deus abençoe a família dos irmãos, sempre, sempre ligadinha conosco no programa Despertar. Estavam conosco também no culto e agora estão juntamente conosco no programa Despertar. Deus abençoe o irmão Cláudio, Deus abençoe irmão Cláudio, cooperador Cláudio, Deus abençoe a irmã Roseli, Deus abençoe a família do irmão Cláudio, irmã Jaqueline, irmão Ederson, jovem Pedro, Deus abençoe a cada um da família do irmão Cláudio. Irmão Cláudio também, juntamente conosco nos cultos de quinta-feira, estava aí animado no domingo, né? Retornou de Curitiba, estava aqui juntamente com os irmãos do culto de domingo da família, irmão Cláudio, Deus abençoe o cooperador Cláudio e família. Deus abençoe os irmãos também da cidade de Ponta Grossa, o irmão Masílio, que sempre está ligadinho com o programa Despertar, e Deus abençoe o Masílio, a irmã Maria, Deus abençoe o presbítero Valcir também, sempre ligadinho conosco no programa Despertar. Deus abençoe a cada ouvinte, a cada irmão que está ligadinho com o programa Despertar. Você que está aí nesse momento dirigindo o seu carro, neste momento está aí no seu trabalho, como o irmão falou que estava na portaria lá do, da fazenda, da chácara, e estava escutando através do radinho ligado ali, ele estava escutando o programa Despertar, e ele com a alegria dele falando no momento da palavra, a gente fica escutando a palavra, a gente fica feliz, Deus fala conosco. E ali ele falou que é o único momento dele ali, devido a não poder estar no culto por trabalhar à noite, é o programa Despertar. O programa Despertar tem sido culto para ele. Então Deus abençoe a cada irmão que está na portaria, cada irmão que está aí trabalhando e escutando o programa Despertar. Deus abençoe, amados irmãos, Deus abençoe, amados ouvintes. Prosseguimos com os avisos da obra de Deus neste próximo domingo. Atenção, irmãos. O presbítero Gideon já mandou um importante recado, importante aviso para este próximo domingo. Pastor Francisco Lázaro, pregando a palavra de Deus e orando por todos neste próximo domingo na cidade de Castro. Pastor Francisco Lázaro, da cidade de Curitiba, juntamente com ele uma comitiva de irmãos, vários irmãos aí, juntamente com o pastor Francisco Lázaro, e eu creio que vai ser um domingo de louvor, um domingo de vitória na Igreja Pentecostal de Jesus Cristo. Prosseguimento de campanha neste próximo domingo. Eu creio que Deus tem uma bênção para você. 7 domingos, eu e minha casa serviremos ao Senhor. Você que tem essa oportunidade, amado ouvinte. Eu falo, amado ouvinte, você que pode estar pegando a sua família, vindo para a igreja adorar a Deus, vindo para a igreja buscar a Deus. Eu tive uma conversa com um irmão agora, domingo agora, e ele estava feliz, ele falando, Deus me deu mais uma oportunidade de eu estar com a minha família. Eu achei que a minha família tinha acabado, eu achei que o inimigo tinha ganhado, mas ele foi aos pés do Senhor Jesus, ele foi para a oração, Deus restituiu a família dele. Ele agora está junto com a família na igreja, adorando a Deus, orando, buscando.
Isto é maravilhoso, amado ouvinte. Mas dê o primeiro passo, falando: Deus, é uma noite de domingo, mas é uma noite de domingo que eu vou adorar a Deus. Para muitos, já é aquele momento de pensativo de segunda-feira. Ele já está com a preocupação na segunda-feira, tantas coisas na vida dele, que a domingo, 6 horas da tarde, a preocupação dele é isso. Mas que a sua preocupação, que a sua alegria no domingo à noite possa falar assim: tem culto hoje. Vou vestir o meu terno, vou vestir a minha roupa e eu vou lá adorar a Deus. Eu vou lá buscar a Deus. Eu creio que Deus tem algo para a sua família. Eu creio que Deus tem algo para a sua vitória. Muitas das vezes o seu filho está nas drogas. Muitas das vezes o seu filho está no vício. Mas eu creio que Deus tem uma mudança para a sua vida. Eu creio que Deus tem uma mudança para a sua história. Como nós temos testemunho de irmãos. Temos testemunho de irmãos que outra hora estava aí numa vida errada, uma vida de vícios, uma vida com o inimigo, estava ali atribulando. Mas eu creio que Deus pode mudar a sua história, Deus pode alcançar a sua família e você voltar a sorrir, e você voltar a estar com a sua família nesse almoço de domingo. Quantas famílias que já não conseguem nem no domingo almoçar junto, é um brigado para lá, um brigado para cá, ninguém consegue mais se entender. Mas eu creio que Deus pode mudar a sua história. Deus abençoe, amados irmãos. Vamos com louvores. Logo mais um momento da palavra de Deus.

igreja. Quem tem a Bíblia? Então abra sua Bíblia. Abacuque capítulo 3, o versículo de número 2, que diz assim o texto sagrado: ouvi, Senhor, a tua palavra, e temi, aviva, ó Senhor, a tua obra no meio dos anos. No meio dos anos a notifica, na ira lembra-te da misericórdia. Amém. Abacuque, esse profeta, nascido na região de Sião, Jerusalém, e o amor que ele tinha por aquela obra, que foi tão tremenda, que marcou anos, a construção em Jerusalém. E eles estão debaixo de uma notícia iminente que a destruição iria chegar. Não tinha escape para eles. E nós observamos que ele, na oração, ele pede ao Senhor para avivar, tornar a dar vida para aquele povo. O povo estava morto na presença do Senhor. Uma nação que viveu o auge, um povo que teve a glória do Todo-Poderoso no meio deles. Mas nós não somos diferentes a eles também, porque nós sabemos o dia que a glória desceu em nós, em nossas vidas também. Você deve lembrar como foi a mensagem de ontem do batismo do Espírito Santo, de como você andava na presença de Deus, chorando, orando, andando, falando com o Senhor. É o auge, é o ápice espiritual da vida do cristão. Israel andou também. Nós vemos que na época que Salomão, ele assume o novo monarca em Israel, no quarto ano ele começa a construir o templo, leva 7 anos, e depois, no 11º ano, vem aquela magnífica obra, construção pronta, sacerdotes, todos no local, os cantores, músicos, tudo pronto no seu ali espaço, a festa pronta, irmão, 22 mil bois, 120 mil ovelhas. Eu perguntei para um guia lá em Jerusalém, que eu tive a oportunidade de perguntar para ele, porque eu estava próximo ao templo, estava no Muro das Lamentações, que o Muro das Lamentações para o judeu é o amuleto, é o patuá deles. E eu perguntei, mas aonde coube essa multidão na inauguração? Falou, pastor, hoje o senhor olha para Jerusalém, o senhor vê após o muro, construções, casas, mas na época não, na época tudo era espaço livre aqui, ó, que não tinha nada. Só tinha construção dentro da muralha, fora aí não. E veio o povo de todas as tribos, do norte, do sul, do leste, do oeste. Houve aqui um acampamento aqui em volta para festejar, para glorificar a Deus pela construção desse templo. E segundo, é quase 4 milhões que estavam lá. Por isso que foi 22 mil bois, 120 mil ovelhas. Se imagina que festinha, irmão. Aqui nós matamos um boi, já estamos dando glória a Deus e aleluia. Imagina lá. Irmãos, e esta festa linda, aquele povo esperando. E de repente diz o texto sagrado que Deus se agradou tanto daquele trabalho, se agradou tanto da dedicação, que eu imagino Deus, assim na minha fraca imaginação, Deus sentado no trono,
E olhando o seu povo, porque a Bíblia diz que é propriedade do Senhor, como Ele está também nos observando aqui nesta tarde, Ele está recebendo o nosso glória a Deus, o nosso aleluia, Ele está recebendo o seu culto aqui. Não mudou, esse Deus é o mesmo. Eu imagino Ele assistindo aquela cena, irmãos, tudo organizadinho, nos mínimos detalhes, a festa linda. De repente a arca, ela começa a entrar, e o texto diz no 2 Crônicas 5 que os cantores, os tocadores, começaram a cantar, a tocar. Você sabe o que aconteceu? Ninguém via mais ninguém, não, porque a glória desceu naquele lugar. Deus presente ali, irmãos. Que festa é esta? Que auge é este da presença do Senhor? Eu me lembro neste altar aqui, ó. Aqui neste altar. Eu trabalhava materialmente, um pastor, eu tinha um desejo, uma sede, como ontem eu senti a graça de Deus, o batismo com o Espírito Santo, meu Deus, e eu aquele desejo, eu falei, ô pastor, o senhor não ora comigo para me receber o batismo com o Espírito Santo? Você faz uma campanha comigo? Faço. Que horas você vai trabalhar? Eu falei, eu vou trabalhar às 7, mas às 6, se eu sair daqui da igreja, dá tempo. Mas vai direto? Eu falei, eu vou direto. Aquela sede de receber o batismo do Espírito Santo, aquela vontade de ter a experiência do batismo do Espírito Santo, que é bonito demais, né, irmão? O crente não se aguenta, né? Foi a segunda-feira, terça-feira, quarta-feira, 3 da manhã, o pastor falou assim, amém? Eu falei, amém, pastor. O Senhor falou comigo que vai te selar agora. Eu levei aqui, pegou o óleo, irmão, encheu a mão e meteu na minha cabeça. Quando meteu na cabeça, eu também não via mais nada. Não via mais nada. Comecei a pular nesse altar, que ia pular. Não tinha ali aquela grade ali, era só pedrisco aqui. E eu comecei a pular, e sentindo a graça de Deus. Eu fui caminhando para minha casa, que eu morava lá em cima, falando em língua de noite aqui na rua, sozinho, falando língua estranha, dando glória a Deus, aleluia, língua estranha. Isso é coisa tremenda, irmão. O auge. A casa recebeu a glória. Israel também. A glória desceu. Mas o tempo vai dizer quem somos. Os dias. Vai passar os meses, os anos. De repente aquilo que era bênção para eles, o auge ali da glória de Deus que desceu, foi mudando. Geração foi vindo, outra geração, a outra geração. Aquilo foi banalizando, que os sacrifícios já não eram mais o mesmo, com temor. É, não é? Como é que está o termômetro aí? Ainda mantém? Ainda estamos mantendo o termômetro, já está lá aquele pontinho lá embaixo. Porque quando começamos, quando recebemos, não tem tempo ruim para vir para a igreja, irmão. Não tem chuva, o carro estragou, vamos a pé. Não tem carro, vamos de ônibus. Não tem, vamos de bicicleta. Porque é o auge da presença do Senhor. Mas Deus vai nos abençoando, irmão. O comodismo vai chegando. A preguiça vai batendo. Os cultos já não são mais o mesmo. Quando vínhamos para a igreja, já vínhamos orando aqui no altar, na beira do altar, já chegava chorando na casa do Senhor. Hoje é celular, hoje é conversa, hoje é rodinha para falar dos outros. Cadê a obra de Deus em nossas vidas? Cadê o Espírito Santo? É assim, vai passando. Israel também passou.

Aquilo que antigamente o sacrifício era pegar o melhor que tinha, pegar a melhor ovelha, pegar o melhor boi. Mas o que tem aí? Ah, tem um cego aqui. Ah, leva lá esse aqui mesmo. Leva esse boi, não, leva lá assim mesmo. É assim a vida do crente, irmão. Camada quando tem saúde não quer vir para fazer a obra, não. Agora quando está cego, quando está aí coxo, está aí de bengala, o que tem aí, pastor? Tem nada não, irmão. Tem enquanto você está bem de saúde, você está aí, ó, forte. Aí Deus tem. Agora de que tiver coxo, cego, aí que você quer? Quer oferecer o quê? Aí conversa com essa gente nova hoje, irmão. Vamos dirigir um trabalho lá? Ô, irmão, eu vou orar a Deus. Vai ficar horas orando. Vai passar noites orando, meu irmão. A oportunidade de bater, você dispensou ela. Aí quando você tiver coxo lá, sem olho, ô, pastor, o que tem para fazer? Não tem nada mais, não. Acabou. Vem enquanto você tem saúde. Saúde. O que tem? Ah, tem um coxo, leva lá. Aí o Senhor só olhando, você não quer nada, né? Vocês estão fazendo tudo de qualquer forma, né? Jeremias, entrega o meu recado lá. Leva a palavra para esse povo. Aí Jeremias no capítulo 21, ele vai profetizar a destruição daquilo que já foi o auge. A capital espiritual. Acabou-se. Jeremias entrega o recado. Aí vem o Abacuque, irmão. Abacuque vem pedir vida. Senhor, torna da vida, Senhor. Tenha misericórdia aqui nesta tarde, meu Deus. Tenha compaixão de nós, meu Deus. Nos ajuda a voltar ao princípio, aquilo que nós experimentamos, que é a tua graça, que é o poder, que é a oração, que é o jejum, que é o temor, que é a leitura da palavra. Volta, meu Deus, torna avivar o teu povo. Irmãos, o homem, o máximo que o homem pode fazer, o máximo que a gente pode tentar fazer, promover, é um movimento. O homem, nós, é promover um movimento. Mas quem faz o avivamento aqui é só ele, irmão. Se você não abrir o coração, não clamar, não pedir, não muda nada. Amanhã é a mesma coisa, irmão. Convenção vai embora, os cultos vão embora, a nossa vida volta à rotina. Se não tiver aqui um propósito, vira nada. Então a morte estava ali. Abacuque, como eu, como nós, como homens, muitas vezes vamos interceder por alguém e não sabemos o que Deus está tratando com aquela pessoa. Abacuque não sabia nada. Jeremias, mas Senhor, o teu povo está aqui, é o centro, Jerusalém, nossos pais viveram e eu daqui, aí vamos orar para alguém aqui, Senhor, tem misericórdia. Mas é Deus tratando, meu irmão, é Deus tratando, não tem o que fazer. É você que tem que fazer, é você que tem que tomar uma decisão, é você que tem que ter um propósito de mudança de vida, é você que tem que consertar, é eu que tenho que consertar, é nós que temos que consertar para Deus novamente nos avivar. Para Deus nos avivar, depende de nós. Avivamento nós fazemos, melhor dizendo, movimento nós fazemos. Mas avivamento é só Deus. É só Deus. Glória a Deus que ainda você sente ainda a graça de Deus e tem isso aqui ainda na vida. Oh, se você carrega, se é sinal de vida.
vida ali, ó, tem vida ali, tem vida ali. Ô Senhor, torna da vida ali, meu Deus, torna da vida ali. Torna, meu Deus. Vamos ficar em pé, meus irmãos. Feche os olhos. Se tem vida aí, vai falar com Deus. Se tem vida aí, vai falar. Abre a boca, confirma.

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0: com esses belíssimos acordes musicais do Santo, Santo, Santo, vai ao ar mais uma edição do programa Vencendo pela Fé. Esse programa que é pertencente, é um órgão de divulgação da Igreja Pentecostal Deus é Santo, que tem a sua sede nacional localizada na Grande Curitiba, capital Sorriso do Paraná, na Marechal Floriano Peixoto, 6711, a 10 minutos do centro da cidade de Curitiba. Direção e supervisão geral desta programação é dele mesmo, do pastor presidente desta obra, desse ministério, pastor Darcy Messias. Lembrando que eu falo ao vivo neste exato momento, diretamente da nossa sede regional dos Campos Gerais, do nosso estúdio de áudio, localizada na Avenida General Carlos Cavalcante, número 252, em frente ao portão do Balarote, no coração da cidade de Ponta Grossa, na responsabilidade desse quem vos fala, presbítero Paulo Messias. Quero saudar a todos com a paz do Senhor Jesus e desejar a todos também uma excelente audiência desta programação. Vamos ao ar até às 4:30 da madrugada neste sábado. Fique conosco, divulgue essa programação para que mais pessoas também possam estar aqui escutando, ouvintes, o que Deus ele tem para a sua vida. Eu creio que no decorrer desta programação o Senhor nosso Deus falará ao seu coração, para a glória de Jesus.
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0: Que bênção que você recebeu aqui nessa igreja?
3: Eu fui curado do câncer.
0: Câncer aonde?
3: No pulmão.
0: Câncer no pulmão. Que bênção que a mãe recebeu aqui na Igreja Deus é Santo?
4: A libertação do meu esposo. Ele fumava há mais de 18 anos. E há 2 anos atrás, numa tarde da bênção, aqui numa sexta-feira, o Senhor falou que se eu crer, Jesus ia libertar meu esposo. E Jesus fez a obra e libertou ele. Há 2 anos e meio ele não fuma mais.
0: Quem pode dar glória a Deus por isso? Vem cá. Que bênção que você recebeu aqui nessa igreja? Conta aqui.
3: Eu recebi muitas bênçãos, muitos livramentos, cura, né, de um caroço no seio, que o Senhor revelou para mim, e cura da pré-diabetes, que diabetes não tem cura mais, para Deus tem. Eu fui curada, nunca mais eu tomei remédio nenhum para diabetes nem para colesterol. Eu não tomo remédio para nada.
0: Curada.
3: Tô curada.
0: Glória a Deus. Que bênção que a irmã recebeu aqui na igreja?
5: Infecção na bexiga, várias bênçãos.
0: Mantinha infecção na bexiga. Jesus curou.
5: Curou.
0: Vem cá, deixa eu escutar aqui, só os irmãos contar algumas bênçãos, que nós já vamos embora.
6: Recebi várias bênçãos também, recebi na saúde, o meu preventivo, ele deu alto risco para câncer. E 2 anos só tava dando positivo, só tava dando ruim o meu preventivo, e em julho eu fui fazer o 4º exame, a médica queria já marcar biópsia, marcar cirurgia, porque ela estava com medo. E daí eu vim, fiz as campanhas, agora eu fiz em julho e deu tudo negativo, graças a Deus.
0: Deus fez a obra.
6: Deus fez a obra.
0: Amém. Deixa eu escutar isso aqui, hein, Carma? Que bênção que você recebeu aqui na Igreja Deus é Santo.
7: Muita prosperidade. Eu estava devendo o IPTU da minha casa, que meu pai faleceu, e eu devia muito IPTU, e eu consegui pagar. Eu não conseguia pagar, e eu comecei a fazer as campanhas, e Deus me prosperou, e eu consegui quitar meu IPTU. Eu recebi vários livramentos da praia, que eu já contei aqui. O meu afilhado bateu a moto, ele destruiu o rosto dele, ele ficou na UTI, eu pedi oração aqui, mostrei a foto dele no altar, o pastor orou, e ele abriu o olho e ele tá bem, e não ficou nenhuma cicatriz no rosto dele. Então foram várias bênçãos.
0: Quem crê que Deus faz milagre aí, irmão? Quem crê? Quem crê? Quem crê? Deixa eu ver esse jovem aqui, que bênção recebeu aqui na igreja?
8: Várias bênçãos, livramento, curas, Deus abriu as portas para mim, várias bênçãos dentro da igreja.
9: Eu já recebi livramento de morte, de assalto já, De cura também.
10: Cura do quê?
9: Ah, dor de cabeça, várias curas.
10: Deixa o senhor aqui, vem cá, irmão. Chega aqui, que bênção recebeu nessa igreja aqui?
11: Eu recebi o livramento, termino de cruzar a rua aqui do terminal, lá e o carro quase que me bate, daí eu termino na igreja aqui, pedi pra Deus, Deus me deu força e cheguei.
10: Deus te deu livramento. Essa irmã aqui de cinza, vem cá, irmã. Deixa eu escutar isso, vem cá, chega aqui. Que bênção que a irmã recebeu aqui nessa igreja?
12: Livramento de morte, porta aberta, libertação. Livramento de morte é de meu irmão, foi revelada que... Eu tive um sonho que eu via ele batendo de moto num cavalo e eu via todas as tripas assim no sonho. Daí, na semana seguinte, o irmão revelou e na outra semana ele furaram a preferencial e bateram nele na moto dele. Ele foi pro hospital e só teve uma lesão no joelho e fez cirurgia. Mas nada demais.
10: Deus livrou ele da morte.
12: Livrou da morte.
10: Tá vendo como Deus é poderoso? Que bênção que o senhor recebeu aqui nessa igreja?
13: Eu recebi do câncer. E daí você revelou que eu estava curada numa sexta-feira e eu entreguei para Deus, mas os exames que a médica pediu, ela pediu outra biópsia e não acharam nada.
10: Fez outra biópsia?
13: Fez outra biópsia.
10: Os exames que a mãe fazia constava câncer.
13: Só que ainda constava, ainda no, constava. Nos exames.

0: quem tá entendendo aí, levanta as mãos. Ela fazia os exames, constava o câncer, a biópsia. E agora na última biópsia que a mãe fez, não tem mais câncer.
1: Não deu. Daí eles pediram mais uma do seio, né? 14 anos eu tive no seio. Aí pediu a biópsia e não deu nada na biópsia.
0: Nem no seio, nem no intestino.
1: É, no intestino não deu também, porque eu já fiz a outro exame, né?
2: Mas não tem mais câncer.
1: Não, eu entreguei para Deus e sei que Deus me curou, né?
0: A biópsia não tem mais câncer.
1: Não deu mais.
0: Levanta a mãe e diga glória a Deus. Tá vendo como Deus é fiel? Vem cá, essa aqui, ó. Essa aqui vem na igreja aqui quantos anos já? Chega aqui. Conta a bênção aí.
3: Nos 5 anos. É, eu da depressão, né? Que Deus me curou, né? Minha sogra também morreu e ressuscitou, né? Que ela veio dar o testemunho que tudo a gente deu. Várias bênçãos que eu recebi. A casa, né? Que eu morava em casa de aluguel e de favor. E agora eu tenho a casa própria, né?
2: Deus te deu sua casa própria.
3: Deu.
0: Fala, irmã.
4: Contou o testemunho da minha irmã. Ela veio aqui na igreja e ela me contou que ela estava com nódulo e estava com ansiedade. Depois da revelação, sumiu.
0: Ela tinha nódulo no seio.
4: Uma vez que ela veio aqui convidada por uma amiga dela e sumiu. Ela falou que chegou em casa, sumiu. E ela tinha muita ansiedade também e desapareceu.
2: Como é o nome dela?
4: Vanessa.
0: Você imagina que milagrão, igreja? Ela tinha nódulo no seio e sofria de ansiedade. E Jesus curou. Meu Deus do céu. Vem cá. Isso aqui tem milagre para contar.
5: Tem que ver pro qual deles primeiro. Deus abriu várias portas sem eu pedir. Só levantando o celular, por telefone, então os trabalhos que eu tenho, trabalhos todos maravilhosos, sem sofrer. E milagre maior foi a minha mãe. Ela foi consultar e o médico constatou que o coração dela estava parando. Não tinha, tipo assim, ele estava funcionando 20%. Internaram ela de emergência da unidade de saúde e foi fazer uma cirurgia, e o médico falou para nós, para minha irmã que estava junto, que ela não ia. Era pouca chance. Eu vim na igreja e falei: Jesus, a minha mãe está nas tuas mãos. Se o Senhor tem um plano para ela ficar com nós, ela vai ficar. Porque o Senhor é Deus que ressuscita. Ontem ela fez 79, tá aqui, ó. Ela fez 79, tá com 1 ano e meio e tá mais forte que os filhos. Os filhos dela, tem vez que tá morrendo, não tá aguentando, e ela cuida da casa dela sozinha. O esposo dela é doente, ela cuida. E ela tá passando, a gente fica até com vergonha, porque ela tá mais forte que todos nós.
0: 79, cheio de saúde. Que maravilha, Jeová. Dá glória a Deus, igreja. Essa é a mãe de amarela aqui, Ricarma. Isso aqui tem bênção para contar aqui. Vamos escutar ela contar. Vai, conta aí.
6: A bênção que eu tenho é que eu estava devendo muito, né? E estavam fazendo empréstimo no meu nome.
0: Devendo, ainda fazendo empréstimo?
6: Não, eu ainda fizeram empréstimo no meu nome. E daí eu estava pegando R$400 de 1.000 e pouco, né? Pegando R$400. E daí teve uma causa que eu pus no juiz, no advogado, e eu ganhei a causa lá. Graças a Deus.
2: Ganhou a causa.
6: Deu 27 mil.
2: Pagou as contas.
6: Paguei todas as contas, não devo nada.
0: Voltou a ganhar o salário normal.
6: Voltei.
0: Vai fazer mais empréstimo, não?
6: Não.
0: Chega de empréstimo, mulher. Chega negócio de empréstimo agora.
7: A benção grande foi que Deus me curou aqui da paralisia facial. Que paralisou minha face, tudo vinha aqui. O pastor orou para mim, Deus fez a obra e hoje nós estamos aqui congregando para agradecer e louvar o nome de Deus.
0: Chegou aqui com o rosto aqui, a face torta, paralisada, e hoje está aí, ó. Canta, louva e glorifica o nome do Senhor Jesus. Chama sua mãe aí. Vem cá. Porque essa mulher aqui vem aqui já. Ixi, quando eu cheguei aqui, ela já estava aqui já. Corre aqui. Vai, conta uma bênção grande para nós escutar.
8: Ah, da minha filha, né? Que ela conseguiu a bolsa 100% na melhor faculdade particular de Ponta Grossa em Direito. Foi uma bênção, né? Que ela tava bem nervosa, veio e fez campanha, pediu oração e conseguiu. E já tá...
2: bolsa?
8: 100% pelo...
2: 100%?
8: Que ela não precisou pagar, né? 100%.
2: Não precisa pagar nada.
8: Ah, 100%, a bolsa é integral.
2: A melhor faculdade de Ponta Grossa.
8: Particular, na Unicesumar, ela tá fazendo Direito e já vai se formar em abril do ano que vem.
0: Que maravilha, Jeová.

mesmo, povo de Deus, povo da fé. É a sexta-feira da campanha do sangue de Jesus. É a sexta-feira de libertação em nossa sede regional dos Campos Gerais. Atenção, vintes de Ponta Grossa. Atenção, povo da fé. Povo de Deus, não falte nesta sexta-feira, porque vai ser uma sexta-feira marcante na sua vida. Cadê a sua fé, meu irmão, minha irmã, para

nesta sexta-feira de libertação, aonde o sangue de Jesus vai agir na sua vida, aonde esse nome que é sobre todo nome vai agir nesta situação que vem tirando a sua paz, que vem tirando a sua paz e da sua família. Compareça em nossa sede regional dos Campos Gerais, que vai ser uma sexta-feira de guerra contra o mal. Vai ser uma guerra contra as obras de macumba. Vai ser uma noite, uma tarde, uma manhã de guerra contra Satanás. Meu Deus do céu, vai ser tremendo. Eu tenho certeza que Deus vai usar poderosamente a vida do pastor Paulo Messias nesta sexta-feira. Desperta a fé. Desperta a fé, ouvinte de casa. Ouvinte que estão nos acompanhando aqui agora. Você que até mesmo já realizou a campanha na Igreja Deus é Santo e parou com as campanhas. Vem estar nessa campanha. Vem estar com o pastor Paulo Messias nesses três horários, nessas três oportunidades para Deus agir, para Deus bradar dos altos céus. Cadê a sua fé, meu irmão? Cadê a sua fé, minha irmã, de você receber uma bênção para a sua vida? Você que está aí na sua casa neste momento, agora, nos ouvindo, mas você ouve vozes na sua casa. Está tudo apagado, está tudo quieto, de repente aquelas vozes, aqueles barulhos, aquelas coisas estranhas que você não compreende o que é isso. É algo espiritual, é algo para Jesus libertar. São obras de macumba, são obras malignas de Satanás, a qual vem para acabar com a vida da pessoa, acabar com a sua paz, acabar com a sua saúde, a levar até a morte. Sangue de Jesus. São coisas espirituais, minha irmã, minha irmã. Você que anda tão enfermo, tão enferma, tão doente, vai no médico e nada acontece. Ou melhora uma coisa, toma remédio para uma coisa, piora outra. Meu Deus do céu, que vida de sofrimento. Que vida triste, amargurante. Mas eu tenho certeza que você fazer essa campanha, você estar nessa sexta-feira, o seu cativeiro vai mudar em bênção, em vitória. Porque Deus tem poder para agir. E Deus vem agindo nessa igreja. Deus vem libertando nessa obra. Deus vem usando a vida do pastor Paulo Messias. Eu tenho certeza que nesta sexta-feira não vai ser diferente. Eu tenho toda a certeza, toda a fé, toda a convicção que não vai ser diferente. Atenção, povo da fé, povo de Deus, obreiros, obreiras, que talvez estão nas congregações à noite, vem ajudar o pastor Paulo pela manhã, à tarde. Vem estar aqui numa mesma fé, no mesmo espírito, para Deus agir com milagre, para Deus fazer coisas grandes acontecer em nome de Jesus. Eu tenho certeza que muitas almas oprimidas vão ser libertas nesta manhã e tarde e noite, 9 da manhã, 2 da tarde, 7 da noite, aqui na Avenida General Carlos Cavalcante, número 252, bem em frente ao Balarote. Vai ser tremendo agir de Deus nesta sexta-feira de libertação pelo sangue de Jesus. Meu Deus do céu, já posso ver pelos olhos da fé Jesus libertando pessoas oprimidas, pessoas possessas, pessoas que não têm paz na vida, não têm paz na alma, que às vezes corre de um lado para o outro, trabalho, luto, guerreio. Para quê? Para não sentir a dor no coração. O sangue de Jesus tem poder. Para não sentir aquela amargura. Tenta completar com as coisas dessa vida. Corre de um lado. Até mesmo usa drogas. Bebe, faz tantas coisas que vão só tentar completar algo que não completa, porque esse espaço vazio é espaço para Jesus operar em sua vida. Então vem para cá, meu irmão, minha irmã. Você que está sofrendo na ansiedade, na depressão, tomando tantos remédios e nada funciona, nada adianta. Meu irmão, tem coisas que não é para o médico, mas tem coisas que é para Jesus operar. Vem para cá nessa sexta-feira. Desperta a sua fé, meu irmão. Desperta a sua fé, minha irmã. Você precisa agir com fé. Hoje não se vê mais falar em milagre. Hoje não se vê mais falar em libertação, mas são coisas espirituais. O que o médico vai fazer? O que a medicina vai fazer? O que o doutor vai fazer? Não tem o que fazer.

0: são coisas que é para Jesus operar. Vem para cá, que Jesus vai fazer algo em sua vida. Endereço: Avenida General Carlos Cavalcante, número 252, bem frente ao Balarote. Tem pessoas que estão nos acompanhando aqui agora, que estão dessa forma, angustiados, aflitos, com sentimento até mesmo de tirar a própria vida. São pessoas que estão sofrendo, vítimas de Satanás, vítima da sobra de macumba. Vem para cá nessa sexta-feira, você que não tem paz na alma, não tem paz no espírito, você que sente que tem alguém te perseguindo a todo momento, está andando na rua, vem aquele sentimento, parece que tem alguém atrás de você, ou até mesmo em sua casa, é tanto barulho que você não entende mais, você perde a sua paz nas madrugadas. Vem buscar ajuda espiritual, ajuda de Jesus Cristo de Nazaré, nesta sexta-feira. Do sangue de Jesus tem poder. Endereço novamente: Avenida General Carlos Cavalcante, no número 252, bem frente ao Blarote. Vamos continuando nessa programação. Eu já volto daqui a pouco falando mais a respeito desta.
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3: Eu sinto a tua presença nesse lugar, Deus. O Senhor não falha. O Senhor não mente. O Senhor não muda.

sentido a presença de Jesus aqui nesse lugar.

Queridos e amados irmãos, irmãs ouvintes de casa do programa Vencendo pela Fé, eu voltei aqui mais uma vez falando com todos vocês aqui agora. Motivo da minha fala, eu quero convocar todo o povo de Deus, todo o povo da fé, que ouve essa programação, que acompanha a Igreja Pentecostal Deus a Santo. Eu quero convocar todos vocês para nos ajudar. Em nome de Jesus, eu quero aqui agora fazer prova com Deus. Se Deus está neste negócio, Deus vai te honrar, vai te prosperar. Eu quero convocar todas as pessoas que amam essa obra, que amam este ministério, que estão sendo edificados através dessa programação, para levantar uma oferta, para nós pagar esta programação de rádio. Em nome de Jesus, se Deus está nisso, meu irmão, Deus vai te honrar. Se Deus não está, nada vai acontecer. Eu faço prova com Deus aqui agora, em nome de Jesus. Eu creio no Deus que nós servimos, que é dono do ouro e da prata, e não vai fazer falta para a sua vida, pelo contrário. Você vai plantar agora para colher depois. Olha essa palavra, em nome de Jesus, eu volto a falar. Você vai plantar agora e colher depois. E mais uma vez eu falo, você vai plantar agora e vai colher depois. Isso aqui é algo espiritual. Certamente tem alguém que está ouvindo e está falando, isso aqui é da carne. Tudo bem, eu respeito a sua fé, mas você respeita a nossa, em nome de Jesus, porque Deus vai prosperar pessoas através desta oferta. Meu irmão, eu quero chamar a sua atenção em nome de Jesus. Traz a sua oferta nesta sexta-feira para nos ajudar a pagar o programa Vencendo pela Fé. Irmão cooperador Cristo, eu não vou estar nessa sexta-feira, como eu faço? Tem a chave Pix da Igreja Deus é Santo, da Igreja Pentecostal Deus é Santo. Eu quero te convocar, você entrar neste propósito, que você vai plantar uma oferta daquilo que propor o seu coração. Não vou propor o valor aqui agora, mas certamente você vai plantar, à medida que você plantar, você vai colher. Presta atenção em nome de Jesus. Quem entrar neste propósito, Deus vai te honrar, Deus vai te prosperar. Ajuda, nesta sexta-feira, traga a sua oferta. A Igreja Deus é Santo, desde as 8:30 da manhã, já vai estar de porta aberta, até as 10 da noite. Você vai poder trazer a sua oferta, Deus vai te honrar. Talvez você tenha um dízimo seu, nos ajuda a pagar o programa Vencendo pela Fé. Eu quero que você entre neste propósito e Deus vai te honrar. Presta atenção, pega papel, pega uma caneta, anota no seu celular, em nome de Jesus. Eu vou passar a chave Pix da Igreja Pentecostal Deus é Santo, que é o CNPJ. O CNPJ da Igreja Deus é Santo é o Pix. Presta atenção, vou falar aqui agora, bem pausadamente, para você poder anotar e você entrar neste propósito e Deus te honrar. 04-719-584-1000 ao contrário 00. Mais uma vez.

04 719 584, sequências de três zeros, o número 1 e 00. Irmão Cooperador Christian Garcia, como que eu faço agora? Vou fazer meu Pix, eu vou entregar a minha ajuda, a minha contribuição, eu vou entrar neste propósito. Como que eu faço agora? Você enviar o seu comprovante para o número da Igreja Deus é Santo. Presta atenção, vou passar o número da Igreja Deus é Santo. É 42-DDD 42-33-23-30-38. Presta atenção, em nome de Jesus. Presta atenção para você fazer de forma correta e Deus te honrar, Deus te abençoar, em nome de Jesus. Eu vou falar novamente aqui para você: DDD 42-33-23-20-38. Você vai enviar o teu comprovante para este número. Vou falar novamente. Primeiro vou falar a chave Pix: 04-719-584, sequência de três zeros, o número 1 e 00. 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Meu irmão, minha irmã, entra neste propósito de ajudar essa obra, de ajudar a nós manter essa programação no ar. Eu volto a falar, você vai plantar e você vai colher. Certamente alguém que já plantou algo, já trabalhou na lavoura, sabe, não é plantar em qualquer solo não. Você não vai estar plantando em qualquer solo não. Você sabe as pessoas que são abençoadas na área financeira dessa igreja. Você sabe muito bem, você ouve os testemunhos, você acompanha que todos aqueles que ajudam, colaboram, entregam a sua oferta, o seu dízimo, tem um Deus que recompensa ele, recompensa ela. A Igreja Deus é Santo não tem envolvimento com política, negativo. Quem são os mantenedores da obra? São vocês, irmãos, em nome de Jesus. Eu volto a falar, tem pessoas que vão estar em discordância, mas eu tenho a minha fé em Cristo Jesus, que tem base bíblica para ser pedidas as ofertas, para nós realizarmos os votos e o nosso Deus honrar a nossa fé, em nome de Jesus. Tem pessoas que vão entrar neste propósito, tem pessoas que vão trazer a sua oferta, o seu dízimo, tem pessoas que vão realizar o seu Pix, e Deus vai honrar, Deus vai te abençoar. Eu nunca vi um justo desamparado, nem a sua descendência mendigar o pão. Fica com essa palavra em nome de Jesus. O nosso Deus é dono do ouro e da prata, não vai te fazer falta. O nosso Deus que nós servimos, o nosso Deus que fez o céu e a terra, é um Deus que opera milagre financeiro. É um Deus que tira do ímpio e deposita para o justo. Nome de Jesus. Provérbios, capítulo 13, versículo 22, salvo engano, fala exatamente isso. E você não pode ficar de fora deste propósito. Nome de Jesus. O justo, o fiel, deixa herança para os filhos dos seus filhos, que são os netos. Meu irmão, você precisa entrar neste propósito e Deus te honrar. Deus vai abrir as portas para alguém. Deus vai dar condição para alguém comprar a sua propriedade. Deus vai dar condição para alguém trocar de carro, em nome de Jesus. Meu irmão, fica com este convite, fica com essa palavra. Eu me recordo lá em Mangueirinha, quando eu tive uma família,
que recém tinha comprado uma terra e eles plantaram milho, começou a crescer. Resumindo a história, ele fez um voto com Deus. Por quê? Ele plantou e começou a dar uma praga no meio dos milho, a corroer tudo os milho. Ele chamou o agrônomo e o agrônomo falou: olha, você tem que gastar por baixo 10 mil reais em veneno, no drone para passar o veneno. Ele se espantou e falou: diante de Deus, Senhor, eu não tenho 10 mil reais, mas eu tenho 1.000 reais e eu vou fazer um voto com Deus. Ele fez este voto, diante daquele problema, diante daquela circunstância, ele falou: Senhor, se o Senhor me honrar, eu vou entregar esse voto na igreja, Deus é santo, eu vou cumprir com este propósito de 1.000 reais. No momento que ele fez o voto, no outro dia, o agrônomo foi novamente na terra dele, e o agrônomo falou: você não vai precisar gastar com mais nada em veneno. Ele se espantou. O agrônomo não teve uma explicação. Que explicação que foi? A fé dele, de fazer um voto com Deus, e Deus honrou ele. No dia seguinte, na mesma semana, ele já cumpriu com o voto dele. O que é isso? É fé, meu irmão. É fé. Quando alguém tem fé, tem compromisso com Deus, o milagre acontece. E você não pode ficar de fora em nome de Jesus. Ajuda essa igreja. Ajuda essa obra. Que Deus vai te honrar. Que Deus vai te abençoar. Pode ter certeza em nome de Jesus. Vamos continuando aqui com essa programação abençoada por Deus. Ajuda essa igreja, ajuda o programa Vencendo pela Fé, que Deus vai te honrar em nome de Jesus.

0: fazer a diferença, ser destaque entre os maiores do mundo, ter uma vida de sucesso e o nome reconhecido mundialmente não é uma tarefa fácil. Mas para Guilherme Colgatti, Henry Cruel, John Rockefeller e David Green, isso foi possível a partir do momento em que eles fizeram a diferença, tornando-se dizimistas. A história deles você vai conhecer agora. Aveia Quaker. Henry P. Cruel, dono da empresa há anos conhecida Aveia Quaker, sofria doente desde pequeno. Ele contraiu tuberculose e não podia sequer ir à escola. Mas num certo dia, depois de ouvir um sermão, o jovem orou: "Eu não posso ser pregador, mas posso ser um bom empresário. Deus, se o Senhor me deixar ganhar dinheiro, vou usá-lo em seu serviço." Durante 7 anos, ele trabalhou ao ar livre e recuperou sua saúde. Depois de recuperado, Cruel então comprou um moinho velho e dentro de 10 anos, a aveia Quaker era uma palavra familiar para milhões de pessoas. Cruel ainda operou uma empresa de fogões com muito sucesso. Por mais de 40 anos, deu fielmente de 60 a 70% de sua renda para Deus, sendo que no início dava só o recomendado, o dízimo de 10%. Desde 1901, ainda hoje, a aveia Quaker é líder de mercado. A companhia fatura mais de 10 milhões de dólares por ano. Colgatti. Guilherme Colgatti, filho de ingleses, residentes no interior dos Estados Unidos, aos 16 anos de idade, foi procurar emprego na cidade de Nova York, onde começou a trabalhar em uma fábrica de sabão e prometeu a Deus que lhe daria o dízimo de cada dólar que ganhasse. Guilherme Colgatti sentiu a necessidade de ser fiel, pois reconheceu que Deus era o doador de tudo quanto possuía. 2 anos depois, decidiu começar um negócio próprio, fabricando velas e sabões, o que ainda era um mercado simples, pois esses produtos na época eram caseiros, mas ele apostou mesmo assim. E em poucos anos, já estava produzindo, além de sabões, outros produtos de higiene pessoal. Foi dizimista durante toda a sua longa e bem-sucedida vida comercial. Ele não dava apenas um décimo de seus lucros com os produtos Colgatti, mas sim 2 décimos, depois 3 décimos e finalmente 5 décimos, ou seja, 50%, a metade da sua renda para o trabalho de Deus no mundo. O seu sucesso foi fruto da fidelidade que tinha com Deus através do dízimo, e assim se tornou um dos homens mais ricos de Nova York no século XIX. Hoje, 200 anos depois, o seu exemplo de vida se tornou uma fonte inspiradora para cristãos de todo o mundo. John Rockefeller foi o primeiro bilionário dos Estados Unidos. Veio de uma família pobre e de um pai ausente. Desde criança, começou a trabalhar para ajudar sua mãe. Seu primeiro salário era de $1,50 por semana. Depois da primeira semana de trabalho, sua mãe disse que ficaria muito feliz se desse a 10ª parte daquele dinheiro para o Senhor. E assim fez. Rockefeller começou a dar o dízimo ainda quando criança e se tornou um dos homens mais ricos da história da humanidade através da indústria do petróleo. Sua raiz de fidelidade ainda hoje traz prosperidade para a família Rockefeller. Quando morreu em 1937, sua fortuna era de US$ 760 bilhões. David Green. Conheça agora um pouco da história do bilionário David Green, proprietário da empresa norte-americana Robin Lobby. Acompanhe.
1: Tem sido bem gratificante ver tudo o que tem acontecido durante esses anos. e parece crescer cada vez mais. É uma afirmação modesta. Desde o humilde começo da Hobby Lobby em Oklahoma no início dos anos 70, o fundador e presidente David Green agora conta com cerca de 20 mil funcionários e 457 lojas em 39 estados. E ele é o número 136 na lista da revista Forbes dos 400 americanos mais ricos, com uma fortuna de nada menos que 2 bilhões e meio de dólares. Um humilde e agradecido Green ascendeu sobre as dificuldades, dando todo o crédito a Deus. Deus nos soprou para os céus. Nós sabemos que Deus está entre nós e Deus é glorioso. Há tantas decisões a serem tomadas e não conseguimos tomá-las sem Deus. E o Espírito Santo nos guiando, e tem sido muito importante para nós, nossa família, nos apoiar no Espírito Santo. Green construiu seus negócios baseado em princípios bíblicos. Nós sempre temos laços com algo que foi ensinado a nós. Nós também fomos ensinados que isso não é dar. Dar é algo divino. Nós devemos a Deus que esse é nosso laço. Mais lucro significa mais fundos para a doação. Entretanto, Green não esqueceu aqueles que ajudaram Hobby Lobby seguir em frente. E os clientes felizes. Esse ano a companhia levantou a fatura mínima de funcionários de tempo integral para 11 dólares a hora, 52% acima da fatura federal. Green diz que é uma maneira de recompensar os funcionários pelo sucesso da companhia. Hobby Lobby fica fechada nos domingos para família e oração. Meio que nos assustou quando soubemos que Deus estava falando conosco para fechar as lojas nos domingos, porque por hora é o dia mais movimentado da semana, mas nós sabíamos que Deus queria que fechássemos. Prince disse que não existem outras empresas do tamanho da Hobby Lobby, que ficam abertas apenas 66 horas por semana, e mesmo assim, apesar da dificuldade econômica, o negócio cresce. Ele diz que as vendas aumentaram 6% do ano passado e a renda total foi 10% maior. Nosso negócio está indo bem, mesmo nesses tempos difíceis. No ano passado tivemos um bom aumento e esse ano superamos essa meta. Sei que Deus está em nós e nos abençoando. E eu acho que é tão importante quanto nossas doações são nossos corações. E que nós tenhamos as mãos limpas de coração puro em nosso trabalho, e é isso que Deus deseja, como Ele deseja ser lembrado. Eu gostaria de saber que trouxemos o máximo de pessoas que podíamos para conhecer Cristo. Nós esperamos que nossa companhia tenha um crescimento contínuo. Enquanto existir alguém que não conheça a palavra de Jesus Cristo, nós temos um trabalho a fazer.
0: Importante ressaltar que a primeira loja Hobby Lobby foi fundada nos anos 70 em uma simples garagem. Hoje, somam quase 500 lojas em 39 estados americanos, com mais de 20 mil funcionários. Os resultados positivos na vida de David Green só foi possível porque ele tomou a decisão de ser fiel. Através da história desses homens de sucesso que depositaram sua fidelidade em Deus através do dízimo, pode-se concluir o quão importante é ser grato a Deus.

0: da oração. Sem a oração, Noé não teria construído a arca. Abraão não seria pai da fé. Isaac não teria recebido uma virtuosa esposa. Sem a oração, Jacó não seria Israel. José não teria vencido. Moisés não seria grande como líder se o seu lugar preferido não fosse o Monte Horeb, o monte da oração. Sem a oração, Elias não seria o homem do fogo. Eliseu não seria movido pelo sobrenatural, de tal forma que até nos seus ossos havia unção. Sem a oração, Ana não teria tido um filho. Salomão não seria o homem mais sábio da terra. Sem a oração de Josué, o sol não teria parado. Sem a oração, Neemias não seria o grande construtor do muro de Jerusalém. Os três jovens hebreus não seriam libertos da fornalha. Daniel não seria milagrosamente guardado ao ser lançado na cova dos leões, se não fosse homem de oração. Assim como os heróis da fé, sejamos também heróis da oração.
1: Ó meu Deus, ó meu Pai, meu Pai, meu Pai, meu Pai, meu Pai, meu Pai, meu Pai, meu Pai, meu Pai dos céus, ó Senhor de Abraão, de Isaac e de Jacó, Deus Pai, Filho e Espírito Santo, em nome de Jesus agora eu te peço, em nome de Jesus, Senhor, responde agora a nossa oração. Responde agora, meu Deus, o nosso pedido, a nossa súplica. Meu Deus, responde agora, Senhor, o clamor, o pedido, a súplica desta mãe, deste pai de família, dessa esposa ou desse esposo, desse pai, dessa mãe, ou desse filho, dessa filha. Senhor, eu creio. Senhor, eu creio, meu Deus, no trabalhar do Senhor. Eu creio, meu Pai do céu, que o Senhor não faz nada errado. O Senhor nunca fez e nem fará. Em nome de Jesus Cristo agora, alcança, meu Deus, alcança, meu Pai, alcança, meu Divino Espírito Santo, os irmãos aqui no Paraná, que estão orando conosco agora, que estão clamando, meu Deus, estão buscando. Ó, meu Senhor Jesus, põe as tuas mãos de poder, tuas mãos que tem fogo, que tem unção, que tem autoridade sobre todas as coisas. Meu Deus, estenda as tuas mãos agora. A tua palavra diz que as tuas mãos não estão encolhidas. A tua palavra disse que os teus ouvidos não estão tapados. Jesus, oh meu Deus, toca em nós agora, já que nós não somos capazes de tocar em ti, já que nós estamos longe de ti, mas o Senhor está perto de nós. Ah, Senhor da glória, nós não podemos ir até o céu, mas o Senhor pode vir até nós. A nossa oração chega aí, oh Deus, e a resposta vem até nós, Senhor da glória. Ó Deus, coloca na minha boca uma palavra, coloca no meu coração, na minha mente, na minha alma, uma palavra. Ó Deus, uma palavra que venha de encontro à necessidade dessa pessoa, Senhor da glória, em nome de Jesus Cristo, meu Deus. Ó meu Pai, me dá força. Ó, oh, meu Deus, me dá unção, me dá autoridade para pregar esta palavra. Ó, oh, Deus, de orar pelos doentes, orar pelas pessoas enfermas, desenganadas pelos médicos. Ó, oh, Deus, e ver as coisas mudar de uma hora para outra, os médicos ficarem surpreendidos, a leucemia desaparecer, o câncer desaparecer, o cego enxergar, o mudo falar, o paralítico andar. Meu Deus, aquela pessoa que está com o coração endurecido, ela decidir, ela converter, ela reconciliar, meu Deus. Oh, meu Pai do céu, meu Deus do céu, em nome de Jesus agora, unja a minha voz, eu quero unção na minha voz. Eu não aceito orar uma oração seca, vazia. Eu não aceito, Espírito Santo, eu falar em vão. Meu Deus, unja a minha voz agora, para que eu possa, no teu nome, repreender os demônios, repreender os espíritos malignos, as forças do mal. Em nome de Jesus agora, eu dou ordem aos demônios que saem desta casa. Eu dou ordem aos espíritos malignos que saem desse corpo agora. Em nome de Jesus. Em nome de Jesus agora, toda amarração do diabo, todo impedimento, toda barreira, toda muralha, todo levante de Satanás agora, que paralise, paralise agora, em nome de Jesus. Volta para trás, Satanás, volta, volta, porque você não resiste o poder de nosso Deus, você não resiste, inimigo, a unção, a virtude, o poder do nome de Jesus Cristo. E em nome de Jesus agora, em nome de Jesus agora, sai dessas portas, solta essa chave agora, solta esses documentos, solta agora, inimigo, adversário, é você, demônio, que tem lutado de todas as formas, de todos os lados, de todos os meios, mas em nome de Jesus agora, agora, agora, não é amanhã, não, é agora, com a autoridade de Deus na minha vida, a autoridade do nome de Jesus Cristo agora, eu levanto a minha voz, em nome de Jesus, para te repreender, toda casta maligna, toda legião, toda força contrária, todo espírito de morte, espírito de separação, de destruição, de fracasso, de derrota, sai agora dos meus ouvintes, dos nossos ouvintes agora, saia, saia, aonde você estiver agindo agora, demônio, na área financeira, dos dinheiro, nos negócios, na finança, no comércio, na empresa, em nome de Jesus agora, solta, solta esse empresário, solta esse comerciante, esse funcionário, solta essa pessoa que está desempregada, sai agora, agora, agora, agora, agora, agora, agora, agora, agora, agora, é na unção, é no poder de Jesus Cristo, é na unção de Jesus Cristo, sai agora, demônio de morte, demônio assassino de drogas, demônio de crime, demônio, o Senhor te repreenda, demônio de morte, demônio assassino, de pistolagem, saia, agora, agora, agora, em nome de Jesus Cristo, em nome de Jesus Cristo, em nome de Jesus agora, queima ele Jesus agora, vai queimando, vai queimando, vai queimando agora toda a força do mal, toda a obra do inferno, toda macumba, ah macumba, ah demônio, Jesus te repreenda, o sangue de Jesus tem poder, o sangue e o nome de Jesus te repreenda agora, todo o trabalho feito para trancar as portas, para amarrar, em nome de Jesus agora essas portas vão se abrir, em nome de Jesus agora essas portas vão se abrir. Ah, meu Deus, meu Deus, meu Deus, dará ordem agora, dá ordem aos seus anjos, ao nosso respeito. Meu Deus, manda agora, envia do céu, envia, meu Deus, os anjos de Deus, os anjos do livramento, que livraste o seu servo do passado, da morte, da fornalha ardente, da boca dos leões. Ó Deus, Ó Deus, que protegeste a vida do teu servo dentro do peixe por 3 dias e 3 noites. Ó Deus do socorro, ó Deus do livramento, ó Deus da proteção, ó Deus da vida, ó Senhor dos exércitos, em nome de Jesus agora, guarda essa casa, guarda esta família, guarda esse casamento, Senhor, agora, meu Deus, em nome de Jesus, ó Senhor da glória, levanta homens de valor, levanta homens corajosos, levanta homens enviados por Deus para nos ajudar nesta obra, ó Senhor, ó Espírito Santo de Deus, ó bendito Deus do céu, ó Deus da salvação das almas, ó Deus da vida eterna, ó Deus da palavra, da pregação do evangelho, ó Deus da transformação de vidas, ó Deus do novo nascimento, em nome de Jesus agora, ó Deus, faz uma obra, além dos meus olhos, além do meu olhar, aleluia, além do meu escutar, ó Deus, além do meu pensar, ó Deus, eu creio no Senhor, aumenta a minha confiança, meu Deus, aumenta a minha confiança, Senhor, em Ti, aumenta, Jesus Cristo, ó Jesus Cristo, ó Espírito Santo, aumenta a minha confiança em Ti, meu Deus, aumenta a minha confiança, como Davi, aquele homem de Deus, que confiava em Ti, Senhor, ah, meu Deus, como Gideão, que confiava em Ti, como Sansão, que ainda caído, mas ele confiava em Ti, ó Espírito de confiança, entra na minha vida, entra no meu coração, Deus, manda o Espírito Santo de confiança, o Espírito de Deus, ó Deus, o Espírito de Deus, que esteja na minha vida, para evangelizar, para pregar boas novas, para colocar em liberdade os que estão presos, que estão em cadeias, ó Espírito de Jeová, que estará na minha vida, que está e estará conosco todos os dias, para evangelizar, para desafiar o impossível, para desafiar o impossível, ó Deus, põe no meu coração,

Põe na minha mente essa confiança, põe na minha mente essa certeza que eu estou falando com Deus vivo, estou falando com Deus que responde oração, um Deus que tem poder sobre todas as coisas. Senhor, aumenta a minha fé, Senhor, aumenta a minha confiança em Ti, meu Deus. Abra as portas para essa igreja, abra as portas para esse ministério, ó Deus, abra as portas, Senhor. Abra as portas, ó Deus, manda recurso, manda condição financeira a nós pagar esse programa de rádio e nunca atrasar, meu Deus. Levanta dizimista, levanta homens de valor, levanta mulher de valor, que tem amor às almas perdidas. Ó Espírito Santo de Deus, meu Deus, eu quero resposta. Eu não vou levantar daqui enquanto o Senhor não me responder. Eu não vou levantar daqui, aleluia, enquanto eu não ver a resposta de Deus, enquanto eu não escutar, meu Deus, a tua resposta. Eu quero um sinal de Ti, meu Deus. Eu quero dizimista para me ajudar, eu quero homem para pregar o evangelho, eu quero homens para ganhar almas, eu quero homens para fazer a tua obra. Senhor da glória, olha a situação desse mundo, ó meu Deus, olha a situação das almas nesse século presente, quando a Bíblia diz que o Deus desse século cegou o entendimento dos incrédulos para que não veja, para que não entenda, ó Senhor, para que não percebe a vinda, a volta de Jesus. Ó Deus, as pessoas estão adormecidas. Ó Deus, os homens e as mulheres que não conhecem o evangelho estão adormecidos, Senhor. Estão caminhando sem perceber que estão indo para o matadouro, estão indo para o laço do passarinheiro. Ó meu Deus, ó meu Deus e meu Pai, ó Espírito Santo de Deus, Jesus, aonde está o Senhor agora? Meu Deus, aonde está o Senhor agora? Eu quero saber aonde está o meu Deus e meu Pai, aonde está o meu Deus agora? Ó Senhor da glória, ó Deus, levante, meu Deus, levanta homens nesse ministério, levanta mulheres, levanta pessoas, meu Pai, pessoas que jejuam, que têm prazer na oração, que tem prazer, meu Deus, em ver as almas convertidas, em ver as almas transformadas, em ver as almas libertas, Senhor, meu Pai, ó meu Pai do céu, me ajuda, ó meu Deus, me ajuda, me ajuda, me ajuda, eu preciso da tua ajuda, meu Deus, me desperta, Senhor, me desperta, meu Deus, me ajuda, me acorda, meu Deus, me ajuda, Senhor da glória, em nome de Cristo, em nome de Cristo, em nome de Jesus, meu Deus, me desperta, me usa, me dá força, me dá coragem, me dá, meu Deus, uma mente ungida, me dá, meu Deus, me dá, meu Deus, me dá, meu Deus, me dá, meu Deus, uma mente ungida, me ajuda, Senhor, Deus, desperta em mim o dom de ganhar almas, desperta em mim o dom de ver essa obra marchar, crescer, meu Pai, Senhor, Senhor, Senhor, afasta as dificuldades, afasta as provas, as tribulações, afasta, meu Deus, afasta, Senhor, todo impedimento, toda barreira, toda muralha, toda obra contrária, toda obra maligna, toda força contrária, Senhor da glória, afasta, afasta, meu Pai do céu, afasta, meu Jesus, afasta, meu Deus, os principados, as potestades, os príncipes, ó Deus, que age nas regiões celestes, os demônios que trabalham nas escondidas, que trabalham nos corações, nos pensamentos, que trabalham com seus projetos, as ocultas, ó Deus, vai desmanchando, vai desarmando, Senhor,
Ó Deus.

arma espiritual, as armaduras do diabo. Senhor, vai desarmando agora. Meu Deus e meu Pai, Senhor, me dá força para me orar. Dá força ao teu povo para orar, meu Pai. Dá força, como nós perdemos a força para orar, como nós perdemos o prazer para orar, como nós perdemos, oh Deus, o gosto da oração. Meu Deus, volta para nós de novo o gosto da oração, o prazer da oração, que nós ore não só pela necessidade, nós ore não só pela dor, pela luta, pela prova, mas ore para se manter em pé, mas ore para se manter na tua presença, mas ore para agradecer, a louvar e bendizer o Senhor que até aqui tem nos ajudado. Ó, meu Deus e meu Pai, me ajuda, me dá palavra, meu Pai, palavra de oração, palavra que tem unção, palavra que tem virtude. Meu Deus, alcança essa vida. Ah, meu Deus, essa pessoa está desorientada. Eu tenho certeza que tem agora, ó Deus, alguém me ouvindo, que estão desorientados, que estão com a cabeça virada, que estão revoltados, que estão com a cabeça mudada, a mentalidade mudada, Senhor. Deus, unge essa mente agora, unge esse coração, unge esse entendimento, Senhor. Ah, meu Deus, unge agora esta vida, repreenda esse demônio que está agindo no sobreconsciente dessa pessoa, demônio que está agindo sem a pessoa perceber, está agindo, enganando a pessoa. Deus do céu, como o Senhor vê isso acontecer nas nossas vidas? Quantas vezes o diabo, quantas vezes o inimigo se levanta para acabar com a obra, acabar com o casamento, acabar com o ministério de cada um de nós? Senhor, nos guarda, nos livra dos ataques do diabo, que ele vem de todas as maneiras, mas nos guarda, nos livra, nos protege, Senhor. Ó, meu Deus, nos guarda, ajuda-nos a ser vigilante, prudente. Ó, Deus, ajuda, Senhor, dai-nos a vigilância, a nós não cair em tentação. Ajuda-nos a orar, vigiar, meu Deus, porque não sabemos o dia de amanhã, nós não sabemos o futuro, o que virá depois. Prepara-nos, ó Deus, prepara, Senhor, o teu povo, prepara o teu povo, meu Deus. Senhor, prepara a minha fé, unja a minha fé agora, toca na minha fé, toca na minha comunhão contigo, Senhor, agora. Vai ungindo, vai consagrando, vai santificando, vai purificando. Meu Deus, eu quero algo de ti. Meu Deus, eu quero algo de ti na minha vida, Senhor. A minha alma está com fome, a minha alma está com sede. Ah, meu Deus, a minha alma está vazia, a minha alma está chorando, a minha alma está com fome, como uma criança nova que pede a mãe para mamar. Assim está a minha alma, Senhor. Ah, Jesus querido, ah, Jesus bendito, ah, meu Deus, meu Deus, meu Pai. Quantos que agora estão, oh Deus, orando comigo, oh Jesus, visita agora essa pessoa, visita essa pessoa, não deixa essa pessoa continuar do mesmo jeito que está. Ah, meu Deus, desanimada, abatida, angustiada, triste, não deixa, Senhor, essa pessoa continuar vazia, desanimada, meu Deus, não deixa, Senhor, esta pessoa continuar afastada, desviada, parada, meu Deus, não deixa ela continuar assim, apressa ela, apressa, Senhor. Oh, meu Deus, põe nela uma pressa para voltar, põe nela uma pressa para reconciliar, põe nela uma pressa para arrumar.

sua vida diante de Deus, diante do meu Senhor, diante do meu Jesus Cristo, diante do Espírito Santo, diante da palavra de Deus, diante do Evangelho, diante da vinda do Senhor. Deus, quantas pessoas paradas aqui pertinho de mim, eu não faço nada, meu Deus, é como se eu tivesse com as mãos e os pés amarrados. Senhor, desamarra minhas mãos espirituais, desamarra meus pés espirituais, desamarra meu corpo espiritual, a minha mente espiritual, Senhor. Oh, meu Deus, me dá um avivamento. Oh, meu Deus, me aviva, me dá uma fé viva. Eu quero uma fé nova, eu quero uma fé poderosa, eu quero uma fé ungida, eu quero uma fé consagrada. Eu quero, meu Deus, eu quero, eu preciso, Senhor. Ah, Jesus, é o tempo do fim. Ah, Jesus, é o tempo do fim, meu Deus. Cada dia a frieza tem aumentado, cada dia o amor tem se esfriado. Meu Deus, meu Deus, meu Deus, meu Deus. A iniquidade tem multiplicado e vai se multiplicar. Os dias são maus, o tempo do fim é difícil, meu Deus. São dias difíceis, tanto é que a tua palavra disse, meu Deus, que se os dias não fossem poucos, se os dias não fossem abreviados, se o tempo não fosse encurtado, ia chegar o tempo que até os escolhidos não suportaria, os escolhidos desanimaria. Oh, meu Deus, meu Deus, meu Deus, meu Deus, meu Deus, oh, meu Deus, oh, meu Deus, abençoa essa pessoa que está orando comigo agora em casa, na internet, no carro, no escritório, essa pessoa que está chegando agora. Oh, Deus, oh, Deus, oh, Deus, oh, Deus, oh, Deus, nos cobre com teu sangue, meu Deus, nos cobre com teu sangue, meu Deus, meu Deus, nos cobre com teu sangue. Ah, meu Deus, nos dá autoridade, nos dá amor, humildade, paciência, perseverança. Não deixa o inimigo mudar nossa cabeça, não deixa o diabo mudar nossa mentalidade, não deixa o diabo agir na nossa vida de maneira nenhuma. Senhor, vai bloqueando, vai neutralizando as forças ocultas do mal, as forças invisíveis do mal, as forças estranhas que nós não estamos percebendo. Oh, meu Deus, aviva o teu povo. Epa, lá mandara mandai, me dá iricaia, tchaiia, rei de maramara mandai. Ele me anda lá, bastei na maramandaia. Ah, Senhor dos exércitos, renova nossas forças, Senhor. Renova, renova, meu Deus. Renova, meu Deus, a fé dos obreiros, das obreiras. Quantos que estão desanimados, que não entende, que não compreende, que não sabe o que é o inimigo, o que é a obra de Deus, não sabe o que é o agir de Satanás, também não sabe o que é Deus, o trabalhar de Deus, o agir de Deus. O Senhor vai nos revelando, faz os obreiros, faz os membros ir para a oração, para que eles possam entender a voz de Deus. O Senhor disse: clama a mim, clama a mim, clama a mim, clama a mim, eu te responderei, anunciar-te-ei coisas, coisas grandes e firmes que não sabes. Meu Deus, oh, meu Deus, oh, meu Jesus, põe azeite na nossa lamparina, que está apagada, que está fria, Senhor. Meu Deus, o nosso coração está vazio, nosso coração está apagado, a chama se apagou. Ei, Deus, oh, Deus, Deus, acende essa chama, dá-nos força,
dá-nos graça, Senhor. Deus, dá-nos graça, Deus. Dai, Senhor. Oh, meu Deus, perdoa cada um de nós, para que a nossa oração seja direcionada ao seu santo lugar, ao seu santo trono, aonde habita a justiça de Deus, aonde habita a santidade, aonde habita a glória de Deus. Senhor, abençoa as congregações, os dirigentes, meu Deus, abre porta de salvação. Aqueles que estavam conosco, que pararam, que esfriaram na fé, que saíram, sim, meu Deus, traga de volta aqueles que estavam parados, desanimados. Sim, Senhor, visita agora, fala com eles, fala, Deus, fala, meu Pai, fala, meu Jesus querido, fala com os desviados, com Ariandecaia, Limiaia, Necandinaia, Ney, Maria, Ondemaraia, Ariande, Cloma. Ah, Espírito Santo de Deus, aquebranta os nossos corações, aquebranta nossas vidas, para que possamos sentir a tua presença. Tire de nós a soberba, a vanglória, a grandeza da carne. Sim, meu Deus, a concupiscência nos liberta da carnalidade, nos liberta, meu Deus. Sim, Senhor, vai queimando em nós toda a impureza, todo o pecado, toda a imundícia, a iniquidade, toda a malignidade. Vai queimando, Senhor, agora. Vai queimando. Sim, meu Deus, vai queimando. Vai queimando, vai queimando, vai queimando. E põe nós a benignidade, meu Deus, a bondade. Sim, Senhor, só tu, meu Deus, que sabe agir nos nossos corações, cheio de maldade, cheio de ódio, de mágoa, de rapina. Meu Deus, eu quero uma resposta. Eu preciso. Deus, abre as portas, Deus. Repreenda, Senhor, todo impedimento, toda barreira, toda muralha na vida do teu povo, meu Deus. Na vida dos teus servos, Senhor. Ah, Senhor, quantos que estão caindo, fracassando. Levanta, Senhor. Pois o cair é do homem, mas o levantar é do Senhor. Ah, meu Deus, o homem não levanta homem, o homem só faz discípulos, mas quem levanta homem é o Senhor. Meu Deus, levanta homens nesse ministério, levanta, Senhor. O Senhor que ungiu a Samuel, o Senhor que ungiu com o Espírito Santo, o Senhor que ungiu a Davi, meu Deus, unge homens. O Senhor conhece, o Senhor sabe quem são os homens que estão por aí, que ninguém dá nada por eles, que ninguém conhece eles, como ninguém conhecia Davi, mas o Senhor conhecia o coração e a vida de Davi, meu Deus. Ninguém sabia que era Davi, mas o Senhor conhecia. Lá no mato estava o Davi escondido, lá no mato estava o Davi sozinho, mas o Senhor estava com ele no deserto. Como o Senhor disse: se fores para a cidade, estarei contigo, mas se fores para o campo, para o deserto, eu também estarei contigo, quando ouvires a voz do Senhor. Ah, meu Deus, em nome de Jesus, levanta-nos, tira de nós toda a hipocrisia, tira de nós esse espírito de hipocrisia, espírito de fariseu. Sai da minha vida, sai do meu coração, espírito de hipocrisia, saia da vida dos irmãos, das irmãs.
para que Deus possa usar nossas vidas, que Deus possa usar nossos corpos.

corpos, nossas mãos, ah, meu Deus, a nossa voz, sim, Senhor, meu Deus, meu Deus, meu Deus, meu Deus, meu Deus, levanta homens, Senhor, levanta homens, como se levantou Jeú, Eliseu, Elias só via ele, eu só vejo eu, mas tu conhece os 7 mil que não dobraram os joelhos a Baal, que não se corromperam, que não se venderam, que não se estragaram. Ó, meu Deus, o Senhor conhece os corações, as vidas. Ó, Deus, os pensamentos, o Senhor esquadra, esquadrinha os rins, os corações e a mente. Sim, ó Deus, quantas vezes nós julgamos pela aparência, como o profeta julgou. Até o profeta julgou pela aparência, mas o Senhor olha e vê dentro de cada um de nós, meu Deus. Ah, Senhor, ah, Senhor, eu quero um homem valente, que tenha amor às almas, valente, que tenha amor às almas. Meu Deus, me dá, meu Deus, me dá uns companheiros. O Senhor sabe aonde eles estão, o Senhor sabe, o Senhor conhece a vida deles. Eu quero uma resposta hoje, como falei para ti aqui na oração. Eu quero uma resposta do Senhor. Eu só vou levantar daqui quando o Senhor me responder. Eu quero uma resposta de ti. Eu sou teu servo, cheio de pecado, de fraqueza, cheio de vaidade, de erros, todo tipo de erro, Senhor. Mas eu sou teu servo. Tu me escolheste. Tu me tiraste do pecado, do mundo. Tu tiraste, tu me escolheste no meio dos meus irmãos. Tu me escolheste e me colocaste, meu Deus, na tua presença. Então me responde, responde em nome de Jesus. Responde em nome de Jesus. Responde em nome de Jesus, meu Pai. Responde, meu Deus. Responde a minha oração, meu clamor. Clamou do teu povo, clamou dos teus servos. Ah, meu Deus, responde, meu Deus, responde, meu Deus, em nome de Jesus Cristo Salvador. Deus, faz alguma coisa, meu Deus, faz alguma coisa por nós. Tenha misericórdia, Senhor. Não olhe para nossas iniquidades. Não olhe para as nossas iniquidades. Não olhe, Senhor, para as nossas impurezas. Não olhe, Senhor. Jesus, olhe para a tua palavra. Ah, meu Deus, olha para a tua palavra. Olha para ti mesmo. Olha, Senhor, para as almas perdidas. Meu Deus, olha para ti mesmo. Olha para ti mesmo, para a tua palavra. Teu plano de salvação, levanta homens. Eu quero homens de valor, mulher de valor na tua obra. Eu quero missionários, pastores, evangelistas, pregadores. Eu quero homens experimentados, sofridos, como Timóteo, como Paulo, como Pedro, como João, como Tiago, como Felipe. Homens sofridos, experimentados. Ó Deus do céu, ó Deus da glória, ó Espírito Santo, levanta, meu Deus, levanta, meu Jesus querido, levanta, levanta, meu Deus. Se você não levantar, então não valeu a pena, tudo foi em vão, tudo foi frustrado. Se você não fizer uma obra, tudo foi uma comédia. Meu Deus, meu Deus, meu Deus do céu, meu Senhor, meu Jesus, meu Cristo, meu Deus, oh, meu Deus, eu quero, Senhor, eu quero ver essa obra crescer, eu quero ver portas se abrir, meu Deus, eu quero, Senhor, eu quero obra grande. Eu quero uma obra grande, Senhor, agora.
Chegou o tempo, meu Deus, o tempo, meu Pai, de sair do deserto, o tempo da prova, meu Deus, acabar, findar, Senhor. Oh, meu Deus, abre as portas, Senhor. Meu Deus, abre as portas, meu Pai do céu. Em nome de Jesus Cristo. Em nome de Jesus Cristo. Em nome de Jesus Cristo, meu Deus. Meu Deus, eu estou confiante na tua palavra. Eu estou confiante naquele que me falou. Naquele que tem me falado. Meu Deus, eu estou confiante em ti, Senhor. Ó Deus, eu sei que muitos não querem. Eu sei que muitos têm recuado. Eu sei que muitos vão recuar. Mas eu tenho certeza que outros virão. Que outras virão, meu Deus, mandado pelo Senhor. Aleluia. Para fazer a obra. A obra não vai parar. O trabalho não vai parar. Essa porta foi o Senhor que abriu. Ó Deus, abençoa a obra no Rio Grande do Sul. Aí em Santa Catarina. Ah, meu Deus, ali em Goiás, meu Deus, Mato Grosso, Pai, põe as tuas mãos santas aqui no Paraná, Deus, abre as portas, Deus, eu creio na vitória, eu creio na vitória, o Senhor é o provedor de todas as coisas, o Senhor é o que manda o missionário, e o Senhor que prepara o alimento, o Senhor prepara tudo para o missionário. O Senhor diz, não leveis duas bolsas ou duas roupas, não leveis bolsa, duas roupas, e nem dinheiro, e nem saudeis pelo caminho. Deus, que provê todas as coisas, Senhor, que prova o homem, mas na prova o Senhor aprova ele, na prova o Senhor alegra o coração dele. Oh, meu Deus, eu estou confiante, eu estou seguro, meu Pai, que o Senhor é o meu Deus, o Senhor é o meu Deus, o Deus do meu coração, da minha alma, do meu espírito, do meu entendimento, da minha salvação, em nome de Jesus Cristo, Senhor, eu te agradeço, meu Deus, eu te agradeço, por essa obra, Deus é santo, eu te agradeço pelos homens, pelas mulheres, que o Senhor tem dado, tem levantado. Eu agradeço por tudo, meu Pai, pelos milagres. Eu te agradeço, meu Deus, porque até agora o Senhor não deixou nós passar fome e necessidade. Até agora o Senhor tem mandado o necessário. O Senhor tem enviado, meu Deus, o necessário. Até aqui. Até aqui tem ajudado o Senhor. Continue nos ajudando, meu Deus. É para a tua glória. Em nome do Pai, do Filho e do Espírito Santo, graças a Deus, Pai. Muito obrigado, meu Deus. Em nome de Jesus, amém.

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1: Então vamos lá, Marcos capítulo quanto que eu falei?
2: Três.
1: Quanto?
2: Três.
1: Seis?
2: Três.
1: Três, né? Glória a Jesus. Nenhum dos irmãos tem Bíblia? Mãe Beth, não tem uma Bíblia para emprestar para os irmãos aqui não? Glória a Jesus. Mão Rubens, cadê sua Bíblia, Mão Rubens? Não, Vladimir não, deixa o Vladimir lá. Você que tem que pegar aqui e abrir aqui, ué. Coitado, irmão Vladimir. Glória a Jesus. Marcos capítulo 3, se junta aí, irmãos. Isso, um do lado do outro. Quem de vocês tiver Bíblia aí, irmãos? Vocês, chama alguém que tem Bíblia também para mais perto de você. E vamos examinar as escrituras sagradas. Eu estou sentindo falta daqueles barulhos de glória a Deus e aleluia. Isso, vai glorificando a Jesus. Marcos capítulo 3. Quem já encontrou aí, diga amém. Então vamos lá, o que diz a Bíblia de vocês?
3: O homem da mão
1: é isso aí. Marcos 3 primeiro, o que diz na Bíblia dos irmãos? Meu Deus, cadê a voz do povo, meu Deus do céu? Ninguém? Então não vamos ler Bíblia, não vamos pregar não. Hoje eu só oro a revelação. Cadê? Vamos lá, igreja, todo mundo junto, diga. E outra vez entrou na e estava ali um homem que tinha as mãos, uma das mãos mirrada, e estavam observando se curaria no sábado para acusarem. E disse ao homem que tinha a mão mirrada, o que ele disse? Levanta-te e vem para onde? Para o meio. E perguntou-lhes: é lícito no sábado fazer bem ou fazer mal? Salvar a vida ou matar? E eles calaram-se. Desliga o telefone, quem está com o telefone ligado aí? É bom, desligar. É bom, mas é bom desligar, senão vai chamar de novo. Então bota dentro d'água então. Versículo 4. E perguntou-lhes: é lícito no sábado fazer bem ou mal? Salvar a vida ou matar? E eles calaram-se. E olhando-os para eles em redor com indignação, condoendo-se da dureza do seu coração, disse ao homem: estende a mão. E ele a estendeu, e foi-lhe restituída a mão sã como a outra. Amém, igreja? Amém, igreja? E tendo saído os fariseus, tomaram logo conselho com os herodianos contra ele, procurando ver como o matariam. Retirou-se Jesus com os discípulos para o mar, e seguiu uma grande multidão da Galileia e da Judéia. Olha só quanta gente, hein? De Jerusalém, da Idumeia, além do Jordão, de perto de Tiro, Sidom. Uma grande multidão que, ouvindo quão grandes coisas fazia, vinha ter com ele. Amém, meus irmãos? E ele disse aos seus discípulos que lhe tivesse sempre pronto um barquinho junto dele por causa da multidão, para que o não comprimisse, porque tinha curado muitos, de tal maneira que todos que tinham algum mal se arrojavam sobre ele para lhe tocarem. E os espíritos imundos, vendo, prostravam-se ante dele, clamando, dizendo: tu és o Filho de Deus. E ele os ameaçava muito, para que não o manifestassem. Amém, igreja? Levanta assim as mãos para o céu, bem alto acima da sua cabeça. Fala assim com fé, diga: meu Deus. Mais alto: meu Deus. Diga: meu Pai. Fala comigo. Diga: nessa tarde, através da sua palavra, diga: Senhor Jesus, diga: eu preciso receber a tua voz. Amém? Eu não estou vendo.

dizendo amém. Amém. Só os homens digam amém. Aí aqui dos homens aqui, ó. Só os homens digam amém. As irmãs digam amém. A igreja toda. Pode se assentar, ocupe o seu assento. Glória a Jesus. Se essas palmas é para Jesus, igreja, tem que ser umas palmas mais bonitas, meus irmãos. Vamos lá, igreja, aleluia. Oh, glória a Deus. Quem pode dizer glória a Deus? Vocês estão vendo aqui o que Deus estava fazendo? De um lado, Jesus curando, e de outro, os fariseus procurando o matar. De um lado, Jesus, meus irmãos, curando os enfermos. A Bíblia diz que muita era gente que ia vir ter com ele. Gente de todas as partes. Vinha gente de longe ter com o Senhor Jesus. Por quê? Porque Jesus, ele tinha uma palavra poderosa. Não era uma palavra macia. O evangelho de Jesus é um evangelho duro. Quem entende aí? Quem entende? As pessoas ouviam o seu evangelho e diziam: duro é esse discurso, está na Bíblia. Jesus pregava contra o pecado. Jesus, meus irmãos, pregava contra a vaidade. Jesus, meus irmãos, pregava o evangelho do arrependimento. Não era esse evangelho que a gente tem ouvido nos dias atuais, que eles pregam sobre a pessoa, coloca a pessoa lá em cima e deixa Deus em último caso. Aquele evangelho que alguém diz assim: você é, ai de quem tocar em você é vaso, você é ungido, você é escolhido, porque Deus precisa de você. Isso não é evangelho, igreja, isso não é evangelho. Evangelho não é sobre mim, evangelho não é sobre você, evangelho é sobre Cristo, evangelho é sobre Jesus lá na cruz do Calvário, pagando o preço pelos nossos pecados, para a glória de Jesus. Isso que é evangelho. Evangelho é mudança de vida, é transformação, é renúncia, é nova vida com Cristo, é vida nova com o Senhor Jesus. Vida nova com Cristo, meus irmãos. A pessoa que ela vem para Jesus, ela tem que mudar, não é só a questão da física. Alguém dizendo: eu estava doente, fui curado, mas não foi curado ainda do pecado. Essa cura é só o Senhor Jesus que pode dar. Quando a pessoa se converte, no evangelho não é só cura das enfermidades. Jesus curava aqui as doenças, as moléstias, mas Jesus dizia para o povo: arrependei-vos. Arrependei-vos, porque vos é chegado o reino dos céus. A igreja hoje também está aqui para pregar arrependimento, meus irmãos. Tem alguém para dar glória a Deus aí ou não? Arrependimento. Jesus não quer teu dinheiro não, viu, irmã? Jesus não quer teu dinheiro não, viu, meu irmão? Se você está aqui hoje nessa tarde pensando que eu estou pregando aqui em troca do teu dinheiro, você está enganado. Se você está aqui hoje pensando que eu vou pregar aqui para maciar teu ego, teu pecado, que você pode ficar com amante, camante, bebendo, fumando, drogando, prostituindo, que está tudo bom, você está enganado. Jesus Cristo ama o pecador, mas repudia o pecado. Ele não ama o pecado. A vida com Jesus tem que ser vida nova. A vida com Cristo tem que ser vida nova, igreja que está aqui hoje nessa tarde. Eu não posso vir para Jesus só para ele me curar, não. Eu não posso vir para Jesus só para ele repreender o demônio na minha vida, não. De maneira nenhuma. Eu tenho que vir para Jesus, como diz a Bíblia: entrega o teu caminho ao Senhor. Aleluia. Confia nele e o mais ele fará na minha e na tua vida, para a glória do Senhor e Salvador Jesus Cristo. Isso que é vida nova, meus irmãos. As pessoas só querem um remédio. O que é remédio? Remédio é para aliviar a dor. A pessoa está sofrendo, mas ela não quer no médico, porque no médico vai gastar tempo, tem que consultar,
Quem entendeu, levanta as mãos. O médico você vai ter que consultar, o médico vai fazer um exame, vai fazer um check-up para ver o que que é. Elas querem ir na farmácia, vai na farmácia, ali na farmácia toma um paracetamol. Quem já tomou paracetamol aí? Toma Doralgina, não é assim? Para dor, aí a dor vai embora, só que não resolveu o problema. O que que é a dor no corpo? A dor é significado de que tem alguma coisa errada na minha vida. Se está doendo meu estômago, alguma coisa no meu sistema digestivo não está bom. Quem entendeu, levanta as mãos. Se está doendo o meu peito, lado esquerdo do peito, alguma coisa não está bom. Aí eu vou tomar um remédio para aliviar a dor. Ô, igreja, Deus está falando com alguém que hoje, nessa tarde, que você precisa não é só de alívio. Jesus, ele tem alívio sim, mas Jesus também tem poder para perdoar os pecados, para reescrever uma nova história, para salvar, para libertar, para trazer vida e vida com abundância. Não é só alívio, não. Jesus não quer só aliviar tuas dores, irmã. Porque Jesus alivia tuas dores. Ó, escuta aqui, Jesus alivia tuas dores, daqui a pouco você está sofrendo de novo. Oh, Jesus, eu estou doente. Que doença? Doença de amor, dor de cotovelo. Oh, Jesus, traz de volta o marido. Aí Deus vai lá e traz de volta, e a pessoa vira as costas para Deus. Está cheio de gente assim, irmão, sofrendo, e vai continuar sofrendo. Por quê? Porque não quer compromisso com Deus. Eles buscam Jesus igual o ser humano busca. Busca aí quando tem desejo, aí o camarada vai no prostíbulo. Escuta aqui, irmãs. Olha para cá. Igual quando o camarada vai no prostíbulo, ele está com desejo da carne, aí ele vai lá no prostíbulo, aí alivia lá no prostíbulo lá o desejo da carne, aí daqui a pouco ele vai embora, daqui a pouco ele volta de novo. Assim estão as pessoas nos dias de hoje. Não querem compromisso com Deus. Não quero uma aliança verdadeira com Deus. As pessoas hoje em dia vão para a igreja, passa uma, duas horas, às vezes na semana. Tem gente que vai para a igreja uma vez no mês, lê a Bíblia uma vez por mês, dobra o joelho para orar de verdade. Não estou orando, estou dizendo dobrar o joelho só para pedir, mas para orar de verdade, às vezes uma vez por mês, por ano, e está dizendo que Deus é o culpado do sofrimento. Não é, igreja, não é. De que lado que nós estamos? Somos aqueles que são os fariseus, que estão olhando e dizendo, vamos matar Jesus? Ou somos aqueles que somos discípulos, dizendo, eu vou com Cristo até o fim para a glória de Jesus? Se for na saúde, se for na doença, eu vou permanecer com Cristo até o fim. Se for para sofrer, se for para chorar, mas eu não vou abrir mão da salvação da minha alma. Eu não vou negar o meu Jesus. Eu não vou abandonar a minha cruz. Eu vou seguir firme com Ele, em nome de Jesus, até o fim da minha jornada, até o fim da minha caminhada. Glorifica a Deus aí, irmão. Bate palma, adora Jesus. Aleluia. Então, eu estou aqui hoje pregando para alguém que hoje é o evangelho. Abandona, irmã, as imagens de escultura, porque isso não vai te salvar. Abandona teus santos, abandona teus amuletos da sorte, porque isso aí vai te condenar, não vai trazer salvação. Quem está entendendo, dá um glória para Jesus aí. Larga a mão, minha irmã, de confiar nessas coisas que não agrada a Deus. Abandona o teu horóscopo. Pastor, o que você tem com a minha vida? Tem nada a ver com a tua vida, mas eu tenho que pregar o evangelho da verdade, da salvação. Porque o tempo está passando e Jesus está às portas, igreja. Abandona, irmão. Irmã, abandona. Igreja, vamos abandonar mentira, o engano, o erro, o pecado. Vamos tomar uma decisão. Abandona essa cervejinha, meu irmão. Abandona essa pinga, que só te faz mal. Abandona em nome de Jesus. Eu tenho que pregar, mas não posso parar a pregação, não. Conversa com ela aqui, por favor. Escuta aqui, igreja, presta atenção. Abandona em nome de Jesus. Jesus está às portas. Jesus está voltando. O reino dos céus está aí. Olha aí os acontecimentos acontecendo agora no Paraná. É chuva,
é tornado, é tantas coisas acontecendo e o povo não quer nada com Jesus. Vocês não estão vendo, não? Quem está percebendo aí, ó? Vocês não estão percebendo, não? As pessoas querem nada com Deus. Eles querem o evangelho da facilidade. Se a gente começa a pregar aqui o evangelho da santidade, ninguém quer ouvir, não. Mas aí eu creio que ainda tem um povo aqui que ama a verdade, que ama Jesus Cristo, que ama Deus, irmão. Eu creio que ainda tem alguém que gosta ainda, que diz assim: eu quero que Jesus fale comigo. Eu quero que Jesus me ensine. Ensine o quê? O caminho da justiça, da vida eterna. Hoje as pessoas estão perecendo, não é por falta de Bíblia, não é por falta de acesso à palavra. Hoje você tem a Bíblia até no celular. Hoje você tem a Bíblia, uma Bíblia hoje custa R$10. O saco de 5 quilos de feijão custa 25, 23. Aí, ó. O que é mais importante? Nem só de pão, mas de toda a palavra. Quem tem Bíblia aí? Levanta a mão. Quem não tem Bíblia? Cadê a Bíblia? Tem que trazer Bíblia para a igreja, irmãos. Nós vamos no mercado, não esquece dinheiro para comprar o sorvete. Nós vamos na farmácia, não esquece a receita para pegar o remédio. E cadê a Bíblia, meu Deus do céu? Pastor, bota um telão aqui, não precisa de Bíblia, não. Não vamos em nome de Jesus nos curvar ao modernismo que está nos dias atuais. Não vamos, em nome de Jesus. Eu não troco Bíblia por telefone celular. Eu acho que telefone celular tem muitas utilidades, mas a Bíblia, ela é insubstituível, igreja. A Bíblia é a palavra de Deus. Quem crê assim, levanta a mão e diga glória a Deus. Aí eu não concordo comigo. Quem disse que você tem que concordar com o que eu prego? Quem disse que você tem que concordar com a palavra? É uma escolha sua, é um direito seu. Concordar ou não, mas o que eu estou pregando aqui, ó, está nas palavras, nas escrituras sagradas. O que a Bíblia diz? Que por se multiplicar a iniquidade, o amor de muitos, e vai se esfriar mais ainda. Hoje nós estamos vendo hoje as igrejas que pregam a verdade, as igrejas vazias. As igrejas que pregam o evangelho verdadeiro vazia. As igrejas vão se esvaziar. Olha como é que estão os estádios de futebol. Cada país hoje, cada cidade no Brasil, no mundo, enfim, está tendo aí 1, 2, 3, 4, 5 estádios de futebol. Tem shopping, tem várias academias. As igrejas, eu vou dizer para vocês, irmão, as igrejas vão se esvaziar. Por quê? É cumprimento da palavra de Deus. Principalmente a igreja que prega a verdade. Aí nós vamos ver hoje em dia as igrejas das paredes pretas, as igrejas que pregam para vocês assim, ó, Deus só quer o seu coração, Deus só quer o teu coração e o teu dízimo, vamos dançar para Jesus, vamos pular para Jesus. Aí a pessoa vai na igreja, mais parece uma boate, mais parece uma discoteca, um bailão, e as pessoas estão pulando, ó, pensando que isso é evangelho. Olha para você ver como é que era o evangelho na igreja primitiva. Evangelho é confronto, irmão. Da carne com o espírito, diz a palavra de Deus. Eu tenho que mortificar a minha carne. Você quer dançar? Vai para o bailão. Você quer pular? Vai para a discoteca. Deus diz na sua palavra, a palavra de Deus diz, Jesus falou, está escrito, a minha casa será chamada casa de oração, mas vós tendes convertido em covil de ladrões. Igreja, irmão, não é lugar para pular, não é lugar para dançar, não é lugar para me arrumar namorado, é lugar para eu adorar a Deus em espírito e em verdade, adorar o Senhor Jesus. Diz a Bíblia, guarda o teu pé. Como é que diz a palavra? Quando entrardes na casa de quem? Na casa do Senhor teu Deus. Inclina-te mais a ouvir do que oferecer sacrifício de tolo. Ó, cadê que a gente ouve a palavra? Tem gente que não vai para a igreja, não vai para ouvir a palavra, não. Ele vai para a igreja marcar o encontro com a amiga, com amigo. Ele vai para a igreja atrás de bênção. Que hora que é a hora do milagre? Que hora que é a hora da revelação?
Vocês não estão vendo, não? Olha a hora da revelação aqui agora, ó. A maior revelação é a palavra do Senhor Jesus. Vocês podem dar um glória a Deus por isso? Que hora que é a hora do milagre? A hora do milagre é aqui, ó. A hora do milagre é essa. A fé vem pelo ouvir e ouvir. Oh, coisa maravilhosa é a palavra de Deus. A palavra de Deus, ela vem não é só para consolar, não. Ela vem também para confrontar o pecado, o erro, o engano. É disso que nós estamos precisando. Não é só vocês, não. Nós estamos precisando ouvir essa mensagem. A mensagem, meus irmãos, não é que fica passando a mão na cabeça da pessoa. Ai, pastor, eu estou sofrendo. Tadinha, né? Que tadinha que nada. Maldição sem causa não virá. Por que vem a maldição? Por que o casamento acabou? Por que foi traído? Por que foi traída? Ei, irmão, pensa aí. Ai, tadinho de mim, eu estou sofrendo. E vai sofrer mais, porque não quer compromisso com Deus. Agora Jesus diz assim, ó: vinde a mim todos os que estáis cansados, aleluia, oprimidos, sobrecarregados, sofredores, vinde a mim e eu vos aliviarei. Tomai sobre vós o meu jugo que é suave, o meu fardo que é leve. Aprendei de mim que sou manso e humilde de coração, e encontrarei descanso para as vossas almas. Você está vendo? Descanso é só em Cristo Jesus. Descanso é só em Jesus. Jesus estava aqui, ó, na sinagoga, curando o homem da mão mirrada, e os fariseus de olho, vamos acabar com ele, bolando um jeito, planejando, vamos destruir ele, vamos acabar com ele. Irmão, o pregador que prega o evangelho da verdade, ele é perseguido. Quem entendeu, levanta as mãos. Às vezes ninguém gosta dele. Às vezes, não vou dizer ninguém, mas é poucos que gostam dele. Olha lá, se não só Deus é que gosta dele, que gosta dela. Por quê? Jesus nos chamou, não foi para nós agradar esse mundo. Jesus disse: vós sois o sal do quê? Da terra e a luz. Ué, Deus não me chamou para me agradar o mundo, não. Para mim ser uma pessoa que eu vou agradar o mundo, que todo mundo vai me elogiar. Negativo. Mataram os profetas, disse Jesus. Acabaram com os sacerdotes, destruíram. E Jesus disse: por amor a mim, vão fazer com vocês igual ou pior. Quem já leu na Bíblia isso aí? Vocês vão ser perseguidos. Vocês vão ser odiados. Alguém de vocês aqui já foi odiado por alguém que nem te conhecia? Não foi, não, né? Já foi? Alguém olhar para você e falar assim: eu não gosto de você. Mas eu não te conheço. Você não me conhece. Primeira vez, não, eu não gosto de você. Não vou com a tua cara. O teu santo não bate com o meu. Alguém já ouviu isso aí da boca de alguém ou não? Não ouve, por quê? Às vezes você está aí querendo agradar todo mundo. Você quer agradar o macumbeiro? Não, tá certo, né? As religiões, né? Não sei o que, temos que respeitar, não sei o que. Você quer agradar o feiticeiro, você quer agradar o espírita e não quer agradar a Deus. Aquele, meus irmãos, que se torna amigo de Deus, ele vai ser inimigo do mundo, diz a palavra. Antes de procurar agradar alguém, procura te apresentar-te a Deus aprovado. Agrada o Senhor teu Deus que te deu fôlego de vida. Agrada o Senhor teu Deus que nesta manhã te deu a misericórdia de nós estar aqui vivo, igreja. Mas agrada a Deus. Quem está entendendo, diga glória a Deus. Está cheio de gente aí passando a mão no pecado dos outros. A mãe que vê o filho na homossexualidade. A mãe que vê a filha na homossexualidade. Pastor, vai jogar fora? Não jogue fora, mas pregue, ensina que é pecado e que é errado. Quem entendeu, levanta as mãos. Ensina que na tua casa não é lugar, na nossa casa, na casa de cristão, não é lugar de bebida alcoólica. Como é que o cristão vai aceitar dentro da casa dele alguém bebendo, alguém fumando, alguém jogando? Truco! 6 papudo, 10 orelhudo. Aí, ó, na casa do cristão. Passa na frente da casa do crente, tá lá a musgona lá. E desce, desce, desce, desce, desce. E sobe, sobe, empina, empina, empina. Que negócio é esse, irmão? Digo, sangue de Jesus tem poder aí.
Ué, mas isso aqui não é a casa da Mãe Maria? Essa aqui não é a casa do Chiquinho, não? E a música? E desce, desce, desce, desce. Ué, mas desce pra onde? Pra casa do

e sobe, sobe, e empina, e mata o outro, e dá um tiro na cara do outro. Ué, mas peraí, isso não é coisa, irmão, que agrada a Deus. Ai, pastor, mas é criança, né? E porque é criança, você vai deixar a criança ver pornografia? O que tem de hoje em dia de criança viciada aí em telefone celular, vendo pornografia, vendo coisa que não é para criança? Quem entendeu? O pai e a mãe tem que monitorar. Pastor, você é hipócrita? Não. Eu dou a minha filha lá o celular para ela ver lá o desenho lá das três palavrinhas. Três palavrinhas só eu aprendi. Eu estou monitorando ali. Quem entendeu, levanta as mãos. Mas agora, se tiver. Aí esses dias ela estava vendo um negócio, apareceu um negocinho lá da macumba. A barata diz que tem. Quantas saias? Quem é que tem sete saias, né? A barata não, é a pomba gira. Eu não estou rindo, não, mãe, é sério. Quem sabia que tem uma pomba gira chamada pomba gira, sete saias aí? O mestre não sei o quê, o mestre, irmão, nós temos que olhar essas coisas. Às vezes na musiquinha ali, é um portal ali que o bicho está querendo entrar dentro da nossa casa. Quem entendeu, levanta as mãos. Ela não tem poder para decidir nada. Quem decide as coisas lá é o pai e a mãe, é eu e a esposa. Ah, pastor, mas é a criança. Mas quem manda naquela casa? Cadê a autoridade que Deus deu para o pai, que Deus deu para a mãe? Ou é a criança que manda? Ou é o capeta que manda? Quem manda na nossa casa é o Senhor e Salvador Jesus Cristo, igreja. Quem manda na minha vida, na tua vida, na vida do cristão é o Senhor Jesus Cristo de Nazaré. Eu não vivo mais na Bíblia. Quem entendeu, diga glória a Deus. Está cheio de crente que não mudou de vida ainda. Metade crente, metade católica. Ave Maria. Crê em Deus, Ave Maria, Nossa Senhora do Livramento. Então, você não está crendo em Jesus. Porque quem crê em Jesus não crê por nome de Maria, não. Quem entendeu, levanta as mãos. Maria está viva ou está morta? Depende da Maria. Deve ter alguma Maria que viva. Mas a Maria da Bíblia, o que a Bíblia fala? Ela está morta. Ela não intercede por ninguém. Por intercessão de Senhora Aparecida. Que intercessão? Intercessão não é da mãe do filho, intercessão de nosso Senhor e Salvador Jesus Cristo. Quem serve a Jesus aí? Cadê? Quem clama pelo nome de Jesus aí? Levanta a mão e diga glória a Deus. Pastor, eu não volto mais aqui. Volta. Eu já vi muitas vezes isso aqui. Eu não boto mais os pé lá. Aí daqui a pouco está aqui de novo. Eu andei por aí. Vinham as papagaiadas aí. É melhor a gente sentar aqui e escutar essas palavras do que a gente ir por aí e escutar baboseira por aí. Eu estou vendo anjo. Eu estou vendo anjo. Alguém já viu anjo aí? Eu nunca vi anjo, não. Eu estou vendo anjo. O anjo em cima da caixa de som. Mentira. Eu estou vendo aqui um anjo, um querubim com sete asas em cima do... Como é que é o nome daquele negócio vermelho ali, Du? Do extintor. Que mentira, Satanás. Ah, mentir para lá. Só se vocês acreditam nessas coisas. E aí, a metade do culto é: olha pro irmão que está do teu lado, fala para ele que é bonito, que ele é cheiroso, que olha para quem. Ah, para com isso, irmão. Sangue, diga aí, o sangue de Jesus tem poder, diga. Aí eu vou ter que olhar pro Morrubi. Ô, Morrubi, você é bonito. Ué, mas peraí, isso é evangelho? Isso é culto? Tem lugar por aí que é o culto inteiro. E diga para três pessoas. E diga para sete. Abraça o irmão que está. Aí eu vou numa igreja. Deus livre e guarda. Eu numa igreja dessa, o cara abraçar minha mulher. Ah, abraçar mesmo, vai. Mas que vergonha é essa, irmão? Que papagaiada é essa, igreja do Senhor? Isso não é evangelho. Evangelho é quando a gente escuta falar, não é sobre a vida do pregador, nem de quem está na igreja. É sobre Jesus Cristo, que veio salvar, que veio perdoar pecado, que veio ao mundo. Aleluia, morreu, mas ao terceiro dia ele ressuscitou e está conosco nessa tarde, igreja. Glorifica a Deus aí com alegria. Quem pode dar glória a Deus por essa palavra? Então, de que lado que nós estamos? Do fariseu, que no sábado dizia: Jesus não pode curar, porque não é lícito curar no sábado. Não é lícito, não pode, está

regional dos Campos Gerais. Atenção, vintes de Ponta Grossa. Atenção, povo da fé, povo de Deus, não falte nesta sexta-feira, porque vai ser uma sexta-feira marcante na sua vida. Cadê a sua fé, meu irmão, minha irmã, para Jesus libertar a sua vida? Cadê a sua fé, meu querido, amado, meu irmão, minha irmã, para Jesus fazer algo na sua vida? Chega de sofrimento, chega dessa amargura, chega dessa depressão, chega dessa ansiedade, chega desse síndrome de pânico, meu Deus do céu. Chega o momento da libertação, chega o momento de um basta neste sofrimento, e vai ser nesta sexta-feira de libertação, aonde o sangue de Jesus vai agir na sua vida, aonde esse nome que é sobre todo nome vai agir nesta situação que vem tirando a sua paz, que vem tirando a sua paz e da sua família. Compareça em nossa sede regional dos Campos Gerais, que vai ser uma sexta-feira de guerra contra o mal, vai ser uma guerra contra as sobras de macumba, vai ser uma noite, uma manhã de guerra contra Satanás. Meu Deus do céu, vai ser tremendo. Eu tenho certeza que Deus vai usar poderosamente a vida do pastor Paulo Messias nesta sexta-feira. Desperta a fé, desperta a fé, ouvinte de casa, ouvinte que estão nos acompanhando aqui agora, você que até mesmo já realizou a campanha na Igreja Deus é Santo e parou com as campanhas, vem estar nessa campanha, vem estar com o pastor Paulo Messias nesses três horários, nessas três oportunidades para Deus agir, para Deus bradar dos altos céus. Cadê a sua fé, meu irmão? Cadê a sua fé, minha irmã, de você receber uma bênção para a sua vida? Você que está aí na sua casa neste momento, agora, nos ouvindo, mas você ouve vozes na sua casa, está tudo apagado, está tudo quieto, de repente aquelas vozes, aqueles barulhos, aquelas coisas estranhas, que você não compreende o que é isso. É algo espiritual, é algo para Jesus libertar. São obras de macumba, são obras malignas de Satanás, a qual vem para acabar com a vida da pessoa, acabar com a sua paz, acabar com a sua saúde, a levar até a morte. Sangue de Jesus, são coisas espirituais, minha irmã, minha irmã. Você que anda tão enfermo, tão enferma, tão doente, vai no médico e nada acontece. Ou melhora uma coisa, toma remédio para uma coisa, piora a outra. Meu Deus do céu, que vida de sofrimento, que vida triste, amargurante. Mas eu tenho certeza que você fazer essa campanha, você estar nessa sexta-feira, o seu cativeiro vai mudar em bênção, em vitória, porque Deus tem poder para agir. E Deus vem agindo nessa igreja, Deus vem libertando nessa obra, Deus vem usando a vida do pastor Paulo Messias. Eu tenho certeza que nesta sexta-feira não vai ser diferente. Eu tenho toda a certeza, toda a fé, toda a convicção que não vai ser diferente. Atenção, povo da fé, povo de Deus, obreiros, obreiras, que talvez estão nas congregações à noite, vem ajudar o pastor Paulo pela manhã, à tarde. Vem estar aqui numa mesma fé, no mesmo espírito, para Deus agir com milagre, para Deus fazer coisas grandes acontecer em nome de Jesus. Eu tenho certeza que muitas almas oprimidas vão ser libertas nesta manhã e tarde e noite, 9 da manhã, 2 da tarde, 7 da noite, aqui na Avenida General Carlos Cavalcante, número 252, bem em frente ao Balarote. Vai ser tremendo agir de Deus nesta sexta-feira de libertação pelo sangue de Jesus. Meu Deus do céu, já posso ver pelos olhos da fé Jesus libertando pessoas oprimidas, pessoas possessas, pessoas que não têm paz na vida, não têm paz da alma, que às vezes corre de um lado para o outro, trabalho, luto, um guerreio, para quê? Para não sentir a dor no coração. O sangue de Jesus tem poder para não sentir aquela amargura, tendo a completar com as coisas dessa vida, corre de um lado, até mesmo usa drogas, bebe, faz tantas coisas que vão
vão só tentar

mesmo, povo de Deus, povo da fé. É a sexta-feira da campanha do sangue de Jesus. É a sexta-feira de libertação em nossa sede.

0: algo que não completa, porque esse espaço vazio é espaço para Jesus operar em sua vida. Então vem para cá, meu irmão, minha irmã. Você que está sofrendo na ansiedade, na depressão, tomando tantos remédios e nada funciona, nada adianta. Meu irmão, tem coisas que não é para o médico, mas tem coisas que é para Jesus operar. Vem para cá nessa sexta-feira. Desperta a sua fé, meu irmão. Desperta a sua fé, minha irmã. Você precisa agir com fé. Hoje não se vê mais falar em milagre. Hoje não se vê mais falar em libertação, mas são coisas espirituais. O que o médico vai fazer? O que a medicina vai fazer? O que o doutor vai fazer? Não tem o que fazer. Porque são coisas que é para Jesus operar. Vem para cá, que Jesus vai fazer algo em sua vida. Endereço: Avenida General Carlos Cavalcante, número 252, bem frente ao Balarote. Tem pessoas que estão nos acompanhando aqui agora, que estão dessa forma, angustiados, aflitos, com sentimento até mesmo de tirar a própria vida. São pessoas que estão sofrendo, vítimas de Satanás, vítima da sobra de macumba. Vem para cá, né? Feira, você que não tem paz na alma, não tem paz no espírito, você que sente que tem alguém te perseguindo a todo momento, tá andando na rua, vem aquele sentimento, parece que tem alguém atrás de você, ou até mesmo em sua casa, é tanto barulho que você não entende mais, você perde a sua paz nas madrugadas. Vem buscar ajuda espiritual, ajuda de Jesus Cristo de Nazaré, nesta sexta-feira. Do sangue de Jesus tem poder. Endereço novamente: Avenida General Carlos Cavalcante, no número 252, bem frente ao Blarote. Vamos continuando nessa programação. Eu já volto daqui a pouco falando mais a respeito dessa sexta-feira.
1: Meus irmãos, minhas irmãs, meus ouvintes, nós estamos aqui na Igreja Deus é Santo com duas pessoas que tiveram experiências terríveis, experiências que marcaram a vida deles, e eles estão aqui hoje na Igreja Deus é Santo. Primeiro vou perguntar a ela, seu nome?
2: Aparecida Teodoro de Paulo.
1: Que a senhora era?
2: Era mãe de santo.
1: Hoje a senhora é ex, né? Mas a senhora era o quê?
2: Mãe de santo eu era.
1: Seu nome?
3: Jerônimo Araújo.
1: Você era o que no passado?
3: Eu era babalaorixá, pai de santo, que o povo chama aí. Eu era de Umbanda, nação, candomblé e magia negra.
1: E a senhora era o quê?
2: Eu era do candomblé. Eu comecei primeiro na mesa branca, daí fui passando, né? Que a gente vai mudando. De espiritismo, tudo que o senhor perguntar pra mim, eu sei responder pro senhor. Fazia de tudo. Separação de casal, juntação de casal, perseguia pastor, fazia de tudo um pouco.
4: Magia negra?
2: Magia negra, voodoo, trabalho de cemitério, encruzilhada, mata, tudo.
1: E você fazia o que na macumba? Qual o trabalho lá? O bem você não fazia?
3: Fazia trabalho de cemitério, sabe, trabalho de magia negra, trabalho de matança, trabalho também de separação, de desunião, trabalho de matar as pessoas, coisas injustas. Fazia várias coisas para trancar os negócios dos outros, trancar os caminhos das pessoas, fazer as pessoas ficar leproso, fazer as pessoas morrer aos pouquinhos. Acidente, o camarada comprava um carro lá, o outro ia lá e me pagava lá para fazer um trabalho para o cara se acidentar, porque ele estava com inveja do outro. Esse tipo de coisas assim.
1: E a senhora fazia também essas coisas para matar, para destruir, assim, para fazer morte, essas coisas?
2: Fazia todas essas coisas, inclusive fiz para minha irmã.
4: Sua irmã?
2: Para minha irmã de sangue. Fiz um trabalho para ela numa cabeça de porco e ela deu um tiro na cabeça. Ela se matou. E aqui na Vila São Pedro, ali onde eu moro, tem uma mulher também na cadeira de roda que foi trabalho que eu fiz para ela, que ela tá na cadeira de roda. E o bem a gente não faz, não tem como você trabalhar de espírita, na Umbanda, nem Quimbanda, se você não tiver os Exu para defender. Porque para começar, se você faz o santo, o Exu é o escravo do santo.

0: Eu era de Omulu, no caso. Aí eu trabalhava com o Exu da Morte, Exu Caveira, Exu Tranca-Rua das Almas, que é o demônio podre que faz as pessoas sofrer de doenças pra parar e o médico não acha raio-x nenhum, não é, irmão?
1: É verdade.
0: Entendeu?
2: Agora, eu quero que vocês entendam. O que que faz o trabalho do demônio tirar o povo das igrejas?
3: Ah, eles pegam raiva, né, dos pastores, ficam preguiça. Lá na vila tem um pastor, que é uma moça da igreja, ficou 5 anos fazendo trabalho no meu terreiro pra tirar ele, tomar ele da mulher dele. Depois que ela tirou o câncer, quando ele tava homem de Deus, a igreja tá lá ainda. Ela ficou 5 anos, ela trabalhava na Seleto, toda a lua cheia, ela tratava da Pombagira, Maria Padilha, pra derrubar ele. Enquanto ele tava na presença de Deus, ele não caiu. O dia que ele vacilou, ele caiu e foi embora com ela. Só que depois ele saiu da presença de Deus, ficou velho, feio, pobre, não tinha nada, né? Daí ela largou dele e foi embora com outro mais novo, e ele ficou doente com câncer, morreu sem Jesus e ainda canceroso.
2: O que que faz o povo não vir para a igreja? Existe o demônio que tira o povo da igreja. Agora, o que que faz o povo não vir para a igreja? Que demônio é esse?
0: É o demônio giramundo que entra na mente da pessoa, na áurea da pessoa. E essa pessoa fica com preguiça, aí ele junta 7 Exu. Exu da preguiça, Exu da sonolência, o giramundo para girar a cabeça da pessoa que está com vontade de ir e não vai. Tem o tranca-rua, já tranca os caminhos, a pessoa faz um filho se acidentar, uma coisa ou outra, e a pessoa perde a vontade de ir para a igreja.
3: Ele manda a pessoa chegar na casa da gente na hora que a gente está para sair para a igreja.
1: Na hora do culto.
2: Na hora do culto, uma campanha, vai ter um culto de oração, um culto de doutrina, um culto de milagre, um culto de libertação. Aí na hora do culto, acontece alguma coisa. Acontece o quê? Manda uma pessoa lá para a pessoa não vir na igreja.
3: É, manda uma pessoa lá para a gente não vir. Acontece qualquer coisa que você não vem, né? E muitas vezes ele até fala para a gente, não vai. Não adianta você ir. Ele fala que é, não adianta você ir. Eu já fui quase atropelado na rua, porque o Marabô não queria que eu fosse para a igreja, eu teimei. Ele falava para mim, não vai, eu falava, vou. Eu falava, não vai. Daí quando chegou bem na encruzilhada, assim, ele deu um currupio em mim, um redemoinho, eu saí rodando, o carro veio e bateu em mim, assim, na minha perna, que fez uma bola. O motorista do carro desceu de lá e falou assim, ô, nega vagabunda, por que que você tá bêbada aí no meio do caminho? E ele dava risada do outro lado e falava, viu? Mais um pouco, eu posso com você.
2: Que negócio é esse aí?
0: É que o Exu Marabô é o Exu da maldade. Ele é chefe de uma legião de Exu. Ele é chefe de 777 mil Exu. Quando ele não vem, ele manda outro. Aí ele pega outra na casa da pessoa que está para ir no culto, para que essa pessoa não vá no culto. Chega uma visita para desviar a mente da pessoa que está para ir no culto.
2: O que que o diabo faz para atrapalhar as igrejas, os pastores, atrapalhar os crentes de não orar, não jejuar, não santificar, não firmar na igreja? Eu quero saber essa história.
3: Ah, ele faz tudo que ele pode fazer. Faz o casal brigar na hora que tá para vir para a igreja. Daí já fala, ah, você tá indo para a igreja, não adianta nada. E até as pessoas vão no

0: terreiros pedir pros guias para fazer trabalho contra os crentes. Ah, porque agora ele tá lá crente, ele tá poderoso, tudo, né? E às vezes é um crente que não vigia, então, começa a ir bem na igreja, né? De repente ele vem, não tem mais vontade, ou o pastor fala uma coisa que ele não gosta, e ele já se espinha, né? Mas aquilo lá já foi provocado pelo inimigo, porque é ele que inverte a palavra que o pastor falou.
1: O pastor prega uma coisa tentando ajudar a pessoa. Isso. O pastor quer fazer a pessoa se levantar, a servir a Deus, permanecer firme na igreja, mas a pessoa que está sentada no banco entende tudo o contrário. Aí ela vai embora e não volta mais.
0: Isso, daí ela vai embora e não volta mais. Eu mesmo, o primeiro dia que eu vim aqui, eu fiz a campanha e vim 4 dias e não manifestei, né? Eu falei, não vou mais lá não, porque não fui revelado da minha perna, né? Porque eu tava vindo para buscar da perna. Aí o dia que eu fui revelado da perna, que eu manifestei, quando eu fui embora, eu falei assim, sabe de uma coisa? Eu não vou lá mais nesse homem não, porque faz 10 anos que eu tô liberta agora, como é que manifestei aí? Não vou mais lá não. Daí ele apoiava na minha mente, não vai lá não, porque você vai nos outros lugares, nas outras igrejas, você não cai. Agora você foi lá, ele caiu, e caiu. Daí, mas eu fiquei aquela semana inteira, falei, não vou ir lá. Mas quando foi no final da semana, no domingo, eu olhei na minha perna, a ferida que estava aberta, estava bem fechadinha. Eu falei assim, não, mas algum mistério tem, né? Porque fechou a ferida, que estava em carne viva. Eu falei, não, acho que eu vou voltar, sim, eu vou sim. Daí, vim de novo.
1: O que que a senhora, como ex-mãe de santo, ex-macumbeira, o que será ver a experiência de macumbeira no passado e crente hoje no presente? O que será ver que na Deus é santo? O que será ver aqui no agir da Deus é santo? O que será ver aqui?
0: Eu vejo muita oração, muita oração. Se os crentes imaginassem cada glória a Deus, o tanto de espírito imundo que corre para fora, é que nem borboleta. É que nem borboleta. Porque não vai pensar o senhor que eles não vêm, eles vêm atrás das pessoas até na porta da igreja. Muitas vezes cutuca as pessoas para ficar conversando. Dou glória a Deus quando o senhor fala, comporta, irmã. Porque aquilo lá é um espírito maligno, fazendo conversar para tirar a atenção da palavra de Deus. Como o senhor pregou hoje, que a palavra é que liberta, e a palavra é que liberta mesmo.
1: Então, esses crentes que ficam conversando na hora do culto, então já é o próprio demônio.
0: Vai. Eu tinha até um papel lá na minha casa, explicando como que o inimigo fazia para poder desviar os crentes. Fazia beber água na hora da palavra, conversar, ficar contando de briga que brigou lá na casa com o marido. Então ele põe tudo aquilo na mente, na hora ali. A pessoa não se desliga, não desliga do mundo e liga diretamente com Deus, né? Ele fica ali, então ele fica, o inimigo fica ali soprando as coisas na cabeça dele, cutucando as crianças.
2: É isso que ela falou, irmão. Fica cutucando a pessoa dá raiva, dá uma dor de estômago. Quando deu a dor de estômago, o demônio que se alojou ali. Esse é o sintoma mais prático que tem. E a pessoa fica com aquela ansiedade para não ficar dentro da igreja, para sair para fora. Ou quando dá um sono na pessoa, também. A pessoa dá aquele sono e não ouve nada que você disse. Aí tapa os tímpanos da pessoa e a pessoa não ouve nada. Então esse demônio são os demônios para fazer a confusão dentro da própria cabeça da pessoa.
1: Agora, aqui na Deus é Santo, trabalho de libertação, de cura, trabalho de verdade, isso tem revolucionado os demônios, né?
2: Isso aí deu uma revolução direta ao inferno, porque tem o demônio fofoqueiro que leva a fofoca direto de dentro das igrejas para a grande besta que vem ser o anjo belo, que eles chamam de Lúcifer, o demônio Lúcifer. É o Exu fofoqueiro que vem nas igrejas levar para o verdadeiro Lúcifer do inferno, porque ele é o primeiro secretário subordinado, é o anjo belo lá. Ele é o fofoqueiro que vem do inferno com uma legião dele, que não é só um. Entendeu? São 7.000 demônios de Lúcifer que estão dentro das igrejas somente para fazer esse trabalho. Inveja, briga, e tudo que não presta dentro da igreja. Vanglória, tudo. Desavença, fornicação que existe dentro de várias igrejas, como eu saí de uma por causa disso. É essas aberturas, essas brechas, que certas coisas acontecem dentro da igreja porque o diabo está ali na pessoa. Não é que a pessoa seja ruim, é o diabo meu que não presta. E eu digo a todos aqueles também que são mãe de santo, pai de santo, Baba Lorixá e Alorixá, que ela se assegure na mão de Jesus Cristo e perca a cortina de fumaça que o demônio botou em mim isso. que a gente acha que está servindo a Deus e está servindo diretamente ao diabo. Eu digo isso e provo e comprovo a quem quiser.
1: Agora, a senhora me falou uma coisa aqui hoje, que a senhora vinha para cá e o demônio disse, não vai para essa igreja, não vai para essa igreja, não vai para essa igreja. Mas por que que o diabo tem tanta raiva da gente aqui?
0: Ah, porque ele fala assim que vocês ora muito da cobertura de oração, então ele não gosta. É por isso que ele não gosta. É porque vocês são crentes sem preguiça, não tem preguiça de orar. Então ele, com esse daí, impede ele, amarra ele, né? Não precisa, ele não tem força. Porque quanto mais oração, mais fraco ele fica. Então é por isso que ele não gosta. Eu fiquei até doente. Aquele dia que eu falei pro senhor que eu ia vir aqui, lembra que eu prometi pro senhor que eu ia vir na sexta-feira? Fiquei uma semana de cama, porque ele não queria deixar eu vir. Porque a gente larga dele, mas ele não larga da gente, o senhor entendeu como é que é? E não precisa nada pra... Ó, uma mãe que leva uma criança pra benzer já levou a criança consagrar um preto velho. A mãe que leva lá pra benzer de lombriga, de vento virado, disso, daquilo, leva as camisas dos maridos lá pra amarrar, pra fazer isso, fazer aquilo, tudo tá consagrando a Satanás. Não tem nada. É tudo consagrado ao bicho. E tem crente também que vai no espiritismo. Porque quando eu era espírita, tinha crente que ia lá jogar carta. Jogar tarô. Porque eles não sabem qual é o potencial do Deus que eles confiam, né? Porque ninguém deixaria. Eu hoje, se o Senhor falar pra mim assim, você quer viver agora na tua vida antiga, ou quer que eu te leve agora? Eu quero que o Senhor me leve, glória a Deus. Eu prefiro.
1: Agora, e esse negócio de camisa avessa, três nó na camisa, que negócio é esse que eu não entendo?
0: Isso aí tudo é pra amarrar. Palmilha do sapato... É, tira a palmilha do sapato do homem, faz os trabalhos na palmilha do sapato. Isso aí, eu tava numa igreja que dava palmilha pra gente.
3: É mesmo?
0: Pra pôr dentro do sapato.
1: Esse negócio de convidar o povo, dá o nó na camisa aí avessa e traga pra cá. Como é que é?
0: É bruxaria isso aí.
3: Isso é bruxaria?
0: É bruxaria. Banho de sal grosso é descarrego, bruxaria. Banho de arruda é descarrego, é bruxaria de preto velho. E tem outra coisa, e preto velho também não fala, né? Ele, o senhor fazer ele, um preto velho, fazer uma macumba, o senhor pode ponhar ele no tronco, fazer o que fazer, ele não fala, ele não conta. Agora os enxus não, os enxus se vende, né? Eu dou uma garrafa de pingo, uma vela, um charuto, mando ele dar um pau no senhor, o senhor dá duas pra ele, manda ele voltar e dá em mim, ele dá em mim.
1: Ele é comprado.
0: Não, ele é vendido, ele é jaguara. Ele é vendido. Os enxus, isso aí é os enxus. É os enxus, qualquer enxus, tranca a rua, meia-noite, viludo, é enxus do lodo, é ventania... Qualquer enxu.
1: E o diabo já te falou alguma coisa acerca desta igreja, Deus é Santo, acerca desse ministério? Ele já veio falar pra senhora alguma coisa dessa igreja, falando mal dessa igreja, de mim, alguma coisa assim, não?
0: Só a minha inquilina que manifestou lá essa semana e ela caiu lá endemoniada e falou que não era pra mim vir aqui, que não era pra chegar perto dessa igreja, nem perto do senhor. Que o senhor ia acabar destruindo com a minha força. Eu falei, mas não tem força nenhuma, a minha força vem do céu. E se ele tá fazendo parte do céu, então eu quero dessa força pra mim. Ainda respondi, depois que o demônio saiu, eu falei pra ela, eu tô na igreja Deus é Santo como Eliseu atrás de Elias. Quero porção dobrada do Espírito que tem na igreja Deus é Santo.
1: E o que que você ouve lá no passado e depois do presente agora? O que que o diabo fala da Deus é Santo? O que que o diabo lá, o mentiroso lá, o que que o diabo falou pra você, te ameaçou pra você não vir aqui? Como é que é?
2: Várias vezes os Exu incorporavam outras pessoas, diziam para mim, você não vai lá, não procura esse camarada lá, porque nós não podemos chegar perto dele, porque tem um camarada com uma espada de fogo lá, e a 600 metros não posso chegar perto. Ele é um camarada mau, tá roubando todas as almas de mim. Você tava roubando as almas que iriam pro inferno para Jesus.
1: Quer dizer que eu sou um ladrão lá pro diabo, eu sou um ladrão.
2: Ladrão de almas que estariam indo para o inferno. Assim como eu também tava indo pro inferno também. Então o que acontece? Eu larguei tudo de mão e estou nas mãos preciosas de Jesus Cristo hoje. E hoje eu estou na igreja Deus é Santo, de todas as que eu fui, que eu achei e enxerguei luz. Que luz não se mistura com as trevas. E hoje eu estou na luz do Senhor Jesus Cristo. E o Senhor também. Por isso que ele não pode chegar perto de nós.
1: E a senhora está aqui com nós, agora começando aqui, já está vendo a diferença.
0: Graças a Deus, bastante, né? A minha perna, e o bicho também que manifestava lá no meu quintal, lá uma inquilina minha morava lá, ele aparecia pra ela, ficava lá no meio do quintal andando. Graças a Deus, já saiu de lá.

0: 4 remédios pra depressão profunda que eu tava, fazendo até o hospital dia. O senhor sabe como que eu fui liberto? Com a oração do rádio meio-dia. Eu tava lá deitada na cama, lá tremendo, assim, isso antes de eu vir na igreja, né? Antes de eu comparecer aqui. Daí eu tava lá na cama, lá tremendo, porque me dava aquela depressão, assim, eu queria ficar só no quarto escuro, fechado, não queria ouvir voz de ninguém. E eu tava lá na cama, mexi no rádio, liguei sem noção, né? Daí pegou bem na oração que o senhor começou do meio-dia. E daí, olha, se o senhor soubesse a importância que essa oração do meio-dia tem para as pessoas que escutam, olha. Daí o senhor foi orando assim, parece que foi saindo eu fui saindo de dentro de um saco, parecia que, sabe aquele saco de dormir que tem um zip assim? Parece que eu tava dentro de um saco daquele assim, eu fui saindo para fora. Quando terminou a oração, eu levantei e fui fazer meu serviço e tô aqui, graças a Deus.
1: Quanto tempo você ficou com essa perna podre? Podre! Deixa eu ver a perna da senhora aí. Cadê a outra perna? Ah, mas não é essa aqui tá sadia. Mas essa aqui que era doente. Ué, você tava com a perna podre um dia desse? Essa aqui? Eu tô perguntando a podre.
0: Levou pra ele. Não tem mais? Não, graças a Deus, não.
1: Você tava com a perna podre um dia desse aqui, mano?
0: Aqui era um buracão.
1: Um buraco podre, que fedia. Olha, assim do joelho pra baixo assim, ela veio aqui com a carne podre, aquela chaga toda enfaixada, toda cheia de enfaixamento. Quando nós oramos, o bicho manifestou e eu digo, em nome de Cristo, sai da perna dela. A implicância dele contra a igreja aqui é a cura da senhora na perna, porque ele estava na sua perna. A senhora não manifestava, estava dentro de igrejas por aí, ministérios, e não manifestava, tomando ceia. Não manifestava lá, veio aqui com a perna podre, se manifestou, e hoje cadê a perna podre?
0: Jesus curou e o diabo levou a podridão para ele, né? Porque é dele, né?
1: Vocês estão vendo a diferença? Vocês estão vendo quanto ela ficou com a perna podre por aí, tomando ceia? O diabo não manifestava. Ela veio aqui, o diabo manifestou nela, na perna dela, saiu da perna dela e hoje está aqui a perna. Eu perguntei, cadê a perna podre? Ela não me mostrou. Não tem mais perna podre.
0: Os vizinhos estão tudo de boca aberta, né? Porque eles viam meu sofrimento, né? Estão tudo, nossa, mas onde você foi? Falei, na Deus é Santo. É lá na Deus é Santo que o Senhor curou. E não passei remédio, não passei nada. E graças a Deus recebi essa graça. Recebi duas graças, né? Recebi um com o meu genro também na campanha que eu fiz. Meu genro comprou um lote para ele, que eu tava pedindo. E a cura da minha perna, que isso aqui, olha, tinha dia que eu punhava criolina aqui dentro, porque eu não aguentava de dor. Eu ia no posto fazer curativa, as enfermeiras ficavam virando a cara para lá, virando a cara para cá. Eu ficava com vergonha do fedor. Aquele pus assim, fedia, grudava na faixa assim, ó, saía aquela coisa fedida de dentro. Eu ficava com vergonha delas. Eu falava, meu Deus, mas eu tô na tua presença, Senhor, por que que eu não saro? Daí os outros falavam que isso aqui era o espinho na carne meu, então...
1: Os pastores falavam que isso aqui era teu espinho na carne.
0: É, que falava que o apóstolo Paulo tinha um espinho na carne, isso aqui era o meu, né? Daí eu já tinha conformado.
1: Cuidado, meus irmãos, cuidado por aí, hein? Cuidado aonde você vai, porque você pode estar com um demônio no corpo e alguém dizendo que esse demônio é um espinho na carne, que é a tua cruz, que é a tua luta que você está carregando, que isso aí é Deus te provando, e você com um demônio nas costas, uma doença diabólica, maligna, igual está aqui a irmã, seu nome?
0: Aparecida.
1: Aparecida com demônio nas costas, a perna podre e ela indo aí nesse lugar por aí, e alguém diz, não, irmã Aparecida, fica calma, é Deus que é a senhora assim, a senhora tá pagando uma luta para entrar no céu.
0: Falava assim que eu fiz muito feitiço pros outros, né? Deixei pessoas na cadeira de roda, matei os outros, falava, mas você ainda tem tua perna, Deus teve misericórdia de você que você ainda tá com a perna, então cada vez que você passar a dor aí, você vai lembrar do que você fez pros outros. Eu falava, mas Jesus não perdoou quando eu me batizei, já não foi tudo pras águas? Não, mas o apóstolo Paulo também tinha espinho na carne, você tem também. E eu conformei, né?
1: Mas o apóstolo Paulo não tinha um demônio tá nas costas dele?
0: Eu não sabia. Pastor, eu não sabia. E não é um e nem dois que falou pra mim, é bastante.
2: Não é um nem dois,
0: pastor, que falou que é bastante. Todo lugar que eu ia pedir pra orar, eles falavam que era meu espinho na carne. Era só eu falar que eu era ex-feiticeiro e ele já falava, ah, então isso aí é teu espinho na carne. Você agora tem que pagar, né? Porque Deus perdoa.

0: os pecados, mas tem que tomar o fel, eles falavam.
1: Sangue de Jesus tem poder. Ouvintes que estão em casa, ouvindo esta irmã falar isso aqui, o irmão falar isso aqui, aonde você está indo? Aonde você está indo aí tomar ceia, dando a tua oferta, dar o teu dízimo, batizando, fazendo parte da igreja, obreiro, obreira? Olha que testemunho, meu irmão. Pelo amor de Jesus, aonde você está indo? Aonde que você está indo? Debaixo de maldição, de macumbaria, debaixo de feitiçaria, debaixo de bruxaria, você dizendo que é Deus te provando. Quem está provando é o diabo. É o diabo que está matando as pessoas por aí, porque ele veio roubar, matar e destruir. Agora você vê, a irmã veio aqui, ó, e eu não preguei para ela que a perna dela era Deus, estava provando. Falei, eu não aceito. Lembra que eu falei?
0: O senhor falou que não aceitava. E falou para mim assim, a senhora participa, vem aqui, porque eu comprei essa briga. Esse diabo tem que sair da sua perna. Que a sua perna vai sarar, vai sarar. O senhor falou para mim.
1: Eu deixo de ser pastor, então, se Deus não te curar.
0: Isso, é, o senhor falou. Nesse termo, o senhor falou para mim.
1: E quanto tempo você demorou para ficar curado? Quantos anos?
0: Ah, não faz nem 2 meses que eu tô vindo aqui. É a segunda campanha que eu tô fazendo. Eu fiz a primeira de 7, no quinto dia eu fui revelada.
1: E o senhor tava desde 82 com essa doença?
0: Com essa doença, com trombose na perna e podre ali embaixo, que o médico queria amputar aqui. Eu fugi do hospital evangélico, porque ele ia cortar minha perna em 82 já.
1: Quanto tempo você tá na igreja?
0: Que eu conheci a palavra? Eu conheci em 97. 97.
1: E agora... A senhora está aqui conosco há quantos dias?
0: Não faz 2 meses ainda. Eu dei.
1: Já viu a diferença?
0: Eu dei 2 dízimos só. Eu recebi
1: já
0: 2.
1: Já viu a diferença?
0: Já, graças
1: tá
0: a Deus. Bastante, bastante. Tô curada. Tô liberta da depressão. A minha perna tá boa. Eu ando lá. Eu venho, ponho meia, porque as pessoas é curioso. Fica, ai, mas que baita sinal isso aí na tua perna. Mas não sinto dor, não sinto nada. Amoleceu, que isso aqui era tudo duro. Era uma pedra.
1: E a ferida fechou?
0: Fechou a ferida. Tá só o sinalzinho ali, ó.
1: E o recado que a senhora manda agora pro pai de santo, mãe de santo, ex-mãe de santo, o povo crente, católico, que tá te ouvindo agora?
0: Se eles quiser morar no céu e ser liberto dos ataques do diabo aqui na terra, eles que venham a Deus e santo. Porque se o diabo não sair dele aqui, não sai lugar nenhum mais. Aqui prega a palavra verdadeira e o pastor tem amor pelas almas e o inimigo não tem vez com ele.
1: Graças a Deus. Glória a Deus e aleluia. Depois nós vamos conversar bastante. Eu queria só que você mandasse um conselho para quem está aí debaixo de maldição, como essa mulher estava e com você estava. Mande um conselho para quem está agora sim.
2: Eu aconselho todo espírita, aquele que está correndo atrás de espírito, dando vela para espírito, sem luz. Então eu peço a eles que aceite Jesus Cristo, venha na igreja, Deus é santo, e se assegure na mão de Jesus, e tenha fé, que a sua fé lhe curará, Deus, e que você esteja nas mãos preciosas de Jesus Cristo, assim como eu estou, porque foi ele que me resgatou das garras de Satanás.
1: O que que você conseguiu, depois que você veio para Deus é santo, o que que Deus colocou nas suas mãos?
2: Deus me colocou muitas vitórias. Uma das grandes vitórias é que me curou, que eu tomava remédios para pressão alta, eu tomava remédios para diabetes, gastava R$800 de remédio por mês e ninguém sabia o que eu tinha. E graças a Deus, com a oração que o senhor fez para mim aquele dia aqui dentro da igreja, eu estou curado por honra e glória ao nome de Jesus Cristo.
1: Você me falou que tinha 130 mil no banco, não saía, não tinha nada que conseguia tirar esse dinheiro do banco, 130 mil reais que estava preso, nem o juiz podia fazer nada. Você disse que chegou na Deus é Santo, em 3 dias a coisa mudou.
2: Eu passei na frente da Igreja de Santo com 25 centavos no bolso. Falei com o pastor, fez uma oração por mim, dali a 2 dias apareceu 3 mil reais na minha conta.
1: Apareceu o dinheiro na sua conta?
2: Na minha conta, 3 mil reais. 3 mil.
1: Apareceu 3 mil. Você que duvida, você que diz que é mentira, você que diz que isso aqui é montagem, você que acha que isso aqui é conversa fiado, está aqui na minha frente um homem dizendo que apareceu quanto?
2: R$3.000 na minha conta. E
1: eu... Três dias depois.
2: Aí, dali, no quinto dia, o banco me chamou para me devolver meu dinheiro, que era os 130 mil, que não tinha nada a ver com os 3 mil deles. Eu recebi e fiquei pensando assim, pô, já fui em quantas igrejas, me batizei na igreja tal, tal, não vou dizer nome de igreja, fica feio. Até fui numa igreja que, quando eu era babalorixá, o próprio pastor foi consultar Búzios comigo lá, para mim fazer um axé de dinheiro, com o estudo de dinheiro para ele. Aí eu fui em Santa Maria, na igreja dele, e ele tinha que tomar uma garrafa de pinga, de cachaça, com um binotal, que é um antibiótico fortíssimo, para ele pular e corcoviar na frente do culto lá, para fazer o bajaera para as pessoas lá. Então eu digo para as pessoas, cuidado com certas pregações erradas aí, de certos pastores falando bobagem pelo Brasil afora aí.
1: Quer dizer que um pastor, ouvintes, um pastor procurou um pai de santo, um pastor procurou um pai de santo. Para que ele procurou?
2: Para fazer trabalhos, para ele ganhar mais dinheiro dentro da igreja e conseguir roubar do pastor presidente da igreja, escondido, e o pastor não dá conta, mandar abafar, fazer um abafamento pro presidente da igreja, e ele pegou a metade do dinheiro dos dízimos para ele. Então ele pagava o estudo do dinheiro. Mas ele era obrigado, antes de subir pro púlpito, eu vi isso, tomar meia garrafa de cachaça com Coca-Cola e esse binotal, que é um antibiótico terrível. Um binotal cura uma infecção, ele é 1.000 miligramas de penicilina. Ele tem que tomar um por dia só. E esse camarada misturava a cachaça, ele se chapava, ele ficava chapadão, doidão, com capeta lá.
1: Quer dizer que a cabeça dele, o pensamento dele, o coração dele, era tirar o dinheiro do povo, tomar o dinheiro do povo.
2: O pensamento dele era tirar o dinheiro do povo e as almas que fossem pro inferno, e ele junto também. Isso aí ele mesmo me disse. O meu negócio é o dinheiro e as almas que vão procurar quem quer salvar elas. Porque quem salva é Jesus, não é eu. Ele tirou o corpo fora.
3: Ia tomar a pinga.
2: E ele tomava cachaça com esses medicamentos que eu lhe falei.
3: Pra ir pro altar.
2: Pra subir no altar, porque ele tinha coragem, força de pular que nem macaco. Chamava ele o pastor Pé de Fogo, lá de Santa Maria. Não vou citar o nome dele.
1: Olha só, canelinha de fogo, os crentes canela de fogo. Ô crente canela de fogo, olha aqui, ó. Escuta aí, hein. Crente canela de fogo, tá aí, ó. Quer dizer que ele ficava um canelinha de fogo.
2: É, ele ficava um pula-pula, como se diz, né? O Exu Toquinho pulava, parecia uma mola, né, tia? O sapato, a gente chamava na macumba, o sapatinho de mola.
0: É, o Exu Toquinho, ele pula mesmo.
1: Ele faz esses crentes pulando assim, naquele salto mortal, aquele que eu falei lá hoje, lá é um chutoquinho, que faz os crentes pular e fingir que tá cheio do espírito.
0: Uhum. Tem o chutoquinho, enxuga gargalhada também, que faz dar risada e arca pra trás, assim. Ah, ele sabe mesmo.
1: Sangue de Jesus tem poder. Como que a crentalhada, não todos, é claro, mas como que tem tanta crente, tanto crente é enganado pelo diabo, né? Pastores tomando pinga macumbada, pinga preparada para subir no altar para fazer barulho, grita e pula e o povão.
0: Eu queria falar também, pastor, sobre Cosme e Damião, né? Que as pessoas dão bolo, fazem isso, fazem aquilo, e muitas pessoas fazem trabalho com a placa do carro das pessoas, levava lá para fazer trabalho. Cosme e Damião é uma criancinha, mas ela faz um carro virar com as quatro rodas para cima que não sobra nada. Trabalho de Cosme e Damião, para bater carro.
1: Eu quero convidar todo mundo para trazer o carro quarta-feira. Eu quero ungir todos os carros. Eu vou ungir a placa do carro. Eu quero aqui comigo os pastores, quarta-feira, os presbíteros, para nós orar nos carros, consagrar os carros através do sangue de Jesus. Todas as placas. O que que o diabo faz na placa do carro mesmo?
2: Faz um feitiço lá com o número da placa. E aí, Cosme e Damião e São Cosme e Damião são responsáveis para virar o carro, bater e demolir o carro, destruir.
1: E você viu essa semana chegar aqui uma pessoa lá fora e estava filmando placa por placa, não é isso?
2: Tinha uma pessoa, uma mulher aqui, de calça de brinde, bicicleta, filmando todas as placas dos carros que estavam na frente da igreja aqui. Aí eu perguntei para ela se ela era do trânsito. Ela disse, não senhor, o que que você tem nada tem que ver com isso? Digo, não, eu estou lhe perguntando porque eu vou telefonar para o trânsito e eu sou juiz e vou mandar lhe prender. Aí ela sumiu.
1: Então esses acidentes aí, macumba feita na placa do carro pra matar as pessoas, pra fazer, como é que é?
0: Muitas vezes os cosmos se viram até num cachorro, numa criança na frente do carro, você dá aquela freada brusca e capota. Você perde o sentido, vê um vulto na sua frente, né? O trabalho de cosmos é para bater carro, é assim que faz.
1: Motoristas, quantos motoristas que já acidentou e viu como se fosse um cachorro preto passando na frente, um gato preto, uma vaca, um boi? Isso não é nada disso, é o diabo. Ele freia o carro de uma vez para não bater e não tem nada a ver, não tem nada a ver na frente. É o Satanás que faz a pessoa dormir no volante, faz a pessoa dar um passatempo no volante, distraiu no volante e aí houve a morte fatal. Quarta-feira, eu quero convocar todas as pessoas que estão me ouvindo agora para trazer o seu carro, trazer a sua moto, para nós ungir aqui na igreja Deus é Santo, quarta-feira de manhã, à tarde e à noite. Vamos ungir a placa do carro, a placa da moto, para que Deus possa repreender toda a ação do diabo, toda a ação do inimigo, toda a ação do maligno, e Deus vai abrir porta, vai salvar, vai curar, vai libertar e fazer maravilhas. Obrigado a todos, Deus abençoe vocês dois, e vamos prosseguindo com o programa Vencedor.

mesmo, povo de Deus, povo da fé. É a sexta-feira da campanha do sangue de Jesus. É a sexta-feira de libertação em nossa sede regional dos Campos Gerais. Atenção, vintes de Ponta Grossa. Atenção, povo da fé. Povo de Deus, não falte nesta sexta-feira, porque vai ser uma sexta-feira marcante na sua vida. Cadê a sua fé, meu irmão, minha irmã, para Jesus libertar a sua vida? Cadê a sua fé, meu querido, amado, meu irmão, minha irmã, para Jesus fazer algo na sua vida? Chega de sofrimento. Chega dessa amargura. Chega dessa depressão. Chega dessa ansiedade. Chega desse síndrome de pânico, meu Deus do céu. Chega o momento da libertação. Chega o momento de um basta neste sofrimento. E vai ser nesta sexta-feira de libertação, aonde o sangue de Jesus vai agir na sua vida. Aonde esse nome, que é sobre todo nome, vai agir nesta situação que vem tirando a sua paz, que vem tirando a sua paz e da sua família. Compareça em nossa sede regional dos Campos Gerais, que vai ser uma sexta-feira de guerra contra o mal. Vai ser uma guerra contra as obras de macumba. Vai ser uma noite, uma tarde, uma manhã de guerra contra Satanás. Meu Deus do céu, vai ser tremendo. Eu tenho certeza que Deus vai usar poderosamente a vida do pastor Paulo Messias nesta sexta-feira. Desperta a fé. Desperta a fé, ouvinte de casa, ouvinte que estão nos acompanhando aqui agora, você que até mesmo já realizou a campanha na Igreja Deus é Santo e parou com as campanhas, vem estar nessa campanha, vem estar com o pastor Paulo Messias nesses três horários, nessas três oportunidades para Deus agir, para Deus bradar dos altos céus. Cadê a sua fé, meu irmão? Cadê a sua fé, minha irmã, de você receber uma bênção para a sua vida? Você que está aí na sua casa neste momento, agora, nos ouvindo, mas você ouve vozes na sua casa, está tudo apagado, está tudo quieto, de repente aquelas vozes, aqueles barulhos, aquelas coisas estranhas que você não compreende o que é isso. É algo espiritual, é algo para Jesus libertar. São obras de macumba, são obras malignas de Satanás, a qual vem para acabar com a vida da pessoa, acabar com a sua paz, acabar com a sua saúde, a levar até a morte. Sangue de Jesus, são coisas espirituais, meu irmão, minha irmã. Você que anda tão enfermo, tão enferma, tão doente, vai no médico e nada acontece, ou melhora uma coisa, toma remédio para uma coisa, piora a outra. Meu Deus do céu, que vida de sofrimento, que vida triste, amargurante. Mas eu tenho certeza que você fazer essa campanha, você estar nessa sexta-feira, o seu cativeiro vai mudar em bênção, em vitória, porque Deus tem poder para agir. E Deus vem agindo nessa igreja, Deus vem libertando nessa obra, Deus vem usando a vida do pastor Paulo Messias. Eu tenho certeza que nesta sexta-feira não vai ser diferente. Eu tenho toda a certeza, toda a fé, toda a convicção que não vai ser diferente. Atenção, povo da fé, povo de Deus, obreiros, obreiras, que talvez estão nas congregações à noite, vem ajudar o pastor Paulo pela manhã, à tarde, vem estar aqui numa mesma fé, no mesmo espírito, para Deus agir com milagre, para Deus fazer coisas grandes acontecer em nome de Jesus. Eu tenho certeza que muitas almas oprimidas vão ser libertas nesta manhã e tarde e noite, 9 da manhã, 2 da tarde, 7 da noite, aqui na Avenida General Carlos Cavalcante, número 252, bem em frente ao Balarote. Vai ser tremendo agir de Deus nesta sexta-feira de libertação pelo sangue de Jesus. Meu Deus do céu, já posso ver pelos olhos da fé Jesus libertando pessoas oprimidas, pessoas possessas, pessoas que não têm paz na vida, não têm paz da alma, que às vezes corre de um lado para o outro, trabalho, luto, guerreio, para quê? Para não sentir a dor no coração. O sangue de Jesus tem poder, para não sentir aquela amargura,
tenta completar com as coisas dessa vida, corre de um lado, até mesmo usa drogas, bebe, faz tantas coisas que vão só tentar completar algo que não completa, porque esse espaço vazio é espaço para Jesus operar em sua vida. Então vem para cá, meu irmão, minha irmã, você que está sofrendo na ansiedade, na depressão, tomando tantos remédios e nada funciona, nada adianta. Meu irmão, tem coisas que não é pro médico, mas tem coisas que é para Jesus operar. Venha para cá nessa sexta-feira, desperta a sua fé, meu irmão, desperta a sua fé, minha irmã. Você precisa agir com fé. Hoje não se vê mais falar em milagre, hoje não se vê mais falar em libertação, mas são coisas espirituais. O que o médico vai fazer? O que a medicina vai fazer? O que o doutor vai fazer? Não tem o que fazer, porque são coisas que é para Jesus operar. Vem para cá, que Jesus vai fazer algo em sua vida. Endereço: Avenida General Carlos Cavalcante, número 252, bem frente ao Balarote. Tem pessoas que estão nos acompanhando aqui agora, que estão dessa forma, angustiados, aflitos, com sentimento até mesmo de tirar a própria vida. São pessoas que estão sofrendo, vítimas de Satanás, vítima da sobra de macumba. Vem para cá nessa sexta-feira, você que não tem paz na alma, não tem paz no espírito, você que sente que tem alguém te perseguindo a todo momento, tá andando na rua, vem aquele sentimento, parece que tem alguém atrás de você, ou até mesmo em sua casa, é tanto barulho que você não entende mais, se perde a sua paz nas madrugadas. Vem buscar ajuda espiritual, ajuda de Jesus Cristo de Nazaré, nesta sexta-feira. Do sangue de Jesus tem poder. Endereço novamente: Avenida General Carlos Cavalcante, no número 252, bem frente ao Blarote. Vamos continuando essa programação. Eu já volto daqui a pouco.

Eu cheguei com dívidas impagáveis, problemas na justiça, eu precisava pagar dívidas para ontem, algo em torno de 10 mil reais. Era muito dinheiro para mim, que tinha por volta de 20 reais na carteira. Eu estava passando necessidade, inclusive, de alimentos dentro da minha casa. Eu tinha perdido em janeiro um escritório no centro de Curitiba. Eu era uma pessoa que a minha renda mensal era em torno de 8 mil reais e aquele dia 2 reais estavam me fazendo a diferença. Eu não podia continuar naquela situação. Detalhe, eu não tinha direção de Deus para os meus negócios. Eu participava de campanhas de prosperidade em diversos ministérios. Inclusive aquele que tem diversos pastores numa campanha de segunda-feira. Posso falar? 318 pastores não foram capazes de me dar a direção que o Senhor me deu. Um único homem de Deus me deu toda a direção que eu precisava e nunca tinha tido. Então eu vim a primeira quarta-feira. Eu lembro que na primeira quarta-feira eu tenho uma agência de recursos humanos. E eu tinha naquela semana colocado um anúncio para eu trabalhar de diarista. Eu recrutava diarista, mas naquela situação, a minha situação estava tão difícil, pastor, que eu precisava de dinheiro para ontem. E só sendo diarista eu poderia levantar esse dinheiro, porque elas trabalham e recebem no mesmo dia. E Deus começou a trabalhar aquilo. Eu sei que ninguém me ligava para mim trabalhar, porque não era aquilo que Deus queria de mim. Eu era uma empresária, certo? Eu estava doente, a ponto da minha ex-empregada, porque eu já não podia pagá-la, me bancou os meus remédios. A minha empregada estava pagando os meus remédios, porque eu não tinha dinheiro para um xarope. Na primeira quarta-feira, Deus colocou já no meu coração: você é empresária e tudo aquilo que foi tirado vai ser restituído. Mas na minha cabeça, eu jamais imaginei que eu teria a minha empresa de volta. Na segunda ou terceira quarta-feira dessa campanha, o Senhor me levou até um lugar aonde tinha o escritório dos meus sonhos. Os meus clientes são da classe A de Curitiba e hoje eu tenho a minha empresa aonde ela necessita estar. Na terceira ou quarta campanha, eu consegui fechar um escritório no Batel, aonde o meu aluguel é quase R$1.000. Eu repito que eu cheguei aqui com R$2 me faziam muita diferença. E hoje, só o aluguel que eu pago é em torno de R$1.000. As dívidas, eu consegui negociar já na primeira semana que eu cheguei nessa igreja. Eu já estou na reta final delas, falta muito pouco. Hoje, a minha família senta para ouvir o meu testemunho. É muito forte, mas eu quero declarar aos ouvintes que é assim. Quando eu cheguei aqui, eu sempre coloquei no meu coração que eu não queria ser mais uma pessoa. Mais um a participar de uma campanha. Eu sempre falei para Deus: Deus, quando eu comecei a ser liberta, que eu sabia que algo diferente estava acontecendo nessa igreja comigo. Então eu cheguei aqui pedindo já para Deus que eu quero ser uma das maiores dizimistas do seu ministério. E eu vou ser. Quando o Senhor fala de aluguéis, de estar abrindo igrejas, eu falo: Senhor, um dia eu vou assumir o aluguel dessa igreja. E aquele aluguel, porque é importante pra mim, entendeu? Então hoje essas dívidas já estão realmente, essa semana eu tô entrando na reta final do pagamento. Tô com a minha empresa aberta. Não ficavam. Hoje eu consegui montar uma equipe que fica, que trabalha corretamente. Então tudo se transformou. Tudo. Eu falei do sapato. Cheguei realmente com uma bota furada na igreja, lutando pela restauração da minha família. Mas eu acho assim que Deus sondou tanto o meu desprendimento que eu falava: Senhor, hoje não pode chover. Porque se chover, vai molhar o meu pé. O Senhor não vai permitir que eu vá com o pé molhado para sua casa. Então não chove, tá, Deus? E realmente não chovia. E eu conseguia vir para a igreja. E eu vim com a bota furada. Vinha mesmo. A minha mãe, as minhas irmãs via eu. E eu, sabe, naquela situação era muito triste. Porque eu era uma pessoa que eu viajava. É como que antes eu tinha negado pro meu filho um achocolatado de R$2. E o meu filho ficava em hotéis com piscinas térmicas. Tava acostumado. Tomada, ter empregada em casa.

0: que eu ia explicar pra uma criança de 7 anos, pastor, que a mamãe não tinha R$2 naquele dia? Pra uma mãe isso dói. E eu tinha que mudar essa situação na minha vida. Eu tinha passado, pastor, por muitas igrejas mesmo. Pra você ter uma ideia, eu cheguei aqui pra lutar pela restauração da minha família. Porque é uma coisa absurda, é uma história muito triste, mas o meu casamento ele acabou 15 dias depois de nós assinarmos no cartório. Foi assim que eu cheguei na igreja. Eu vim lutar pela restauração do meu casamento. E muitas pessoas, muitos pastores falavam assim: eu vejo que foi feito um trabalho de macumbaria para você. Mas pastor, parecia que eles tinham medo do diabo. Eles não oravam, eles não botavam a mão na minha cabeça. Só nessa igreja eu fui liberta. Só nessa igreja eu encontrei prosperidade. Eu encontrei a cura. Entendeu? Eu tenho encontrado a restauração da minha casa, porque eu já estou determinando a restauração completa da minha família. Então, assim, mudou a minha vida por completo. Mudou. Hoje, realmente, as pessoas pedem oração para mim. Porque o meu testemunho, ele tem impactado aquelas pessoas que me ajudaram. Mas como? Você já conseguiu isso? Eu cheguei a vender coisas da minha casa para poder pagar o que eu não tinha, eu tava devendo muito, tive que vender. E se não me engano, quarta-feira passada, o senhor disse assim: o senhor tá falando aqui que ele vai dar tudo novo na sua casa. Não sei se o senhor se lembra. Ah, amanhã eu tô indo comprar um jogo de sal. Porque assim, eu tomo posse. Eu não fico ali, pastor, só ouvindo o que o senhor tá falando. Porque às vezes a pessoa senta ali e fica: aham, tá bom. Ah, tá. Não, eu tomo posse, eu quero pra mim. Se a pessoa que tá ali do meu lado não absorver o que o senhor tá determinando, eu pego pra mim. Opa, senhor, eu também quero, e eu quero, e eu quero. Então, assim, acho que é por isso que as coisas estão acontecendo, entendeu? Não tinha, pastor, eu não tinha, mas assim, se eu recebia de um cliente, porque a partir do momento que eu cheguei aqui, as coisas já começaram a andar. Então eu dividia: bom, esse valor X eu vou pagar o meu credor, enfim, mas tem que sobrar pro meu voto, tem que sobrar, entendeu? Então, assim, isso vai fazer diferença? Esse voto de R$50 vai me ajudar a liquidar essa dívida agora? Não, então calma lá, eu vou separar valor X, mas eu vou fazer, sabe? Eu não tive medo de me lançar. Eu acho que é aí que estava o diferencial, está o diferencial. A pessoa que vem aqui e se lança, realmente ela vê o milagre acontecer.
1: Agora, a senhora está falando aí que viu a diferença. Então, há diferença de igreja, há diferença de pastor, há diferença de pregação, de oração. Então, há muita diferença?
0: Completa. Não existe. Acho que não existe, não tem, sabe? Eu percebo que, assim, vocês pagam um preço. Vocês pagam. Eu tenho certeza. Uma coisa eu coloquei no meu coração, pastor. Aconteça o que acontecer comigo daqui pra frente em relação a ministério, eu nunca mais vou deixar de ajudar essa obra. Nunca mais. Sabe por quê? Foi através dessa rádio que um dia, no sábado que antecedia esse domingo que eu cheguei aqui pela primeira vez, eu, zapeando o rádio, encontrei a programação da igreja. Um dia que eu tava destruída, chorando no meu quarto, o Senhor colocou eu ali de frente para aquele rádio para ouvir essa programação. Como que eu vou poder deixar de ajudar um ministério que, sabe, uma rádio que chegou ali e transformou a minha vida? Completamente, não tem como deixar de ajudar. E existe, claro, diferença. Vocês pagam preço, vocês oram, vocês jejuam, vocês dão todo o suporte que a gente precisa. E é um entendimento muito claro, muito objetivo, não tem enrolação, entendeu?
2: É ou não é?
0: Você vai fazer a campanha, então, vai acontecer rápido.
1: Não tem que negócio que de enganação, de interesse próprio, de tirar do povo, não. Aqui nós damos para o povo. A nossa intenção aqui é dar para o povo, é investir no povo, é derramar no povo. Porque um dia, uma hora que esse povo está abençoado, esse próprio povo, movido pela gratidão, movido pela fé, tem um suporte, tem um retorno. Não precisa nós tomar do povo, enganar o povo, iludir o povo, tirar do povo. Não, é o povo que tem que levar. Tem que levar. A gente tem que ter para dar ao povo.
0: O sacrifício aqui não é do visitante, do membro, enfim. O sacrifício aqui é dos pastores pelas nossas vidas. Entendeu? E o que que eu podia te oferecer com uma bota furada? Nada. Nada. Até hoje, quem garante para vocês que, apesar de eu estar recebendo isso tudo, eu vou dar continuidade e o meu tratamento aqui é o mesmo. Aqui eu encontrei amor. Ninguém olha pelo que eu sou, pelo que eu tenho. As pessoas nos dão amor. As pessoas cuidam. É amor. Aqui sim, o pastor dá a vida pelas suas ovelhas. E é muito bom estar aqui. Pode ter certeza disso.
1: Um alô agora para quem está te ouvindo. Um alô para aquela pessoa que está frustrada de igreja. Decepcionada, aquela pessoa que está escandalizada, sinta agora, veja agora, no lugar daquela pessoa machucada, ferida, aquela pessoa que foi lesada, que deu tudo para a igreja, aquela pessoa que não acredita mais em pastor, dá um alô assim para ela agora.
0: Pastor, lesada eu fui um monte, porque eu sempre fui uma pessoa muito desprendida a ajudar a obra do Senhor, muito. Eu acho que assim, não tem nem o que pensar, tem que vir pra cá correndo, correndo. Se for, fale assim pra Deus, Deus é a última porta, porque aqui é o lugar pra quem não tem mais saída. É a última porta que ele vai nos honrar, e ele honra, pode ter certeza disso.
1: O nosso Deus aqui é o Deus vivo, o Deus real, o Deus verdadeiro, não é o Deus de conversa. Não é o Deus de oba-oba, não é o Deus de lá-lá-lá, é o Deus da verdade, sim, sim ou não, não.
0: E nada de aceitar, você tem que passar por isso, porque eu ouvi muitos pastores me falar, é provação, você tem que passar por isso, eu tenho que negar algo pro meu filho, eu tenho que andar com a bota furada, doente. Eu tenho que estar doente,
3: devendo.
0: Sabe? Não, não tenho.
3: A empregada te dando comida.
0: A empregada me comprando um xarope.
3: Remédio, né?
0: É, um único remédio. Porque eu digo xarope porque xarope é uma coisa barata. Né? 10, 15 reais e nem isso eu não tinha. Nem isso eu não tinha. Ela levava bolacha pro meu filho, pastor. Ela levava bolacha pro meu filho. Entende? Então, assim, hoje ela fica parada me olhando porque ela já vai voltar a trabalhar pra mim. Sabe, tudo mudou, e aquela coisa que os meus sonhos, eles voltaram, entende? Aquela coisa que eu não posso nem ter isso, como é que eu vou determinar que eu vou ter um carro novo? Como é que eu vou determinar que eu vou comprar isso, que eu vou voltar, sabe? Claro que eu vou voltar, porque, sabe, eu tô vendo tudo sendo restaurado. É muito forte. Então, assim, tá passando, tá dentro. Não tem que ter medo porque tá dentro de uma igreja. Tem que vir buscar, sim. Tem que vir. Assim, eu digo pra quem, sabe, não tem saída, acha que não tem saída, vem pra cá, porque você vai encontrar a solução.
1: Experimente. Fica aí observando. Será que é? Será que... Venha ver. Venha e veja. Foi isso que Jesus mandou dizer para João Batista: venha e veja, aqui os paralíticos andam, cegos enxergam, os mudos falam, aqui o leproso é ressuscitado, morto, o leproso é purificado, o morto é ressuscitado, e a todos é anunciado o evangelho. Venha e veja, essa é a tua palavra.
0: É verdade, é bem assim mesmo. Curas muito fortes, aquilo que eu falei. A minha família toda de dentro de igreja, hoje eles pedem oração. E tá todo mundo muito curioso para vir, eu percebo isso. Sabe? A minha mãe, mês retrasado, foi operada de um câncer, que era uma coisa muito séria, ela poderia ter morrido. Eu trouxe a touca dela aqui, o Senhor ungiu quando ela colocou a touca na cabeça na UTI, ela falou que sentiu um calor imenso, surpreendeu todos os médicos do hospital, porque se recuperou de uma forma muito rápida, o que eram 7 dias de UTI se tornou em 40 horas, foi muito pouco, sabe? Muito, assim, não tem, acho que eu ficaria aqui a noite inteira contando, porque nas minhas mãos acaba acontecendo assim, pastor, quanto custa para abrir uma empresa? 1.000. Ah, o contador me fez por 300. Quanto que custa aquilo? 500, mas nas minhas mãos vem parar em 100, entende? Então, assim, são mínimos detalhes, mas que tudo eu vejo a grandeza de Deus hoje, entende?
3: Tá sobrando.
0: Tá, porque você, sabe, você começa a ver assim, você vê a mão de Deus. Poxa, mas, na verdade, pastor, até aquilo que é pra dar errado tá dando certo, de tão forte que realmente é. É muito abençoado, eu louvo a Deus pela vida de vocês, de verdade.
1: A senhora mora?
0: Em São José dos Pinhais.
1: Obrigado, Deus abençoe.
0: Amém.

mesmo, povo de Deus, povo da fé. É a sexta-feira da campanha do sangue de Jesus. É a sexta-feira de libertação em nossa sede regional dos Campos Gerais. Atenção, vintes de Ponta Grossa. Atenção, povo da fé. Povo de Deus, não falte nesta sexta-feira, porque vai ser uma sexta-feira marcante na sua vida. Cadê a sua fé, meu irmão, minha irmã, para Jesus libertar a sua vida? Cadê a sua fé, meu querido, amado, meu irmão, minha irmã, para Jesus fazer algo na sua vida? Chega de sofrimento. Chega dessa amargura. Chega dessa depressão. Chega dessa ansiedade. Chega desse síndrome de pânico, meu Deus do céu. Chega o momento da libertação. Chega o momento de um basta neste sofrimento. E vai ser nesta sexta-feira de libertação, aonde o sangue de Jesus vai agir na sua vida. Aonde esse nome, que é sobre todo nome, vai agir nesta situação que vem tirando a sua paz, que vem tirando a sua paz e da sua família. Compareça em nossa sede regional dos Campos Gerais, que vai ser uma sexta-feira de guerra contra o mal. Vai ser uma guerra contra as obras de macumba. Vai ser uma noite, uma tarde, uma manhã de guerra contra Satanás. Meu Deus do céu, vai ser tremendo. Eu tenho certeza que Deus vai usar poderosamente a vida do pastor Paulo Messias nesta sexta-feira. Desperta a fé. Desperta a fé, ouvinte de casa, ouvinte que estão nos acompanhando aqui agora, você que até mesmo já realizou a campanha na Igreja Deus é Santo e parou com as campanhas, vem estar nessa campanha, vem estar com o pastor Paulo Messias nesses três horários, nessas três oportunidades para Deus agir, para Deus bradar dos altos céus. Cadê a sua fé, meu irmão? Cadê a sua fé, minha irmã, de você receber uma bênção para a sua vida? Você que está aí na sua casa neste momento, agora, nos ouvindo, mas você ouve vozes na sua casa, está tudo apagado, está tudo quieto, de repente aquelas vozes, aqueles barulhos, aquelas coisas estranhas, que você não compreende o que é isso, é algo espiritual, é algo para Jesus libertar, são obras de macumba, são obras malignas de Satanás, a qual vem para acabar com a vida da pessoa, acabar com a sua paz, acabar com a sua saúde, levar até a morte. Sangue de Jesus, são coisas espirituais, meu irmão, minha irmã. Você que anda tão enfermo, tão enferma, tão doente, vai no médico e nada acontece, ou melhora uma coisa, toma remédio para uma coisa, piora outra. Meu Deus do céu, que vida de sofrimento, que vida triste, amargurante. Mas eu tenho certeza que você fazer essa campanha, você estar nessa sexta-feira, o seu cativeiro vai mudar em bênção, em vitória, porque Deus tem poder para agir. E Deus vem agindo nessa igreja, Deus vem libertando nessa obra, Deus vem usando a vida do pastor Paulo Messias. Eu tenho certeza que nesta sexta-feira não vai ser diferente. Eu tenho toda a certeza, toda a fé, toda a convicção que não vai ser diferente. Atenção, povo da fé, povo de Deus, obreiros, obreiras, que talvez estão nas congregações à noite, vem ajudar o pastor Paulo pela manhã, à tarde, vem estar aqui numa mesma fé, no mesmo espírito, para Deus agir com milagre, para Deus fazer coisas grandes acontecer em nome de Jesus. Eu tenho certeza que muitas almas oprimidas vão ser libertas nesta manhã e tarde e noite, 9 da manhã, 2 da tarde, 7 da noite, aqui na Avenida General Carlos Cavalcante, número 252, bem em frente ao Balarote. Vai ser tremendo agir de Deus nesta sexta-feira de libertação pelo sangue de Jesus. Meu Deus do céu, já posso ver pelos olhos da fé Jesus libertando pessoas oprimidas, pessoas possessas, pessoas que não têm paz na vida, não têm paz da alma, que às vezes corre de um lado para o outro, trabalho, luto, guerreio, para quê? Para não sentir a dor no coração. O sangue de Jesus tem poder para não sentir aquela amargura,
tenta completar com as coisas dessa vida, corre de um lado, até mesmo usa drogas, bebe, faz tantas coisas que vão só tentar completar algo que não completa, porque esse espaço vazio é espaço para Jesus operar em sua vida. Então vem para cá, meu irmão, minha irmã, você que está sofrendo na ansiedade, na depressão, tomando tantos remédios e nada funciona, nada adianta. Meu irmão, tem coisas que não é para o médico, mas tem coisas que é para Jesus operar. Vem para cá nessa sexta-feira, desperta a sua fé, meu irmão, desperta a sua fé, minha irmã. Você precisa agir com fé. Hoje não se vê mais falar em milagre, hoje não se vê mais falar em libertação, mas são coisas espirituais. O que o médico vai fazer? O que a medicina vai fazer? O que o doutor vai fazer? Não tem o que fazer, porque são coisas que é para Jesus operar. Vem para cá, que Jesus vai fazer algo em sua vida. Endereço: Avenida General Carlos Cavalcante, número 252, bem em frente ao Balarote. Tem pessoas que estão nos acompanhando aqui agora, que estão dessa forma, angustiados, aflitos, com sentimento até mesmo de tirar a própria vida. São pessoas que estão sofrendo, vítimas de Satanás, vítima da sobra de macumba. Vem para cá nessa sexta-feira, você que não tem paz na alma, não tem paz no espírito, você que sente que tem alguém te perseguindo a todo momento, tá andando na rua, vem aquele sentimento, parece que tem alguém atrás de você, ou até mesmo em sua casa, é tanto barulho que você não entende mais, você perde a sua paz nas madrugadas. Vem buscar ajuda espiritual, ajuda de Jesus Cristo de Nazaré, nesta sexta-feira. Do sangue de Jesus tem poder. Endereço novamente: Avenida General Carlos Cavalcante, no número 252, bem em frente ao Blarote. Vamos continuando nessa programação. Eu já volto daqui a pouco falando mais a respeito desta sexta-feira.

graças a Deus, é o pastor Darcy Messias aqui no seu rádio, falando com vocês. E eu quero aproveitar esse ensejo, eu quero falar para os nossos irmãos que acreditam no futuro. Você, a senhora, o senhor acredita no seu futuro? Como você vê o teu futuro? Como você vê o seu futuro? É o que vai acontecer contigo. Dá uma olhadinha para você, para dentro de você, e dá uma olhadinha para frente de você. O que que você pensa de si mesma, de si mesmo? Você não pensa nada? Você não prevê nada? Pois é, assim será a sua vida. Assim será o dia a dia seu, meu, nosso. Porque hoje eu estou colhendo o que eu plantei ontem. Amanhã eu vou colher o que eu plantar hoje. Então, meus irmãos, a gente nunca sabe como será o dia de amanhã. Por isso que a Bíblia diz que aquele que perseverar até o fim será salvo. Guarda o que tens para que ninguém tome a tua coroa. Quantas pessoas que eram zelosas, fiéis no começo, pessoas prudentes, pessoas fiéis, zelosas, de bom testemunho, no final foi triste. Foi amargo, foi um espanto, foi um horror. Quantas pessoas que eram tão zelosas no começo, eram prudentes, eram pessoas de boa reputação, de boa índole, de bom testemunho, finalzinho, foi tudo o contrário. Tudo contrário. Quantas pessoas que no começo eram pessoas de má caráter, eram pessoas de má índole, de mau testemunho, pessoas ruins, rebeldes, e o final foi o contrário. Elas se converteram, elas se arrependeram, elas se consagraram, santificaram, e terminou muito bem. Terminaram muito bem as suas vidas. Pessoas que ninguém dava nada por elas. Pessoas que a humanidade achavam que elas nunca iam consertar, endireitar-se, mas o próprio Criador viu dentro delas um desejo ardente de arrependimento, de conserto, de perdão e de uma nova natureza, de ser uma nova criatura. Irmão, como vai ser o dia de amanhã? Como será? Será que nós estamos preparados para o dia de amanhã? Você está esperando o dia de amanhã como? Com amargura? Com tristeza? Com aborrecimento? Como é que vai ser o dia de amanhã? Um dia de miséria, de pobreza, de azar, fracassos, derrotas.
de arrependimento? Como é que vai ser? Como é que você espera o dia de amanhã? Como é que vai ser? Hein, meu irmão? O dia de amanhã, você está esperando que seja um dia bom, um dia de bênçãos, de vitórias, de alegrias, de prosperidades, de salvação, de favores, de bondades? Como é que você vê o dia de amanhã para você? Será que você não vai olhar para trás e dizer: meu Deus, se hoje eu pudesse, eu consertaria tudo que eu fiz errado? Eu faria tudo diferente. Ou você diz assim: se eu pudesse, eu faria tudo de novo. Graças a Deus. Se eu pudesse, se eu tivesse mais uma oportunidade, mais uma chance, eu fui uma pessoa boa. Eu plantei, eu ajudei, eu estendi as mãos, eu fiz alguma coisa. Graças a Deus, eu não tenho nada que de aborrecimento na minha vida. Eu não tenho nada que reclamar. Como vai ser o dia de amanhã? A Bíblia diz que o dia de amanhã pertence a Deus. O dia de amanhã pertence a Deus. Não andeis inquietos pelo que há de comer, há de vestir. Não andeis ansiosos de casa em casa. Como vai ser o dia de amanhã? Só Deus sabe. Não, não é só Deus sabe. Pela sua consciência você sabe. Pelo que você está vivendo, que está plantando, eu sei, você sabe como será o dia de amanhã. Então, aí está essa palavra: como será o dia de amanhã? Que Deus abençoe a todos vocês, no nome de

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Vamos unir a nossa fé. Vamos falar com aquele que tem o poder de nos abençoar, porque ele é Deus. 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

Glória a Deus. Glória a Deus. Graças a Deus. Louvado seja Deus. Senhor da glória. Senhor Pai, Filho e Espírito Santo. Em nome de Jesus Cristo, Salvador, abençoe esta oração. Em nome de Jesus Cristo, Salvador, Senhor da glória, Senhor da glória, tira, meu Deus, toda perturbação espiritual. Em nome de Jesus, meu Deus e meu Pai, eu quero te pedir agora, perdoa nossos pecados, perdoa nossas fraquezas, perdoa nossas falhas, meu Deus. Oh Senhor, nos cobre com teu sangue, nos cobre com teu sangue, meu Deus. Meu Deus, nos cobre com teu sangue, em nome de Jesus, em nome do Senhor Jesus. Ah, Senhor, meu Deus, meu Pai, em nome de Jesus, abençoa esta obra, abençoa este ministério, meu Deus, abençoe, meu Deus, a minha vida, a minha casa, a minha família, o meu lar, meu Deus, abençoa, em nome de Jesus, em nome de Jesus, abençoe, meu Deus, o ministério, Deus é Santo, cobre com teu sangue, Deus, cobre com teu sangue, meu Deus, Deus, cobre com teu sangue, repreenda todo mal, toda força maligna, toda força diabólica, toda força infernal, toda força do mal, que seja queimado, que seja repreendido pelo sangue de Jesus, meu Deus. Oh meu Pai do céu, me ajuda a vencer, ajuda os irmãos a vencer os demônios, as lutas, as tribulações, as provações e as dificuldades. Senhor, põe as tuas mãos. Senhor, põe as tuas mãos santas. Senhor, faz alguma coisa, meu Deus. Põe as tuas mãos na nossa frente. Põe as mãos sobre a nossa vida para nos abençoar. Deus, nos cobre com teu sangue. Nos cobre com teu sangue, meu Deus. Meu Deus, nos cobre com teu sangue. Em nome de Jesus. Em nome de Jesus, Pai. Oh, meu Deus. Senhor, nos cobre com teu sangue. Nos cobre com a tua força, com a tua fortaleza. Nos cobre, meu Deus, com a sabedoria do céu, com a sabedoria do alto, meu Deus, meu Deus, oh meu Pai do céu, oh meu Senhor, nos renova, nos reveste, nos consagra, nos santifica, meu Deus. O Senhor nos consagra, consagra, meu Deus, a nossa vida, consagra, meu Deus, nosso coração, o nosso entendimento. Deus, consagra, consagra, Senhor, consagra, meu Deus, oh meu Pai do céu, Senhor da glória, Senhor Jeová, consagra, meu Deus, a nossa vida, em nome de Jesus, em nome do Senhor Jesus, meu Pai. Consagra, meu Deus, vai derramando força, vai derramando fortaleza, vai derramando ânimo, santidade e zelo,
Meu Deus, vai derramando. Meu Deus, vai derramando, Senhor. Vai derramando, Jeová. Vai derramando, Espírito Santo. Oh, meu Deus, socorre as pessoas que agora estão orando conosco. Socorre a família. Socorre os parentes. Socorre os familiares. Deus, socorre. Em nome de Jesus. Em nome do Senhor Jesus. Ah, Senhor, socorre. Ah, meu Deus, vai na frente. Vai pelejando, vai trabalhando. Vai dando direção. Vai dando, meu Deus, sabedoria, temor e livramento. Vai livrando os laços do passarinheiro. Vai livrando, meu Deus, das pestes perniciosas. Senhor da glória, Senhor Jeová, vai guardando a nossa vida debaixo do sangue de Jesus. Vai guardando a nossa vida, meu Deus, debaixo da tua presença, da tua força, da tua fortaleza. Senhor da glória, vai guardando cada um de nós, em nome de Jesus, em nome de Jesus Cristo, Senhor, o casamento, vai guardando a saúde, vai guardando, meu Deus, a vida financeira. Senhor, vai guardando agora, vai derramando, meu Deus, vai derramando, Senhor, a força e a fortaleza. Vai derramando, meu Deus, em nome de Jesus. Em nome de Jesus, vai derramando, Senhor, a saúde. Oh, meu Deus, o livramento. Vai derramando, Senhor, aquilo que só Deus pode fazer. Aquilo que não está nas mãos do homem. Aquilo que não está no poder do homem. Aquilo que não está no alcance do homem. Ó, Senhor. Ó, meu Deus, meu Pai. Em nome do Senhor Jesus. Senhor da glória. Espírito Santo. Aquilo que nós não temos condições de fazer, aquilo que não está nas nossas condições, meu Deus e meu Pai, em nome de Jesus, em nome do Senhor Jesus, meu Deus da glória, Senhor, oh meu Deus, eu sei que eu não mereço. Eu sei que eu não sou merecedor. Eu sei que ninguém é merecedor. Eu sei que nós somos falhos, cheio de fraquezas, cheio de coisas que o homem faz, porque é homem. Por mais que ele esforça, por mais que ele tenta melhorar, por mais que ele tenta, meu Deus, a não fazer, mas faz sem querer, porque é carne, e a carne é fraca, o homem é fraco, mas Deus é forte, Deus é poderoso. Oh Jesus, oh meu Deus, oh meu Pai, oh meu Salvador, oh meu Senhor, oh meu Jesus, oh meu Divino Espírito Santo, ajuda nós a vencer as lutas. Ajuda nós a carregar a nossa cruz. Deus, ajuda nós a permanecer no primeiro amor, na fé, na obediência, no zelo, no temor, na santidade. Meu Deus e meu Pai, Senhor da glória, Espírito Santo, oh meu Deus, oh meu Pai, abençoai, dai vitória, Senhor. Deus, dai vitória. Abençoa poderosamente
abençoa milagrosamente, misteriosamente, Deus da glória, Espírito Santo, Espírito da verdade, meu Deus, entra com providência, não deixa Satanás, não deixa o diabo nos enganar, não deixa o inimigo nos derrubar, não deixa, Senhor, não deixa, meu Deus, não deixa, ah, meu Deus, não deixa, ah, meu Deus, não deixa Satanás, não deixa os demônios, não deixa o enganador, não deixa o espírito maligno nos enganar, Senhor, abre nossos olhos, abre nosso entendimento e dá-nos o livramento, livra nossa casa, livra nossa vida, livra nossa família, livra, meu Deus, livra esse lar, livra esse casamento de uma separação, Senhor, livra, ah, meu Deus, vai livrando, vai guardando, vai protegendo, Senhor, Deus, vai protegendo, vai guardando essa casa, vai guardando esse homem dos laços do diabo, oh, meu Deus, oh, Senhor, oh, Jesus, oh, Espírito Santo, fortalece a nossa vida espiritual, dá-nos força, dá-nos ânimo,

0: ainda que nós queira, ainda que venha vontade de fazer, Senhor da glória, meu Deus e meu Pai, em nome de Jesus, em nome do Senhor Jesus, Senhor da glória, ainda que nós queira fazer as coisas erradas, não deixa, meu Deus, não deixa, meu Pai, não deixa, Espírito Santo, não deixa, meu Deus, não deixa, meu Deus, não permita, não entregue nós aos prazeres da carne, não entregue nós, meu Deus, à concupiscência, aos desejos abomináveis dos olhos da carne. Senhor, não deixa, em nome de Jesus, em nome de Jesus, meu Pai, em nome do Senhor Jesus, oh meu Deus do céu, oh Senhor da glória, oh Espírito Santo, oh meu Deus, me ajuda, me dá força, me dá poder, me dá unção, me dá autoridade, me dá fé, meu Deus da glória, Espírito Santo, ajuda, meu Deus, ajuda, meu Pai, ajuda, Senhor, ajuda, meu Deus, ajuda o nosso pelejar, em nome de Jesus, ajuda o nosso pelejar, a lutar noite e dia, sem cessar, sem cansar, sem afadigar, renova nossas forças, renova, meu Deus, o nosso físico, renova, meu Deus, o nosso espiritual, nosso emocional. Deus, põe projetos, põe, meu Deus, força dentro de nós, coragem a nós lutar noite e dia, dia e noite contra o pecado, contra os prazeres, contra os desejos, a vontade excessiva, a vontade descontrolada de fazer as coisas que não agradam os olhos de Deus. Senhor, nos liberta, em nome de Jesus, em nome de Jesus, em nome de Jesus, Pai. Olha quanta gente doente, olha quanta gente enferma, olha quanta gente, meu Deus, que precisa de um milagre. Senhor da glória, Senhor meu Deus e meu Pai, em nome de Jesus, Deus, em nome do Senhor Jesus, em nome do Senhor Jesus, em nome do Pai, do Filho e do Espírito Santo, em nome do Senhor Jesus, Deus, em nome de Jesus, quanta gente enferma, quanta gente doente, quanta gente, meu Deus, que está sofrendo, quanta gente, meu Deus, que está desorientada, bebendo, fumando, drogando, quanta gente mal intencionada, quanta gente, meu Deus, que perdeu o temor, que perdeu o compromisso com Deus, que perdeu, meu Senhor, aquela fé viva, aquela fé sadia, aquela fé que leva o homem à salvação, que leva o homem à vida eterna. Ó meu Deus, ó meu Pai, ó meu Senhor, ó meu Jesus, ó meu Divino Espírito Santo, meu Deus, meu Pai, em nome de Jesus, em nome de Jesus, em nome de Jesus, em nome de Jesus, em nome de Jesus, em nome do Senhor Jesus, Pai, Senhor da glória, Espírito de Deus, ajuda-nos, ó Deus, ajuda-nos, ó Pai, a nós vencer todo tipo de demônios, todo tipo de legiões e castas, opressões e opressores, que sejam derrubados, que sejam repreendidos pelo sangue de Jesus, pelo sangue de Jesus, pelo sangue do Cordeiro de Deus. Amém e amém, Senhor, e amém, Jesus.
1: É, Senhor, é bem assim. Às vezes, em meio à noite, perdemos o sono, mas não entendemos.

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Bom dia e mais um bom dia a todos os nossos nobres da fé. A Igreja do Senhor Jesus Cristo. Bom dia ao Senhor, bom dia à Senhora, bom dia a todos os que têm os seus nomes inscritos no livro da vida. Mas também, não fique triste, você que ainda não tomou a tua decisão, o momento em que você tomar a tua decisão, com certeza está escrito, hein? Em que o teu nome também será registrado no livro da vida. É você que tem que permitir. A palavra diz assim que todos aqueles que se convertem a Deus, a Cristo Jesus, os seus nomes são escritos no livro da vida. E Deus o tem esses como filho e filha, aqueles que creram no seu nome. Hoje, dia 16 de julho, hoje, 17 de julho, sexta-feira, e Deus tem nos permitido mais uma vez estar com vocês, e obrigado pela boa recepção que tem você e todos têm dado ao programa Testemunhas da Verdade.

0: Ah, você sabe que a gente só tem um compromisso só com Jesus Cristo, né? E eu não tenho compromisso comigo. Eu não estou aqui para divulgar meu nome, não estou aqui para divulgar o teu nome, compreendeu? Claro, você manda a tua mensagem, eu leio o teu nome, né? Porque você está mandando a tua mensagem, mandando o teu joinha, né? E assim acontece esse compartilhamento entre nós. Mas o programa não é afirmar você e afirmar eu como a solução. Somos pecadores arrependidos e caminhamos com Jesus, e todos os pecadores arrependidos, eles indicam Jesus Cristo como Senhor e Salvador. Então ficamos gratos a Deus. Eu estou feliz porque ontem nós tivemos um culto muitíssimo abençoado na casa do nosso nobre companheiro da fé, irmão Euclides, e também a irmã Jurema, quando então Deus tem nos feito ser um em Cristo Jesus. E fiquei feliz também, porque ali esteve também a nossa irmã, a cunhada, irmão Euclides, né? E ficamos felizes por essa união, né? Teve ali também a nossa irmã Alaide, né? Então ficamos felizes pela cooperadora irmã Alaide, que esteve conosco no culto, irmão Euclides também. Então, irmão Euclides, eu sou feliz por estar junto na tua companhia. Bom dia e a paz do Senhor Jesus seja com o irmão Euclides.
1: Bom dia, pastor Zaia, tudo bem? Na paz do Senhor Jesus, estamos felizes também por ter recebido em minha casa a presença do pastor, da pastora Ivone, da irmã Laíde, da irmã Nair, minha cunhada também. Nessa oportunidade, Deus permitiu que ela participasse conosco. É muito bom. E eu queria mandar um abraço desde já em Jesus Cristo para todos os irmãos da madrugada que não fazem nenhum esforço para acordar um pouco mais cedo, esperando às 4h30 para nós entrar neste trabalho, que é um culto maravilhoso que Jesus oferece para nós, que nós temos que abraçar e não largar mais. Um abraço a todos, e a minha casa está de portas abertas para todos os irmãos que, de repente, uma oportunidade, desejarem me fazer uma visita, participar conosco, para nós ouvir a palavra, estamos às ordens.
0: Muito bom, irmão Euclides. Irmão Euclides, já há quanto tempo que nós estamos juntos já?
1: Há mais de 10 anos, foi através do programa de rádio que a gente, ouvindo o programa, a gente sentiu que aqui tinha firmeza. Aqui tinha molho. Então a gente, por intermédio do meu filho, a gente chegou a ficar se conhecendo com o pastor Zaí, se abraçamos e somos uma família. A gente se quer muito bem, a gente faz um trabalho que é um trabalho sério e que ele ensina com muita calma, e que daí a gente foi engrenando aí até que a gente compreendeu e se sentiu que firme, que já dava para pedir o batismo. E quando chegou o santo dia, isso aconteceu, e eu estou muito feliz, muito feliz. Minha vida mudou, e mudou para melhor, e bastante.
0: Muito bom. E também a irmã Jurema, né?
1: A irmã Jurema foi antes, daí eu fiquei ali muito satisfeito quando ela decidiu o batismo dela, e eu fui me preparando, e tinha dia que até que eu sentia um pouco com vergonha, porque participando do culto ali, todos recebiam a Santa Ceia, eu ficava quieto do lado, mas eu ainda eu achava que não era o momento. E de repente um dia Jesus falou para mim, e até eu me converti daquele louvor 134, aquilo eu nunca mais tirei do meu coração. Então, teve um dia que nós estávamos participando do culto e Jesus disse: dei uma surpresa agora.
0: Glória a Deus.
1: E foi só choro. Choro de alegria.
0: Choro de alegria. Até emociona a gente até agora. Ô, glória. Todos nós choramos, né? Foi uma festa linda. Até esse louvor 134, que é da harpa.

0: cristã, que fala que Jesus, a porta do coração, né? E ali então foi maravilhoso, né? Então ficamos muito gratos. Ficamos felizes porque ontem o culto junto ali na sua casa, o culto aconteceu e a irmã Nair, sua cunhada, junto conosco, e ela mora ali em Castro, né?
1: Ela mora, faz tempo que ela morava aqui, daí se mudou para Castro. E também é uma irmã que veio dar um testemunho que ela tinha um problema de um espírito maligno, um demônio que botava ela na cama, e ela ficava morta por 6, até um ano ela ficou na cama. E um dia, com a visita do pastor Isaías e a pastora Ivone na casa dela, ela, dali para cá, o pastor fez uma determinação, oração em Jesus para ela, onde ela estava contando para nós que dali para cá nunca mais ela se sentiu preguiça de acordar de madrugada para ouvir o programa. E ela também é evangélica já há muito tempo e está feliz, muito feliz.
0: E veja, né? E ela há muito tempo oprimida, né? Sofrendo. Os demônios pegavam ela e fechavam ela ali num quarto, seguravam numa cama, e ela sofrendo. Não é somente ela, a família toda sofria igual, né?
1: A família toda. E quando ela morava aqui, eu corri muito por ela. O que eu pude fazer, eu fiz, né? Mas era muito sofrido, porque a gente vê o estado que ela ficava, a família toda ficava deprimida, e a gente também, sem dúvida, né? Mas graças a Jesus, hoje ela está aí, firme e forte.
0: Muito bom, que alegria, né? E ela testemunhando também que nunca mais teve essa depressão do diabo que tanto judiou dela por muitos anos. E hoje ela é uma mulher feliz, uma mulher liberta. Até por sinal, a gente vê aí, irmão Clídez, que muitas pessoas estão sofrendo dessa forma.
1: É verdade. O problema é que eu acho que a gente, tanto que a gente quer ajudar, encaminhar eles para que eles reconheçam e que fiquem mais atentos ao que Jesus quer de nós. Mas eles ainda recusam. E acredito eu que eles vão um bom tempo até que eles conheçam a verdade, porque é só com a verdade para se libertar.
0: Verdade mesmo. Você falou um texto da Bíblia, né? Conheça a verdade e a verdade vos libertará. Bom, irmão Clídez, você é um cidadão do bem que é conhecido por muitos e muitas, não somente ali na Serra do Apom, mas em toda a região, também Castro, e enfim, você tem um bom nome. E quem você conhecer, que você lembrar aí, certamente nós temos uma, claro é que nós temos uma boa audiência na região de Socavão, Serra do Apom, temos também, enfim, em tantos e tantos que eu não sei dizer os lugares aqui, mas você pode falar.
1: Pois é, pastor, eu com a minha humildade aí, humildade não significa que burrice. Então a gente é bem sertanejo aí, muitas vezes as palavras não saem corretas como a gente teria que ser, né? Mas a gente quer convidar aí a região, Serra do Apom, Faxiná, Lagoa dos Alves, Santa Quitéria, quer dizer, Socavão, que a gente já tem bastante irmãos, né? Porque cada um, eu sempre digo, o lugar bom, vamos fazer uma concordância de cada um trazer mais um na próxima? Que daí o rebanho vai aumentando, né? Sim. E vamos repassar isso que nós aprendemos, que já sabemos, vamos repassando aí para quem ainda não sabe, ou às vezes por teimosia, ou às vezes por falta de oportunidade, que até que falta de oportunidade não é, porque hoje tem, né? Às vezes é um pouco de incentivo, e a gente está fazendo esse trabalho aqui, ainda a gente sente que tem bastante gente ainda duro na queda, mas vamos lutar aqui em Jesus aí. Ele vai nos fortalecer e vai dar a paciência e a inteligência para que nós possamos chegar aonde é que é necessário chegar.
0: Até por sinal, quem estiver nos ouvindo, até o irmão Clides pode até falar também, quem estiver nos ouvindo e queira, você que está doente, você que está enfermo, que está em tratamento médico, mas os medicamentos não têm resolvido, você que está gastando com médico, até não sei bem a data que a gente vai estar com você, irmão Clides, na próxima vez, eu não lembro, mas tá lembrando a data não? Até dá para o irmão pegar para nós a data, e aí então, e para nós falar para todos os nossos irmãos, você que está nos ouvindo, para que você, meu irmão, minha irmã, você que está aí em tratamento, você que está sofrendo, você que você que se encontra nesse momento, eu digo para você, deprimido, tá entendendo? E os médicos não têm resolvido o teu problema. Ei, eu vou garantir a tua cura, eu vou garantir a tua libertação no nome de Jesus Cristo. Então, nessa data, que você pode participar aqui, vir aqui só para receber a oração, tá bom? Eu te atendo, eu faço a oração para você, faço a tua libertação. Você pode retornar para tua casa bem tranquilo, que eu chego sempre ali com o irmão Clides, eu chego sempre ali por meio-dia, uma hora, e muitas vezes eu chego mais cedo. Então, você pode participar, que certamente eu estarei orando por você. Até quero testemunhar para você. Eu mandei um áudio de libertação para um senhor jovem, vou falar assim para você entender. E ele tinha um câncer agressivo, e a família desesperado mandaram pedir uma oração aqui para mim, e eu mandei um áudio de oração e eles colocaram no ouvido desse cidadão no hospital. Olha, até me emociona, para a glória do Senhor Jesus, ele foi curado, ele está curado. Teve uma festa quando ele estava saindo, as enfermeiras tudo aplaudindo ele, enfim, todos felizes porque ele estava retornando para casa. Então, e tantos outros, né? Eu quero testemunhar nesse momento também, quero mandar meu abraço para Marcelina, irmão, a irmã Almerinda, né? Deus abençoe. Irmã Almerinda, Deus abençoe. Irmã Almerinda, ela tinha uma ferida, eram três feridas que ela tinha, irmão Clides, ela tinha na perna há muito tempo sofrendo, queimava de dia e de noite. Eu fiz uma sequência de oração e unção na perna dela, para a glória do Senhor Jesus. A irmã Almerinda está curada, não tem mais um problema na perna. Amém?
1: Amém.
0: Então, vamos convidar, né, você que está enfermo, irmão Clides, vai fazer um convite, venha, no nome de Jesus, você vai ser curado sim. Ah, eu não tenho tempo para participar do culto. Não, mas você vem aqui, eu faço a unção para você, a libertação, aí você já pode retornar para sua casa, se assim é o teu querer. Né, irmão Clides?
1: É verdade. Então, o mês que vem, na segunda quinta-feira do mês de agosto, dia 13, é o próximo culto aqui. Então, você que está ouvindo, você jovem, você idoso, você, todos os que estiverem ouvindo e se sentir na vontade de vir participar do culto, assim como nem o pastor falou, para receber uma oração, uma orientação, uma palavra amiga, venha, você está convidado, e venha que você não vai se arrepender.
0: Muito bom. Não que você é obrigado a participar do culto, não é isso. Chega de sofrimento. Ei, deixa eu te falar uma coisa. Jesus Cristo veio para nós, Deus deu Jesus Cristo para você também. Então venha receber essa cura dele. Ele veio para curar, ele veio para libertar, ele veio para transformar. Ah, você pode, eu não quero participar do culto, viu? O culto é muito demorado, viu? Eu não estou chamando você para o culto, estou chamando você para vir receber a oração da fé, e a oração da fé vai curar o doente. Então vamos mandar um abraço para o nosso irmão José. José,
1: É, José Ayrton?
0: José Ayrton,
1: né? É, e uma outra coisa, além dos abraços que a gente já mandou e vai

0: andar ainda muito mais. É, veja bem, não é o pastor Isaías que está falando, não é o Cristo que está falando. Jesus falou: vinde a mim todos os cansados e oprimidos que eu vós aliviarei. Disse também: ninguém vai ao Pai senão por mim. O que é que nós estamos esperando, gente? O caminho está aí. A palavra está aí. As oportunidades estão aí. Vamos encarar com firmeza, com fé. Vamos segurar na mão de Deus, que é só Ele. É só Ele. Em Jesus nós vamos ser libertados. Olha, é maravilhas. Ele tem maravilhas para nós. Basta nós aceitar.
1: Deus, ele procura o coração humilde. Esse coração humilde é que vai receber os benefícios do Senhor. Tem uma passagem que fala assim do coração aberto, né? Tem um outro texto que fala assim: dai-me o teu coração. Então, claro é que somente o humilde vai fazer isso. Mas aquele que não é humilde, ele não consegue, né, irmão Cris?
0: Não consegue, porque daí, veja bem, está no querer. Na vontade de Deus, Deus sabe o que faz. Vamos deixar isso para outra hora. Calma. Deus quer nós. Agora, tem que saber se nós queremos Ele.
1: Não adianta. E desde quando Deus quer eu e você, meu irmão? Sabe quando? Está lá em João 3,16. Desde que Deus nos amou e enviou Jesus Cristo para todos nós, para que todos que chegam a Cristo não pereçam, mas tenham a vida eterna. Amém, né? Irmão Clides, que alegria, homem da fé. Que alegria. A nossa companheirona, a cooperadora, irmã Anadir, não pôde estar conosco, né? Um abraço para a irmã Anadir, também para o nosso irmão Joel, são residentes ali no bairro dos Ferreira, né? Então, e ela não pôde estar conosco, mas estamos mandando um abraço para a cooperadora irmã Anadir e o cooperador irmão Joel.
0: Irmã Anadir, nós não estamos fisicamente aqui, nem o irmão Joel, mas em espírito estamos. Eu estou enxergando a irmã. Estou enxergando a irmã no culto. Mas no próximo, com certeza, vai dar tudo certo. A irmã vai estar conosco.
1: Com certeza. Houve um problema aí, como já todos já sabem, que houve. Aí, né, eu estava viajando, de repente, e tinha um caminhão, um bitrem atrás de mim, carregado de tora. Eu estava indo para Curitiba e. Ainda bem que eu saí da pista da esquerda, que é a pista rápida, e quando eu entrei na frente do caminhão, do bitrem que estava vindo, eu vi que o ponteiro bateu lá em cima. E eu tive que acelerar, daí não correspondia. Eu estava em quinta, aí joguei para quarta, não foi, fui para terceira também, nada, joguei segunda e já rapidinho encostei. Mas ferveu. Perdi o cabeçote, não deu retífica, eles fizeram a retífica, até naquela conta toda lá, ainda tem ainda a retífica que o rapaz fez, e 400 e alguma coisa que eu vou ter que pagar. Tem. Mas daí ele conseguiu identificar uma trinca naquela retífica, no cabeçote. E aí então tive que. Né, claro que eu comprei no cartão, né? Arrumei um cartão e comprei outro cabeçote para colocar. Então estamos com dificuldade, mas a semana que vem tudo vai voltar à normalidade e a gente vai estar fazendo a obra de Deus conforme é o propósito, né? E a gente vai estar juntos. Bom, e quarta-feira que vem a gente vai estar ali na Lagoa Bonita, onde nós não pudemos estar ontem. Aliás, desculpa, ontem seria na quarta-feira passada, né? A gente não pôde estar com eles, com os irmãos, Mas quarta-feira que vem a gente vai estar lá no horário das 14h.

0: 2h30, 2h30 da tarde. E é na lagoa, desculpa, na água vermelha, na água vermelha no domingo. Só que eu estou tendo um probleminha. Tô sem carro. Tô sem carro, mas eu vou dizer para os irmãos, aguarde que eu vou chegar aí. O meu amanhã está em Deus, está em Cristo Jesus. Vamos ver a possibilidade, vamos ver as condições de algum irmão, vou ver com quem pode me socorrer. E vou conversar com o irmão Ayrton, com a irmã Lúcia, que eles são residentes ali em Castro hoje, eu vou ver se eles vão para lá. E se eles forem, eles vão me dar carona para mim ir. Daí eles me deixam em Castro, eu peço para alguém me buscar ali em Castro. Então vai ser uma correria. Mas domingo é Santa Ceia, Igreja do Senhor Jesus. Não faltem, que domingo às 14h30 da tarde é Santa Ceia aí na Água Vermelha. Então, um abraço para todos vocês aí. Os cooperadores são irmãos e irmãs, são muito firmes lá. Viu, cooperador irmão Euclides? Os irmãos lá são muito firmes.
1: É, a gente escuta pelo rádio, eles são. E eu conheço vários deles. Bastante gente lá eu conheço. Tem amigos lá. Mas muito bom, muito bom. É muito boa. A gente sabe que a participação deles é bem firme.
0: Graças a Deus. Ô, Glória! Vamos dar um bom dia para o irmão Edson?
1: Oi, irmão Edson, bom dia, tudo bem? Escutamos todos os dias aí. Muita firmeza.
0: Irmão Edson, ainda não consegui o leite, sabe? Mas fica tranquilo que vamos dar um jeito de arrumar um leite. O irmão Edson gosta, o Isaac Ortiz gosta, né? E também o Mauro. E também o Egle. É Egle, né, o nome dele. Egle. E aí, então, aliás, nós gostamos, em geral, todos, né? Então, vamos ter que comprar uma vaca, uma gercinha, acho que resolve o problema nosso. Então, mas fica tranquilo que nas proximidades aí, viu, meu querido irmão Edson? Vamos arrumar leite para nós aí, tá bom? Vamos arrumar leite para nós ficar com os olhos bem vermelhinho, que nem os olhos de coelho. Porque o leite deixa a gente com os olhos bem vermelhinho. Um abraço, meu querido, no nome de Jesus. Irmão Edson, vamos adorar a Deus com os louvores e depois temos a palavra também, tá bom? Ô, Glória! Dá para soltar também aí as crianças aí, tá bom? Dando o seu bom dia, né? Então, o irmão Edson sabe. Então, pode soltar também as criancinhas aí para abençoar todos os irmãos que estão participando do programa com o bom dia, né? Ô, Glória! Um abraço pro irmão Célio, irmão Celinho, lá em Piraí do Sul, nas Brotas. Irmã Sidneia, Deus o abençoe. Célio Emanuel, Deus abençoe a família, Deus abençoe todos vocês em Cristo Jesus.

0: Deus abençoe. Aqui é a Ingrid.
1: Então, meu Euclides, também um culto abençoado aconteceu também ontem ali nas porteiras, que também acho que uns diz porteiras, outros diz Santa Quitéria. Vamos mandar um abraço pro pessoal, né, cooperador Euclides?
2: Pois é, ali é porteiras. Porteiras, Santa Quitéria, é depois que sobe o segundo andar lá em cima, que é Santa Quitéria, ali é as porteiras. Pois é, mandar um abraço pro irmão Jair, pra irmã Irene, pro irmão Jamil, irmã Nair, irmã Aparecida, que participaram sempre, participam, e são nossos irmãos bem conhecidos, bem firmes, né? Um abraço em Jesus, tudo para eles.
1: E também para o meu Idelvan, né? Que o Idelvan e companheirão nosso.
2: Nossa, o irmão Idelvan é firmeza, né?
1: E também o irmão Celcinho.
2: O irmão Celcinho não tem parecido. Daquela, irmão Celcinho. Esse dia eu vi o irmão Celcinho, parece que estava cortando capim para o coelho. Passei na estrada lá, estava na beira. Eles convidaram, pastor. Irmão Celcinho, participar com nós.
1: Bom, então, Deus abençoe toda a família da fé e, irmão Edson, adoramos a Deus com os louvores. Quero mandar meu abraço a todos os cooperadores que têm auxiliado a obra de Deus, tá bom? Todos os cooperadores aí. Então, adoramos a Deus no nome do Senhor Jesus com os louvores.

0: de Jesus. Aqui é Stephanie. Todos os irmãos sejam abençoados. Amém.
1: Bom, nós vamos para a palavra nesse momento. Mas, né, meu querido, é a palavra que faz nós caminhar na luz, né?
2: É verdade. Sem ela, não temos ferramenta na mão.
1: É, e não podemos, de maneira alguma. É, tem pessoas que querem uma coisa, irmão Cris, que eu sempre faço, eu uso, é nunca querer falar bonito e querer... É, eu lembro de uma frase que você falou uma vez. O negócio é bom o feijão arroz mesmo.
2: É, o feijão com arroz, feijão com arroz. Eu trabalho assim, ó. Não penso muito em quantidade, eu penso em qualidade. Se puder render mais no serviço, tudo bem, mas desde que seja serviço bem feito. Então é isso. É fazer as coisas bem feitas, mas com calma, né? Bem com paciência, que para dizer, ó, tal coisa é tal coisa, tem que ter certeza.
1: Muito bom. Sempre tem que ter fundamento, né? Bom, a leitura que eu quero comentar com você aqui, meu irmão, minha irmã, é, está no Salmos de número 24. Preste bem atenção aqui, o que aqui a palavra diz. Do Senhor é a terra e a sua plenitude, o mundo e aqueles que nele habitam. Né? E então, se ele é o autor, ele é dono, ou a terra pertence a ele e não tem como alguém questionar. Muitas pessoas que estão no mundo, foram criados por Deus, pelo Criador, e eles então são contra a Deus, eles são adversário de Deus. Parada, Deus criou, ele mora numa grande casa chamado planeta Terra ou mundo que Deus criou, e o cara é revoltado contra Deus, se ele tem todos os benefícios de Deus, agora vive contra o seu Criador. Você já não parou para pensar que tem um terceiro na tua vida aí que está fazendo você ser inimigo de Deus? Não deixa você cair na realidade da vida? E por razão você é uma pessoa revoltada ou revoltado e você faz rebelião contra o Criador, o teu Criador, o qual ele tem todo o domínio, tem todo o poder, Deus tem poder, tá entendendo? Para criar, e ele, e sobre ele, e nele é, e dele é o poder. Se ele quiser derrubar uma árvore, ele derruba. Se ele quiser secar uma árvore, ele seca. Se ele quer colher alguém, ele colhe, porque tudo é dele, meu irmão. E você? Você fica questionando, sendo que nada é teu, nem a tua vida lhe pertence. Lhe pertence. E como que eu vou brigar com aquele que é dono de tudo? Ei, falta de ciência, meu irmão, falta de ter entendimento. E sabe quem que faz você ser revoltado contra Deus? É o inimigo de Deus, Satanás. Satanás faz a pessoa ou as pessoas, né? Que Satanás é aquele espírito das trevas, né? Espírito maligno, espírito do mundano, né? Esse demônio. Então, ele que faz as pessoas, ele entra na pessoa, faz o homem ser inimigo de Deus. Faz o homem ter comportamento contrário do que Deus quer. Meu irmão, eu vou repetir o verso 1 para você outra vez. Do Senhor é a terra. Ó, é de Deus a terra. E a sua plenitude. Ou seja, a palavra plenitude significa tudo é dele. O mundo e aqueles que nele habita. Está falando de pessoas, humanos, e répteis, aves voadoras, enfim, quadrúpedes, todo tipo de animal, seja verme, seja quem for, tudo Deus criou. Irmão Clide, e as pessoas querem adorar aquele que nada fez e que nada é.
2: Pois é, a gente vê tanta gente falando, não, porque eu fui lá, porque eu fui pra cá, porque ele me curou. Calma, calma, que não é assim. Eu já perdi meu pai, eu já perdi minha mãe, não vou ver eles mais, eles não vão voltar. Quem voltou? Jesus voltou. Jesus voltou.
3: Glória a Deus.
2: Ele está no meio de nós. É, mas eu não vejo ele mais. Tem que sentir. Não é para ver, é para sentir. E como é que a gente sente ele? A partir do momento que a gente abre o coração, a porta, e fala para ele, pode entrar, mas fique comigo.
1: Então veja só, a palavra diz que Deus é espírito, importa que todos os adoradores de Deus adorem a Deus em espírito e em verdade. Você não vê, mas você pode sentir. Amém, né? Está lá em João capítulo 4. Né? Bom, aqui está dizendo o seguinte, porque ele afundou sobre os mares e firmou sobre os rios. Então, a palavra fundou significa que ele fundou-a e estabeleceu, né, ali a terra sobre os mares e firmou sobre os rios. Quem subirá ao monte do Senhor ou quem estará no lugar da sua santidade? Meu irmão, esse versículo aqui, o versículo de número 3, eu sempre falo assim, ele mata a pau. Sabe o que que é? Quem entre os homens que você, ou eu, ou nós, vamos colocar esse camarada, seja ela ou ele, no altar com uma santidade tão plena, semelhante à de Deus, à do seu Cristo? Aonde que você vai encontrar? Hein? Existem tantos altares que os homens fizeram, fizeram altar para Pedro, hoje tem altar para o Santo Paulo, para o Santo Pedro, para Santa Maria, para o Santo Tomé, e tantos. Ei, eu vou te falar para você. Quem sou eu, quem somos nós, para querer colocar alguém, seja meu pai, minha mãe, um irmão ou um amigo, sobre um altar e dizer que ele tem uma santidade irrepreensível, digna ou digno de ser adorado e ser cultuado, ser louvado.

0: está dizendo aqui no versículo 3, quem subirá ao monte do Senhor ou quem estará no lugar da sua santidade? Ei, posso falar uma coisa? Ninguém. Não existe homem, não existe mulher, desde que o mundo é mundo, somente Jesus Cristo, ele é Senhor Santo. Ele é santo, e não sou eu que estou colocando altar para ele, não. Foi o próprio Pai, o Criador, o Deus Pai de nosso Senhor Jesus Cristo, que colocou Jesus no lugar mais alto. Ele está no lugar mais alto, que ninguém chegou a essa altura. Jesus Cristo é o único que você deve, tão somente ele, você deve louvar, engrandecer, e os teus joelhos para ele se dobrar. Irmão Cris, essa passagem é bonita.
1: Muito linda e muito verdadeira. É verdadeira, porque muita gente vai, que nem fala, não, porque santo, pulando lá, ele é meu protetor, eu sem ele não sou nada. Mas veja bem, ele, pô, eu não sei, não vi se ele passou por essa terra. Se ele passou, mas ele morreu. E morto foi mais nada.
0: É passado.
1: Morto é passado. Ah, é como eu falei, quem morreu?
0: E ressuscitou?
1: Um só, é só Jesus.
0: Ô, glória!
1: Ele está vivo. Ele sim, ele pode fazer. Vou fazer, não vou fazer, faça assim, não faça assim. É ele. O resto está morto. Uma coisa que pegar um cobertor do bom e colocar sobre um defunto para esquentar. Vai esquentar nunca, está morto.
0: Nunca vai.
1: Ah, não vai.
0: Está morto? Obra morta não edifica. Veja só, vamos lá. O morto não edifica nada. Irmão, eu quero pegar mais uma vez aqui com você. Você está me ouvindo? Quero mandar um abraço. Tem o pastor José. O pastor José é muito querido, ele. Ele é bem simples, que nem nós. Muito querido. E quero mandar meu abraço para todos os pastores aí que são os nossos queridos aí da Presbiteria Renovada, o pastor Antônio. Pastor Antônio, um abraço para você, homem. Tá bom? Meu Deus, que alegria. E todos os pastores aí que participam do programa, nos abençoam com sua audiência. E você, meu irmão, escuta bem. Deus, ele confirma tudo que nós falamos, desde que falemos no nome de Jesus. Né? Desde que falemos no nome de Jesus. Ó, do Senhor é a terra e a sua plenitude, o mundo e aqueles que nele habitam. Porque ele fundou sobre os mares, foi ele que fundou a terra, né? E estabeleceu sobre os mares, sobre as águas. Aí um desafio: quem subirá ao monte do Senhor? Ou quem estará no lugar da sua santidade? Ei, quem que estará no lugar da santidade? Não existe. Você pode. Sabe o que acontece? Irmão Clides, tem uma passagem na palavra que diz exatamente do jeito que eu vou falar. Que uma pessoa, seja ele milionário, muitíssimo rico, com toda a riqueza que ele possui, ele não consegue redimir uma alma. A outra tradução fala remir uma alma. A outra tradução fala tirar o pecado do seu amigo. Jesus Cristo, e por Jesus Cristo que o homem consegue ser limpo de todos os seus muitos pecados.
1: Grande verdade é essa. Acredita e tem fé que você vai alcançar. Maravilha. Sem dúvida.
0: Maravilha. Bonita palavra, né?
1: Muito linda, muito linda.
0: Bom, versos 4. Olha, preste bem atenção, versos 4. Aquele que é limpo de mãos e puro de coração,

0: a vaidade, nem jura com o engano. Veja só. Bom, veja só, eu vou repetir. Aquele que é limpo de mãos e puro de coração, já não posso ser eu. E já não sou puro de coração. E não pode ser você também. Homem nenhum consegue ter essas qualidades aqui. Por exemplo, se Deus pega e diz assim para todos nós: se a voz dele ecoasse no planeta Terra agora, e Deus falasse: eu quero aqui comigo um homem puro, de mãos limpas e de puro de coração, e que não entrega a sua alma, né, ao pecado, à vaidade. A vaidade significa tudo que não presta, né? E tá entendendo? Tudo que acaba, tudo que finda. Então, procurar entre os homens, desde que o mundo existe, só tem um, que não sou eu. Eu não sou o que afirmo ele ser. Eu só dou uma sequência naquilo que Deus afirmou que Jesus Cristo, ele é. O único que consegue se unir com esse versículo 4 é ele, o único que tem as mãos limpas. E ele que não se entregou para a vaidade desse mundo, para nada desse mundo. Então, Jesus Cristo, ele é o único. Agora, você que colocou na prateleira, na mesa ou no altar, isso que você está com ele no altar, a palavra diz que ele é impuro. O homem, quando ele existiu, ou essa mulher, quando ela existiu, ela não chegou a essa altura da exigência de Deus. Somente Jesus Cristo, irmão Cristo, somente Jesus.
1: Verdade, somente Jesus. E se for, que nem o pastor falou, se chamar um puro agora, sente no banquinho e fica esperando.
0: Sente no banco, assente porque vai cansar.
1: Vai cansar, não vai vir.
0: Não vai ter ninguém, né?
1: Não vai.
0: Começando por nós dois.
1: Por nós dois. Eu não vou.
0: Eu também não vou. Tá vendo, irmão? Isso chama-se entendimento, ó, irmão. Ele já tem entendimento. As nossas obras, você pode estar batendo no peito, hein, meu irmão? Eu jejuo, eu oro, eu faço isso, faço aquilo. Ah, eu sou fiel dizimista, sou fiel ofertante, eu sou daquele de ajudar, eu faço isso. Você pode fazer o que você quiser. Mas nada do que fazemos torna nós puros de coração e limpos de mãos. Nada. Sabe por que eu e você gritamos que somos salvos? Sabe por que todos nós que estamos em Jesus Cristo gritamos em público que somos salvos? Hein? Sabe por quê? Por causa do Senhor Jesus Cristo. Ele é o perfeito, e diz a palavra, não sou eu que digo, que a perfeição de Cristo nos tornou perfeito.
1: É assim, ó. A gente já tem uma mancha no currículo da gente. Através de Jesus, o que acontece? Que eu entendo. Vamos parar por aí, né? Já fomos longe demais, com tantos erros. Vamos, a partir de agora que conhecemos a palavra, vamos corrigir, vamos amenizar isso aí, para que tenhamos aí um futuro brilhante para frente, né? Que é a salvação, né?
0: A vinda dele, né? Ô, glória! Tá gostoso a palavra, hein?
1: Muito, muito gostoso, muito
0: animado. Muito boa, né? Nossa, muito bom. Meus queridos, eu quero. Hoje, sexta-feira, dia 17, né? Eu vou estar no Salão Sede Ponta Grossa. Eu vou estar iniciando uma campanha de cura e libertação. Você que mora as redondezas aí, nas proximidades, você que mora em Ponta Grossa,

0: família que vieram de Curitiba para participar de culto em Ponta Grossa. Vinham de Curitiba. Veja, Curitiba, da casa deles lá, até o salão lá da. Aqui em Ponta Grossa, dá média de 130, 140 quilômetros. Só para vir.
1: Não é perto, não.
0: E eles vinham e voltavam.
1: Imagina, é muita fé.
0: É muita fé, isso mesmo. Então, é por isso que diz assim que a fé, ela faz loucura.
1: É, diz que a fé move montanha, né?
0: Isso, meu, a fé remove montanha. Vai mover ela, vai transladar ela. Bom, e então, hoje nós temos no Salão Sede o início de noites de cura e libertação. Eu já vou estar um pouco cedo e já vou começar a atender as pessoas que chegarem e já para a libertação. Deus vai curar pessoas com câncer, Deus vai curar pessoas com diferentes problemas, porque não foi eu que falo, é ele que diz: vinde a mim todos os cansados e oprimidos, e eu vos aliviarei. Então vai acontecer esse milagre. E no próximo mês de agosto, dia 13 de agosto, estamos juntos com o Euclides, ali na Serra do Apom, na chácara Segredo da Pedra. É Segredo da Pedra ou é Segredos?
1: Segredo da Pedra.
0: Segredo da Pedra, ali junto com o Euclides e Manjurema. E se você está aí, só venha, você recebe a oração e já volta, tá bom? Tá? É não necessário você ficar pro culto. Venha ser curado, venha experimentar um pouquinho de Jesus na tua vida. Você vai ver a revolução de Deus na tua vida. Deus vai te prolongar os teus dias, vai sair todo esse cansaço seu, vai sair toda essa tristeza da tua alma, essa angústia, vai desaparecer no nome de Jesus. E você vai testemunhar amanhã, como hoje, irmão Euclides testemunha, irmã Jurema, hoje, como é que é o nome da sua cunhada?
1: Nair.
0: Hoje ela está testemunhando, né?
1: Tá. É um testemunho muito, muito maravilhoso, né?
0: Viu? E veja uma mulher que sofria, irmão. Chega de sofrimento, tá bom? Então, irmão Cris, nós vamos orar nesta hora. Então, eu vou colocar no meu status, né? E se você quiser copiar e você espalhar, pode, tá bom? Oramos a Deus nesse momento. Momentinho.
1: Eu só queria lembrar de mandar um abraço em Jesus Cristo para o meu filho, um que mora em Socalvão, é o César. E o que mora em Castro, o Eduardo, um abraço em Jesus e para Andressa também. É o Cris de Veia, da Serra, Cris de Veia de Guerra. Nunca deixou um boi na ribada, mas também nunca tocou boiada.
0: boa essa. Então, oramos a Deus nesse momento no nome de Jesus. E do Pai. Eu sei que o teu poder que foi dado à tua igreja, distribuído a todos nós que cremos, que o aceitamos. Esse poder, ele vai destruindo todo tipo de câncer, todo tipo de AVC, todo tipo de doenças, incuráveis e enfermidades. Doenças crônicas, doença hereditária, todo o poder que está agora na vida desta pessoa, neste momento, eu sei que esse espírito não está resistindo. Você está me ouvindo, espírito? Você não está, neste momento, resistindo. Você que está no corpo desta pessoa e tem judiado dela. Você não resiste. Eu sei que você está desesperado. Eu quero que você junte a tua obra que você colocou nela. E eu quero que você tire, pegue com as mãos e sai fora da vida desta mulher na autoridade do nome de Jesus. Eu disse, limpa ela desses tumores. esses miomas que se encontram no

0: útero desta pessoa, desta mulher, todo esse mioma que atrapalha a vida dela, eu quero que esses miomas sejam extraídos, uma raspagem no colo do útero, e sai fora dela, espírito. Sai fora, espírito maligno, sai dos dentes, sai da gengiva, sai da garganta, sai do esôfago, sai agora do estômago, sai também, espírito, sai de todos os demais órgãos desse corpo, sai da alma desta pessoa, em o nome do Senhor Jesus. Eu abençoo a equipe Antena Sul. Pai, eu estou abençoando os nossos irmãos, nossos amigos, o Egli também, Senhor. Tome em tuas mãos também Isaac Ortiz, irmão Edson, irmão Mauro. Senhor, toma em tuas mãos também o Jota Carneiro. Meu Deus, eu tenho orado, tenho abençoado e vou estar nessa campanha colocando o nome deles em intercessão nessa campanha da cura, da libertação, que começa hoje às 19h30. O teu poder vai entrar, sim, em todas as células do corpo, e o teu poder vai curar todas essas pessoas. Em o nome do Senhor Jesus, oramos e agradecemos. Juntos dizemos amém, Jesus. Amém. E amém. Irmão Clides, então, chegamos ao final do programa.
1: Pois é, tão bom que estava, né? Mas vamos fazer brevemente aí. Estamos de volta, né? Estamos de volta. Ô, glória!
0: Ô, glória! Até a próxima, meu companheiro e cooperador Euclides.
1: Ah, sim, até a próxima. E aí, tocamos um louvor do nosso amigão, nosso irmãozinho Jair Valério.
0: Canta bem, toca bem.
1: Aquele ponteado lá é de tremer.
0: É, muito bom. Trincar os olhos. É, o homem é bom. O homem é bom. Respeito. Muito bom. Um abraço, meu querido. Jair Valério. E também a sua esposa, que esqueci o nome da nossa irmã. Bom, então, fica com Deus. Um abraço para toda a equipe Antena Sul. Deus abençoe vocês. E, aliás, segunda-feira estamos de volta. Só um complemento. Domingo, às 14h30, na Água Vermelha, reunião de Santa Ceia. Estamos juntos nessa união de fé. E juntos dizemos amém, Jesus.

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1: Um super abraço para você que tá com a gente aqui na antena. Bom dia, sextou, Parceiros do Campo chegando agora no seu rádio nesta sexta-feira, aqui na rádio que vai mais longe. Um excelente dia a todos, mais uma semana vencida e nós estamos juntos aqui, começando mais um Parceiros do Campo, nosso encontro diário no seu rádio. Muito prazer, eu sou Elielton Amaral, aqui da capital nacional do leite. 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
3: Maravilha, e nós estamos de volta nesta manhã de sexta-feira, agora com o nosso tema de hoje. Dando um recado mais uma vez, o meu amigo e parceiro de sempre, o doutor Aldori José Corso, médico veterinário da Castrovet. Bom dia, doutor, seja bem-vindo.
4: Bom dia, amigos. Mais um dia e mais uma semana que Deus nos concedeu. Obrigado pela sua sempre companhia. Obrigado, Deus, por ter nos conservado com saúde e estarmos juntos aqui. Eu falando, você nos ouvindo, isso é uma bênção, né, Deus? Sinto muito bom para comigo, para com você. Não lembramos, não esqueçamos nunca, né, de ficar de joelhos, porque o homem, quando fica de joelhos, ele é maior, né? Deus, com certeza, olha pela nossa humildade. Então, não esqueça de estar sempre agradecido, lembrando das bênçãos, dos benefícios que nós recebemos durante essa semana. E eu agradeço especialmente a você, né, que nos acompanhou. A exemplo lá do meu amigo Rodrigo de Paula e o Alex, lá da Chácara São José, no bairro da Pedreira, que estão ligados conosco agora. O Bueno Velho nos ouvindo todas as manhãs. Bom dia, Bueno. Deus abençoe aí seu dia, seu trabalho lá. E lá no ITC nós temos o Índio, né, o Roberto, que está ligado conosco. Mas também temos o Índio ali na Santa Rita, também está participando conosco agora. Geraldo Garcia ali na Cascaleira, né? A Lúcia, a Denise. Obrigado, Deise, né? Obrigado por estarem acompanhando a gente. A dona Olinda, esposa do Ailton, lá no Campo do Sargento, lá no Socavão. Grande abraço. O meu amigo Dirceu e a Lourdes, lá no Ervaldos Lima, estão participando conosco. A Silvana Rudzinski, né? Ele mora na Alvorada ali, está participando conosco. Michele, a Irene, obrigado pela participação de vocês. Também o Jorge, lá das Gramas, bom dia, Jorge, obrigado pela participação. João Maria, aqui do Palmito, nosso ouvinte todas as manhãs. A André e o Márcio, lá do São Luís dos Machados, bom dia. Enfim, a todos vocês, obrigado de coração. E vamos lá concluir nosso tema de ontem, dessa semana, na verdade, já estamos lá no terceiro dia falando sobre a criação de bezerros, a parte estrutural, a importância de você ter um local com bastante aeração para que a amônia se dissipe e por conta disso não tenhamos problemas respiratórios nos nossos bezerros e também que não tenha umidade. Animais que ficam permanentemente na umidade, no inverno piorou mais ainda essa situação, né? Nós temos uma grande incidência de pneumonias. Animais, bezerrinhos que recebem um bom alimento, um ambiente bastante seco, que foram bem colostrados, que já iniciam a vida bem, sem episódios de diarreia e pneumonia, são animais que desmamam sempre com o dobro do peso e animais que crescem rápido e conseguem aí tranquilamente vir a, dependendo, claro, do sistema de criação, mas geralmente vão parir até os 24 meses. Esse tipo de animal é o desejável, é esse que dá lucro. Animais que passam por situações ali de doenças durante o período de aleitamento são animais que vão atrasar um pouco e talvez não dar aquele potencial que teriam. É claro que essa questão que nós falamos aí de ambiência, de cama, de usar palha, de ou usar serragem, ou usar feno para o animal ficar deitado, claro, não pode ficar num piso frio, mas também tem que ser trocado. O pessoal costuma muito remontar, você vai remontando, né? Desde que tenha, seja ripado o ambiente, falando agora em casinhas suspensas. A urina, ela desce e fica úmida ali um momento, mas você vai repondo a palha. Então, isso é muito comum, você pega, começa com um pouquinho de palha e vai levantando o animal. Claro que também tem que ter uma baia que não seja muito baixa, porque quando você vai levantando a palha, o animal vai ficando mais alto, já acontece animais até pularem. Então,

A baia tem que ter uma dimensão suficiente para que esse animal vai ficar ali de 2 a 3 meses nessa baia, mesmo se remontando a palha ou a serragem, não fique tão alto para que o animal possa pular, porque o animal também vai crescendo. Então tem que ter um equilíbrio nisso aí, né? Mas se você fizer esse bom manejo para evitar a amônia, tiver uma ventilação moderada só para eliminar a amônia, mas não para resfriar o animal a ponto que ele venha da pneumonia. E cuidar dos manejos, né? Desinfetar o umbigo, dar uma boa colostragem. Nesse período, claro, também já acaba entrando a discórnia, inclusive, a identificação do animal, colocar brinco, tudo isso, e fazendo as vacinações necessárias, né? Você vai ter vacinação nesse período, pelo menos no final desse período já deve ter vacinado o animal. Aí você pode desmamar o animal, mas tem que tomar cuidado da segunda fase também, que eu chamo a atenção, porque muitas vezes os animais vão bem nas baias individuais, porque ele não tem competição, ele não tem confronto, ele tem uma carga bacteriana menor, porque ele está ali separado, apesar de ter os vizinhos do lado, mas ele não está em um contato tão direto. Quando você vai para uma baia coletiva, pós-desmame, você tem que cuidar muito na questão de tamanho dos bezerros, então tem que estar, você tem um bezerro menor, ou um mestiço Gerson, um próprio Gerson junto com um deles, não vai dar muito certo, porque tem a competição. O animal pequeno sempre tem dificuldade de chegar no coxo, recebe o confronto do outro, e você tem um aumento então de concentração de germes no ambiente, porque você tem, às vezes, baias coletivas são de 5, 10 animais, então você tem que pensar nessa questão do aumento do desafio, por isso os animais têm que ser bem colostrados, o ambiente deve continuar sendo bastante seco, e você, claro, vai mudar a dieta, você vai ter a ausência do leite, o animal vai precisar da alimentação, então tem que ter coxo suficiente para todos, para não ter uma competição, você não pode limitar o consumo, porque senão o animal também não desenvolve, o animal fica fraco, fica propenso a outras doenças, mas se você fizer uma transição, então, do coletivo nesses animais, depois os manejos continuam, cada propriedade tem sua característica, ou vai a pasto depois dos 6 meses, ou continua nas baias coletivas, fechado, mas sempre observando esse critério. A umidade continua sendo um fator importante, deve ser evitada, então se tiver um coletivo, mas se tiver muita umidade, você tem que achar um jeito de ou jogar serragem, ou fazer um rodízio dessas baias, então o animal continua sendo ainda sujeito a problemas de respiratórios, né? Até inclusive porque se aumentou o volume de animais, então o risco de problemas respiratórios transmissíveis aumenta, mas é importante pensar então na disponibilidade de água, disponibilidade de coxo, controlar a umidade e a questão de tamanho. Você fazendo isso, você pode manter o animal em baias sem problema nenhum, se quiser até o final, né? Do parto, não há problema nisso, desde que sempre observando essa questão aí de não ter superlotação e que tenha disponibilidade nos cursos tanto de água como de alimentação. Amigos, agradeço aí pela companhia dessa semana, espero ter contribuído com algumas informações, algumas dicas. Fique à vontade se você precisar de mais alguma orientação, mais alguma dica, nosso telefone é o 988243375. Fique à vontade para sugerir temas, perguntar, tirar sua dúvida, porque estamos aí para ajudar. Quem não vive para servir, não serve para viver. Desejo a todos vocês um excelente fim de semana, que Deus abençoe, e se for a vontade dele, nos encontraremos de novo na próxima segunda, 17h, aqui no nosso Parceiros de Campo. Lembrando sempre de agradecer a Deus pela oportunidade de termos tido mais uma semana e termos a expectativa, né, de podermos pensar que estaremos juntos novamente aí na segunda. Isso são bênçãos sobre bênçãos de Deus que está nos cuidando e nos dando aí a saúde para continuarmos juntos nessa caminhada. Grande abraço, fique com Deus, obrigado Elielton pelo trabalho da semana e até a próxima, se Deus nos permitir.

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4: Poxa vida, que pena. Chegando ao final, mais um Parceiros do Campo. O programa desta sexta-feira vai ficando por aqui. Valeu demais para você que sempre está com a gente, esteve ligado ao longo desta semana. Não fique triste, porque a gente volta a se encontrar na segunda-feira, 5:45 da manhã, aqui com o nosso Parceiros do Campo. 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E continue ligado, vem aí o Fatos em Destaque, é você muito bem informado aqui na Manhã da Antena. Desejo que o seu fim de semana seja repleto de bênçãos, que você possa aproveitar bastante. Que Deus te abençoe e te proteja onde quer que você vá. Um forte abraço, fique com Deus e até segunda. Tchau, tchau.
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1: Isaac Ortiz.
2: E a nossa equipe para as notícias da manhã, sexta-feira, 17/7/2026. Bom dia. 11 graus e a temperatura máxima 23. Previsão de tempo bom durante todo o dia de hoje. Final de semana também com previsão de tempo bom. Bastante notícias, hein? Várias informações com a nossa equipe nesta manhã, principalmente na área de segurança. Jovem de 29 aqui do Tronco. Uma jovem de 29 aqui do Tronco morreu num grave acidente após o carro atingir uma capivara, um animal aqui na 151 em Castro ontem à noite. Daqui a pouco mais detalhes. Identificado o homem que morreu após banho de óleo em escola de aviação em Ponta Grossa. Várias informações que você vai acompanhando com a gente até às 8 horas desta manhã.
3: Sextou aqui na antena, opa, bora lá, bom dia amigos e amigas, antenados e antenadas, aquele abraço teu urso bem apertado, bem demorado, ótima abençoada sexta para cada ouvinte da antena sua FM 102.7, a rádio que vai mais longe para ficar bem pertinho de você, são 37 anos, antena classe especial, sendo a sua companhia. Que bacana, que gostoso. Ela chegou. Se for para o bem e felicidade geral da nação, eu vos digo, hoje é sexta-feira.
4: Vem em mim, sexta-feira, sua linda. Eu tô feliz porque fim de semana começa.
3: Bora lá, eu inicio.

0: do fim, o início do fim de semana, que gostoso, sexta-feira, linda, maravilhosa, 17 de julho de 2026. Estamos vivenciando o dia de número 198, centésimo, nonagésimo, oitavo dia do ano no calendário gregoriano, faltando 167 dias para encerrarmos aí o ano de 2026. 6:02, as datas que assinalam o dia de hoje. O que está marcando o calendário nesta data, nesta sexta-feira, dia 17. Hoje é dia de proteção às florestas e é dia do submarinista. E também é dia mundial do emoji. Gosta ou não gosta de mandar um emoji nas conversas aí? 8409-1431 é o WhatsApp aqui na antena, o telefone fixo é o 3223-3322. Nós já estamos lá no Face. Participa, interaja junto conosco, sempre aquele prazer absoluto receber o teu carinho, a tua participação, a tua mensagem, preciosíssimo ouvinte, antenado, antenada, nosso querido amigo Poposki do Taquarussu. Muito bom dia, Poposki, grande abraço pra você, obrigado aí pela companhia, abraço pro Zebete aí na Avenida Souza Naves, Chico Weber de Uvaia, bom dia Chicão, professora Luísa, Vitão, Patrícia, Neto, João Emanuel, aquele abraço, muito obrigado aí pela companhia, a Betinha também aí de Uvaia, um grande abraço à sogra do Vitão, a mamãe da Patrícia. Hoje talvez vamos nos encontrar lá no Feira Verde, lá em Betinha, Patrícia, todo mundo lá de Uvaia lá, né? Grande abraço pra vocês aí. Dias Negão, muito bom dia, tá mandando um abraço aí, um 73 aí para o Walter Novo aqui da cidade de Castro, Jorge Ângelo e o Johnny, muito bom dia, amigo abençoado, boa sexta-feira, valeu Jorgão, um grande abraço pra você, pro Johnny, já tomaram um cafezão bem gostoso, bem quentinho, né? Obrigado aí pela companhia. João de Lima, motora, já tá sintonizado aqui no 102.7. Bom dia, Ana Cirlei da Lazuana, aquele abraço bem apertado pra você. É, infelizmente, né? Era primo da Ana Cirlei da Lazuana, né? O piloto aqui na cidade de Ponta Grossa, que acabou falecendo aí, 4 paradas cardiorrespiratórias aí, né? Estava fazendo o voo dos sonhos, desceu do avião e foi feito o trote ali, né? Mas ainda vamos acompanhar este caso, daqui a pouquinho o delegado vai falar aqui na Antena Sul FM. Sentimentos aí a toda a família da Lazuana em Ipiranga. Um abraço para você, Ana, para toda a família, a dona Lucileia da Lazuana, que é a mamãe aí, né? Muita força nessa hora. 6:04, é o Fatos começando.
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2: Olá, eu sou Leonardo Furlan, meteorologista. Este é o boletim Cimepar Informa, com a previsão do tempo para o dia 17 de julho de 2026 no Paraná. Amanhecer com tempo estável na sexta-feira em todas as regiões. Ainda faz frio no centro, no sul, leste e também no norte pioneiro, com possibilidade para nevoeiros nas estradas, os quais se dissipam rapidamente no decorrer da manhã. O dia será marcado pelo predomínio de sol, com elevação das temperaturas e ventos que sopram do quadrante norte, com rajadas que podem superar os 50 km por hora em muitos municípios, em especial nas regiões noroeste, oeste e sudoeste do Paraná, se estendendo de forma mais localizada até a capital. A temperatura mínima está prevista entre o centro-sul, Campos Gerais e norte pioneiro com 7 graus. As máximas serão registradas entre o noroeste e sudoeste com até 31 graus nos termômetros. No site do Cimepar você encontra a previsão do tempo detalhada para cada município e região nos próximos 15 dias. 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
3: Temperatura 11 graus, sensação térmica é 10, a máxima 23. De manhã sempre mais friozinho e esquentando ao longo dos dias. Assim foi ontem, não é? Hoje vai ser a mesma coisa. Agora fresquinho, friozinho de manhã, 11 graus, sensação de 10 e a máxima 23. E é tempo bom. Para o final de semana também tempo bom. 12 para 22, temperatura de amanhã, domingo 14 para 24, já aumenta mais. Segunda, terça-feira vai seguindo o tempo. Bom, entrou chuvas, hein? Entra chuvas na previsão. Quarta-feira, 15 milímetros e na quinta-feira mais 10. Para sexta, mais 6,5 milímetros. Então, a partir de quarta-feira até sexta-feira com previsão de chuvas. Entrou aqui no radar da previsão. A umidade no ar está em 77%, lua na fase nova.
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3: Só pela funerária Castro, 5 notas de falecimentos. Bira, na informação. Carlos Alberto Moreira de Matos, o Carlão, aos 58 anos, que morava aqui na Vila Rio Branco, falecimento de ontem, sepultamento hoje, empresário, proprietário do restaurante La Cecília. O velório na capela da funerária Castro, aqui na Vila Rio Branco, sepultamento às 9, daqui a pouquinho, no cemitério Nossa Senhora do Rosário. Marta Santiago da Silva, aos 89. A Marta morava aqui na Rua do Rosário, centro. Profissão costureira aposentada, viúva, deixa os filhos Nádia e Silvio. Velório, capela da funerária Castro, aqui no centro. Sepultamento às 10, no cemitério Frei Matias. Aos 83, Maria Benta Gomes. Maria era conhecida como Dona Benta. Morava aqui na Travessa Operária, Vila Operária, do lar aposentada, divorciada. Filhos Luiz, Odair, José, Zemir, Noel, Gesiel, Cleomir e Cleomara. Velório na Associação de Moradores aqui da Vila Operária, com sepultamento às 16, no cemitério Nossa Senhora do Rosário. O falecimento da jovem Fernanda Viana Vieira, que daqui a pouco a gente vai dar mais detalhes. Ela que faleceu no acidente aqui em Castro com a capivara, caminhão envolvido na ocorrência ontem à noite. Um grave acidente que tira a vida dessa jovem que morava aqui no tronco, a Fernanda Viana Vieira, 29 anos. O corpo está aqui no Instituto Médico Legal, aguardando liberação, e o velório deve começar após ao meio-dia de hoje com muita comoção aqui em Castro. Vai ser no salão e capela mortuária da Igreja Católica aqui do Tronco. Sepultamento no cemitério do Tronco, com data e horário ainda a serem definidos pela família Nossos Sentimentos. Anor Aires da Silva, aos 71. O seu Anor morava aqui na fazenda Água Quente, no Abapã. Agropecuarista aposentado, viúvo, deixa os filhos Ader, Andréia, Alisson e Fernanda. velório capela da funerária Ávila, sepultamento às 16, no cemitério do Abapã.
1: 6:13 e a Rádio Antena Sul FM, em parceria com o Serviço Funerário Municipal aqui da cidade de Ponta Grossa, informando os falecimentos deste dia 16 para 17 de julho de 2026. Iniciando com o falecimento do senhor Assir Magalhães. Seu Assir, que foi sepultado ontem no Memorial Parque Campos Gerais às 17h. Falecimento de Felipe Augusto Vicente Veiga. Idade, ele que era atendente de balcão. Tal e maternidade Parolim em Campo Largo. Felipe Augusto Vicente Veiga, 31 anos, ele está sendo velado na Capela Municipal São José e o sepultamento segue para o cemitério Santo Antônio, marcado para as 16h de hoje. Falecimento do senhor Laurentino Alves da Silva. Seu Laurentino, com 70 anos de idade, mineirinho, nascido na cidade de Cássia, estado de Minas Gerais. Morador de Ponta Grossa já há bastante tempo, seu Laurentino. Atuava como pedreiro. Ele estava internado aqui na Santa Casa. Seu corpo sendo velado na capela da funerária Princesa. E o sepultamento segue, ou melhor dizendo, a cerimônia de cremação. Está agendada para as 11h no crematório Perpétuo Socorro em Campo Largo. Falecimento do senhor Lauro Venâncio de Souza. Seu Lauro, com 86 anos de idade. Conhecido na cidade de Ponta Grossa, trabalhou muitos e muitos anos como fiscal da Receita Estadual. Tempos atrás o pessoal chamava seu Lauro de fiscal da coletoria. Lauro Venâncio de Souza, 86 anos de idade, já estava aposentado, mas atuou muitos anos na fiscalização ali da Receita Estadual, aqui na rua Teodoro Rosas, no centro de Ponta Grossa. Lauro Venâncio de Souza estava internado no Hospital Geral Unimed, seu corpo sendo velado na Capela de Luto São Francisco, aqui na rua Ayrton Plaisan. E o sepultamento do fiscal da Receita Estadual, Lauro Venâncio de Souza, para o cemitério Santa Luísa, marcado hoje para as 10h30. Kowalski Zepiela, de 91 anos de idade, professora Lídia, nascida em Rio Azul, moradora de Ponta Grossa, professora Lídia Kowalski Zepiela, ela estava no Centro Hospitalar São Camilo. Seu corpo sendo velado na capela da Vila Palmeirinha e o sepultamento da professora Lídia Kowalski Zepiela para o cemitério da Chapada hoje às 10h30. Falecimento de Maria de Fátima

0: Chon de Souza, de 61 anos de idade, nascida na cidade de Palmital, moradora aqui de Ponta Grossa já há bastante tempo. Maria de Fátima Chon de Souza, ela estava internada no Hospital do Coração Bom Jesus. O seu corpo sendo velado na capela da funerária Princesa e o sepultamento no Memorial Parque Campos Gerais hoje às 10 horas. Falecimento de Mário Fracaro. Mário, com 56 anos de idade, ele era metalúrgico. Aqui do sindicato também, do metalurgente. Sua residência. Ele está sendo velado na capela da funerária Princesa. E o sepultamento segue para o cemitério Santo Antônio, hoje, 10 horas. Falecimento do Virgílio Estevão de Carvalho, de 61 anos de idade, ele que era empacotador. Nascido em Jaguaraíva, ou melhor dizendo, nascido em Tamarana e morador de Jaguaraíva. Seu Virgílio estava internado aqui no Hospital Regional. Ele está sendo velado na capela da funerária Paz, no centro de Jaguaraíva. E o sepultamento vai para sua terra natal, a cidade de Tamarana, no Paraná, marcado para hoje às 15 horas. 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
6: Eu sou Humberto Pinheiro e você ouve agora as principais notícias do Senado Federal. O governo editou uma medida provisória que amplia as opções de renegociações de dívidas para produtores rurais de todo o país. O texto também cria novas linhas de crédito e um fundo garantidor para produtores afetados por desastres naturais. A senadora Tereza Cristina, do PP de Mato Grosso do Sul, destacou que a medida é resultado de um acordo entre o Congresso e o governo.
7: Atendendo não só o Rio Grande do Sul, mas a todo o Brasil, porque foi atendido não só os produtores que tem problemas de endividamento por conta de problemas climáticos, mas também por problemas de renda. Então, ampliou-se muito o escopo. Foi um ótimo acordo pelo Brasil.
6: A Comissão de Segurança Pública aprovou um projeto que proíbe a concessão de liberdade provisória ou de medidas cautelares alternativas para quem for preso em flagrante por crimes hediondos ou equiparados. O projeto seguiu para a Comissão de Constituição e Justiça. Segundo o relator, senador Wilder Moraes, do PL de Goiás, a medida busca evitar a soltura de criminosos de alta periculosidade e reforçar o combate à violência.
8: Indivíduos que pratiquem delitos de tal natureza não devem ser agraciados com liberdade provisória, sendo por isso insuscetíveis de qualquer imposição de medida cautelar diversas da prisão. Criminosos que praticam crimes hediondos devem permanecer presos.
6: Outras notícias sobre o Senado estão disponíveis em senado.leg.br/rádio.
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12: 6:26, 6:26. Para o Henrique, para o Adriano, para o Ari de Sengés. Notícias e informações desta manhã à sexta-feira. Quais são os principais fatos em destaque do dia? 11 graus, a temperatura máxima 23. Hoje, final de semana, com previsão de tempo bom para você que vai chegando agora. Aposentados, pagamentos começam dia 27 para finais 1. Bolsa Família começa dia 20 para finais 1. 17, 18, 19, segunda-feira. Operário joga no final de semana, amanhã, contra o Sport Recife na

0: Praia do Retiro amanhã às 16. Dólar 5,8. Daqui a pouco os números da Mega Sena. Ontem, quinta-feira, tivemos Mega Sena. Final de semana de decisão, Copa do Mundo. Amanhã tem terceiro. Final da Copa é no domingo. Messi ou Yamal? Botafogo vence no Rio e Vasco decepciona. Ontem voltou o Campeonato Brasileiro. Bom, jornalista Renato Machado morre aos 83 anos. WhatsApp lidera vendas entre pequenos negócios no Brasil. Jovem de 29 morre em grave acidente após o carro atingir capivara na 151 aqui em Castro ontem à noite, a Fernanda Viana Vieira. Daqui a pouco mais detalhes. Falecimento ontem e o velório deve começar após ao meio-dia aqui no Tronco. Identificado o homem que faleceu após banho de óleo aqui em Ponta Grossa. 6:28.
1: Bora lá, saudando mais antenados e antenadas. Ivandir Cordeiro se preparando para mais uma sexta-feira de trabalho. Muito bom dia, obrigado aí pela companhia, seu Antônio Valdemar Vieira, grande abraço. Obrigado aí, seu Antônio Valdemar Vieira, Carambeí, junto conosco, está em Limeira, ouvindo pelo aplicativo aí o nosso motora Anderson Sinhuri. Muito bom dia, Anderson, tá mandando um alô aí pra esposa Luana, para a filha Valentina aí, um abraço, e também para o seu Manuel lá no Itaiacoca, Limeira. Grande abraço aí, aplicativo Antena Sul FM. Antônio Charneski da Santa Paula, bom dia. Alfredo Kremer de Carambeí, Márcio Estremel e a Lubeninca no Pesqueiro Estremel em Uvaia. Emerson Meida já tá mateando, chimarreando, se aquecendo aí. Um grande abraço para você, Emerson Meida, o pessoal da Emerson Pneus, Portal DC Mais, o jornal diário dos campos aqui da cidade de Ponta Grossa. A CPG defende ampliação de pista do Aeroporto Santana. É a principal matéria de capa do DC Mais. Empresário é autuado por vender figurinhas falsas do álbum da Copa em Irati. Caiu nas garras aí da Polícia Civil. Mulher morre em colisão frontal após desviar de capivara na PR-151 em Castro. Shopping aqui de Ponta Grossa aposta em programação especial para movimentar as férias escolares. Ponta Grossa recupera 280 quilômetros de estradas rurais no primeiro semestre de 2026. Homem fica ferido após bater carro contra caçamba. Fato aconteceu aqui no Boa Vista. Morador de Ponta Grossa é preso por estuprar e engravidar jovem de 13 anos de idade. Daqui a pouco, doutora Ana Paula Cunha Carvalho, doutora Paulinha, relatando aí a ouvintes Antena Sul FM. Cratera ameaça moradores em rua próxima ali ao Hospital São Camilo. Para hoje, bastante vagas de emprego na Agência do Trabalhador, cidade de Ponta Grossa. São as principais matérias de capa do DC Mais.
0: Homem com mandado por dirigir embriagado e sem carteira é preso aqui em Ponta Grossa. Isso foi ontem, 29 anos. Ele tinha um mandado de prisão em aberto pelos crimes de dirigir por Ponta Grossa sem habilitação e conduzir veículo sob efeito de álcool. Ele foi abordado e encaminhado ao Hildebrando. Motorista embriagado é preso após recusar o teste do bafômetro em Ponta Grossa. Na madrugada de hoje, o motorista foi preso aqui no São José. Por embriaguez, o condutor admitiu ter ingerido bebida alcoólica, recusou o teste e apresentava sinais evidentes de embriaguez. Foi encaminhado ao batalhão. Motorista é preso após dirigir na contramão e apresentar sinais de embriaguez no centro. Dois motoristas, então, embriagados na madrugada de hoje. Isso foi aqui na região central. Ele foi abordado após trafegar na contramão pela Paula Xavier. Ele ia daqui para lá na Paula Xavier. Apresentava visíveis sinais, recusou fazer o teste e os policiais encontraram diversas latas de cerveja vazias dentro do carro. Ele foi conduzido à delegacia de polícia civil às 3 pela polícia militar.
1: 13ª subdivisão policial. O delegado é o doutor Lucas Petri, Polícia Civil, lavra flagrante a

0: pós-morte ocorrida em ritual comemorativo em escola de aviação. O fato aconteceu ontem aqui na cidade de Ponta Grossa. Polícia Civil aí por meio da quarta central de flagrantes, lavrando-se auto de prisão em flagrante, face ao homem apontado como responsável pela aplicação de uma substância oleosa sobre a vítima durante um banho de óleo. É um ritual conhecido, realizado após a conclusão de uma etapa de formação aeronáutica. Doutor Lucas relata mais aí, ouvinte Antena Sul FM. Diz aí, doutor.
1: A Polícia Civil foi acionada em virtude da morte de um homem que teria participado de um ritual comemorativo no curso de aviação chamado de banho de óleo, que ocorre após o piloto ter se graduado e completado o seu primeiro voo solo. Conforme os elementos iniciais, foi despejada sobre a vítima uma substância oleosa conhecida por fazer parte dos motores das aeronaves. Segundo relatos ainda, a vítima foi socorrida ainda no centro da aviação, foi levada pelo SAMU, foi ao hospital e, infelizmente, foi a óbito. Segundo depoimentos prestados à delegacia de polícia por diversas testemunhas e também confirmado pelo próprio instrutor do aluno que foi a óbito, teria sido ele que teria despejado na vítima essa substância oleosa. De acordo com os elementos levantados até esse momento em sede flagrancial, ficou caracterizado que não houve dolo na conduta do instrutor, que não houve a intenção de matar. E, diante desses fatos, foi lavrado o auto de prisão em flagrante pelo crime de homicídio culposo, sem a intenção de matar. E arbitrado fiança em sede policial, que foi pago, que foi recolhida aos cofres públicos e assim foi liberado o autor. É importante esclarecer que essa classificação é provisória. Até o momento, em sede flagrancial, não ficou claro que o conduzido teve a intenção de matar a vítima, que inclusive era seu amigo e instrutor de voo. Agora foram requisitados exames necroscópicos, periciais e toxicológicos, além das imagens do local dos fatos, que ainda a polícia não teve o acesso devido. Foram já ouvidos diversas testemunhas na sede da delegacia de polícia, que inclusive serviram aqui para lavrar o auto de prisão em flagrante. Como o homicídio culposo admite fiança pela autoridade policial ainda na delegacia de polícia, foi fixada uma fiança no valor de R$3.000, tendo em vista as circunstâncias e peculiaridades do caso, fiança que foi recolhida aos cofres públicos e assim liberado o conduzido nesse momento, que poderá sim responder criminalmente por esse processo, seguindo a investigação e em seguida o próprio processo. A Polícia Civil seguirá realizando uma investigação técnica e imparcial sobre esses fatos, mantendo o sigilo no que compete à própria investigação policial.
0: Valeu, doutor Lucas. Portanto, a princípio, tudo leva a crer que é considerado como se fosse um trote, né? Ele teria cumprido uma etapa lá do curso de piloto e o pessoal relatou que é comum fazer esse tipo de situação aí, né? Como se fosse um trote. Mas vamos aguardar aí agora. Em princípio não teve em momento algum ali, né? Simplesmente era uma comemoração, conforme o doutor Lucas falou. Agora vamos aguardar os exames necroscópico, toxicológico, vai também o químico pericial, né? Tem as imagens, os documentos, câmeras de segurança, agora está tudo com a polícia científica. Logo, logo teremos mais novidades pertinentes a este caso. Doutor João, delegado aí, integrante do timaço da delegacia da mulher aqui da cidade de Ponta Grossa, autua empresário em flagrante aí, né? Doutor João, relata mais aí a Antena Sul FM. Diz aí, doutor, bom dia.
2: Bom dia, Egler Maier e ouvintes da Antena Sul FM. Aqui é o delegado João Batista e trago informações sobre uma investigação concluída pela Polícia Civil do Paraná, que por meio da Delegacia da Mulher de Ponta Grossa, concluiu a investigação e indiciou um homem de 77 anos pelo crime de violação sexual mediante fraude. O fato aconteceu no dia 1º de julho, no bairro Contorno, durante uma sessão de massagem contratada por uma mulher de 49 anos. Segundo as investigações, o atendimento foi realizado em uma sala da residência do investigado e durante a sessão ele alegou que faria um tratamento para aliviar dores na região lombar e afirmou

0: estar sob a influência de entidades espirituais. Utilizando esse artifício para enganar a paciente, induziu a vítima a retirar peças de roupa e passou a tocar em suas partes íntimas. A investigação reuniu elementos que demonstram que o suspeito, que atua como massagista, teria se aproveitado da relação de confiança decorrente do atendimento profissional para praticar atos libidinosos contra a vítima. Diante das provas colhidas, ele foi indiciado pelo crime de violação sexual mediante fraude, previsto no artigo 215 do Código Penal. Com a conclusão das investigações, o inquérito policial foi encaminhado ao Poder Judiciário e ao Ministério Público para as providências legais cabíveis.
1: Tá aí, valeu, doutor João, integrante aí da Delegacia da Mulher, 77 anos, esse empresário, massagista aqui da cidade de Ponta Grossa. O fato aconteceu lá na Santa Paula. E incrível, né, que ele falou para a mulher: eu estou possuído, eu estou com várias entidades e elas estão me dizendo para você tirar a roupa. 49 anos de idade, claro que ela pegou e disse não. Vou na delegacia representar contra o senhor, seu massagista tarado. Agora segue à disposição da justiça esse homem de 77 anos de idade. Doutora Ana Paula Cunha Carvalho, no Cria de Ponta Grossa, prendendo um homem condenado por estupro de vulnerável. Esse baita núcleo de proteção à criança, ao adolescente, vítimas de crime, eu no Cria aqui da cidade de Ponta Grossa. E a doutora Ana Paula Cunha Carvalho, prisão preventiva, 37 anos de idade, se investigado aqui. A prisão ocorreu no Roxo Rois, distrito do Guaragi. Segundo, ele teria engravidado uma adolescente de apenas 13 anos de idade que deu à luz a um filho fruto deste envolvimento. Doutora Paulinha, conta tudo aí. Bom dia, doutora.
2: Bom dia, Gle. Bom dia aos ouvintes da Antena Sul FM. Isso, exatamente. Ontem, né, no início da manhã, nós demos cumprimento ao mandado de prisão preventiva expedido pelo próprio Poder Judiciário, aqui da comarca de Ponta Grossa, em desfavor de um homem, hoje com 37 anos. Esse mandado de prisão decorreu pelo fato da existência de uma investigação do NUCRIA, que data do ano de 2019. Onde, à época dos fatos, ele teria mantido um relacionamento amoroso com uma menina menor de 14 anos e deste relacionamento, essa menina teria engravidado. Então, o NUCRIA recebeu essa informação através do Ministério Público, que requisitou a instauração de inquérito. Durante as nossas investigações, lá no ano de 2019 ainda, nós ouvimos na época, a adolescente, ouvimos a mãe desta menina, né, que comprovou realmente a existência do filho, né, a existência de um filho fruto desse relacionamento que se deu entre essas duas pessoas. Esse homem que hoje está preso, que à época tinha 29 anos, e a menina que à época tinha entre 13 e 14 anos. Ocorre que, no decorrer das nossas investigações, embora inúmeras diligências tenham sido realizadas, ele sempre se furtou ao comparecimento aqui na delegacia. Então, acabou sendo expedido este mandado de prisão preventiva, né, para que a gente pudesse localizar e assim agora ele responder efetivamente por esse crime cometido ali no passado.
1: Tá então, obrigado, doutora Ana Paula Cunha Carvalho, do NUCRIA. Possivelmente vai responder por crime de estupro de vulnerável, né? Na data dos fatos, a menina, 13 anos de idade, então menor de 14, vai se incomodar e bastante. Fato acompanhado aí pela doutora Ana Paula e toda a equipe do NUCRIA. Nós tivemos esse acidente sinistro com óbito relatado pela Polícia Rodoviária Estadual, a 5ª Companhia aqui da cidade de Ponta Grossa. Fato aconteceu ontem, às 18 horas e 15 minutos. PR-151, KM-290, mais 200 metros. Trecho Castro Tronco, município de Castro, envolvendo aí um veículo Iveco Stralis, placa de Telêmaco Borba, caminhão. Também um outro veículo de Telêmaco Borba, condutor veículo 1, masculino, 32 anos, sem ferimentos. O Volkswagen Fox, placas de Castro, condutora deste veículo, 29 anos, infelizmente óbito no local. E também um veículo T-Cross, placa de Carambeí, Condutora feminino, 41 anos, ferimentos moderados. A passageira do Fox, também 33 anos, ferimentos moderados. Conforme dados ali recolhidos no local, o veículo 1, o caminhão, acoplado, transitava ali pela PR-151, sentido Castro Apiraí do Sul. E ao atingir o KM-290, mais 200 metros, veio atropelar um animal, uma capivara, que estava, na ocasião, cruzando a pista de rolamento. Ato contínuo, o veículo 3, que trafegava na mesma direção do veículo 1, e o veículo 2 chocou-se contra um animal já morto, posteriormente invadiu a pista contrária, momento em que o veículo 4, na ocasião, transitava sentido contrário. Resultado aí, óbito do veículo 3, ferimentos moderados na condutora e passageira do veículo 4, além de danos materiais nos veículos. Infelizmente, a morte dessa moça aí, né, que ao atingir a capivara, o veículo perdeu o controle, passou e atingiu outro veículo no sentido contrário.
3: A Fernanda Viana Vieira, de 29, moradora aqui do Tronco, que está no IML, o velório na capela mortuária aqui do Tronco, a partir do meio-dia de hoje.
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5: Motoristas que passam pela PR-151 em Ponta Grossa devem ficar atentos a bloqueios temporários até 21 de julho. As condições acontecem nos dois sentidos entre os quilômetros 338 e 343 para o lançamento das vigas do novo viaduto da Variante. Segundo o DR Paraná, os bloqueios totais podem durar até 45 minutos e ocorrem preferencialmente à noite, das 20 às 5 da manhã e nos fins de semana. Durante o dia, pode haver interrupções rápidas e alternadas para a movimentação das carretas. E Castro, nos Campos Gerais, terá um centro de excelência em bovinocultura de leite, com investimento de quase 40 milhões de reais. A unidade será instalada ao lado do Parque Tecnológico da

0: Agroleite em uma área de cerca de 4 hectares. O projeto prevê 8 blocos com 4,3 mil metros quadrados de área construída, salas de aula, laboratórios, biblioteca e refeitório. Quando estiver em funcionamento, o centro deve oferecer centenas de vagas gratuitas de qualificação profissional por ano. De Curitiba, Mauro Conte, com informações da Rede AERP.
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5: Essa é a Rádio 6:48 com as notícias e informações desta manhã. 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
6: bom dia. Paulão, Zenidim Bueno, toda a família Zenidim aí, um grande abraço, obrigado aí pela companhia. Geraldo Marques, a esposa Fernanda aí tomando um cafezinho preto bem gostoso, xícara da Sicredi aí, aí é bonito, hein? Grande abraço aí o João Lucas também, né? Sintonizado aqui no 102.7. Bom dia aí o seu Nelson, já batendo cartão aqui na antena. Grande abraço para vocês. Edilson Palmeirense Operariano, professor Edilson, desejando a todos aí um bom final de semana. Ô Toco, bora lá fechar a sexta-feira, fechar a semana com chave de ouro na graça de Deus. É isso aí, Toco. Um grande abraço para vocês aí da Construção Civil. Wagner Toco é um baita mestre de obras aí, viu? Tem admiração do Fernandão aí da Lages Fortaleza aí, né? Grande abraço para você também, Fernando, a esposa Cláudia, Fabrício, Matheus, obrigado aí pela companhia. Seu Antônio, bom dia. Dona Cecília aí, um grande abraço. 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
5: Ninguém acertou as 6 dezenas do concurso da Mega Sena, sorteado na noite desta quinta-feira em São Paulo. Com isso, o prêmio principal acumulou e está estimado em R$35 milhões para amanhã. 8, 12, 23, 27, 42 e 43. 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
1: 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Obrigado, Leandro. 6h53, Feira Verde, Ponta Grossa, nesta sexta-feira. Estou preparando aqui os meus reciclados para levar no Feira Verde daqui a pouquinho a equipe 1, no Cristo Rei 8h30, tá chegando. Cristo Rei 9h45, Edviges 11 da manhã. Planalto 13h30 e Delmira 14h30. Essa é a equipe 1. A equipe 2, bom dia Guaragi, 8h30, daqui a pouquinho aqui no Guaragi. No Guaragi 2, às 9h30. No Roxo Rois, às 10h15. No Roxo Rois 1, às 11 da manhã. Aqui na Santa Cruz, tem Feira Verde hoje, daqui a pouquinho, às 13h30. Na Santa Cruz, 13h45, na Igreja Católica. Na Colônia Sutil, às 15h, também tem Feira Verde. E a equipe 3, Ponta Grossa, Pinheirinhos, 8h45. Conchas Velha, às 10. Na Colônia Trindade, 10h30. Aqui em Uvaia, às 11 da manhã. Vamos estar aqui no pátio da igreja, em Uvaia. Na Bocaina, às 13h30. Na Bocaina 2, às 14. E também no São Lucas, às 14h30 de hoje.
2: 6h55, seu Moacir Gomes, do bairro Limitão, interior de Castro. Um grande abraço. Obrigado aí pela companhia. Sempre presente aqui no 102.7. Também junto conosco aqui, batendo no cartão através aí do Facebook. Muito bom dia, Avani Bar. O Cacau de Lima Santos aí, bom dia, grande Cacau, um forte abraço aí. Cacau, trabalhei com ele lá no tempo de Telepar ainda. Eita, coisa boa demais, hein, Cacau? Obrigado aí pela companhia. Trabalhávamos no CO, Centro de Operações ali da Telepar. Um abraço para você, Cacau, e toda a família aí no Rio Verde. A Denise Boa Morte, também o Márcio Leandro Sandaca, o Loche de Paula tá em Ivaí, já tá na atividade o Loche lá. Obrigado aí pela companhia. 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
1: Guaiaca dos Pretos, São João do Triunfo, Irineu Pavilac, bom dia. O Sebastião Castilho está tomando café, está aqui sentado na sua mesa, o rádio está aqui na frente e ele acompanha nós no rádio, no rádiozinho nesta manhã. Obrigado, seu Sebastião. 6h56, construindo, reformando materiais de construção e muros pré-fabricados, Santa Paula, Viviane, David, boa sexta-feira. 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
1: Oswaldo Braz dos Santos, bom dia Oswaldão, Vila Real, Borato aí, um grande abraço, também junto conosco Edilson Palmeirense, da cidade de Castro, Piazinho da Águia, muito bom dia, já chegando aqui no 102.7. Sérgio Clazura, bom dia Clazura aí, obrigado aí, um grande abraço para vocês, já estão sintonizados aqui no 102.7, Fatos em Destaque.
0: Com as notícias desta manhã, 6:58, 6:58, a Mega acumulou, Mega Sena acumulou, ouvinte. 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
1: E o Paulo Presner, que é fanático por aviões, aí o Paulo Presner, um defensor aí do aeroporto aqui da cidade de Ponta Grossa, a CPG entrou na briga agora, hein? A CPG tá defendendo a ampliação de pista do aeroporto Comandante Hamilton Beraldo aqui da cidade de Ponta Grossa, hein, Paulão? O que que achou? De repente, faz essa ampliação aí e volta os voos que nós tínhamos anteriormente, né? Estamos perdendo aí para Londrina, para Maringá, já há muito tempo, né? Investimentos aí na cidade de Ponta Grossa por falta do aeroporto operar, como operou ali e provou que tem demanda, existe, né? Umas pessoas ali que utilizam periodicamente, né? O aeroporto Comandante Hamilton Beraldo. Vamos ver, acompanhar aí a CPG agora, tá defendendo, entrou nessa briga aí, de repente teremos boas notícias para Ponta Grossa.
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7: Este é o Giro de Notícias. Eu sou Cassie Balog e você acompanha os destaques do momento. O governo federal vai criar um programa para apoiar empresas afetadas pela tarifa de 25% imposta pelos Estados Unidos a produtos brasileiros. O vice-presidente Geraldo Alckmin afirmou que a medida busca proteger empresas e empregos e disse que o Brasil poderá recorrer à lei da reciprocidade. A estimativa é que cerca de 18% das exportações brasileiras aos Estados Unidos sejam atingidas.

0: O Irã afirmou que vai retaliar caso os Estados Unidos ataquem sua infraestrutura e classificou o Estreito de Hormuz como uma linha vermelha. O governo iraniano disse que responderá a qualquer ação americana na região em meio à escalada do conflito e às novas ameaças feitas pelo presidente Donald Trump. Mauro Vieira, o ministro das Relações Exteriores, afirmou que o tarifaço só foi imposto porque o Brasil não aceitou exigências consideradas excessivas durante as negociações. Segundo ele, a Casa Branca teria pedido a abertura irrestrita de setores da economia brasileira sem oferecer contrapartidas. Vieira também disse que o governo manteve mais de 30 contatos com autoridades americanas desde março de 2025 para tentar negociar a questão. A Anvisa determinou a suspensão da venda de todas as bebidas energéticas da marca Mr. Hen e o recolhimento de 2 lotes da água mineral Mamba Water. Segundo a agência, os energéticos não tiveram estudos que comprovassem a segurança e a qualidade até o fim da validade. Já a fabricante da Mamba Water informou o recolhimento voluntário dos lotes 13 e 14 após identificar a presença de uma bactéria nos produtos. A primeira onda de tempestades associadas ao El Niño começa a atuar entre esta quinta e sexta-feira em diversas regiões do Brasil. A previsão indica chuva forte e ventos intensos, principalmente no Rio Grande do Sul, que está sob alerta para tempestades. O Giro de Notícias é uma produção da Agência Rádio Web. Texto e apresentação, Cassie Balog. Edição, Thiago Pedruzzi.
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6: Bom dia, 7979, 11 graus de temperatura, sensação térmica 10, as mínimas de manhã aumentando já de ontem para hoje. Mais para quente, assim de manhã cedo friozinho, mas mais para quente. Lá de 5, agora 11 graus, amanhã tem 12 já de mínima de manhã. E durante os dias aquele calorzinho, como ontem, a máxima 23, amanhã 12 para 22, domingo 14 para 24. Quarta-feira entrou previsão de chuvas, 15 milímetros. Quinta-feira tem mais 10 e sexta-feira que vem tem 6 milímetros e meio. Lua nova.
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6: Funerária Castro acompanhando o falecimento com familiares do Carlos Alberto Moreira de Matos. O Carlão, aos 58 anos aqui em Castro, morava na Vila Rio Branco, era empresário, proprietário do restaurante La Cecília, e o sepultamento daqui a pouquinho. Velório, capela da Funerária Castro, Vila Rio Branco, sepultamento às 9 no cemitério Nossa Senhora do Rosário. A Marta Santiago da Silva, aos 89, morava aqui na Rua do Rosário, centro, costureira aposentada, viúva, deixa os filhos Nádia e Silvio. Velório, capela da Funerária Castro, aqui no centro, sepultamento às 10 no cemitério Frei Matias. A Maria Benta Gomes, conhecida como Dona Benta, aos 83. Morava na Travessa Operária, aqui na Vila Operária, aposentada, divorciada. Velório, Associação da Vila Operária, às 16, no cemitério Nossa Senhora do Rosário. Também a jovem Fernanda Viana Vieira, 29. Ela que foi vítima deste acidente com a capivara aqui em Castro ontem à noite. O corpo ainda está no Instituto Médico Legal e o velório deve começar após ao meio-dia, no Salão e Capela Mortuária da Igreja Católica aqui do Tronco em Castro, Tronco onde ela morava. Sepultamento no cemitério do Tronco, com data e horário ainda a serem definidos pela família. Anor Aires da Silva, 71. Morava na fazenda Água Quente, aqui no Abapã, agropecuarista aposentado. Velório Capela Funerária Ávila, às 16, no cemitério do Abapã.
7: 7:12 e a Rádio Antena Sul FM, em parceria com o Serviço Funerário Municipal aqui da cidade de Ponta Grossa, informando os falecimentos deste dia 16 para 17 de julho de 2026. Iniciando com o falecimento da senhora Valéry Hübner Cabreira, de 86 anos de idade, nascida na capital do estado de São Paulo, a cidade de São Paulo, moradora de Ponta Grossa já há bastante tempo. Dona Valéry estava internada aqui no Hospital Geral Unimed. Seu corpo está sendo velado na capela da funerária Ângelos Prever, fica aqui na Frederico Baus 375, no centro de Ponta Grossa. E a cerimônia de cremação da senhora Valéry Hübner Cabreira está agendada para as 16 horas no crematório Campos Gerais. Falecimento da senhora Inês Norreman, de 65 anos de idade. Nascida em Venceslau Brás, estaria morando aqui na cidade de Ponta Grossa. Estava internada aqui no Centro São Camilo, Centro Hospitalar São Camilo. Ela foi transladada para sua terrinha natal, a cidade de Venceslau Brás, onde está sendo velada na capela mortuária municipal. E o sepultamento da senhora Inês para o cemitério municipal de Venceslau Brás, amanhã, dia 18, às 9 horas. Falecimento de Felipe Augusto Vicente Veiga, atendente de balcão, estava internado no Hospital e Maternidade Parolin, na cidade de Campo Largo. Felipe Augusto Vicente Veiga sendo velado na Capela Municipal São José, e o sepultamento para o cemitério Santo Antônio hoje às 16 horas. Falecimento de José Wilson Pozniak, de 74 anos de idade, ele que era motorista, estava internado na Santa Casa de Ponta Grossa. Seu corpo sendo velado na capela da funerária Princesa, e o sepultamento do motora José Wilson Pozniak para o cemitério Parque Jardim Paraíso, amanhã, dia 18, às 9 horas. Falecimento do senhor Laurentino Alves da Silva, de 70 anos de idade. O mineirinho, nascido na cidade de Cássia, Minas Gerais. Seu Laurentino era pedreiro, estava internado na Santa Casa. Seu corpo sendo velado na capela da funerária Princesa. E a cerimônia de cremação do pedreiro Laurentino Alves da Silva, 70 anos, no crematório Perpétuo Socorro em Campo Largo, hoje às 11 horas. Falecimento do senhor Lauro Venâncio de Souza, 86 anos de idade. Conhecido na cidade de Ponta Grossa, atuou anos como fiscal aí da Coletoria Estadual, fiscal da Receita Estadual. O fiscal Lauro Venâncio de Souza, 86 anos, ele está sendo velado na Capela de Luto São Francisco. E o sepultamento para o cemitério da colônia Dona Luísa hoje, às 10 horas e 30 minutos. Falecimento da senhora Lídia Kowalski Zepiela. Dona Lídia, com 91 anos de idade, professora Lídia, era nascida em Rio Azul, moradora de Ponta Grossa há muitos e muitos anos. A professora Lídia Kowalski Zepiela está sendo velada na capela da Vila Palmeirinha, e o sepultamento para o cemitério da Chapada hoje às 10 horas e 30 minutos. Falecimento de Maria de Fátima Chon de Souza, 61 anos de idade. Era nascida em Palmital, moradora de Ponta Grossa, internada do Bom Jesus. Seu corpo sendo velado na capela da funerária Princesa. E o sepultamento para o Memorial Parque Campos Gerais hoje, 10 horas. Falecimento de Mário Fracaro, metalúrgico, 56 anos de idade. Integrante aí do Sindicato dos Metalúrgicos, cidade de Ponta Grossa, fazia parte ali do jornal Metalurgente. Mário Fracaro faleceu em sua residência. Ele está sendo velado na capela da funerária Princesa, e o sepultamento do metalúrgico Mário Fracaro para o cemitério Santo Antônio hoje às 10 horas. E o falecimento do senhor Virgílio Estevão de Carvalho, 61 anos de idade, e ele que era empacotador, morador de Jaguaraíba, estava internado aqui no Hospital Regional de Ponta Grossa. Seu corpo sendo velado na capela da funerária Paz em Jaguaraíba. E o sepultamento do empacotador Virgílio Estevão de Carvalho, 61 anos de idade, na sua terra natal, a cidade de Tamar.

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5: Informando Antena 724, assim como a Ana Cirlei de Ipiranga, vou acompanhar o Flamengo amistoso hoje contra o Olímpia às 20 horas. Hoje tem Série B, Campeonato Brasileiro, Operário. Vou acompanhar o Operário amanhã na Ilha do Retiro, Recife, sou de Ponta Grossa, vou estar na ilha amanhã acompanhando o Operário às 16, sábado, contra o Sport Recife. Que joia, bom jogo amanhã. Hoje tem São Bernardo e Avaí, Juventude, Cuiabá, América Mineiro, Ceará, Fortaleza, Novo Horizontino, Londrina e Botafogo pela Série B. Hoje tem mais Série A. Bahia, Chapecoense, Fluminense, Bragantino, Mirassol e Grêmio jogam hoje à noite. E ontem já tivemos reabertura, volta da Série A, com o Botafogo vencendo o Santos por 2-1, o Vitória vencendo o Vasco por 1-0 e na Série B o CRB vencendo o Náutico por 2-1.
6: Bom dia, Júnior Silva, um grande abraço pra você, muito obrigado aí pelo carinho. Miro W3, patrãozão do CTG Rancho Alegrete, bom dia, Mirão. Sérgio Clasura, tá lá em Aparecida? Diz aí, Clasura.
7: Bom dia, seu Igle, bom dia a todos aí, tamo em Aparecida, viemos rezar um pouco, chegando madrugada e já estamos indo pra igreja. Um abraço a todos aí.
6: Valeu, Serjão, ouvindo Antena Sul FM pelo aplicativo. Obrigado aí pela companhia. Também junto aqui no 102.7, o nosso amigo Reginaldo da Lins Materiais de Construção em Castro. Bom dia, Reginaldo.
8: Bom dia, meus amigos. 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
6: 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Portanto, vagas lá na Lins, hein? Atenção.
5: Amélia Marins, bom dia. Eu vim de São Paulo, passei ontem pelo acidente, que triste ver esse acidente, aquele Castro ontem na 151. Meus sentimentos à família aqui do Tronco, que perdeu essa jovem de 29 anos. Diz aqui o Joanides Marins. Cibele, bom dia.
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1: Obrigado, Cibele. 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Dirley Grunow, Dirley Grunow, Faxinal dos Augusto aqui em Bituva. Bom dia, seu Dirley. Acompanha a gente todos os dias na antena. É vizinho da Amanda aqui. Ele faz um vinho muito bom. O vinho dele é maravilhoso aqui em Bituva. Bom dia, seu Dirley. Obrigado pela companhia. Faxinal dos Augusto, vizinho da Amanda aqui em Bituva, tá acompanhando a gente. Muito obrigado pela companhia, pela sintonia aqui em antena.
2: Suzy Cunha, Maria Eduarda, aí um grande abraço, obrigado aí pela companhia. Castro, presente no 102.7. Valdir Cordeiro da Ronda, sextou, Valdir. Grande abraço aí. O Gilbertão de Ventania, já estamos aí no Media Player do Gilbertão e aí na caminhonetona 102.7.

0: Obrigado aí, Gilberto, para você, para a esposa Patrícia aí. Grande abraço. Marisa Haddad e o Paulo Haddad também já estão sintonizados aqui na antena. 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
0: Coronel Hudson retorna aí para a Secretaria de Segurança Pública do Paraná. Ele que tinha saído aí, era um dos prováveis candidatos aí a deputado federal e também teve até o nome cotado para ser candidato para senador aí, mas Coronel Hudson retornou aí à Secretaria de Segurança Pública aqui do Paraná. Retorno aí, né? Fortalece o governo Ratinho Júnior, né? Porque o coronel faz um brilhante trabalho, né? Mas reduz aí as opções para a chapa governista nas eleições de 2026.
1: Castro recebe pela primeira vez Festival da Melhor Idade dos Campos Gerais. Que tal Castro? Pela primeira vez, Castro vai ser a sede de uma etapa do Festival de Integração da Melhor Idade dos Campos Gerais, que acontece no dia 29 de julho, a partir das 13h30, aqui no ginásio Epaminondas. E o evento vai reunir cerca de 50 idosos de Castro, Ipiranga e Tibagi. Que bom, hein? A nossa melhor idade vai estar reunida aqui em Castro, dia 29. Caramuru enfrenta o Foz Futsal em jogo decisivo pela bronze amanhã. O Castro Caramuru recebe amanhã às 20 horas aqui no Pagnaco, pela quarta rodada, um jogaço de futsal, Caramuru e Foz. Estamos chamando a população de Castro para acompanhar. Agendamento de consultas odontológicas pelo aplicativo chega a mais duas UBSs aqui de Castro. Os pacientes das UBS Bom Jesus e Jardim das Araucárias já podem agendar consultas odontológicas pelo aplicativo atende.net. Com a novidade, o sistema passa a atender 9 unidades de saúde aqui do município de Castro. São notícias e informações desta manhã. É muita notícia.
0: Rosnei Carapiá, muito bom dia. Obrigado aí pela companhia. E piloto de Ponta Grossa disputa a etapa aí do Paranaense em Telêmaco Borba. Ailson Júnior chega à competição aí, um excelente desempenho na etapa catarinense que foi realizada em São Bento do Sul. Temos agora o Ailson Júnior na terceira etapa do Campeonato Paranaense de Velocidade na Terra, que vai acontecer amanhã, dia 18 e 19 de julho, no Autódromo Municipal de Telêmaco Borba. E claro, a expectativa é de mais um final de semana aí de grandes disputas em Telêmaco. Vai reunir aí alguns dos principais pilotos da modalidade em busca de pontos importantes na classificação. Ailson chega à competição em alta, né? Depois de um excelente desempenho lá em Santa Catarina, São Bento do Sul. E no treino classificatório, ele conquistou a pole position na categoria Gold Fus carburado, além de garantir o segundo melhor tempo na classificação geral. Estamos na torcida aí pelo pontagrossense Ailson Júnior. De repente traz o troféu de primeiro colocado, sobe no ponto mais alto do pódio lá, é o que nós esperamos. Boa sorte, sucesso para você, Ailson.
1: Ouvinte, repete, Isaac.

0: O falecimento do seu Anor, se possível, fazendo um favor. A funerária Castro, que está acompanhando, meu ouvinte, minha ouvinte, o falecimento do Anor Aires da Silva. Ele, aos 71 anos, ele morava aqui na fazenda Água Quente, no Abapã, agropecuarista aposentado. Faleceu o seu Anor Aires da Silva, aos 71. Viúvo, deixa os filhos Ader, Andréia, Alisson e Fernanda, minha ouvinte. Velório na capela da funerária Ávila. E o sepultamento às 16 no cemitério do Abapã. Fale do falecimento da Fernanda, que morava aqui no tronco do acidente ontem com a capivara, aqui na 151. Fernanda Viana Vieira, 29, é vítima desse acidente. O corpo dela ainda está aqui no Instituto Médico Legal. E o velório deve começar a partir do meio-dia, aqui no Salão e Capela Mortuária da Igreja Católica do Tronco. Fale do rapaz, da ocorrência envolvendo o banho de óleo aqui em Ponta Grossa, Igreja 739.
1: O jovem Gustavo Henrique de Lara, 27 anos, ele que morreu após passar mal durante um trote, né? Seria considerado, entre aspas, um trote normal, né? Quando a pessoa conclui uma das etapas da escola de aviação. E o fato aconteceu nesta tarde aqui de quinta-feira. A Polícia Civil aí está acompanhando esse caso, né? O delegado já conversou com o ouvinte Santena Sul FM. Esse trote que foi realizado, infelizmente, pode ter sido a causa, né? De morte aí do jovem Gustavo. Aplicação da substância, de repente sofreu uma reação aí, ele começou a passar mal, né? Apresentou um quadro grave de saúde. Médicos ali do serviço de atendimento móvel de urgência, o SAMU, rapidamente chegaram ao local. O jovem foi encaminhado para atendimento hospitalar, mas infelizmente não resistiu, apesar das tentativas de reanimação, né? Então, o banho de óleo possivelmente foi a causa, né, da morte deste jovem. O delegado ouviu, né, foi preso, né, a pessoa que fez esse banho, que realizou esse banho lá. Mas agora nós vamos acompanhar, foi feito lá os exames de toxicológico, químico, pericial, o necroscópico, né? Documentos, as câmeras de segurança ali também foram avaliadas e estão tudo de posse da polícia científica. Logo, logo teremos informações. Ele foi caracterizado como homicídio culposo, então não teve a intenção de matar. Fixado aí uma multa de R$3.000, foi pago e liberado, né? Então ele vai responder aí em liberdade. Vamos aguardar aí as informações da Polícia Civil.
0: E ele é aqui de Ipiranga, não é? Aqui de Ipiranga.
1: Parente, é primo da Ana Cirlei da Lazoana, né?
0: Cidade de Ipiranga, de luta, sim. Então. 7h41, Cibele, bom dia.
2: Isaac, Gli, ouvintes Antena Sul, um bom dia, e em especial para você que sente fortes dores articulares e está desesperançoso, desesperançosa de que pode viver além disso que você vive hoje. Olha, quando a gente fala de dores articulares, homens e mulheres são equivalentes nestas dores, com uma leve prevalência dos homens por conta dos traumas esportivos. E aí, já que estamos na Copa do Mundo, quero falar do futebol, que é o esporte que mais lesiona. Você já reparou que muitos homens têm as mesmas doenças na cartilagem e os mesmos problemas nos ligamentos, tendões que os atletas? Pois é, esse esporte no campinho também traz prejuízos para as suas articulações, trazendo condropatias. Porém, quando chega nos 50 anos, as mulheres passam a ter a dor como a grande vilã e são as principais prejudicadas, principalmente por conta do declínio hormonal e de um hormônio chamado estrogênio. Olha, o estrogênio, ele atua no limiar da dor no sistema nervoso central, e quando ele entra em flutuação, passa a doer mais do que doía antes. Além do aumento da sensibilidade à dor, a cartilagem perde a retenção hídrica e fica seca. Os tendões e ligamentos ficam mais rígidos, dificultando esticar. É por isso que você acorda e está com todo o seu corpo duro. Isso justifica a tal da rigidez matinal. E após a menopausa, a densidade óssea reduz em até 10 vezes. Então, Os homens são prejudicados por conta do climatério? São, por conta da queda na testosterona também. 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
12: As inscrições para o processo seletivo do Fundo de Financiamento Estudantil FIES, do segundo semestre de 2026, já começaram. Os interessados em participar do certame têm até sexta-feira, 17 de julho, para fazer a inscrição no Portal Único de Acesso ao Ensino Superior. Ao todo, serão oferecidas 75.500 vagas para o segundo semestre. O FIES oferece financiamento a estudantes matriculados em cursos superiores de instituições privadas. Para participar, é necessário ter feito o Exame Nacional do Ensino Médio a partir de 2010.

0: 10, obtido média igual ou superior a 450 pontos nas 5 provas e não ter zerado a redação. Também é preciso comprovar renda bruta familiar mensal de até 3 salários mínimos, o equivalente a R$ 4.863 em 2026. Metade das vagas é destinada a candidatos com renda familiar por pessoa de até meio salário mínimo, inscritos de forma ativa no Cadastro Único. Os pré-selecionados nessa modalidade poderão solicitar financiamento integral, cobrindo todos os encargos educacionais, e ficam dispensados de comprovar a renda diretamente na instituição de ensino. Para participar do processo seletivo, o candidato deve ter conta gov.br e atender aos critérios do programa. O resultado sai no dia 30 de julho. Mais informações em acessounico.mec.gov.br/fies ou ligue para 0800-616161. Com redação de Thaísa Vitória, da agência Rádio Gov em Brasília, Luciano Seixas.
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3: A ERP em Curitiba, Jomar Valença, tudo bem? Bom dia.
4: Alô, alô, muito bom dia, Isaac Ortiz, bom dia, Glemayer, sexta-feira chegou, bom dia você em Ponta Grossa, nos Campos Gerais, você que está em Castro, Carambeí, você que está em Piraí do Sul, obrigado pela sua audiência, continue sintonizado com Fatos em Destaque. Deixa eu mandar o meu bom dia pro Edson Antenão. Alô, Anteninha, bom dia.
5: Bom dia.
4: Bom dia, bom dia, sexta-feira, 17 de julho, sexta-feira, dia do nosso baú musical, e hoje tá romântico o baú, mas isso é daqui a pouquinho. Falando do tempo, estamos com tempo bom em Curitiba, 11 graus a temperatura nesse momento, previsão de 23 graus para a tarde de hoje. E atenção, a Defesa Civil do Paraná emitiu aviso para risco de ventos fortes até este sábado, dia 18. Segundo o alerta, as rajadas podem passar de 70 quilômetros por hora em algumas regiões e chegar a 80 quilômetros horários no estado. O Inmet também colocou 131 municípios paranaenses em alerta amarelo para vendaval. As áreas de maior atenção ficam no oeste e centro-sul, com risco de destelhamentos, queda de árvores e galhos e interrupção no fornecimento de energia. Em caso de emergência, a orientação é acionar a Defesa Civil pelo telefone 199 ou o Corpo de Bombeiros pelo 193. A Ilha do Mel, no litoral do Paraná, vai receber um mutirão gratuito de castração de cães e gatos entre os dias 28 de julho a 1º de agosto. A ação deve realizar mais de 300 procedimentos em animais da comunidade local. O atendimento faz parte do programa Castra Pet Paraná do governo do estado e busca controlar a população de animais, prevenir abandono e melhorar a saúde pública. Os tutores devem fazer o cadastro antecipado, seguindo as orientações repassadas pela organização do mutirão. Com previsão de 23 graus para a tarde de hoje em Curitiba, Jomar Valença com as informações da Rede Aerp. Hoje é sexta-feira, portanto é dia do nosso baú musical. E hoje eu vou ser romântico na nossa apresentação. Um grande abraço a todos, um bom final de semana, se cuidem. E agora você vai ficar com o baú musical.

0: Mar falou de ventos, a previsão nossa aqui em Campos Gerais é tempo bom, mas o vento pode ter vento, tanto que a nossa rajada está em 54 quilômetros horário hoje. Então, atento para esses ventos. Amanhã 58, domingo 65. Então, ventos. E segunda 61. E terça 68. Então, vamos ter dias, poderemos ter em alguns pontos ventos mais fortes do que o normal. Essa que é a informação. 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
1: Bom dia, seu Lauro Almeida. Esposa Maria Luísa. E um grande abraço. Muito obrigado pela companhia. Daniel, a Dani, a Maria. De férias, descansando aí. Férias escolares aí. Um grande abraço. Um abraço pra Betinha. Grande Betinha aí. Obrigado aí pela companhia, Betinha de Uvaia, também tá sintonizada aqui no 102.7. Produtor Rural, fala do seu Lauro aqui, eu lembro, produtor rural, tem o Chico Weber, tem o seu Moacir Cosmão da comunidade do Moquém, bom dia, seu Moacir. Dona Lúcia, aí um grande abraço para vocês, a Márcia Motora aí, né, do transporte escolar de férias, a Isabel também, né, outra motora aí, curtindo as férias aí, bom descanso para vocês. 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
0: Aqui no São Manuel Ipiranga, estamos sem água desde domingo. Mas hoje é sexta-feira. E a Sanepar ninguém atende. Ipiranga, o que é que está acontecendo? Sanepar, o que está acontecendo no terminal central de Ponta Grossa, perto de vocês? Antena, antena comendador sobe, chega no terminal. No terminal, cada vez mais brigas. É muito perigoso para mãe e crianças. No meio, cadê a segurança no terminal central aqui da cidade? Está faltando segurança no terminal?
1: É, deu mais uma pauleira ontem ali no terminal central aqui da cidade de Ponta Grossa. Duas moças ali se tramaram na bordoada. É uma situação terrível de acompanhar, né? Complicado o pessoal que fica filmando, né? Pra jogar nas redes sociais lá, em vez de separar as gurias lá, né? Tirar uma pra um lado, tira pro outro lá e diz assim, aqui não, né? Aqui não, aqui é local público, eu não sou obrigado a aguentar ver esse tipo de situação aí, separa lá não, mas todo mundo filmando, agora separar as moças lá, ninguém. Geralmente tem o pessoal da Guarda Civil Municipal, a Guarda que faz um brilhante trabalho, sempre está por ali, né? Mas esse fato aconteceu justamente quando as viaturas estavam em situação, ocorrência, mas logo logo, né, as câmeras aí, possivelmente o pessoal vai chamar essas duas moças aí para se explicar o porquê do pega-pega no terminal central no dia de ontem.
0: Tem câmeras da guarda dentro do terminal?
1: Olha, é bem provável, vamos buscar essa informação. Ali no parque ambiental existem as câmeras. São câmeras de altíssima resolução, né? São câmeras muito potentes mesmo, que elas pegam de uma extremidade até outra. Agora, dentro do terminal central, vamos indagar aí.
0: Aposentados, pagamentos começam dia 27 para finais 1. Bolsa Família começa a segunda para finais 1. Amanhã tem jogo do Operário contra o Sport Recife. Às 16 é na Ilha do Retiro. A Mega acumulou. Amanhã tem França e Inglaterra, Edson. Domingo é final. Quem leva? A Argentina ou a Espanha? Jornalista Renato Machado morre aos 83 anos. É a notícia mais comentada no Brasil nesta manhã. O WhatsApp lidera vendas entre pequenos negócios no Brasil. 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Quem vende o bolo, quem vende o salgado, a dona de casa, ela vende pelo WhatsApp e isso é muito bom. Jovem de 29 morre em grave acidente após carro atingir capivara aqui na 151 em Castro. O velório da Fernanda deve começar aqui no tronco em Castro após ao meio-dia.
1: Márcio Paulick está na escuta. Fatos em destaque amanhã. O Márcio Paulick comanda a caravana da alegria MM a partir das 7:30. Estamos tentando contato aí com o Aeroclube da cidade de Ponta Grossa para ver se conseguimos trazer, né, o pessoal para fazer um bate-papo aqui na caravana, né? O pessoal conta mais como que funciona essa situação aí. Estamos tentando, Márcio. Um grande abraço para você.
0: Excelente sequência de sexta-feira. Muito obrigado, bom dia e até amanhã.
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1: Bom dia, meu amigo, muito bom dia, minha amiga. Estamos chegando no seu rádio com mais um programa Mais Sorte pra você.
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1: Aqui na sua Antena Sul FM.
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1: Aquele abraço a todos vocês que estavam ouvindo este programaço de notícias, fatos em destaque.
3: Claro,
1: com Isaac Ortiz e Egli Maier e toda essa equipe de jornalismo da Antena Sul FM.
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1: No programa de hoje, sextou, dia começou bonito, ensolarado. Vamos trazer carta do dia. Vamos trazer consultório do amor pelo rádio, polêmico quadro, dramas da vida. No final do programa, benzimento, reza forte, abençoando o senhor, sua casa e toda a sua família. Aqui do meu lado, meu colega de trabalho.

0: bem? Muito bom dia, Marcelo Bradley.
1: Uou, muito bom dia. Bom dia, tarólogo Nasser Bandeira. Bom dia, respectivos ouvintes aqui da Antena Sul FM 102.7. Hoje estamos vivenciando esta sexta-feira, dia 17 de julho de 2026. Hoje é dia de proteção às florestas. Um dia bem importante, tarólogo Nasser Bandeira.
0: Sem ela, não temos oxigênio no ar.
1: É o pulmão do mundo, né, seu mestre?
0: Daquela, seu.
1: É o pulmão do mundo.
0: Falou bonito, hein, guri? Você é estudado, hein, Marcelo? Falou bonito, Marcelo Bradley. Marcelo, ontem atendi o dia inteiro no nosso evento de tarô no Hotel Planalto, Rua 7 de Setembro, 652. Cara, o que foi de gente ontem? O dia tava bonito, provocativo. As pessoas saíram de casa, o povo saiu de casa. O povo veio de rolo, né? Quer dizer, veio em grande número SBZ, ver as cartas do tarô. E eu agradeço a todas as senhoras, os senhores, os jovens, as famílias, não é? Crianças que foram levadas pelos seus pais para serem benzidas. Todas as pessoas que compareceram ontem durante o dia inteiro para ver as cartas do tarô cigano. Amigo, amiga, obrigado pelo carinho de vocês para com o meu trabalho. E o meu carinho para com vocês é indescritível. O carinho, o respeito, para agregar, para socorrer, para ajudar em todos os sentidos. E quinta-feira que vem, dia 23 de julho, voltamos a atender em Ponta Grossa, no Hotel Planalto, Rua 7 de Setembro, 652. Marcelo, vamos pra carta do dia, Marcelo Bradley.
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0: Embaralhei, embaralhei, cortei as cartas do tarô cigano. Qual o número da carta que saiu aí, ô doutor Marcelo?
1: Número 33.
0: 33, Marcelo?
1: Isso, como diz as crianças?
0: Ah.
1: 33.
0: Ah, as crianças falam assim. Mas também dá pra gente lembrar desse número da idade de Cristo. Jesus Cristo, filho de Virgem Maria, né? Marcelo Bradley, que morreu aos 33 anos de idade por nós na cruz do Calvário, Marcelo.
4: É a carta do dia. 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
0: Carta do dia, número 33, é a carta da chave. Chave significa abertura de caminhos.
5: Sucesso!
0: O senhor que está me ouvindo, a senhora que está me ouvindo.
5: Sucesso!
0: No seu carro, no seu trabalho, na sua casa.
5: Sucesso!
0: No campo, no sítio.
5: Sucesso!
0: Na bolé do caminhão, do carro.
5: Sucesso!
0: Do trator.
5: Sucesso!
0: Quem sabe num leito de hospital, se os teus caminhos até aqui estavam fechados, acredite que a partir de hoje eles vão se abrir. Seus caminhos vão se abrir com certeza, porque a chave significa abertura de caminhos. E muito mais do que abertura de caminhos, ela fala de sucesso. Quem não quer um sucesso, uma melhora na sua vida, um sucesso nos seus negócios, no seu trabalho, nos seus afazeres, nos seus ganhos? Todo mundo anda em busca de um dia melhor, de dias melhores, um mês melhor, um ano melhor. E pela carta do dia isso vai vir, viu? Vai vir porque saiu a carta da chave, que é abertura de caminhos e fala muito dele.

0: cabeça, vá em frente, Deus no comando, grande arquiteto do universo, o comando, amigo, amigo, com certeza suas trevas vão se converter em luz, suas doenças em saúde e suas derrotas em vitórias retumbantes.
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0: sorte, é mais sorte pra você, fazendo eco nas cidades aqui dos Campos Gerais. Obrigado, amigo. Obrigado, amigo, pela audiência. Comerciantes abrindo as portas do comércio, boa sorte, e muita gente se preparando, tomando cafezinho para ir para o trabalho, Marcelo. Bom trabalho, amigo, amiga. Não vá se atrasar, hein? O trânsito tá pesado. Falar em trânsito pesado, Marcelo, sabe quantas horas eu demorei de Ponta Grossa, Curitiba, ontem, Marcelo?
1: Quantas?
0: Não tem ideia, Marcelo?
1: Uma hora e meia, duas horas,
0: você
1: acho que
0: tá
1: não.
0: Louco, assim fosse, Marcelo. Nós demoramos 3 horas e 40 minutos.
2: Nossa!
0: 3 horas e 40 minutos.
3: Vixe.
0: De Ponta Grossa a Curitiba. E carro bom, né? Não é caco velho que tá caindo os pedaços. Mas não é o problema do carro, Marcelo. É o problema que trancou, estragou um caminhão no meio da estrada, já quase chegando a Curitiba, passando passando ali, Marcelo, a capital da louça, né?
1: Campo Largo.
0: Campo Largo. E aí travou tudo.
1: Meu Deus.
0: Todo mundo parado, não tinha pra onde correr. Se correr, o bicho pega, se parar, o bicho o come, né? E a concessionária ali daquela via demorou um século, mas põe a século, pra retirar o caminhão estragado no meio da pista. Misericórdia. A gente chega cansado, exausto e ainda tendo trabalhos espirituais para fazer. Mas graças a Deus deu tudo certo, chegamos com saúde. E eu sempre digo que essa 277 ou 376, como falam, está sucateada há muitos anos e precisa aumentar no mínimo 2 pistas ou 3 pistas para quem vai e para quem vem de Curitiba, Marcelo, para acabar com esse gargalo aí que tá complicado. É um estresse muito grande, não só para mim, né, Marcelo, mas tantas outras pessoas que viajam ali e principalmente nossos irmãos motoristas, que a profissão deles é essa. Os motoristas de caminhão é o que mais sofre, porque eles estão na estrada aí todos os santos dias e pagando pedágio caríssimo, né? Porque se fosse de graça, não tem que reclamar, não paga nada. Não, pagamos os impostos e, além de tudo, pagamos os pedágios, que não são baratos.
2: Estamos lascados.
0: É, lascado, é verdade. Bom, Marcelo Bradley, vamos, Marcelo Bradley, ouvir depoimento de graças que o povo alcança no maior trabalho místico do Brasil. Eu ouvi um depoimento ontem de uma senhora que ela foi lá para me agradecer. Ela não foi lá no meu consultório de tarô, no meu evento de tarô no Hotel Planalto, para me pedir. Ela não foi lá para me pedir nada. Mas ela foi lá para me agradecer, porque essa mulher, gente, ela recebeu um milagre indescritível. Indescritível quer dizer que não tem como descrever a vitória dela, entendeu? Então, é uma senhora, inclusive, aqui da região. Não é de São Paulo, não é do Rio, como temos milhares de depoimentos. Nos meus arquivos, eu tenho mais depoimentos do que a maioria das igrejas do Brasil. Boto no bolso quase que todas elas. Não que eu queira ser melhor que elas. Não, não estou fazendo competição. Mas é verdade. A realidade é essa. Então, esse depoimento que eu ouvi ontem, não é? E que vamos trazer para vocês agora, é aqui da região. É emocionante. Uma senhora que se curou de câncer, gente. Mas eu vou deixar ela falar. É melhor ela falar. É melhor deixar ela falar e contar a sua vitória. Ela pediu para ser chamada de Leonina. Porque a pessoa que passa por um tratamento, ou passou, né, pelo tratamento sério, não é? Ela não quer se expor, principalmente numa emissora de rádio, porque se tem muitos amigos, tem muitos conhecidos, e as pessoas, infelizmente, discriminam as pessoas portadoras, às vezes, de qualquer doença. Qualquer doencinha, já estão te discriminando, jogando o teu nome na lama. não sabendo que da noite pro dia você pode se deparar com um benzedor como o Nasser Bandeira, se curar, e aí você que falou mal do doente tem que calar a tua boca. Vamos ouvir então, dona Leonina.
3: Qual o seu nome, amiga?
4: Eu prefiro falar que sou uma Leonina.
3: Mora onde, Leonina?
4: Em Oficinas, Ponta Grossa.
3: Ponta Grossa, bairro de Oficinas. A Leonina recebeu uma grande graça para ela. Você estava fazendo tratamento de câncer, não é, Leonina?
4: Sim, estava fazendo tratamento de câncer.
3: Aonde que você tinha essa doença maldita, Leonina?
4: Era próximo ao intestino e bexiga, rim, essa região aí, útero.
3: Ai, ai, ai. Tava tudo contaminado. Tá. Você até usava bolsa de colostomia, é verdade?
4: Verdade, usava. Bom,
3: e pelos médicos, comprovadamente, você estava fazendo esse tratamento de câncer.
4: Sim, comprovadamente.
3: Tá. Aí você veio ver as cartas comigo.

0: No Hotel Planalto, centro de Ponta Grossa, o quê? Uns dois meses atrás?
1: Dois meses atrás.
0: Uhum. Aí eu abri as cartas do tarô, descobri nas cartas que aquela doença de câncer que você tinha não era meramente um mal material, e sim uma coisa espiritual, que uma vez cortada, tu iria te curar, o câncer ia desaparecer e que a tua saúde ia ser outra. O que que você optou? Em mandar desmanchar aquela feitiçaria que causou aquele câncer nos teus intestinos, nos rins, em várias partes aí do teu corpo. Até bolsa de colostomia você usava. Bom, aí você, depois desses dois meses, voltou ao médico, é isso?
1: Sim, voltei ao médico, fiz um exame mais minucioso e é onde constatou que eu não tinha mais nada.
0: Que loucura! Leonina, você fez um exame mais minucioso, como quem diz. Vamos ver se o câncer, se a doença ainda está aqui. E quando foi feito o exame mais minucioso, o câncer, a doença, não estava mais ali.
1: Não estava mais ali, não tinha mais nada, enfim, fui curada, graças ao Senhor.
0: Lembro como você chegou aqui há dois meses atrás, abatida, caída, derrubada, e hoje você tá outra pessoa, sorridente. Mas quem está enfrentando uma doença de câncer, por mais forte que ela seja, ela cai. Você vê mal no fundo do poço, mas do fundo do poço você saiu.
1: Eu saí, eu me sentia muito no fundo do poço, não tinha forças, não tinha ânimo para viver, não tinha ânimo para trabalhar, era uma tristeza só, um nervoso, uma irritabilidade. Hoje não, hoje eu tô feliz mesmo.
0: Sabendo que tá curada, claro, tá feliz.
1: Com certeza mesmo, graças ao Senhor, seu Nasser.
0: Eu e os meus guias de luz. Leonina, a tua vitória, Leonina, é a minha vitória.
1: Amém, com certeza.
0: Que Deus, os anjos e os guias de luz te ilumine e te abençoe. Você mora mesmo em que bairro?
1: Oficinas Ponta Grossa.
0: Cidade Ponta Grossa. Deus te abençoe sempre, amiga, viu?
1: Amém. A todos nós. E o senhor também.
0: Quantos anos você tem?
1: 57.
0: 57 anos.
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3: Emocionante a vitória dessa mulher. Mas ela teve que sair de casa. Ela teve que ligar, agendar pro nosso telefone 42 988 47 82 82, e ela teve que ir ao meu encontro, abrir as cartas, ver se o problema dela era só material, se era só matéria, porque existe a doença, sempre existiu. Mas tem muitas doenças que surgiram por atrapalhos espirituais, feitiçarias, pragas, agouros, que as pessoas jogam uma nas costas das outras. E o mal espiritual sempre se materializou. E foi o caso da Leonina, se materializou em matéria de câncer. E só com tratamento médico ela ia morrer, porque o médico não sabe diagnosticar mal espiritual. É o benzedor que faz essas coisas, é o cara que atua como eu há 54 para 55 anos nesta área. Gente, emocionante demais. É o nosso trabalho que está revolucionando os Campos Gerais. Por isso, a cada quinta-feira que eu venho, vem mais gente, vem mais gente. Se eu atendo 50 pessoas, fica 20 sem eu atender. Se eu atendo 80, fica 30 sem eu atender. Sempre fica gente sem poder atender e volta.

0: Isso emociona os corações da gente. Mas tem outro depoimento, eu não vou rodar todo ele, tá? Eu vou rodar só um pouquinho. De um homem que estava para ser enjaulado, preso. Tava certo que ele ia pro cadeião. Aí o coitado se desesperou, seu Nasser, não me deixa ir preso, seu Nasser. Sou um trabalhador, seu Nasser. Aí olhei o problema dele, vi o problema dele, vi que ele não merecia ser preso. Aí eu disse, cara, eu vou abraçar a tua causa. Eu vou te socorrer. Tu não vai pro cadeião, meu filho. Mas escute aí o que ele fala. Também ele é daqui, ó. Aqui de Ponta Grossa. Escute aí. Escute o depoimento. É outro depoimento agora. Agora de um homem. Escute aí.
1: Qual o seu nome, amigo?
2: José.
1: José. José tem uma graça muito grande que ele recebeu dos trabalhos do tarô cigano em Ponta Grossa. Esteve aqui no meu consultório de tarô, no Hotel Planalto, há um ano atrás, não é, José?
2: Sim, eu cheguei, as portas estavam todas fechadas, eu tava com mandado de prisão há um ano atrás, né? E eu não conseguia nada, não conseguia trabalhos, né? As portas estavam realmente fechadas, nada dava certo, tudo que eu fazia dava errado. Após essa consulta com o Nasser, hoje eu volto, há um ano atrás, eu já estou bem melhor, né? Não fui preso, não tive nada que realmente me condenasse.
1: O juiz te absolveu.
2: O juiz me absolveu.
1: Tá absolvido.
2: Tô absolvido.
1: Não tá respondendo o processo.
2: Não tô respondendo ao processo mais.
1: E a cadeia era certa, né? Eu lembro, José, que não tinha como tu escapar da cadeia porque a tua inimiga queria te ver atrás das grades. A tua inimiga queria te ver no cilindró vendo só o quadrado. Mas eu abri as cartas, eu te benzi, eu fiz trabalhos espirituais para você e disse, eu vou te livrar da cadeia, não te falei?
2: Isso mesmo, e aconteceu, fui absolvido, né? Foi uma absolvição assim que era quase impossível, não tinha como você
1: não,
2: falou.
1: Não tinha como escapar. Bom, aí já arrumou um emprego.
2: Já arrumei um emprego, tô trabalhando de volta, né? As portas se abriram, eu lembro que tudo estragava, o carro, as coisas, nada se alinhavam, e hoje não, hoje eu volto aqui, mas volto bem melhor, de cabeça erguida.
1: Outra fisionomia, outro homem.
2: Isso, né? Agradeço ao Nasser, aos trabalhos dele, né? E você que tá me escutando, que precisa de ajuda, que precisa aí, que as portas estão fechadas, que você não sabe mais o que recorrer, venha, que eu garanto que você vai ser bem atendido e vai ter a solução dos teus problemas.
1: Como você teve, né, José?
2: Isso, exatamente. Hoje eu tô bem melhor, sou uma nova pessoa.
1: Você mora onde?
2: Eu moro aqui em Ponta Grossa mesmo, no centro. Bom.
1: No centro?
2: No centro.
1: No centro? Mais ou menos, que rua?
2: É rua 7 de setembro.
1: Ah, na 7 de setembro.
2: Isso.
1: Um abraço, amigão, que Deus os guias te ilumine e te abençoe sempre. E precisando, tem um amigo como você teve no teu momento mais difícil.
2: Obrigado, Nasser, obrigado aí às pessoas que me acolheram aqui, né? E fiquem com Deus também.
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0: Ouviram atentamente? É impressionante a força da espiritualidade. Não é o simplesmente o homem, o Nasser, não. Eu sou um instrumento nas mãos de Deus, dos guias, das entidades. Eu sou um instrumento. As pessoas, ah, eu não acredito nesse homem, mas filho ignorante, não sou eu, são os meus guias, são as minhas entidades. O que que eu acabei de falar, Marcelo? Que eu sou um instrumento. Os guias, as entidades usam a minha pessoa, porque se for só pelo lado espiritual, se as pessoas estão me vendo e não estão me acreditando, Marcelo, imagina se eu apresentar para elas um espírito que não vê, como que elas vão acreditar se elas não veem? Eu falando comigo, elas não acreditam muitas vezes. 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Mas tem que ligar agora e marcar agora. Deixou para ligar em cima do laço, não vai encontrar vaga.

0: na minha agenda para quinta-feira que vem, dia 23. Vamos direto para a reza forte.
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0: Me desligo do mundo matéria, pego meu rosário, meu crucifixo, escuto os sinos da catedral, escuto o canto gregoriano, me desligo totalmente da materialidade, falo com a mãezinha do Brasil, Nossa Senhora Aparecida.
2: Nossa Senhora, me dê a mão.
0: Mãezinha do Brasil, estendei teu manto sagrado sobre aqueles que choram, sofrem, estão enfrentando distúrbios na mente, problemas espirituais, familiares, financeiros, negócios, perturbação de todas as espécies. Que as maldições caiam por terra e que este amigo ouvinte, esta amiga ouvinte, se levante e possa contar sua vitória como essas pessoas contaram. E que o anjo de Betesda, Marcelo,
3: abençoe neste momento os quatro copos com água. O primeiro que o senhor ou a senhora vai beber, segundo para dar para os pets, terceiro para as plantinhas nossas amiguinhas
0: e último copo de água para espergir nos quatro cantos da casa e também no seu estabelecimento comercial. Obrigado pela sua audiência, a gente volta segunda-feira, 8 da manhã. Fiquem todos com Deus e continue com a programação maravilhosa da 102.7.
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0: Falou bonito, moça. 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Fiquem todos com Deus.
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2: Muito bom dia, bom dia. A tão amada, tão aguardada sexta-feira, começando manhã bem legal aqui. 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Manhã sextou, sextou, vamos lá, começando manhã da antena. Bom dia, bom dia, bom dia, bom dia.

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2: Pra mandar aquele alô especial, salva aí o WhatsApp da Antena. 42 98409 1431. Interaja conosco.

0: Bom dia, bom dia, bom dia! 102.7, a rádio que vai mais longe. Estamos aqui ao vivo, levando pra você alegria, descontração, música boa. É o seu dia começando muito melhor aqui na rádio que vai mais longe. Vamos lá então, a partir de agora, muita música boa, alegria, descontração. E lembrando que é sexta-feira hoje, né?
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0: Agora 8:45. Olha que hoje tenhamos um dia de alegria, de paz, de boas oportunidades e motivos para sorrir. Que você encontre aquilo que você esperava, né? E que não desista dos seus sonhos. Quem segue em frente com determinação transforma obstáculos em aprendizado e grandes dias, grandes conquistas começam aí com um pequeno passo. É agora.

0: até as 10h30 te fazendo companhia na rádio que vai mais longe.
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0: 8h46, tem a música do novo projeto de Maiara e Maraísa, 9010. A gente
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2: Realmente você encontra aqueles 10%, mas não se deu conta que perdeu os 90%.

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2: Muito bom dia, Antena Sul FM, 8:53.

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1: Bem legal aqui na antena. Bom dia, bom dia. 9:02. Tá no ar a programação da manhã bem legal com muita descontração, alegria, música boas, porque afinal de conta, meus amigos.
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1: e quando sexta, ela chega junto. Lê! Os aplausos pra Lê.
3: Ai, quando sexta, você
1: nossa,
3: vai ver.
1: Nossa, que mistura. Olha. Nossa, que alegria do
3: ai,
1: povo.
3: Ai, não gostei dessas palminhas aí.
1: Ô, oh, vamos melhorar aí essas palmas aí, vamos melhorar.
3: Dá licença?
1: Isso, ah, agora sim. Aí, agora sim. Ó, agora aumentou a audiência aqui.
3: Que bagunça é essa, Luiz?
1: Bom dia, Lê.
3: Bom dia! Ô, gente, aquele bom dia bem especial pra vocês do outro lado do rádio. Estamos com muita energia, muita alegria, um sol maravilhoso.
1: Tá bonito, né?

0: tempo.
1: Tá bonito dia. Tá bonito.
0: Verdade. Daqui a pouco eu vou trazer a previsão do tempo aqui.
1: Bom dia bem especial pra todos vocês. Deus abençoe. Vamos que vamos. Se aproximando mais uma vez de um final de semana maravilhoso.
0: Maria Silva falou. Mandou mensagem, disse: a vida pode não ser tão fácil, mas a cada obstáculo superado, você ganha força para seguir em frente.
1: Ai, que linda. Um beijão pra você. Beijo.
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0: Ó, o Adriano já mandou um alô pra gente, me encontrou aí agora há pouco de manhã, né? E já mandou um alô pra mim aqui, buzinou forte.
1: Ai, que amor, né?
0: Quer dizer, hoje ele não buzinou porque tava fora do caminhão.
1: Um abração pro Adriano. E eu quero mandar um beijo bem especial também pro Giovano Rodrigues, que já tá lá acordado, ouvindo nós. E ele pediu Gustavo Lima com o Desejo Imortal.
0: É mesmo? Olha só, rapaz. Acabei de tocar o Gustavo Lima. Acho que eu toquei ontem que ele pediu aí. Não foi ontem que ele pediu?
1: Não, foi agora.
0: Mas ontem ele pediu também.
1: Porque ele gosta dessa música, Luiz.
0: Ele gosta,
1: ele
0: né?
1: Ele gosta,
0: ele
1: gosta.
0: E ele não gosta dessa aqui também, do Eduardo Costa?
1: Vamos oferecer então essa pra ele.
0: Mas depois a gente toca aquela outra. A gente atende os ouvintes aqui. Lê, vamos lá então.
1: Uhul.
0: Você traz o cafezinho pra mim, por favor,
1: com
0: pastel.
1: Com certeza agora.

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3: 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Temperatura no momento aqui na região já 16 graus, Lê. E o sol aparece.
4: Tá bom.
3: Parece bonito aí o sol, não?
4: Tá
3: gostando? Vai chover? Não. Não choverá.
4: Não, dá pra dona de casa aproveitar e fazer a tal da faxina na casa.
3: E amanhã?
4: Amanhã também não vai
3: também
4: chover.
3: Também não vai chover. Mínima de 12, a máxima de 22. Domingo?
4: Também não vai
3: chover. Não vai chover. Não existe chuva mais. Tem mais pro fim do mês. Aqui pra outra semana tem previsão de chuva aí. Mas a essa semana aqui, até o fim de semana, não há previsão de chuva. Informou o Antena. Então tenha um bom dia, tá bom? Aproveite bem esse dia, né, Elefantora?
4: Aproveitem da melhor forma possível pra deixar tudo ok. Eu amo. Ai, eu amo esses dias assim, Luiz.
3: É pra...
4: Anima, gente.
3: Não, tem que sair, dar uma voltinha. Ver a natureza.
4: Né? Gosto bastante.
3: Não é isso?
4: É. Se a pessoa tiver um tempinho a mais, né, tem que aproveitar. Na verdade, aproveitar como gosta, né?
3: Uhum.
4: E eu falo assim que aproveitar é fazer o que gosta. É. Eu, por exemplo, gosto de limpar a casa. Vou limpar a casa.
3: Você limpa a casa alheia também?
4: Não. Também não, né?
3: Ah, droga.
4: Só se me pagarem R$220 o dia.
3: Ô, é muito caro?
4: R$220 o dia, eu faço a faxina no final de semana.
3: Tá louco? Muito
4: daí
3: caro.
4: Eu vou até trabalhar no domingo.
3: Não, isso aí é melhor pagar um pedreiro pra construir uma casa.
4: É que você não sabe que ai, eu faço que tudo. Ai,
3: as palminhas. Não, eu tô brincando. Eu tô brincando. Tem que valorizar com certeza o serviço, porque não é fácil.
4: 220 no dia pra eu trabalhar de diarista. Se alguém quiser no domingo.
3: Mas 220 também. Mas daí com o almoço se leva ou vai como
4: não,
3: se.
4: Não, eu levo uma marmitinha, não tem problema. Nem paro pro almoço com 220, tá ótimo.
3: E o cafezinho também é rapidinho.
4: Não, ali. Até levo pros donos de casa.
3: E o que você faz tanto? Limpa as paredes.
4: Tudo, Luiz. Tudo.
3: Tira o mofo do banheiro.
4: Tudo.
3: Acho que eu vou pagar.
4: Só não passo roupa.
3: Ah, passa roupa?
4: Ah, já vou passar roupa, de certo.
3: Por que você não gosta de passar roupa?
4: Ah, nunca soube passar roupa. Não viu que veio tudo roupa amassada? Trabalha...
3: Tô vendo mesmo, parece uma mendiga.

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0: a gente fala aqui como se estivesse em casa.
1: É. É uma delícia, aqui assim, ó.
0: Pastel do japonês ali na frente
1: aqui
0: do...
1: Aqui não é nada programado, é tudo falado na hora.
0: É.
1: Vou repetir.
0: Ok.
1: 98409-1431 pra você mandar sua mensagem, aquele bom dia.
0: Mandar seu especial. Carinho, seu amor. João Silva mandou, bom dia, sextou, bebê. Você tá falando de bebê? Já? De manhã?
1: É sextou bebê.
0: Não, ele sextou bebê, quer dizer, sextou significa bebê, é isso que ele quis dizer.
1: Não, ele quis dizer bebê, tipo assim, é uma expressão carinhosa, sextou bebê.
0: Sei não, hein? Foi, confirmei pra nós, João Silva.
1: Ele não falou sextou bebê.
2: Oi, já passo aí, buzina.
0: Opa!
2: Um abraço a você.
0: Será que ele passou e buzina? Eu acho que não.
1: Coisinha, eu não vi ele passar ainda.
0: Eu também não ouvi nada.
1: Um abração pra você, Adriano.
0: Lê, manda um recado aí. 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
1: Simples.
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1: Único.
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1: 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E olha só o que ele falou aqui.
0: Pode o que ele falou?
1: Os dois, kkkk.
0: Ah, tipo bebê.
1: O João Silva falou, tipo, falei. Pode ser bebê e beber.
0: Viu? Eu sabia.
1: Não, mas na verdade, ele, nesse momento, ele quis dizer bebê.
0: Sabia que tinha um duplo sentido ali.
1: Querido, você estou, bebê.
0: Ô, Fontoura,
1: adoro essa expressão.
0: Sabe o que é? Hoje é sexta-feira, né?
1: Sim.
0: Amanhã é sábado. Né? E é isso.
1: Nossa, que tem plano. Ô, Luiz.
0: Ai, ai, o que que temos de bom aqui? Deixa eu dar uma olhadinha aqui. Você viu a cara do MC Daniel?
1: Nossa, é mudou de identidade.
0: Eu nem sabia que ele existia, né? Mas
1: sério?
0: Agora que estão falando dele, eu pensei, meu Deus, o cara era uma pessoa e agora virou outra.
1: Eu sempre gostei dele, mas sempre achei ele muito feio.
0: Então cante uma música do MC Daniel.
1: Ai, aquela... Não vou lembrar.
0: Porque você não sabe, ninguém sabe.
1: Claro que sim, ele é conhecido.
0: Ah, pare. Dentro da Hilux ele cantava?
1: Não sei.
0: Ué, o que tá acontecendo? Essa barulheira. Ah, ele lá, ó, buzinando o Adriano. Ah, não era o Adriano.
1: Não era, era.
3: LP.
0: Essa aqui é dele.
3: Falcão!
0: Dentro da Hilux.
1: Interior.
0: Ele tá
1: não,
0: cantando.
1: MC Daniel.
0: Tá bom. Tá escrito aqui, MC Daniel.
1: Não é o mesmo.
0: E MC Ria.
1: Ah, pode ser.
0: Vamos ver se ele canta aqui.
3: Só de pivele e chapéu. Lucão, o sonzão, eu sou filme pretão.
0: Será que é ele que tá cantando aqui?
1: Você lembra que ele era namorado da Mel?
0: Mel, que... Quem que é Mel?
1: Linda.
0: Mel Lisboa? A Anitta?
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1: Mel Maia, Luiz.
0: Mel Maia.
1: Pensa na menina bonita, essa
0: Mel
1: daqui,
0: Maia.
1: Ó. Vou mostrar pra você ao vivo e a cores.
0: É.
1: Olha a namorada, ó.
3: Dentro da Hilux,
1: e ele? Mas Deus que livre. Olha lá, coloquei.
0: Então ele mudou de cara.
1: Total.
0: Fez uns procedimentos faciais.
1: Porque ele tinha um rosto mais oval, assim, mais.
0: O oval nada, ele tinha assim, ele tinha o rosto seco, Defontora. Ele aumentou aqui a queixaria dele.
1: Ele é um rosto oval, chama-se rosto
0: não
1: oval.
0: Não é, não, é o contrário. O oval é redondinho, o dele não era redondo.
1: Luiz, ele tinha o rosto comprido pra baixo, assim, espichado.
0: Então não tem nada de oval.
3: Resenha na
1: tinha o rosto oval.
0: 9h29.

0: Luan Santana, ai, ele canta música sertaneja.
1: Bonitinho, né?
0: Isso aqui quando ele veio aqui em casa. Né? Ele era.
1: Ele cantava Meteoro da Paixão. Né?
0: Meteoro da Paixão, meu Deus.
1: Lembra? Meteoro. Chocolate, da... nosso amor é feito. Não, não.
0: Viu?
1: Tem
0: o Adriano já passou aqui buzinando.
1: O Adriano passou. Ô, oh, Adriano, que.
0: Ó. Eu?
1: Olha! Ai, que fofo!

0: abraço, gente.
1: Hoje tem. Sabe o que tem hoje na Irma?
0: Deixa eu
1: charuto.
0: Nossa, eu amo charuto.
1: Que delícia.
0: Ah, é muito bom. Ela faz umas, assim, quando ela manda as fotos da comidinha. Ah, eu tenho a impressão assim que a comida é maravilhosa.
1: Pois é.
0: Parece, ó, uma comida, sabe, assim, feita
1: uma comida
0: com
1: boa.
0: Gente, cadê a mensagem? 98409-1414. Luiz, eu tenho uma coisa pra contar.
1: Eita, conte.
0: É fofoca?
1: Conta então.
0: Fofoca é um caos ou verdade ou é mentira?
1: Fofoca é coisa do mal.
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0: Fala aí pra nós no ar.
1: Então, quando eu era criança, Luiz, eu tinha a boca muito aflorescida, sabe? Minha boca era muito feia, minha boca era aflorescida.
0: Daí você mandou uma foto aqui pro chat.
1: Daí quando eu ia tirar foto, essa é a foto.

0: foto da carteirinha da Jeca.
1: Caramba.
0: Quando eu ia tirar foto, eu chupava a boquinha pra dentro, assim, porque me chamavam de beiçuda.
1: Agora você pode revelar essa foto aqui, Lê. Olha, ficou igualzinho, rapaz.
0: Você viu que eu tô com a boquinha chupando assim, a boquinha pra dentro? Porque
1: você estudava no Vespasiano.
0: Eu era muito beiçuda. Daí eu pegava e segurava a boca assim pra não aparecer. Tinha vergonha da minha boca. E é verdade. Você viu que eu tô segurandinha assim? Judiação, sofria bullying, a mãe nem dava bola na época. E se chegasse lá em casa e falasse que: mãe, tô me chamando de beiçuda. É, pois você é beiçuda mesmo. Sofria bullying na casa também.
1: 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Muito bem, já está definida a final da Copa, né? Espanha e Argentina. E o árbitro da final também já está definido. Slakov Vinčić, da Eslovênia. Vinčić. Repita comigo. Vinčić. Da Eslovênia.
0: Palhado.
1: E olha, é fofoca, você queria fofoca, Lê? Ele, o árbitro da final da Copa, já foi detido em festas com drogas e prostitutas.
0: Nossa.
1: Sério mesmo?
0: Não, eu quero fofoca aqui da cidade.
1: Ele foi convidado para uma festa em uma fazenda na Bósnia e Herzegovina. O treinador chegou a ser conduzido pela polícia durante uma festa com muitas drogas, armas e prostitutas. A situação, ao que tudo indica, não passou de um mal entendido. Mas é uma fofoquinha. Você queria fofocas internacionais? Deixa eu ver o que mais. A Virgínia aposta em vestido curtinho para curtir a noite ao lado do Vini. O Vini tava, né, no navio, né, bem tranquilo depois que foi, o Brasil foi eliminado. Certo, na hora que acabou o jogo, Lê, eles pensam: ah, graças a Deus. Vambora, vamos curtir as férias. Foi assim que aconteceu. Parecia que eles queriam mais é ir embora rápido nos Estados Unidos, depois da eliminação.
0: Tô prestando atenção?
1: Dá pra ver mesmo.
0: Não tô entendendo nada, você sabe que não entendo.
1: Ué, mas
0: nada,
1: você não entende que é tão simples as minhas palavras? Minhas palavras foram simples, fáceis de entender. Ou você quer que eu desenhe?
0: Vamos falar uma fofoca aqui da cidade de Castro. Que eu tenho
1: certeza que fofoca
0: que
1: aqui de Castro? Daí você se dá mal, daí, né? Processada, e daí?
0: Ah, eu não. Eu vou contar uma coisinha
1: então
0: básica.
1: Então conte.
0: As pessoas que ficam de folia aí, só folhando.
1: Ah, pare
0: só
1: de folia.
0: Pare de folhar, menina. Vá trabalhar, arrume o serviço. Coisa desajeitada.
1: Deixa eu falar daqui da Virgínia. Ela chegou, ela tava cobrindo a Copa. Ela tava cobrindo a Copa, né? Ninguém deu bola pra cobertura dela. Mas ela chegou em casa e veio quietinha, se escondendo, pra dar um susto, não, mas de surpresa pra Maria Alice, né? A Maria Alice nem deu bola quase pra ela. Imagina, ficou quase um mês fora sem ver a filha. E a filha nem deu
0: claro,
1: bola.
0: Tá acostumado sem a mãe.
1: Olo.
0: Tá acostumado sem a mãe.
1: Opa, quem cria é que o quê?
0: Quem cria tem que cuidar. Quem tem que cuidar.
1: Mãe é quem cria, já
0: fico terceirizando.
1: Quem disse
0: isso? Eu não
1: isso?
0: sou contra.
1: Viu? Quem disse isso?
0: É eu.
1: Não. Quem disse isso? Mãe é quem cria. Quem disse? Você não lembra que deu até rolo?
0: É, sei lá.
1: Foi o... aquele que apresentava o jornal hoje. Que aquele apresentador, o jornalista?
0: Não vou lembrar o nome dele, Lu.
1: Mas você sabe quem eu tô falando, né?
0: Sei, claro que sei.
1: Não sabe nada, senão você
0: claro
1: tá dizendo
0: o
1: nome.
0: Claro que sei, mas eu não vou lembrar o nome dele. Não tem como lembrar, pois eu sou bem estranha, cabeçuda.

0: Ó, Luiz, deixa eu te falar. O problema é que é assim.
1: Evaristo.
0: Evaristo Costa. Pois ele é Evaristo, era a Dona Maria, que trabalhava com a Dona Maria, não é o mesmo?
1: Claro que não.
0: Claro que é, pois ele ficou doente agora, Evaristo.
1: Nada a ver, Evaristo.
0: Ele ficou doente sim, ele tá doente.
1: O Evaristo Costa, ex-apresentador, ele falou que mãe é quem cria. Quando não tava é. Se referindo aos filhos da Virgínia.
0: Exatamente.
1: E quem tava criando era a babá.
0: Porque e ele tava quando, errado? Não.
1: Porque quando a Maria Alice queria ir com a... ela tava com a babá no colo. Aí, não, vai lá com a tua mãe. Ela chorou. Ela não queria ir com a mãe, que era a Virgínia. Entendeu?
0: Mas é que assim, sabe o que acontece? Claro, eles podem, né? Tem dinheiro. Então, eles têm essa... Eles pegam
1: eles
0: os filhos e deixam pros empregados cuidar. Tudo bem. Só que eu penso assim, as pessoas, a gente já tenta ao mínimo terceirizar a vida pra gente poder cuidar dos filhos. Eu falo por mim mesma, né? Que tive minha filha, tenho minha filha, graças a Deus, e eu cuidei da minha filha com a maior luta. Hoje em dia, não. As pessoas, eles cuidam. Eles têm filhos e jogam pra casa da avó, pra casa de quem... Sabe, eles terceirizam a responsabilidade que é deles. E eles deixam de ser pais. Deixam. Não tô falando mal, não tô criticando. Cada um é, cada um faz como quer. Cada um sabe o que faz. Eu tô falando, eu acho errado isso. Eu acho errado isso. A família, os pais terceirizarem os cuidados dos filhos pros outros. Você teve, você tem que cuidar.
1: Ai, que brabeza!
0: E pronto,
1: meu Deus,
0: final
1: do céu. Protesto!
0: Simples
1: protesto,
0: assim.
1: Protesto, virou protesto agora aqui.
0: Ah, eu adoro essas coisas, eu gosto. Eu nunca falo nada. Quando eu falo.
1: Eu tô vendo mesmo.
0: Briga.
1: Ah, meu
0: briga
1: Deus,
0: quando eu falo.
1: Agora.
0: Eu tô errada, Luiz?
1: Tá soltando as.
0: Tô errada?
1: Tá muito errada.
0: Claro que não, os pais.
1: Tô brincando.
0: A vovó, o vovô.
1: Ai, meu Deus, que barraqueira.
0: Tem que cuidar dos filhos, tem que buscar os netinhos. Hoje vovó quer ficar com vocês.
1: Ai, meu Deus do céu.
0: Entendeu? Quando querem.
1: Manda um beijo pra criançada, então.
0: Ah, esse eu amo.
1: Se quer as crianças pra você, tudo pra
0: amo,
1: você cuidar.
0: Amo de paixão.

0: Paula Fernandes. Do tempo que era legal.
1: Nossa, a Paula Fernandes também sumiu, né? Você reparou?
0: Aí namorando, né? Ela é bem namoradeirinha, namoradeira.
1: Será que é?
0: Ah, é, né? Quantos namorados a Paula Fernandes já teve?
1: Acho que teve uns 5 mais um.
0: Por aí. Vamos perguntar pro chat GPT.
1: Eu não sei se teve uns 5, mas teve uns 5. Mas você sabe que a Paula Fernandes, ela é uma pessoa assim, bem diz que, na verdade. Sabe aquele diz que me diz que?
0: Quê?
1: Ela diz que.
0: Diz que
1: ela
0: o quê?
1: É bem...
0: Chatinha!
1: Diz que ela é bem chata, diz que muito chata.
0: Você ela calma. Já namorou com o dentista. Ficaram noivos, mas terminaram. De 2012 a 2016.
1: Ele terminou com ela.
0: Cantou com um cantor lírico.
1: Lírico.
0: 2, 4 meses.
1: Também
0: depois
1: não
0: com
1: aguentou.
0: Um jornalista Cláudio Melo. Depois com o Rony Seconello, empresário, até 2023. E atualmente, ela confirmou que está vivendo um relacionamento com um piloto de aviões, Daniel Pereira. Né?
1: Pois é, Luiz, mas eu penso, como que pode, assim, os namoros duram tão pouco, né?
0: Uhum.
1: Hoje em dia é tão superficial tudo, né?
0: É, só um passatempo,
1: troço,
0: né?
1: Troço estranho, sabe? Não dá certo.
0: Não dá, é uma coisa.
1: A pessoa não quer nada com nada.
0: Não quer assim. Nada!

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2: Bem legal, estamos de volta. Como é que é a frase que você falou aí agora, Lê? Repita pra mim, pra todo mundo, compartilha essa sabedoria aí.
3: Não dá pra falar nada pro Luiz aqui no off.
2: Não.
3: Que ele é assim. É. Quanto mais feia a pessoa, mais bonita eu acho ela.
2: Meu caso, Deus ele. Do céu, atenção!
3: Se for um homem dragões. Bem feio, os dragões.
2: Atenção, atenção, Alê gosta de homem feio.
3: Nossa, quanto mais feio, mais bonito eu acho.
2: Meu Deus do céu! É, o gosto não se discute, como
3: não,
2: eu diria
3: que
2: ele
3: disse. Vou postar isso, viu, Luiz? Eu tenho que postar. Quanto mais feio, mais bonito eu acho. Quem vai entender isso? Nem eu entendi. Na verdade,
2: sabe que a atriz da Supergirl, que é o novo filme da Marvel, né? Ela se chama, deixa eu ver aqui, e a Supergirl sempre foi uma mulher bonita, né? Nos feriados, nos filmes, né?
3: Ah, sim.
2: Não é verdade?
3: Sim.
2: Mas acontece-lhe que essa Supergirl de agora
3: é feia.
2: Ela é exótica, vamos dizer assim, né? Mas a maioria diz que ela é feia, né? A Millie Alcock. Millie Alcock é o nome dela.
3: Ah, então eu vou mudar a minha expressão também depois.
2: Só que ela tem, ela tem uma beleza diferente, eu acredito. Quer ver? A Supergirl é essa aqui, ó.
3: Sim.
2: A Millie Alcock. Ó.
3: Essa é bonita.
2: Mas é ela, ó. Tá vendo? Essa aqui é a Millie Alcock, essa aqui é a outra, né, do seriado. Então o pessoal tá achando que ela é feia, Lê Fontoura.
3: Ah, eu não achei ela feia, não. Achei diferente, exótica.
2: Ela não é linda, né? Ela não é linda. Mas ela é... Depende do ângulo. Sabe aquela questão do ângulo?
3: Depende do gosto, vamos
2: ó, aqui,
3: dizer.
2: Ó, aqui é a foto dela mesmo, olha. Ela não é tão bonita, olha.
3: Ah, eu não achei ela feia, não.
2: Aqui, ó, aqui, ó.
3: Ah, parem, ela é bonita. Da onde?
2: Mas sabe que isso uma prejudicou gracinha. Prejudicou muito a bilheteria do filme, sabia? O pessoal foi meio que cancelou o filme por causa da beleza, ou falta da beleza da Supergirl.
3: Entra o que eu acabei de falar, Luiz. Entra o que eu acabei de falar, as pessoas estão superficiais demais.
2: É, e por que o Superman sempre é bonitão, então?
3: Ah,
2: e por que o Superman é bonitão?
3: Agora não vou fazer, ai, não vou lá no tal lugar porque a pessoa é feia. Me poupe, gente, que frescura é essa?
2: Meu Deus, você tá hoje... É barraqueira, hein?
3: Que frescura é
2: meu
3: essa?
2: Meu Deus, a barraqueira da foto.
3: Previsão do tempo.
2: Eu já falei a previsão.
3: Não, o Giovanni tá perguntando.
2: Eu já falei hoje.
3: Tempo bom, querido. Final de semana vai estar uma explosão.

0: bênção. Sol.
1: Sol, sem chuva. Olê, Fontoura. 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Lê.
2: Oi.
1: 10 e 10.
0: Eu tô aqui agora.
1: 10 e 10? Não, é 9 e 10, né? Um meme.
0: 10 e 10. Tô aqui preocupada.
1: Com o quê?
0: Já pensou se os meus clientes não resolvem não fechar mais contrato comigo porque eu sou feia? Eu tô lascada. Você já pensou? Eu tô aqui refletindo sobre isso. Eu não sabia dessa história, hein?
1: Você acha que os bonitos têm mais oportunidades?
0: Eu acho que sim.
1: É?
0: E eu digo mais. Com certeza tem mais oportunidade.
1: Depende.
0: Principalmente se ele tiver o azar de encontrar só gente...
1: Por isso você grita.
0: Não tô gritando. Se ele tiver o azar de encontrar só pessoas idiotas pelo caminho.
1: Ai, meu Deus.
0: Entendeu?
1: Você é brava. Tá.
0: Não, eu fico revoltada com esse tipo de situação. Porque eu mesma já vi isso.
1: Você é barraqueira?
0: Dependendo. Bem barraqueira. Eu não nego, sou barraqueira. Sou daquelas que desce do salto e coloca a putina e mete a mão na lata.
1: Eu não sou. Como é que a Vera Verão fazia?
0: Eu sou bruta, rústica, sistemática, não quero saber, filho. Minha mãe não me batia de cita. Me batia de com rabo de tatu. Pra aprender a ser gente.
1: É isso aí. Sofria bullying da própria mãe?
0: Sofria, com certeza.
1: Ô, mãe, me chamaram de feia, mas você é mesmo que
0: é
1: menina.
0: É mesmo, filho. Você tá desajeitada, vá.
1: Vai carpir um lote.
0: Ah, carpir.
1: Vai lavar a louça pra mãe.
0: Vai ajudar a desmontar a bicicleta com teu pai lá.
1: Era assim.
0: Desse jeito. É, hoje em dia tá diferente, claro, né? Tá diferente.
1: Eita!
0: Deixa eu cantar
1: essa. It's 5 o'clock somewhere. 5 horas em qualquer lugar. Nós nos encontramos, tá bom?

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2: 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Manhã bem legal, que tem a presença dela, Lê Fontoura. Como vai, Lê?
3: Tô indo agora.
2: Tá indo já? Vai do quê? Obrigado pela pimenta. Molho de pimenta.
3: Tava bom?
2: Tava ótimo.
3: Uma delícia, né? Uma delícia.
2: Com pastelzinho e ficou ótimo.
3: 10 dedinhos de moça, coloquei naquela.
2: 10 dedos de moça, coitada, as meninas ficaram sem dedo daí. Olê.
3: Tchau, Luiz.
2: Tchau, muito obrigado por sua presença.
3: Até amanhã.
2: Até amanhã, 10 da manhã no Salto Alto.
3: Amanhã eu vou estar mais atentada, acho. Amanhã.
2: Deixa eu ver aqui o Giovano perguntou da previsão, né? Você falou que o tempo vai ficar bom. Só
3: é,
2: isso.
3: Tá ótimo, sol maravilhoso.
2: Aproveite.
3: Pode aproveitar, fazer aquele doce, matar os frangos pra fazer o molho amanhã.
2: Quem você acha que vai ganhar a Copa?
3: É a Argentina, infelizmente.
2: Ô, louco!
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2: Você viu a bobagem dita agora no ar? Não pode mais voltar atrás.
3: Opinião, né?
2: Opinião. Coisa horrível de se falar. No rádio, né, Lu? Bom dia.
4: Bom dia, Luiz, tudo bem?
2: Coisa assim que não pode ser dita na mesma frase. A Argentina campeã da Copa. Não pode pôr na mesma frase.
4: A gente tem que ir até o fim negando.
2: Mas eu tô com um procedimento meio assim estranho, Lu. Você não tá também?
4: Tô. É porque tudo tá conspirando, né?
2: Tá conspirando,
4: né,
2: meus amigos. E ó, o árbitro da partida, tchau.
3: Tchau.
2: Ele foi envolvido com ele foi detido uma vez numa festa lá na Bósnia-Herzegovina. Porque tinha drogas e bebidas e prostitutas.
4: Meu Deus.
2: E o Maradona também era conhecido por essas coisas. Então quer dizer que tem alguma coisa junto aí. O árbitro já disse, não, deixa eu ir aqui com meus amigos. Entendeu a ligação?
4: Entendi.
2: Ah, meu Deus. Mas amanhã, quer dizer, domingo. Domingo.
4: Ai, Luiz.
2: Não dá, agora não dá mais pra... A gente torceu tudo errado já até agora.
4: Né, tem essa coisa que tudo que a gente torce perde, mas não é, é o contrário. É com qualquer pessoa, qualquer time que a Argentina joga, a tendência é fazerem ganhar,
2: exatamente.
4: E ontem eu tava vendo. Ontem eu tô entrando em brigas, né? Nas redes sociais. Uhum. Eu vi ontem que a Carolina Dieckmann disse que ia torcer pra Argentina.
2: E aí?
4: Né? Aí todo mundo desceu a lenha. Como que ela vai torcer pra um time racista? Aquela mesma coisa de sempre, né? E daí ela veio contando a história do racismo nos mundos, sabe? Uhum. Aí foi pior ainda.
2: Porque... Ela quis justificar. A torcida dela.
4: É, mas não deu certo.
2: É que nós estamos falando do mundo do futebol, né? É. Vamos pensar aqui, ó. Esse último jogo aqui da Argentina com a Inglaterra, teve tantos lances aqui. Eu tô acabando de ver um outro lance aqui, ó. No Harry Kane. Isso aqui não é falta na área?
4: Nossa, faltíssima!

0: favor da...
1: A favor da Argentina. É, eu, só que eu achei que é ofensivo, sabe? Mas... eu não sei, de repente dá pra postar.
0: Mas por que? Fala alguma coisa?
1: É que eu vou ter que tirar, acho que a voz do narrador, porque ele fala essa Argentina nojenta, essa Argentina asquerosa, ele fala...
0: daí tem que mudar essa parte.
1: É, daí tem que mudar, que a gente também não é assim, né? Mas é cena forte, sabe? Eu acho que eu vou colocar sem o áudio.
0: É, foi um áudio de...
1: Uma
0: de,
1: musiquinha?
0: É, alguma musiquinha assim.
1: Wonderwall?
0: É.
1: E, mas é feia a coisa, Luiz.
0: Dá pra ver que tem uma tendência de marcar contra o time adversário da Argentina. Olha, a Espanha chega na final e você lembra que nas Olimpíadas de 2021, na verdade, né? Que foi 2020, mas foi cancelada pra 2021. O Brasil bateu a Espanha na final, né? Por 2-1, eu acho. E olha só os jogadores que estão jogando hoje na final da Copa, que jogaram aquela final da Olimpíada. O Simon, que é o goleiro, o Garcia, Andy, não lembro, não sei, o Andy Garcia, o Cucurella, o Merino, Zubendia, Pedri, o Oyarzabal e o Olmo. Todos esses jogadores, só três não jogaram aquela final das Olimpíadas. Só três. E agora estão na final da Copa. O Brasil tem só dois jogadores que jogaram essa Copa, que foi o Bruno Guimarães e o Matheus Cunha. Você veja a diferença. Então quer dizer o quê? Que as seleções estão fortalecendo a base, né, com uma equipe que vai subindo já, toda conhecida, para daí chegar na Copa e conseguir disputar.
1: Agora
0: diferente
1: não,
0: do Brasil.
1: Você começar do zero uma equipe, né?
0: O Brasil, ele vai jogando coisas, jogadores que nem às vezes passaram muito pela seleção de base, né? Com o caso do Danilo. Danilo? É o Danilo, né?
1: Foi
0: o
1: Danilo.
0: Não, é o... No Barcelona lá, o... Esqueci o nome dele. O do Barcelona aqui. Ele ficou fora da Copa depois da contusão. Isso, né? Rafinha. Que nem tem muita identificação com a seleção, mas tá lá. Diz que queria estar de férias. Aliás, eu tava pensando, Lu, a postura da seleção brasileira não era assim, de, ah, tem que acabar de uma vez esse negócio, quero ir embora. Vamos acabar de uma vez. Vamos terminar aqui.
1: Principalmente essa turminha do Rafinha. O Rafinha parecia que tava lá, tipo, porque.
0: Obrigação. Ai, meu Deus do céu, tenho que fazer. Eu tenho que vir aqui. Não, mas essa parecia
1: ele,
0: a...
1: Ele era um dos que liderava esse sentimento, né?
0: Você que tá ouvindo aí, não tem essa sensação de que eles não queriam estar lá?
1: Eram poucos, tipo Neymar.
0: É,
1: realmente queria estar lá.
0: É, né? Pois que ele acabou também, ele esqueceu daí, né? Então, daí ele foi curtir. Assim como, agora o Vinícius é outro que também parecia que não queria estar lá. Ele queria estar sentado na... praia.
1: Na verdade, assim, não é. Ir pra Copa não é dinheiro. Tá certo que eles ganharam muito dinheiro de ir pra Copa, mas pra eles isso aí não faz diferença. Não vai mudar a vida deles, né?
0: Sensação que eles tinham assim: ah, não, deixa que eles se matem lá, não tô precisando. O Brasil já é 5 vezes campeão, deixa que eles se matem, não vão chegar a empatar com a gente. Agora, se a Argentina chega a ser tetra, daí o Brasil tem que se despertar, né? Aí o Brasil tem que se despertar, né? Eu acho que essa sensação meio da seleção, sabe? Dos jogadores, que eles sabem que ninguém vai chegar perto dos 5 títulos ainda, né? Quer dizer, a Argentina pode chegar agora, mas não pode empatar ainda, né? Não é? Não é isso?
1: Eu acho que tem um pouco disso, sim, Luiz.
0: O dia que faltar ali, que ficar alguém impressionando eles, talvez eles voltem a jogar bem.
1: Eu vou falar pela última vez, ainda ficavam criticando o Neymar, que todo mundo queria que fosse o único que tinha o mesmo sentimento da Copa passada e juntamente com os outros jogadores que faziam parte da outra equipe.
0: Exatamente.
1: Fazer o quê, né, Luiz? Agora eu vou te falar uma coisa. O que eu acho que a razão vai... O que a razão não, e os juízes, a FIFA e tudo mais, né? Vai fazer. Eu acho que vai dar de novo 2-1 pra Argentina. O que eu gostaria que fosse... O que eu gostaria que fosse era 3-0.
0: Pra Espanha.
1: E vou torcer pra isso. Vou torcer. Não
0: vou
1: tem
0: torcer
1: como.
0: Também.
1: Não pelo... tem como. A gente não consegue torcer pra...
0: Eu vou torcer por 1-0 aí da Espanha, tá bom já. A Espanha gosta de ganhar de 1-0. Ganhou a final de 2010 por 1-0, que ganha de 1-0 agora.
1: É tão pouco pra segurar.
0: Mas uma coisa que
1: acontece.
0: Mas uma coisa que a Espanha sabe é segurar, porque levou só um gol na

0: Copa até agora, né?
1: Meu Deus, né?
0: Uhum. Campanha. Só um gol. Olha, vocês acompanham Libertadores? Esporte de contato. É na Espanha que o Vinícius sofreu racismo. E foi na Espanha que jogaram uma banana no Daniel Alves. Vai, Argentina. Faraó na escuta. Valeu, Faraó. É, mas só que a Argentina se acha europeia e não tem nenhum negro jogando na seleção. Eles nem gostam de ter.
1: Faraó, não adianta, Faraó.
0: Não adianta, eles têm.
1: É como se a gente fosse de direita ou esquerda, você querer fazer a gente engolir a Argentina, não dá.
0: E na Espanha, de fato, tem o racismo, com certeza, né? Mas na seleção a gente não vê, porque eles se complementam. O Messi não vai lá defender. Não vai lá lutar contra o racismo, né? Já os jogadores lá da Espanha, eles sofrem isso também.
1: Ah, eu vou falar bem a verdade.
0: Dito isso, a Argentina campeado!
1: Agora, se não for, Luiz, eu acho que no Brasil o povo até vai pra rua.
0: Acho que vai, viu? É verdade.
1: Eu acho que o povo vai pra rua comemorar como se fosse o Brasil que tivesse ganho.
0: Tô na escuta, Buturi, borracharia. Valeu, Buturi. Ai, tá se torcendo pra Espanha, né? Com certeza. Ô, Lu, daqui a pouquinho tem sertaneja?
1: Sertaneja no
0: hashtag. Sertaneja aqui na antena. E até segunda, o último antena na Copa.
1: Isso. Espero que a gente seja feliz na
0: segunda. Vamos ouvir aqui preparado já.
1: Ai, meu Deus.
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0: Bom dia, bom dia, bom dia. É sexta-feira, minha gente. Até que enfim, ela, sua linda, maravilhosa. Numa sexta-feira de sol, melhor ainda. Muito bom dia, eu sou Lu Santos. E essa é a sua manhã, hashtag é a sua sextaneja aqui na Antena Sul. E a gente tá aqui, feliz da vida, pra ficar com vocês nessa próxima hora, até as 11h40. 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Regidos pelo signo de câncer, a estação é o inverno. Estamos aí no 79º dia do ano, 167 dias para terminar 2026. Fase da lua é a nova, que a gente comemora no dia de hoje. Para os católicos é dia de Beatos Inácio de Azevedo e 39 companheiros. Hoje, o que mais que a gente tem aqui? Hoje é aniversário da Disneylândia. Será que é só isso? Eu acho que é só isso. Essas são as datas comemorativas para esta sexta-feira. E sexta-feira, você sabe que ela já tá por aqui, minha querida amiga Cristiane. Que bom dia!
1: Bom dia, Lu. Bom dia, audiência.
0: Olha a voz dela, voltou.
1: Não tá totalmente, mas já tô conseguindo falar melhor.
0: Que maravilha, hein, amada? Que bom que você melhorou, hein?
1: Coisa boa, senhor. Oh. Foi alguns remedinhos aí, uns chazinhos, receitinha caseira e deu tudo certo.
0: Que maravilha! E daí, Nada, o que, que nós vamos fazer hoje?
1: Hoje nós vamos sortear uma Hidragloss, porque eu tô sentindo assim que a galera tá com os lábios bem necessitados de uma hidratação super profunda. Então, a gente vai sortear uma Hidragloss aí.
0: Ah, Hidragloss, Hidragloss. A gente fica o lábio ressecado no inverno, não tem jeito, né? Por mais que use, né, hidratante.
1: Sim.
0: Vai indo que uma friaquinha aí pega a gente de jeito, né?
1: De jeito. E o resfriado, né, que tá meio que tomou conta aí da galera, ajuda também pra ressecar o lábio. Então, eu acho que é um presente maravilhoso pra essa sexta.
0: Então, manda aí, eu quero, pra 98409-1431. Participa com a gente. Eu vou começar com essa, que eu sei que ela gosta.
1: Vamos, adoro.
0: Cadê?
1: Já nem sei, mas se ela sabe que eu gosto, é porque eu amo.
0: Ela gosta demais e você tá ouvindo a gente? Bora lá então começar esta sextaneja. Vem com a gente na melhor.
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0: manhã, hashtag. 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Ai, ai, gente, essa é a sua manhã, hashtag faltando agora 14 minutos para as 11 horas. Já, você viu?
1: Já, não, passa muito rápido.
0: Meu Deus do céu, não dá nem tempo de fofocar.
1: Não.
0: Dá nem tempo de fofocar.
1: Passa muito rápido essa
0: muito
1: hora.
0: Muito rápido. Meu Deus do céu. Agora 10h46 aqui na manhã, hashtag. Deixa eu ver quem tá por aqui. A Cris tá sorteando pra gente um Hydragloss. Eu acho tão legal aquela boca que você coloca de plastiquinho pra...
1: Sim, pra, é gostoso, né?
0: Pra fazer o efeito hidratar, né?
1: Sim.
0: Ai, é muito gostoso.
1: Fica uma foto linda, super instagramável.
0: Se você ainda não fez, agora é a hora de você aproveitar, hein? Participa com a gente no 98409-1431. Participa com a gente. Bom dia, Baiano. Valeu, carinho de sempre, meu querido. Obrigadão, hein? Abraço pra você.
1: Obrigada.
0: Bom dia, Lu e Cris. Quero ganhar o Hydragloss. Ana Lúcia Bonfim, tá participando, Ana Lúcia.
1: Tá participando, gata.
0: Bom dia, meninas. Quero participar do sorteio. A Beatriz Mendes.
1: Participando,
0: minha querida. A Thaís também quer o Hydragloss. E você quer também? Então não fica marcando aí.
1: Fica, aproveita porque ó, o relógio tá correndo.
0: Nossa, tá passando aqui que a gente nem vê.
1: Manda, então, pega, aproveita agora, já tá com o celular, já manda.
0: Manda, 98409-1431, WhatsApp da Antena Sua FM, que eu e a Cris, a gente tá aqui nessa sextaneja. Cris, eu quero que você pense em alguma outra música que você queira ouvir. Que eu vou procurar aqui.
1: Vamos ver.
0: Ah, e tem uma aqui que faz tempo que eu não toco. É um sertanejo doído. Brecha. É o nome do Zé Luca. É. Essa é bonita.
1: É doída?
0: É doída. Ai, essa dói, essa dói.
1: Ai, ai, ai.
0: Zé Lucas.

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1: Às vezes por medo, às vezes por trauma do passado, a gente deixa passar o amor da vida da gente. É por isso que às vezes a gente tem que se jogar de cabeça.

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3: Essa é a sua manhã, hashtag de sexta-feira, sextaneja, minha gente. Eu e a Cris aqui toda sexta, alto astral, animação. A Cris fazendo aí o sorteio.
4: Eu tô gostando, hein? Tá pipocando a mensagem.
3: Tá pipocando a mensagem, hein? Se você tá querendo esse Hidragloss.
4: Daqui a pouco a gente não vai ter tempo de ler todos.
3: É, agora é a hora pra você mandar, hein? 98409-1431, WhatsApp da Antena Sul FM. Pra gente tá te colocando nesse sorteio. Você fala assim, eu quero. E você já vai tá participando com a gente aqui, hein?
4: Participa que a gente ama.
3: Vamos ver quem tá por aqui, quem tá por aqui. Deixa ver, deixa ver. Bom dia, meninas. Quero participar do sorteio. Maísa Silva. E olha, a Maísa tá num cavalo.
4: Olha.
3: Olha a foto da Maísa, hein? Fazendo prova do tambor, hein? Beijo, Maísa. Tá concorrendo, tá bom, querida? Bom dia, quero participar do sorteio. A Elizabeth Matos está participando, amada. Obrigada. Beijo. Pela audiência sempre. Bom dia, lindas. Eu ganhei sexta-feira passada a sobrancelha com a Cris e eu indico. E que massagem maravilhosa que ela faz. Amei. Coloca eu no sorteio, Adriana Matos.
4: Obrigada, Adriana. Uma querida, muito querida. E ela é super fiel a nós, viu? Ela escuta toda sexta.
3: Oi, se puder divulgar. Foi perdido um iPhone ontem à noite. Se alguém achar, deixar aí na rádio. Mais ou menos, sabe? Que direção da cidade aqui que foi perdido? Conta nós aí, tá? E dá mais detalhes aí, como que é a capinha, como que é o celular, qual iPhone que é, tá bom? O que tem na tela inicial aí de foto? Bom dia, lindonas. Quero participar do sorteio. Por favor, aqui é a Bruna Mendonça. Oi, Bruna.
4: Beijo, Bruna.
3: Beijo. Que mais aqui? Bom dia. Eu quero a Duda Yankee. Oi, Duda. Maravilhoso isso aí, hein? Vamos ver quem mais aqui. O José tá aqui na Antena Sul. Valeu, José. A Thaís Veinert. Bom dia. Eu quero o Gloss. É, ouvindo a Antena Sul e fazendo doces pra Feira da Lua. Essa Feira da Lua vai estar tá, hein, Thaís? Porque vai ser sexta e sábado, né?
4: Vai ser muito legal.
3: Sexta e sábado com. Como é que é? Com quadrilha e tudo mais. Vai estar tá super legal. A Amy fez um sorteio aqui na quarta-feira. Um monte de pessoas aí da feira, que foi um sucesso.
4: Olha.
3: Ó, sábado e domingo a feira começa. Começa às 16 no sábado e no domingo às 10 da manhã. Ah, bom falar. Bom, interessante você falar isso, Thaís. Então, no sábado começa às 4 e no domingo às 10 horas da manhã. Então é isso. Todo mundo convidado para a Feira da Lua de edição Festa Junina.
4: Ah, que legal. Eu adoro, né?
3: Eu. Tem
4: muita pipoca aqui no.
3: E você ali do ladinho, né, Cris?
4: Aham, eu vou certo.
3: Eu também era vizinha da feira, porque eu morava num apartamento que era bem de frente com a feira.
4: Sim,
3: eu lembro que quando.
4: Fotos, aham,
3: eu sempre postava quando eles começavam a montar lá. Aí eu lembro que eu falava assim que. Parecia que o Berg tava cantando no meu sofá da sala. Ai, quem mais aqui? Quero participar. A Daimily Rombrovkovski. Desculpa se eu falei errado, tá bom, querida? Beijo pra você.
4: Participando, cara.
3: Mas você sabe que é você, né? quem mais aqui? Oi, Lu, oi, Cris. Tudo bom com vocês, amadas? Eu quero participar do sorteio pra minha filha. Pois falei da massagem maravilhosa e ela disse que quer também a Eliane na audiência. Amo ouvir vocês.
4: Amor. Obrigada, Eliane.
3: Beijo, Eliane. Obrigada aí pela sintonia.
4: Dona.
3: A gente vai criando laços, né, com os ouvintes. Sim. É muito, muito impressionante, assim.
4: É muito legal, eu amo, né? Bom,
3: às vezes, quando não manda mensagem, eu já fico pensando, ué, o que será que aconteceu?
4: É, a gente sente falta, né? É verdade.
3: Que será, Irma, que aconteceu?
4: Cadê a Irma?
3: Cadê a Irma? Cadê a Irma? A Aurélia?

0: Cadê vocês, minhas queridas?
1: Nossas companheiras.
0: Aurete, você tá melhor? Conta pra nós aqui. 98409-1431, pra você que tá com a boca aí seca, partida, virada os beiços. Tá na hora de fazer um hidragloss, hein? E a gente tá sorteando com a Cris aqui esse hidragloss. Então manda aí 98409-1431. Deixa eu não aguento mais ouvir Country Beat, mas eu vou ter que colocar essa daqui.
1: Porque escutar.
0: Eu sei que a Cris gosta muito dessa. Ela tem os olhos e tem o mel. E deixa maluco os caras que usa chapéu. Só deixa eu achar. Cadê
1: ainda
0: aqui?
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0: Hã?
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0: Por quê, amada?
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0: Ah. Tá aqui, ó. Ela tem o senha, tem o molho e tem o mel.

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3: Olha aquela ali.

0: Normal, mamãe passou açúcar em mim. Normal. Tá aí, agora 11h34, tá na hora de ir embora, Cris. E quem que vai levar o Hidragloss de hoje?
1: Então, que dó, né? Essas horas passam muito rápido.
0: Tanta gente participou, obrigado, gente. Valeu, hein?
1: Obrigada, a gente amou muito. Então, sorteado de hoje, final 7945. Thaís, parabéns, Thaís. Você foi a ganhadora de hoje.
0: Muito bem, muito bem. Cris, onde o povo te acha?
1: Lá na Praça Pedro Caled, número 43. O WhatsApp é o 99912-8289. Instagram, arroba Cristiane.
0: Ela já viva, ganhei.
1: Chama lá, olha que legal. Coisa boa. Chama lá e agenda o teu momento.
0: Agenda que você vai amar, viu, Thaís? Daí depois você fala pra gente o que você achou, você dá o feedback,
1: isso,
0: tá?
1: Diz pra ela, me chama lá no... Isso mesmo, já me chama lá no Instagram, gata.
0: Isso que eu gosto, quando a pessoa ganha já pá.
1: Isso aí.
0: Beijo, Thaís. E ótima Feira da Lua pra vocês aí no final de semana, tá bom? Então é isso, estamos indo.

0: embora, Cris. Beijo.
1: Beijo, beijo. Obrigada, audiência.
0: Isso aí.
1: Final de semana pra nós.
0: Na sequência, Luiz Augusto, ponto de encontro Castrolândia e Sicredi à tarde. Eu tô de volta. Hoje me joga.

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1: 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No ar, o programa de informação do agronegócio há 25 anos no ar, trazendo para você, amigo do campo, pecuarista, amigo produtor de leite, você que é criador em toda a região, se interessa pelas notícias do agro, aqui na antena você tem a melhor informação, é o ponto de encontro no ar.
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1: Vamos trazer a previsão do tempo, que o sol brilha forte em toda a região, temperatura agradável. Neste momento, os termômetros estão marcando 20 graus aqui na nossa região. E o tempo segue firme até o fim do dia. Favorece, então, a elevação das temperaturas em algumas regiões, inclusive, né? Máximas chegando a 30 graus na região oeste, também noroeste e norte do Paraná. Destaque para a baixa umidade relativa do ar, hein? E para os ventos que sopram com forte intensidade até aqui na nossa região, ventos que podem chegar acima de 50 km por hora. Máxima em Castro 21, neste momento 20. Amanhã o tempo segue estável. Predomínio de sol, sensação de calor em todas as regiões. Também destaque para os ventos que sopram do quadrante norte com moderada a forte intensidade em todo o Paraná. Não há previsão de chuva. Amanhã a mínima em Castro, 14 graus. Máxima 21. Ponta Grossa hoje máxima 22 e amanhã os termômetros marcam entre 14 e 21. Tibagi hoje a máxima 22, já amanhã entre 12 e 22 graus. Para maiores informações, site da Fundação ABC.org.br/SMA. Bom dia.
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1: Olha, com a entrada do inverno, temos diferentes estratégias de encaixe de forragens que podem auxiliar o pecuarista de leite a manter a produtividade do rebanho por meio da oferta de volumosos de alta qualidade. Com isso, conversaremos hoje com o técnico do setor agronômico da área de negócios da cooperativa Castrolanda, Diego Eloy Carneiro, que vai falar pra gente mais sobre a produção de silagens de cultura de inverno. Diego, muito bom dia. Seja muito bem-vindo aqui ao nosso programa. Eu já vou perguntando para você quais as culturas de inverno mais utilizadas para a produção de silagem. Bom dia, Diego.
2: Bom dia a todos os ouvintes. Bom dia, Luiz. Então, as culturas de inverno mais utilizadas aqui na região hoje são a aveia branca e o trigo. Assim como a cevada também vem ganhando cada vez mais espaço aí como forragem de inverno, né? São utilizadas principalmente para produção, para redução do consumo de silagem de milho, sendo ajustes importantes aí na dieta para algumas pequenas e médias propriedades aqui da região.
1: E qual a diferença da silagem pré-secada e também da silagem culturas de inverno, Diego?
2: Então, a silagem convencional, ela é colhida e ensilada logo após o corte, com uma umidade um pouco mais elevada, normalmente entre 30% e 40% de matéria seca. Então, ela é compactada no silo para retirar o oxigênio e permitir a fermentação, né? Então, a silagem pré-secada, no caso, a pré-murchada, que a gente fala, após o corte, a forragem permanece no campo por um período a depender do clima aí. Então, se a gente tiver um pouquinho mais de sol, ela pode ficar um pouco menos tempo, e se tiver um pouquinho mais nublado, ficar um pouco mais de tempo, até ela perder boa parte dessa água que ela tem. Então, ela já é ensilada aí com 45% a 60% de matéria seca, reduzindo a produção de efluentes e, em muitos casos, melhorando aí a conservação de nutrientes da forragem, também podendo ser dessecada e colhida.
1: Muito bem, estamos falando aqui um pouquinho sobre a produção de silagens de culturas de inverno, aqui com o Diego Eloy Carneiro. Muito bem, na produção de silagens, de silagem de trigo e cevada, a presença de aristas é motivo de preocupação, né, Diego? Existe alguma diferença prática entre utilizar cultivares aristadas e sem aristas na alimentação dos animais?
2: Então,

0: De acordo com os últimos estudos que a gente tem aí, a presença das aristas normalmente não representa um problema na dieta de bovinos quando o alimento é fornecido na forma de silagem. É, no entanto, alguns cuidados ainda são importantes, né? A colheita tardia pode resultar aí em aristas mais rígidas e lignificadas, aumentando o risco de desconforto aos animais. Além disso, quando o trigo ou a cevada são utilizados na forma de feno ou em pastejo, as aristas permanecem íntegras e podem causar lesões ou irritações na cavidade oral do animal. Então, atualmente, aí, existem algumas cultivares de trigo desenvolvidas especificamente para produção de silagem que já não têm aristas, né? Mas mesmo quando são utilizados materiais aristados aí, o processo de picagem aliado aí com a fermentação durante a ensilagem, torna as aristas aí um pouco mais macias, reduzindo aí significativamente o risco de acarretar algum problema para os animais. É, por isso, quando a silagem é produzida corretamente e a colheita ocorre no ponto recomendado, a presença de aristas não costuma ser um fator limitante aí para a utilização desse tipo de silagem. É, detalhe importante para a gente frisar aqui, é que a liberação do amido do trigo é muito mais rápida do que do amido do milho. Então, sendo necessário aí alguns ajustes com o técnico responsável.
1: Muito bem. Diego, para a gente encerrar, qual é o ponto certo para realizarmos o corte de silagem para o trigo, para a cevada e também para a aveia?
0: Então, o ponto de corte ideal, de acordo com a Fundação ABC aí, para produção de silagem de trigo, cevada e aveia, ocorre durante o enchimento de grãos, então variando aí do grão massa mole para o grão massa dura, também conhecido aí como grão pasta de dente, né? Então, nesse momento, buscamos aí o melhor equilíbrio entre produção de massa e qualidade nutricional, com adequada proporção aí de fibra digestível e grãos, além do teor de matéria seca em torno de 30 a 40%, garantindo uma boa fermentação e também uma conservação do silo. E para finalizar aqui, sempre consulte o seu técnico responsável para entender aí o melhor encaixe dentro da dieta de seus animais e do planejamento anual de plantio da sua propriedade.
1: Diego, muito obrigado por sua participação aqui no nosso programa Ponto de Encontro, no Momento Técnico, e te aguardamos uma próxima. Obrigado.
0: Obrigado.
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1: São 11:47.
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3: 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Olha, o governo federal publicou nesta semana a medida provisória que institui um programa de renegociação de dívidas do setor agropecuário. A proposta, construída em conjunto com o Ministério da Fazenda e a Frente Parlamentar da Agropecuária, busca atender produtores rurais afetados por perdas provocadas por fatores climáticos e ou de mercado entre 2019 e 2025. Segundo dados do Banco Central, até maio, o Brasil acumulava 202 bilhões de reais em saldos problemáticos nos empréstimos rurais. No Paraná, o endividamento rural ultrapassava 14 bilhões de reais. Para aderir ao programa, será necessário comprovar perdas em pelo menos duas safras, em redução mínima de 30% da renda bruta. Os financiamentos poderão ser renegociados em até 8 anos para a regra geral e até 10 anos para os produtores enquadrados nos critérios de maiores perdas. Em ambos os casos, haverá carência de até 2 anos, período em que será exigido apenas o pagamento dos juros, sem necessidade de entrada. Os limites de renegociação variam conforme o enquadramento do produtor. Na regra geral, chegam a R$ 400 mil para beneficiários do Pronaf, 2 milhões para operações do Pronamp e R$ 4 milhões para os demais produtores. Nos casos de maiores perdas, esses valores poderão alcançar R$ 500 mil, 2 milhões e meio e R$ 8 milhões, respectivamente, observadas as condições previstas na medida. As taxas de juros também serão diferenciadas. Na regra geral, serão de 6% ao ano para operações do Pronaf, 9% para o Pronamp e 12% para os demais produtores. Nos casos de maiores perdas, as taxas caem para 5%, 8% e 11% ao ano, respectivamente. Outra previsão é a prorrogação automática por até 30 dias das operações que estavam inadimplentes em 14 de julho de 2026, enquanto os pedidos de renegociação estiveram sendo analisados pelas instituições financeiras. Agora são 11:53.
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3: Tudo bem, agora são 11:56. Você acompanha aqui o programa Ponto de Encontro, Castrolanda e Sicredi. Neste dia 11 de julho, a saca de 60 quilos do feijão preto tá R$ 265. O milho, a saca de 60 quilos, está R$ 60. Trigo a tonelada, 1.150. Soja disponível, 60 quilos, R$ 125. Soja balcão, 60 quilos, R$ 124. Portanto, feijão preto extra, 60 quilos, R$ 265. Milho, 60 quilos, R$ 60. Trigo, tonelada, 1.150. Soja disponível, R$ 125. A saca de 60 quilos e a soja balcão, R$ 124. Atualizando para você as cotações do mercado agropecuário. No dólar, está operando em alta, principalmente por conta do tarifaço, agora R$ 5,12.
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3: É a semana terminando aqui no Ponto de Encontro, agradecendo sempre sua audiência, nosso amigo produtor pecuarista, você que está sempre ligadinho nas notícias do agronegócio, é o Ponto de Encontro Castrolando e Sicredi, segunda a sexta a partir das 11:40. Na sequência tem mais informações, é o Antena Repórter que vem ao ar. Um grande abraço a você e a gente se encontra na segunda. Tchau.
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0: Muito bem, senhoras e senhores, muito boa tarde, Álvaro Filho.
1: Tudo bem, Márcio?
0: Agora tô.
1: Tudo, já que aconteceu.
0: Uma caminhadinha hoje pra...
1: Pra
0: dar uma exercitada. Tava tentando fazer um percurso ali, mas é...
1: Atrasou um pouquinho.
0: Bem atrasado.
1: Tá tudo bem.
0: Calculei que uns 15 minutos eu fazia o meu tempo.
1: Deu 25.
0: Deu 25.
1: Boa.
0: Ah, esse negócio de não ter um preparo não é fácil.
1: Tem que usar, tem que cuidar.
0: Tem que começar a caminhar, dar uma exercitada aí, né? Senhoras e senhores, nós estamos chegando com o nosso Antena Repórter, edição de hoje, dia 17 de setembro de 2026. Hoje é

0: Sexta-feira.
1: Sextou, sextou aí. Semana passando muito rápido, né,
0: Marcio? E o calor?
1: Pois é, eu acho que eu vou até dar um baixar aqui.
0: Você
1: no
0: tá
1: ar
0: com
1: aqui.
0: Frio? Tá com frio, doutora?
2: Não,
0: boa. Tudo bem?
2: Bom boa tarde. Dia, boa tarde, né? Tem boa gente tarde. Já
0: passou
2: almoçando,
0: do meio-dia.
2: Já
0: é
2: e,
0: tarde.
2: Né, você já fez até uma caminhada.
0: Meu Deus.
2: Fiquei feliz. É isso aí, nós mulheres precisamos de homens que cuidem da sua saúde. É extremamente importante.
0: Tá, mas quando a gente tem uma segunda oportunidade, né? Tem que cuidar melhor.
2: Exatamente, aí você falou tudo.
0: Tudo, né? Doutora, como é que tá as coisas? Tudo?
2: Animadíssima, eu como vi. Sempre.
0: Daqui a pouco nós vamos falar com a doutora com relação à mudança, né? Já tá lá em
2: Nossa,
0: novo endereço.
2: Novo endereço, sede nova. E vocês vão ver que projeto lindo que ficou.
0: Tá bonito, né?
2: Nossa, parece que foi feito para aquilo.
0: Para aquilo, né?
2: É.
0: Daqui a pouquinho mais detalhes com a doutora Bianca, que tá aqui no programa. Álvaro Filho, quem tá com a gente, além, claro, da Suprimax?
1: Conta aí da Suprimax, as novidades,
0: ah, Márcio. Ah, e o pessoal da Suprimax. Fale um que eu já falo da Suprimax.
1: Viu, quero aproveitar, você falou de saúde, né? A saúde começa pela alimentação também.
0: Verdade.
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0: Senhoras e senhores, são 12 horas 14 minutos, às 12h14. Me dá mais volume aqui pra mim, me dá mais um retorninho ao vinho, por favor. Isso, beleza, pô. 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
0: Muito bem, o Alvinha, você viu aquele cara, aquele cidadão que tava com a caminhonete lá na cidade de Ponta Grossa, dando um zerinho,
1: Fazendo umas... Teve um caso,
0: né? Umas boniteza na cidade lá.
1: Uhum.
0: Eu tenho aqui algumas notas da Polícia Civil, que inclusive já quero passar essa notícia, né? A Polícia Civil que está trabalhando hoje, conversei com o doutor Marcondes, um abraço pro doutor Marcondes que está ligado junto com a gente.
1: Abração, nosso delegado.
0: Nos acompanhando. Quero mandar um abraço pro Macarrão também, que está ligado junto com a gente, o pessoal da Eletrohas.
1: Abração, pessoal com a gente lá.
0: Sempre.
1: Eletrohas, pessoal ali do Samambaia.
0: Isso.
1: Amigos queridos nossos aí.
0: Ligado
1: junto. O Anderson, pessoal da Guarda Patrimonial, ontem o Anderson mandou mensagem, ele apagou. O Anderson,
0: Ontem era aniversário do Anderson, sabia? Sério?
1: Deus abençoe você, meu amigo. Eu vou até gravar aqui, porque ele apagou a mensagem, depois é que foi com uma correria o programa, o Anderson fica brabo com nós aí. É aniversário do Anderson mesmo?
0: Foi.
1: Sério? Anderson, Deus abençoe, meu amigo, felicidades, continue esse cara sensacional, nota 10, nota 1000, parabéns aí pelo seu trabalho, é guarda patrimonial, né? Faz um excelente trabalho em prol da segurança aí, pessoal, né? A toda a guarnição da guarda patrimonial, um abraço ao pessoal ali. Anderson, querido, Deus abençoe, felicidades aí, sucesso, muita saúde, tamo junto.
0: Olha, a Polícia Civil do Estado do Paraná, por meio da Delegacia da Mulher da cidade de Ponta Grossa, concluiu as investigações, né? E indiciou, Alvinho, um homem de 30 anos pelos crimes de tentativa de feminicídio e também roubo praticados contra a sua ex-companheira de 25 anos. De acordo com as investigações, esse crime ocorreu no dia 4 de julho de 2026 no bairro Varanas, quando a vítima foi surpreendida pelo ex-companheiro que, armado com uma faca, passou a ameaçá-la e a ordenou que ela acompanhasse. Diante da recusa, ele a puxou, em direção ali a uma área de mata e tentou golpeá-la diversas vezes. As agressões cessaram somente após intervenção de um transeunte que percebeu, né, a ação e começou a gritar. Ocasião em que o investigado se evadiu, levando consigo um aparelho celular da vítima. Diante da gravidade dos fatos apurados, a autoridade policial representou pela prisão preventiva do investigado, medida que contou com o parecer favorável do Ministério Público e posteriormente deferido pelo Poder Judiciário. O que aconteceu? Após esse cumprimento do mandado de prisão, o investigado foi encaminhado ao sistema penitenciário, onde permanece à disposição do Poder Judiciário. Uma outra informação também, só para concluir aqui, Alvinha, a Polícia Civil concluiu o inquérito e indiciou um motorista que realizava manobras perigosas com uma caminhonete na cidade de Ponta Grossa. Polícia Civil aqui do Paraná, por meio do setor de crimes crimes de trânsito da 13ª Subdivisão Policial de Ponta Grossa concluiu o inquérito e indiciou o condutor de 33 anos responsável por realizar manobras perigosas no bairro Varanas. A investigação teve início após vídeos das infrações, né, viralizaram ali nas redes sociais na noite de 9 de julho de 2026, por volta aí da meia-noite. Uma caminhonete, uma Ford Ranger branca, foi flagrada realizando demonstrações de perícias e manobras

0: não autorizadas, claro, conhecidas popularmente como Zerinho e Cavalo de Pau, na Avenida General Carlos Cavalcante, na Avenida Bispo Dom Geraldo Pelanda. A partir então dessas imagens de câmeras de monitoramento e também de radar viário da muralha digital instalado na região, foi possível identificar a placa do automóvel registrado então em nome de uma empresa. Após diligências, foi identificado o condutor, o qual o sócio do estabelecimento, em seu interrogatório na unidade policial, acompanhado do advogado, o investigado optou por exercer ali o seu direito de permanecer em silêncio. Durante as investigações, a autoridade policial representou pela busca e apreensão do veículo para submetê-lo a exames de perícias, com o objetivo de verificar possíveis adulterações nas características de fábrica que afastassem também ali a segurança viária e pudessem agravar pena. Contudo, o pedido foi negado pelo Poder Judiciário após o parecer favorável do Ministério Público. Com a conclusão das diligências, o motorista foi indiciado pela prática do crime previsto no artigo 308 do Código de Trânsito Brasileiro, cuja pena prevista é de detenção de 6 meses a 3 anos, além, claro, de multa e suspensão ou proibição de se obter ali permissão ou habilitação para dirigir o veículo. O delegado Maurício de Souza da Luz, responsável pelo setor, ressalta a importância da representação, né, ou da repressão firme a esse tipo de crime, alertando que manobras perigosas praticadas em vias urbanas com grande circulação expõe a coletividades a risco.
1: Márcio, só aproveitando aqui.
0: Né?
1: Exatamente. O pessoal perguntou daquela situação que aconteceu ontem, essa tragédia que ocorreu aqui na PR-151, aqui na saída. Foi identificada a vítima desse grave acidente ali como Fernanda Viana de Oliveira, de apenas 29 anos. Ela faleceu nesse grave acidente registrado na noite de ontem aqui na PR-151, aqui quase na entrada aqui do município de Castro. De acordo com o relatório da Polícia Rodoviária Estadual, um caminhão acabou atropelando uma capivara que cruzava a rodovia. Na sequência, um veículo Volkswagen Fox acabou atingindo esse animal e a motorista perdeu o controle da direção, invadindo a pista contrária e colidiu frontalmente com um veículo Volkswagen T-Cross que vinha, né, no sentido contrário. Essa jovem, a Fernanda, conduziu o Fox e infelizmente não resistiu aos ferimentos e acabou falecendo no local. Motorista e passageira do T-Cross sofreram ferimentos moderados e foram socorridas também para atendimento hospitalar. Uma tragédia, né? Uma notícia muito triste.
0: Essa menina morava aqui no Tronco.
1: Sim, triste demais isso.
0: Era bem conhecida ali na comunidade do Tronco. Ela tinha acho que 2 crianças pequenas também, acabou deixando as crianças.
1: Meu Deus do
0: céu. Um momento triste.
1: A família da Fernanda Viana de Oliveira, nossos sinceros sentimentos, Márcio.
0: Que coisa, né? Por isso tem até inclusive ali muita orientação. Tem até algumas placas mostrando que tem bicho ali, que tem capivara ali, né? Então, principalmente os motoristas que circulam ali, sempre tem que estar prestando atenção, principalmente finalzinho da tarde ali, porque é perigoso. Então, aconteceu uma tragédia, o caminhão atropelou essa capivara, logo em seguida vinha uma moça que não conseguiu desviar e acabou tendo
1: problema. Meu Deus.
0: Senhoras e senhores, doutora Bianca tá com a gente. Doutora Bianca, como é que tá? Mais uma vez, boa tarde, doutora, tá bem?
2: Boa tarde. Também quero expressar os meus sentimentos aí à família da Fernanda, né, Alvinho, a mãe dela é uma colaboradora municipal.
1: Sim.
2: Né, então a gente tá aí nesse momento de dor solidarizando, são pessoas que infelizmente deixam a vida da gente de uma forma abrupta e faz a gente refletir tanta coisa, né? É tanta coisa que a gente deixa passar, né?
0: Não é fácil, né?
2: Às vezes a gente não pôde dar o último abraço e nem talvez dizer o quanto que a pessoa era importante, mas sabemos aí e nos solidarizamos com esta família.
0: Eu até, mais uma vez, tô falando, ontem nós perdemos também o Carlão, lá do La Cecília. Sabe, eu quero estender aqui meus sentimentos à família. Dizer que eu fiquei, assim, muito triste. Tanto que a imagem que eu quero guardar do Carlão é a última de antes de ontem que eu conversei com ele. É um momento muito triste, então a família aí, né, se conforte o coração. O Carlão tinha tirado a mãe dele do hospital fazia acho que uns 4 dias, Alvinho. A mãe estava com 85 anos, esteve na UTI, saiu do UTI. 2 dias depois,
1: meu Deus,
0: a mãe. Infelizmente, ele faleceu. Gente, são 12 horas mais Eu tô ficando cego mesmo, Arvin. Se eu tirar meu óculos ultimamente, eu não tô enxergando mais.
1: Tem que usar o óculos. 25.
2: Ainda bem.
0: E é da Benocle, um óculos
1: banco. Coisa boa, isso aí.
2: Ainda bem que eu mudei pra uma sede bem grandona, hein?

0: delicadas, né? Mulheres e as pessoas com transtornos da neurodivergência, né? Então eu havia alocado uma estrutura para que a gente pudesse alocar e dar o start na secretaria. Durante 6 meses tivemos aí muito trabalho administrativo, instituição de programas, criação de setores, né? Desde setor de compra, assessoria, funcionamento, RH, tudo isso foi criado do zero, né? Nós não saímos de uma outra secretaria, não foi uma emancipação, né? Então toda essa estrutura ela foi sendo criada administrativamente, protocolos também foram criados. E para iniciar esse ano de 2026, a gente já veio com uma novidade que foi o programa de treinamento e orientação parental. Passamos a receber dioturnamente pessoas para fazer o treinamento e orientação parental, que é o quê? Uma orientação para a família do neurodivergente, porque ele tem um cérebro diferente. E a família precisa entender como isso funciona, para que isso traga qualidade de vida para essas pessoas, né? E a gente inicialmente tinha pensado em algumas coisas ali na estrutura mesmo. E também começamos com os grupos com as mulheres, grupos de protagonismo, grupos reflexivos e todos esses programas que a gente tem, que são pilotos da secretaria, programa Vozes de Mulher, presença que acolhe, escuta e transforma. Todos os meses a gente tem ali o Dia da Presença, onde mulheres vêm para ter esse momento que é para elas, né? De protagonismo, de autoestima, de também informação. E com as famílias, o treinamento parental, então grande fluxo. E a gente tem hora que precisa de uma noite, né? Então eu precisei amanhecer uma noite na rodoviária de Castro. E levei como proposta ali pro Dr. Reinaldo a possibilidade de estar num lugar estratégico, quando eu vi que alguns programas até do nosso estado começaram a utilizar ter salas em locais aonde há mobilidade urbana, aeroportos, rodoviárias, locais assim, aonde facilmente você pode até proteger uma mulher, deslocando ela. A rodoviária, para quem não sabe, é um lugar onde a gente tem a patrulha escolar, a gente tem guarda patrimonial, né? Então a gente tem ali sempre as polícias integradas, né? E também um lugar de fluxo, né? Quantas vezes a gente em cooperação solicita mesmo pro social uma passagem de ônibus para uma mulher que precisa deixar o município numa situação emergencial, né? E ali a gente tinha várias salas, um piso superior com acessibilidade, com rampa, né? A gente tem linhas de ônibus que fazem ali aquela região, né? Toda ali dos bairros próximos, né? Então a gente também achou estratégico em relação aos bairros, porque no centro a gente tem um fluxo muito difícil hoje de trânsito, de acesso. E eu sempre tive o problema da acessibilidade também. Hoje todo prédio público tem esse problema, né? Então era muito difícil na estrutura municipal na época ter um prédio que eu tivesse piso. Todos os prédios são históricos, eles têm 2, 3, né, degraus para a gente acessar. Agora chegou próximo ao vencimento do contrato, a gente tinha feito uma locação curta e com essa possibilidade a gente conseguiu alocar toda a nossa estrutura lá na rodoviária. E vem muita novidade, Márcio. A gente ganhou ali um espaço que já está sendo finalizado para trabalhar a parte sensorial com as crianças. A gente já comprou uma área Kids, então vai ser a primeira rodoviária dos Campos Gerais com uma área Kids inclusiva. Então, famílias que ficam ali horas com crianças esperando o ônibus, elas não vão mais esperar sem um objetivo, né? Seja criança típica ou atípica, elas podem estar ali num espaço apropriado para elas. Com as mulheres, nós temos auditório para a formação também com essas famílias que vão continuar frequentando lá conosco, né? Então foi assim muito bom e nos livramos, na verdade, de duas locações, né? Porque estou absorvendo aí interinamente a Secretaria de Relações Institucionais e também levamos esse espaço numa outra dependência lá também da rodoviária.
1: Essa é dentro da tua secretaria. Tem mais essa secretaria aqui.
0: Isso, eu assumi interinamente a Secretaria de Relações Institucionais.
1: E também está atendendo lá na rodoviária?
0: Estamos atendendo tudo nesse espaço.
1: Essa parte da secretaria trabalha com os dependentes químicos.
0: Dependência química, exatamente.
1: E como é que está esse trabalho?
0: Graças a Deus, Márcio, avançamos. né? Fizemos uma adesão também a um programa do Estado, com vagas, né, para acolhimento institucional.

0: Né? Então, a saúde trabalha com a parte clínica, vamos simplificar, né, da dependência química. E a secretaria, a nossa secretaria, trabalha com a parte terapêutica, reabilitação. Né? Então, a gente também ali desenvolve programas, porque é um outro nicho, Márcio, que o familiar precisa entender o contexto desta pessoa. Né? Não existe ex-adicto. Então, quando uma família volta para casa, quando esse filho volta para casa, esse marido, esse parente, e aí? E agora? Será que eu estou preparado para este retorno, para que ele não retorne à dependência química? Entende? Então são coisas que a gente trabalha. Eu digo assim, a minha missão de vida nesta cidade é trabalhar com as famílias, é capacitar as famílias. Nós temos que nos lembrar que o nosso ambiente é a nossa casa, não é a clínica, não é o hospital, não é a escola. Então a gente está aqui para que as famílias não precisem mais delegar o que é a responsabilidade nossa de amar o nosso dependente, o nosso parente, o nosso filho, independente do que aconteceu com ele. Independente se foi escolha ou não. Sim. O autismo, a neurodivergência não é escolha. A dependência química, não sei se é escolha, mas é um grito que eu acho que a gente tem que estar preparado. E a gente só vai se preparar quando a gente tiver pessoas que estão dispostas a dar a mão para essa pessoa e recurso, porque a gente sabe o que fazer, Márcio.
1: Não é fácil.
0: São temas, pautas delicadas. Uma mulher que foi vítima de violência, ela nunca mais é a mesma.
1: Não, né?
0: E essa família está preparada? Ela está preparada para romper? Então, a gente tem ali uma equipe para esse tipo de orientação psicoeducativa, que ela foi escolhida tecnicamente, mas eu tenho orgulho da minha equipe. Nós temos duas psicólogas, nós temos fono, nós temos psicomotricista relacional, analista de comportamento. Então, fora tudo isso que eu estou contando de estrutura física, nós temos uma estrutura de equipe que hoje a população de Castro pode contar. E ali é porta aberta. Porta aberta. A gente só precisa de inscrição pro curso do treinamento e orientação parental, que ele dura 9 semanas, né? Nós temos 3 horários funcionando, manhã, tarde e noite. Ele é intermitente, termina uma turma, começa outra, né? Então é isso que eu tenho para contar para você.
2: E as pessoas podem procurar vocês?
0: Sempre.
1: Ali, na rodoviária.
0: Sempre, agora. Porta aberta, porta aberta.
1: Doutora, que bom. A gente sabe do trabalho que vocês estão fazendo. Parabéns para toda a sua equipe. Quero estender um abraço aqui para que sempre. Eu tenho o prazer de falar dela, porque ela ficou com a gente aqui, a doutora Carla. Eu gosto muito dela, muito querida ela, a família dela, o seu Genazen, o esposo, todo mundo. E para nossa amiga Rocio, lá das Cavalgadas, também quero mandar um abraço, que também está junto e trabalha com a doutora na secretaria. Doutora Carla, Rocio e toda a equipe ali, maravilhosa, que atendem, fantástico. Com o comando dessa nossa secretária que está trazendo aí um benefício maravilhoso. E como ela mesmo disse, a missão dela é cuidar das famílias de casa.
0: Exatamente. E agora, toda essa estrutura física vai proporcionar para a gente ainda o desenvolvimento de outros protocolos que a população aguarda essa nossa resposta. Né? O doutor Rinaldo, ele não ouvida esforços. Sabe, é difícil até para mim ficar falando, mas é um prefeito que tem me dado muita liberdade de trabalho, liberdade de criar programas que venham aí atender essas expectativas. Porque, Márcio, o mundo pede resposta. A gente tem que ser resolutivo um dado momento da vida.
1: E o caminho é a política.
0: Exatamente, é onde está o recurso. Para atender a população. Verdade. Então, nos mais alguns dias, eu tenho o prazer de vir aqui contar para você o que a gente vai poder fazer na área da inclusão, que vai aí realmente atender assim muito dessa demanda, com atendimento, orientação e coisas que esse espaço vai proporcionar. A gente precisa de estrutura para atender volume de população, porque a gente tem que ter fluxo. Né? Hoje a gente tem mais 300 crianças matriculadas na rede municipal. Né? Fora as crianças que não estão na rede municipal e na rede estadual. A gente sabe que cada 100 crianças, 31 nascimentos, um terço, pode ter alguma neurodivergência. Então esse número é exponencial. Eu tenho que ter fluxo de atendimento.
1: Doutora, é muito esquisito, né? Se a gente for analisar hoje, isso é uma coisa que pra gente é novo, né? claro, nós não temos essa informação técnica, essas coisas, mas às vezes eu me pergunto, por que que acontece tanto isso, né? Quanta criança hoje está com esse tipo de problema?
0: Então, Márcio, o autismo, ele sempre existiu. A neurodivergência sempre existiu. A medicina avançou muito, a tecnologia nos trouxe.
1: Para identificar. Que
0: deu nome para certas coisas que antigamente eram tratadas de uma forma até brutal, né? Porque a gente via as pessoas tratarem de maneira muito pejorativa, né? A gente escutava vários
1: de
0: nomes.
1: Tudo, né?
0: E isso tudo era neurodivergência, né? E então hoje parece que aumentou, mas eu acho que na verdade identificou.
1: As
0: pessoas, diagnóstico é respeito. Diagnóstico é respeito. Né? Porque ele não justifica, mas ele explica certas coisas, e as pessoas, quando elas conhecem, elas saem daquela zona do desconhecido e elas começam a ter empatia, elas começam a ter amor. Elas começam a ter amor quando elas sabem que é um diagnóstico.
1: E eu acho que o mais importante é isso que vocês estão fazendo. É preparar a família para saber como conviver com isso.
0: Exatamente. Né? Começa no lar. Né? A gente não pode delegar o respeito, o amor para as pessoas que não convivem com eles todos os dias.
1: Porque a família tem essa dificuldade, né?
0: Exatamente. Então a gente... o treinamento, ele avança muito porque... O neurodivergente, ele precisa muito de previsibilidade das coisas, né? Como ele, às vezes, não discerne todo esse turbilhão que a gente é, de sentimentos, de vontades e tudo. Então, existem muitas coisas, muitas técnicas que são desenvolvidas com coisas simples de regulação, que a pessoa vai ficando estável. Ela vai perdendo aquele medo do desconhecido também. O próprio neurodivergente, ele começa a entrar nessa caixa também. Porque ele sabe o que você vai fazer. Ele não precisa estar sempre naquela situação de defesa. Porque ele se sente agredido se você não respeita o som, o ruído, o cheiro. Por isso que a gente fala muito em sensorial. Porque ele confunde os sentidos com sentimento também. Né? Então, assim, é apaixonante. É apaixonante. O ser humano, né, é apaixonante. E a criança também. E você vê famílias relatarem depois os resultados, só motiva a equipe a fazer muito mais.
1: É muito bom, né? Parabéns pelo trabalho, muito obrigado. Parabéns pelo novo local lá. Que dê tudo certo. E que em breve a senhora vem aqui para trazer mais coisas.
0: E vou deixar o convite. Esta casa é de vocês. Então, se você não conhece, se você acha que não ficou bom, se você acha qualquer coisa, vai conhecer.
1: Vai
0: a gente tem que conhecer primeiro, para depois
1: vou lá,
0: doutora, poder falar com
1: você. Eu nem a Rodoviária Nova eu não conheço até hoje, então eu vou lá.
3: Eu também.
0: Vamos lá. Tô muito feliz, muito obrigado por estar aqui com vocês. Quero deixar um beijo no coração aí de todo mundo que está nos ouvindo.
1: E o programa tá aberto. Assim que tiver novidades, tá convidado, é só retornar, tá bom?
0: Obrigadão, até mais, boa tarde.
1: Doutora Bianca, são 12:39.
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2: Muito bem, são 12 horas mais 46 minutos. 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Negão lá do Tronco, muito obrigado pela sintonia, o seu Cid da Chacrinene, a Rocio lá, doutora Carnas, o Rogério, doutora Carla, o Rogério também ligado com a gente, o Caê também tá ouvindo, o Ricardo Cardoso, um grande abraço. O Marcão tá ligado junto com a gente, a Ana Paula da R-Mix, um abraço, o Caetano lá do Caetano Veículos também ligado com a gente, o Olívio da Copel, muito obrigado, um abraço, o Nus da Gaitaço, meu amigo, ligado com a gente, o prefeito de Piraí do Sul.
0: Abraço lá pro Henrique, o Jotinha tá com a gente também, o Chico, o pessoal lá do Sertão de Cima, área rural de Jaguaraíva, só da Antena Sul, o pessoal tá comentando aqui, um abração pro Moacir lá de Jaguaraíva, tá com a gente, Luizinho do Passo dos Bois, aqui em Castro também está por aqui, e um abraço também aqui pro Francisco e também a Magali querida, nosso amigo Cláudio também, ouvintes de Carambeí na audiência, Márcio.
2: Muito bem, João?
3: Lucas.
2: João Lucas, você tá bom, João Lucas?
3: Eu tô bem, vocês?
0: Tudo tranquilo. Tudo jóia.
1: João Lucas é o menino lá que vem da feira.
0: Da feira da lua.
1: Você coordena lá?
3: É, hoje uma boa tarde, Alvinho, boa tarde, Márcio.
0: Tudo jóia.
3: Todos os ouvintes aí da...
1: Fique tranquilo, relaxa, meu. Pode soltar o sim.
0: Programa ao vivo, você vê tudo
1: assim. E aqui assim.
0: Bate-papo.
1: Aqui nós conversamos, nós batemos papo, aqui você sente à vontade. Não pegou um café, né?
3: Não.
1: Mas de vez em quando nós temos até um chimarrão aqui, né, Ervinho?
0: Verdade. Tá?
1: João, como é que tá os preparativos? Quando que vai ter a Feira da Lua?
3: Pra quem não conhece a Feira da Lua, uhum. Ela tem uma vez por mês, o segundo domingo do mês, sempre, uhum. Né? Esse mês agora, a gente tem uma edição especial da Feira da Lua,
1: uhum.
3: Que hoje está sendo Vem pro Arraiar da Feira da Lua. Vai ser realizado amanhã, dia 18, dia 19.
1: Uhum.
3: Dia 18, das 16 às 22 horas.
1: Uhum.
3: E domingo, das 9, das 10 às 19 horas.
1: E acontece sempre ali na prainha, do outro lado da
3: sempre
1: prainha?
3: Sempre na prainha. A gente tem agora um espaço novo que, uhum, a prefeitura fez ali. Um espaço bom, acolhedor para a família ali. E sempre dá bom o negócio ali.
1: Dá boa coisa. O arraiar que você fala, vocês vão ter apresentação de quadrilha?
3: Essas isso, coisas? A gente vai ter uma apresentação de quadrilha,
1: uhum,
3: pelo grupo Galpão Campeiro, né?
1: Uhum.
3: E depois a gente vai ter um arraiar para quem quiser pegar seu par, pegar o...
1: O cara pode ir trajado.
3: Trajado e dançar lá a quadrilha lá que a gente vai fazer. Vamos ter fogueira. E amanhã, sábado, às 17 horas, a gente vai ter a apresentação da banda 10 a 0.
1: 10 a 0.
3: E daí, domingo, a gente vai ter às 13 horas os cinquentões do samba. E na hora da final da Copa, a gente vai ter um telão pra toda a família pra assistir a final da Copa ali. Tragam sua cadeirinha, que o telão vai estar ali e vamos fazer a festa.
1: Vamos torcer pra Argentina?
3: Ah, tá. Vamos ver o que vai dar, né?
1: Eu vi, você vai torcer pra Argentina, não?
0: Vamos ver também, então não sei. Vendo na hora.
1: Eu sou argentino desde pequenininho.
0: Sério?
1: É verdade.
0: Aí.
1: Pode torcer em pra
0: Espanha.
1: Pra Espanha, pode torcer pra Espanha, mas quem vai ganhar é a Argentina.
0: Eu vou descobrir na hora lá.
1: Vou contar uma coisa pra você. Ainda mais que aquele, o artilheiro lá da Espanha, o Messi larrou ele quando era pequenininho na banheira.
0: É.
1: São 12 horas mais 50 minutos. João, então amanhã, sábado, a partir das 16 horas, vai até que hora a festa?
3: Vai até 22 horas amanhã no sábado.
1: Até 22 horas. Isso. Tem quentão,
3: lanche. Lanche, tudo que você.
1: Pastel, bolo.
3: Isso. E a gente vai ter também, fora ali a Feira da Lua, dentro do Mercadão do Produtor,
1: uhum,
3: vai ter as instituições da cidade.
1: Ah, que vai ter produto lá pra vender. Isso,
3: vai ter lá o Molar Mariliano, o Asilo São Vicente de Paula e a PAI. Eles vão estar lá com brincadeiras típicas, cadeia, correr elegante, o quentão, canjica, pastel.

0: também pra eles lá.
1: Que joia,
0: e daí, do ladinho ali, a Feira da Lua também vai estar tudo, todo mundo
1: não
0: junto.
1: Não paga a entrada, é de graça.
0: De graça, pode chegar que nós vamos estar esperando vocês lá.
1: O Rancho Velho não tem tremela.
2: Que joia, só sensacional.
1: Chegar. E domingo a partir das 10 da manhã.
0: Às 10 da manhã até às 19 horas.
1: Domingo vai ter quadrilha também.
0: Domingo não tem quadrilha, mas a gente vai ter ali a apresentação do samba e a final da Copa que a gente vai ser transmitida. A final da Copa,
1: isso que é joia. João, obrigado pela tua participação aqui, tá bom?
0: Eu queria só dar um agradecimento aí a nosso secretário de governo, Rick, o Cassiano, que sempre estão dando apoio pra gente aí. E queria mandar um abraço também pra todos os nossos feirantes aí, o Buscapé, que tá ao vivo aí, escutando a gente aí.
1: Ô, Buscapé.
0: E daí... é o que eu falo aí pra vocês, esperamos todos vocês amanhã aí e domingo.
1: Todo mundo, vamos lá pra
0: festa. Maravilhosa festa aí que é a Feira da Lua aí.
1: Que bom, que beleza, né? Gente, olha, não deixe de ficar, não deixe de participar, vão, porque é uma festa aberta, uma festa gostosa, tem segurança, tem tudo. É um lugar agradável pra você levar as crianças, pra você fazer a tua festa, seja amanhã, no sábado, a partir das 16 horas, no domingo, a partir das 10 da manhã. João, obrigado, João.
0: Valeu, obrigado pela oportunidade de vocês deixarem.
1: Tamo junto sempre. Venha sempre.
0: Fazer, ó, apresentar a Feira da Lua aí.
1: E pra quem não conhece. Você que fica gritando na quadrilha, olha a cobra!
0: Ah, eu não faço medo de tudo lá.
1: Olha o fogo, pula a fogueira, né?
0: E a fogueira, a partir das 20 horas, a gente vai acender ela lá amanhã.
1: Quantos metros dá essa fogueira?
0: Vai dar, tá com 5 metros
1: assim. 5
0: metros.
1: Legal.
3: Lenha pra encardir.
2: Joia.
1: Nós já vamos lá, já colocamos uma costela a par da.
2: Pertinho. Boa.
1: Obrigado, João. Um abraço,
0: viu? Valeu, obrigado.
2: Top demais, pessoal.
1: Gente, 12h52, como passa
2: rápido. Hora, né? Precisamos de mais meia hora. Márcio, com a gente aqui.
1: Precisa mais de meia hora, porque não é fazer propaganda, mas o Zé da Cunha, o Revolta tá com mais meia
2: hora. Ele tá com uma hora só também?
1: Tá
2: um abraço pro Zé lá.
1: Eu tive lá agora essa semana, um abraço pro Zé aí. Obrigado pela... ele lá, ele escuta nós. Às vezes, ele, no intervalo dele, ele liga a antena sul dele,
2: no
1: estúdio lá.
2: Márcio, com a gente, lembrando aí que o almoço está servido lá no supermercado Risolar, pessoal, até às 14 horas, o buffet servido até às 14 horas. 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
1: E olha, o pessoal mandou aqui, João Lucas é o nosso expositor e da editoria, e da diretoria.
2: Que top.
1: O chope do João, ele não contou pra nós que já é chope?
2: Não contou?
1: Mas
2: olá.
1: Ô, João, mas você não conta pra nós que já é chope, nós já fazia um merchan, né?
2: Positivo.
1: Tudo bem, Márcio, tudo bem, quem que mandou aqui, Erielson, um grande abraço, Erielson Lima, muito obrigado pela sintonia, o meu amigo Denis Delara, alô, Denis.
2: Abraço,
1: um
2: abraço. Denis.
1: Alô, Edson Prioto, alô, Eliezer,
2: queridos.
1: Um abraço, alô, o meu amigo Bruno da BMG, lá ligado com a gente, o
2: Fábio. Ô, Bruninho, um abração.
1: O Anderson lá do NUS da Veículo,
2: abraço.
1: E o Cid, um abraço.
2: Valeu, pessoal.
1: Dois aí, tá bom? Quem mais, Salvinho?
2: Meu Márcio, quero aproveitar aqui, o pessoal perguntou de um acidente que teve na 092 ali em Jaguaraíva, confirmando se teve sim, foi ontem à tarde, pessoal, um tombamento de um caminhão ali na região de Jaguaraíva, na 092, mobilizou várias equipes de resgate, foi por volta das 4 horas da tarde entre Arapoti e Jaguaraíva, ali um caminhão Volkswagen com placas de Cubatão acabou tombando na pista ali, né? E o condutor teve ferimentos moderados e foi socorrido pelas equipes e levado até o hospital de Jaguaraíva. Teve acidente mesmo, o pessoal perguntando aqui. Foi ontem à tarde na 092. 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
1: Muito bem, senhoras e senhores, são 12:56, 12:56, onde o pessoal também comentou sobre ter alguma coisa da Polícia Rodoviária na estrada de Piraí, que liga Piraí a Castro ou Piraí a Jaguariaíva, de um acidente ontem.
0: Teve esse da 092.
1: Ah, foi da 092?
0: Que foi Jaguariaíva Araputi. Foi esse que, pelo menos no relatório, tá só constando esse acidente entre a região ali Piraí, Jaguariaíva, né, Araputi, teve esse tombamento ali na 092.
1: Flávio Inácio tá ligado junto com a gente, o Flávio Inácio aqui, se alguém encontrou, favor deixar na rádio, foi perdido ontem próximo ali o Samambaia, avisa que é um iPhone, né? Uhum. Perderam um iPhone ontem próximo ali a Samambaia, na vila ali, se alguém encontrou, a gente tem uma recompensa?
0: Opa, legal.
1: A Sheilinha tá ligada junto com a gente, alô Sheila, sempre junto, tá na Antena Sul ligada com a gente, beijo teu coração, tá bom?
0: Viu? Lembra das caminhoneiras de Castro, né? Sempre junto aqui, né? Quem mandou a mensagem. A Sheila, né? Sheila, querida.
1: Sheila. O Emerson Matias também tá ligado junto com a gente. Muito obrigado.
0: A galera da Cambuim Agroflorestal ali, tamo ligado também. Um abraço a todos ali. O Juramil, toda a equipe da Cambuim tão com a gente. A Iva lá de Pirei do Sul também tá por aqui. Um abraço a todos vocês. O pessoal. Um abração ali pro mecânico Daniel, amigo nosso, o pessoal do Catanduva. Tão com a gente também.
1: Danielzão, um abraço.
0: O pessoal escuta a gente ali próximo ao antigo posto de saúde do Catanduva, né? Na casa do Vandico ali. Oi, tem o mecânico Daniel, amigão nosso ali, a referência, né? Na região em mecânica. Abraço aí pro Danielzão, querido. Deus abençoe nossos amigos ali, próximo ali ao Catanduva, né? Tá com a gente o Daniel mecânico na sintonia. Anderson Miller, um abraço. Anderson, querido, tá com a gente também. O Juliano lá na região metropolitana.
1: O Anderson,
0: teve churrasco ou não teve? Conta pra nós aí.
1: Ô, Alvinha, você viu ali, olha, Márcio, eu gostaria que você ajudasse a cobrar aí. Estamos cobrando um mataburro aqui na Chácara Santa Cruz. A prefeitura ficou devendo fazer, mas até agora não fez.
0: Opa, atenção aí, prefeitura.
1: As crianças estão em férias, mas o dono do terreno já soltou boi e fechou, né? Fechou a porteira e o ônibus não vai entrar pegar as crianças quando voltar às aulas. Então tem que providenciar. Atenção, prefeitura.
0: Mandar pro pessoal da educação lá, mandar pro pessoal providenciar isso aí. O José Carlos tá com a gente também, um abraço ali, o Ramon. Ô, Ramon, um abraço, querido.
1: O Gilson
0: tá na sintonia também. Né? Pessoal, cadê as máquinas lá no campo? Não estamos vendo máquina nenhuma aqui nos campos aqui do Socavão, na abertura do trecho novo.
1: Eu vou dizer uma coisa pra você.
0: Vamos lá.
1: Larguei mão de queimar cartucho com essas conversas.
0: Por quê?
1: Porque os caras, viu, não vão ver as máquinas. Não é todo mundo que vai ver a máquina. As máquinas estão fazendo outro desvio. Se cada um que pensar que querer ver uma máquina na estrada, tem que colocar, a cada um quilômetro, tem que colocar uma máquina dentro no trecho. Mas
0: calma, gente,
1: que
0: tá vai saindo,
1: chegar
0: tá saindo,
1: a máquina, gente, na estrada aqui. Só que o homem já falou aqui que não é o mesmo trecho. Tem alguns, como é que chama, Elvinho?
0: É um novo traçado.
1: Tem uns novo traçado, que é onde as máquinas estão trabalhando, meu filho. Tem lugar que você não vai ver ali a máquina, não vai conseguir, porque eles estão trabalhando. Depois, quando for pra interligar tudo, aí vem a máquina, uma ali, outra aqui, outra lá, daí você vai enjoar de ver a máquina e vai parar ali pra esperar as máquinas.
0: Isso aí, Danielzão tá aqui, Tibagi também na escuta. Marquinhos Serviços, ô Marquinho querido, um abraço, Deus abençoe o pessoal aqui da Vila Santa Cruz. Marquinhos Serviços, Serralheria, estão com a gente também. Abraço pra Carla, também ouvindo a programação, também um beijo, Vila Rio Branco, aqui em Castro. Maria Nerci, beijão, querida. Piraí do Sul, tá na escuta. Márcio, estamos esperando a visita de vocês aí. Fica com Deus. O Paulo Oliveira, amigão nosso, também tá na sintonia.
1: Paulão, a única tá o Paulão.
0: Tá com a gente. Conta pra gente o que você tá, Paulão.
1: O Paulão, Paulão. Paulo, meu amigo, Paulo de Oliveira, irmão do Zinho, do Mário.
0: Sim.
1: Né? Paulo lá do Quartelá. Paulão, eu vou te visitar, né? Vou te visitar. Logo, logo. Eu tô, agora esses dias eu tô a pé. Eu tô a pé, mas logo, logo nós já normalizamos aqui a situação e daí nós vamos aí pra lá. Tá bom, TV? Grande abraço. A hora que você puder também, me dê uma ligada que eu te mando a localização da minha moradia pra você passar ali pra gente bater um papo. Tá
0: positivo.
1: Bom? Um abraço, meu irmão.
0: Carlos e a Jocineia, querido, amigões nossos aqui do Jardim das Nações em Castro, estão por aqui também. Ótima sexta-feira.

0: José Carlos Martins, amigão também da gente, abraço, José, tá na sintonia. Sirineu, um abraço, não vou conseguir ouvir o áudio agora, Sirineu, mas um abração, Deus abençoe você, toda a família e amigos aí. Pessoal, judiação desse grave acidente aqui dessa moça, muito jovem, verdade, nossos sentimentos aí à família dessa jovem, esse gravíssimo acidente que aconteceu ontem à noite aqui, né, na saída de Castro, aqui nas proximidades aqui de Castro, é muito triste. A família, nossos sinceros sentimentos, pessoal comentando, né, judiação deste grave acidente, nosso amigo Milton aqui na escuta, o Moacir também tá com a gente ali, abraços para vocês aí, nossos amigos de Jaguariaíva e o Gustavo também na sintonia, pessoal da Vila do Rosário, aqui em Castro. Márcio, uma hora e um minuto.
1: Vambora.
0: Não dá,
1: né,
0: mais tempo, pessoal, no Obrigado. 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Márcio, vamos embora.
1: Suprimax, muito obrigado.
0: 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Valeu, Márcio.
1: Tchau, gente, até amanhã.
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1: Atenção para o top de 5 segundos. 5, 4, 3, 2,

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1: Tá falando com ele. Boa tarde, boa tarde, boa tarde. Vambora, vambora, porque hoje, graças a Deus, é sexta-feira, sexta-feira, sextou. Oh, meu Deus do céu, que maravilha. Sexta-feira, na tarde, 102,7. É diferente. Vambora, vambora. Oh, dona de casa, amigo trabalhador, dona trabalhadora. Vambora, juntos, até as três. Hoje é sexta-feira, sextou na Antena Sul. Vambora, vambora, vambora, vambora, vambora. Hoje dia 17, que maravilha, tempo bom na região dos Campos Gerais, o tempo está

0: maravilhoso. E você conferindo as principais notícias e informações agora com a Antena Repórter. 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Temperatura 22 graus agora, a mínima foi de 10. Não existe previsão de chuvas para hoje, amanhã e também domingo. Então, tempo bom da região, que maravilha. Senhoras e senhores, hoje é sexta-feira, amanhã tem jogo pela terceira colocação da Copa do Mundo, né? E também domingão, a grande final do Mundial. Ei, maravilha! Argentina e Espanha. Bom, vamos falar aqui sobre as informações. Todo mundo ligado no programa Mais Dose do Rádio. Você ligado, não existe previsão de chuvas. O dólar está cotado em R$5,11. Para você que gosta de fazer a sua fezinha, vamos falar aqui sobre as loterias da Caixa daqui a pouquinho. Mega Sena, tá bom? Enquanto isso, você manda o seu WhatsApp agora para 98409-1431.
1: Diga seu nome e a cidade de onde está falando.
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0: Alô, tu?
1: Teletranque.
0: Oh, peraí. Não. 984094430. Agora sim é só você participar junto com a gente. Vambora. Hoje é sexta-feira. Sextou na Antena Sul. Ei, maravilha. Vem aqui. Vem aqui, Leonardo. Vem aqui, Leandro. Vamos cantar a música especial, oficial da sexta-feira. Está decretado seu final de semana na Antena Sul.

0: Boa tarde, você está na Antena Sul. Excelente tarde de sexta-feira. Sextou na Antena.
1: Alegria!

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2: Fica com a gente. Daqui a pouquinho tem essa pra você curtir.
0: Dentro de instantes, da Antena Sul FM, você ouve aqui, junto comigo.
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0: Dentro de instantes, tem Sorriso Maroto

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1: 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Hoje é sexta-feira, 17 de julho. Principais notícias para você, vamos aos calendários de pagamentos. Atenção, aposentados, 27 de julho, finais 01. Bolsa Família, 20 de julho, finais 01. A Mega Sena, o concurso 3032, que ocorreu ontem, quinta-feira, no Espaço da Sorte, em São Paulo, sortearam as seguintes dezenas: 08, 12, 23, 27, 42 e 46. Seis acertos acumulados. Próximo sorteio amanhã, sábado, dia 18. Estimativa do sorteio é de 35 milhões de reais. Vamos à cotação do dólar nesta tarde de sexta-feira: R$5,11. Temperatura 22 graus na região dos Campos Gerais. Não existe previsão de chuvas. Vamos à vacinação contra a gripe Ponta Grossa, Castro e também o estado do Paraná. Disponível para todos com mais de 6 meses. Estas são as principais notícias e informações aqui acontecendo na rádio que vai mais longe.

0: Rodrigues, Estradas, Bairro dos Cordeiros, Barra do Teixeira, Doutor Ulisses, Ribeirão Claro, Sete Quedas, Turvo e Rua Principal. Atenção para os horários da interrupção, dia 21 de julho, do meio-dia até as 5 da tarde. Repetindo, interrupção de energia no dia 21 de julho, do meio-dia até as 5 da tarde. O desligamento é necessário para realizar serviços na rede. Em caso de mau tempo, o serviço poderá ser cancelado.
1: 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O ouvinte dose, pode entrar! Ei, maravilha! No Orelhão mais louco do rádio! Boa tarde, boa tarde, boa tarde, boa tarde. Um abraço pra você, um abraço pra você. Oi, filha. A mãe tá boa? Que bom, né? Que show de bola. Alô, você está na rádio que vai mais longe e seu programa é Dose.
2: Opa, Márcio.
1: Opa. Tarde, opa, mão. Opa, mão.
2: Eu aqui escutando
1: a Dose. Oh, coisa boa. Ainda.
2: Mas estamos aqui torcendo pra Argentina. Se Deus quiser, a Argentina vai ganhar. Tô torcendo.
1: E se Deus não quiser, fia, o que que vai acontecer?
2: Deus abençoe todos vocês, Deus programa para você e tua família, todos antenados e todos
1: proprietários. Que maravilha! Ei, obrigado, Campo Largo, ligados na Antena CFM. Pessoas que estão torcendo para a Argentina. Muitas pessoas torcendo para a Argentina. Alô, você está na Antena Suí, já me deu fome.
3: Oi, Michael.
1: Oi.
3: Oi, Michael.
1: Oi.
3: Michael.
1: Oi.
3: Sextou, Michael.
1: Graças a Deus, sextou. Glórias a Deus. Obrigado, Senhor. Hoje é sexta-feira. Graças a Deus é sexta-feira. Só mais amanhã, meio-dia. Só mais meio-dia, gente. Mais um dia, né?
3: Limpar a casa, Michael.
1: Vai limpar a casa?
3: Amanhã é dia de limpar a casa, Michael. Amanhã é dia de fazer faxina. Ô, Michael.
1: Agora, pense bem, dona Eva. Você reparou que a gente limpa a casa no sábado ou na sexta-feira e passa sabadão esfregando a casa e limpa a casa. Domingo tá tudo no final da tarde. Antes da musiquinha do Fantástico, a casa tá virada.
3: Olha meu almoço aí, ó. Mostrei pra turma aí, ó. Charuto de repolho com carne moída e arroz. Muito bom. Boa tarde.
1: Essa é a Antena Sui Fêmea, a rádio que vai mais longe. Um ouvinte fala na antena. Agora tem Sorriso Maroto e Jorge Matheus.
4: E

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2: Antenas FM, boa tarde pra você. Você ouviu o Grupo Chocolate, Turma do Pagode. E agora você ouve Felipe Rodrigo. Gosta de rua?
0: Gosta de rua.

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6: Você sabia? Não vai ficar sabendo hoje. 17 de julho, 2026. Vamos falar alguns fatos históricos de hoje. Hoje é aniversário, sabe de quem? Da Disneylândia. Hoje é aniversário, portanto, a ideia de criar a Disneylândia surgiu na cabeça de Walt Disney. Quando suas filhas eram crianças, essa história é fascinante. E ele as leva a parques de diversões, playgrounds. Porém, tanto suas filhas como ele nunca ficaram satisfeitos. Logo, Disney percebeu que um parque deveria ser entretenimento para adultos e seus filhos. Então, 17 de julho de 1955, o mundo mágico de Walt Disney surgiu lá na Flórida. Cidade localizada, portanto, Los Angeles, né? Se tornou um fenômeno a partir desse dia. Você sabia também? Hoje é aniversário de Nelson Piquet. Hoje tem aniversário, Nelson Piquet. Ô, oh, salvas de palmas pra Nelson Piquet no Brasil. Mais conhecido como Nelson Piquet, nasceu no Rio de Janeiro, dia 17, portanto, e hoje é aniversário dele. Bom, também hoje, é o dia que caiu aquele avião, o Airbus 320 da companhia aérea, da TAM, no Aeroporto Internacional de Congonhas. Hoje é sexta-feira, 17 de julho.
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6: Vambora, vambora, vambora, boa tarde, 1:46. Tubarões, você ouve agora com o Diego e Victor Hugo.

0: eu acho que você tem que mandar aquela mensagem. Mas manda o que tá no seu coração.
1: Porque se fosse eu falaria mais ou menos.

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2: Rádio Terassu, boa tarde, 2:01.
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2: 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Bom, amanhã, dia 18, a partir das 18h, horário de Brasília, rola a bola pela disputa do terceiro lugar, França e Inglaterra. E já no domingo, o último jogo, o grande final. Que é a grande final, que é entre Espanha e Argentina. O jogo vai ser às 16h, horário de Brasília. E você confere as principais informações na tarde de hoje também sobre o esporte aqui na Antena Sul FM. Então, portanto, Espanha e Argentina, no domingo, o grande encerramento desta Copa do Mundo, que mostrou grandes jogadores, novos talentos, finalização de carreira de alguns jogadores reconhecidos do mundo, como Cristiano Ronaldo, e também a última Copa de Lionel Messi, que é o grande destaque da Copa do Mundo. Muito bem. E vençam os melhores, tanto para o terceiro colocado, como também para o primeiro. 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

mais músicas e informações, o voo 027 está chegando no seu rádio agora. Apertem os cintos, senhoras e senhores. Nós vamos para os Estados Unidos da América. Falar dessa grande cantora maravilhosa, sensacional, que já está no céu, infelizmente, ou felizmente, né? Mas a música realmente, ela é sensacional. A música Simple the Best de Tina Turner. Ela convidou nada mais nada menos para cantar junto no palco ou ficar do lado dela o grande ídolo brasileiro, o nosso eterno Ayrton Senna do Brasil. Curiosidade da música, Tina Turner chamou ele, eu quero ele, come on, vem cá, Ayrton Senna do Brasil, ele é o campeão. A seleção brasileira já voltou para o Brasil, ou melhor, foi para os seus lugares, as suas residências na Espanha, na Europa, enfim. Mas Ayrton Senna, o campeão da Fórmula 1, campeão mundial, exemplo tanto nos bastidores como também pela sua força de vontade, disciplina física, mental, estratégica. Ele é o Ayrton Senna para toda a eternidade. E essa música relembra muito o nosso grande piloto e campeão Ayrton Senna. Na Antena Sul FM, você volta ao passado e relembra Simple the Best com Tina Turner.

na tela sua FM. Queen, I Want You Break Free. Lançada em abril de 1984. Da Inglaterra. E agora, de volta ao Brasil. Aqui na sua tarde. Mesmo ano, 1984, Rio de Janeiro. Banda, Rádio Tax, você ouve agora, aqui na Antena Sul. Música boa, não tem prazo de validade.

na sua FM, você ouviu Frejá, Barão Vermelho, Rádio Dax, Queen e Tina Turner, aqui no Voo 1027, que volta na próxima segunda-feira, a partir das 14 horas.

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0: Castro e Campo Largo.
1: Tá curtindo? Yes. Depois do intervalo tem essa aqui.
0: Dentro de instantes da Antena Sul, você vai ouvir. Dentro de instantes você vai ouvir na tarde 102, tem Chitãozinho e Xororó. Tem Ana Castela, Zezé de Camargo e Luciano, tem Mato Grosso e Matias, César Menotti e Fabiano e, logicamente, o ouvinte mais dose do rádio.
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0: ouvinte ligado na 102,7. Boa tarde, boa tarde, boa tarde, boa tarde, boa tarde. Estamos ligados na Antena Sul FM, o Ademilson. Alô, Ademilson. Quanto que você quer nesse cavalo, quarto de milha, Ademilson? Só pra você.
1: Potência.
0: Boa tarde, Magali Carneiro, Carambeí, ligado na tarde 102. Alô, Gilson Hermans. Obrigado pela audiência. Vambora, vambora, vambora, vambora, vambora, vambora, vambora, vambora, vambora, vambora. E o ouvinte ligado na 102. Antes de ter um recado importante aqui para repassar para os ouvintes. Ontem, o Flávio Inácio, nosso ouvinte, ele perdeu o seu iPhone. Vamos ver quanto vale o coração de uma pessoa que achou esse telefone, um iPhone 7. Próximo a Samambaia, onde aconteceu aquele terrível acidente ontem, terrível. Você que tá trafegando aí pelas rodovias do Paraná, BR-51, próximo a Castro, tem ali uma placa de atenção, né? Animais silvestres na... Como infelizmente aconteceu esse acidente, o programa não é para isso, mas eu gostaria só de ajudar um amigo aqui que ele perdeu o celular de trabalho dele. O iPhone 12. Se você encontrou esse telefone, esse iPhone 12, Flávio Inácio, por favor, entre em contato no 9-9128-0184. Ou entrar em contato ou ir até a mecânica Palharini. Ele é sobrinho do Kiko e do Walter. Ele perdeu o telefone dele de trabalho, gente. Com todas as informações. Então, se você encontrou, vamos ver quanto que vale. A boa fé. Tenho certeza que quem encontrou vai devolver, porque tem até o.

0: Boa tarde, você está na Antena Sul FM, alô?
1: Já do César, não vai, não acredito que aconteceu.
0: O que aconteceu?
1: Amoleceu os dentes ontem, que hora eu cheguei em casa, depois da frangada.
0: Não, pare com isso, depois eu que sou culpado aqui, depois eu que sou culpado. Tava maravilhoso ontem, eu quero mandar um abraço aqui pro Geliezer. Alô, Geliezer Zambuja. Ele fez uma limpa ontem no galinheiro lá do seu Azambuja, esqueci o nome do pai dele. Foram 18 francos e fizeram uma galinhada ontem lá no Alessandro Piolho e tava ó, maravilhoso. Frango com polenta. Deixa eu mandar um abraço aqui pro Maurício Menarinho, mandar um abraço aqui também pro Flavinho Albuquerque. Ô, Albuquerque, polaco. Também o Giliezer, que foi o doador, e quem fez foi o Clécio. Esqueceu do Clécio, não tem como esquecer do Clécio, né? Funcionário lá da Companhia dos Assados também. O braço direito do Mestre Mor. E mais aqui, Cidinho, polícia. Quem mais estava lá? Muita gente, né? Ah, o Thiaguinho, Tatu, lá da Trator Sola. Ô, Thiaguinho. Foi embora cedo, o Guará tava vencido. E você, já, o que você tem a falar?
1: Já do César, não vai, não acredito que aconteceu. É. Chegou a amolecer os dentes, tanto que agora eu cheguei em casa, depois da frangada.
0: Você é maldoso, velho. Você é maldoso. Alô, Giliângelo! Mataram os frangos do teu pai e nem convidaram você pra comer o frango caipira. Meu Deus do céu.

0: Antena Sul FM, você ouviu César Menotti e Fabiano, fica comigo até as três, tem mais músicas da Antena Sul.
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0: Quem é o cantor? Quem é o cantor? Quem é o cantor?
2: Quem é o cantor?
0: Chitãozinho e Xororó.
2: Quem é o cantor?
0: E Kel Smith. Agora, na Antena. Aô, sexta-feira.

na sua FM, Chitãozinho e Chororó, Kelly Smith. Também teve César Menotti Fabiano, Mato Grosso e Matias, Gustavo Lima e Ana Castela com Zezé de Camargo. Tudo isso na tarde mais dose. Afinal, hoje é sexta-feira. Sextou na Antena Sua FM.

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2: Fica com a gente. Daqui a pouquinho tem essa pra você curtir.
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1: Antena Sul FM, boa tarde, 2:45, temperatura.
2: Previsão do tempo.
1: Tempo e temperatura, previsão do tempo, 22 graus agora, aqui na região dos Campos Gerais. A máxima prevista para amanhã é de 23, mínima será de 12 graus. Já no domingo, máxima de 23 graus, mínima de 13. Sem possibilidades de chuvas. Hoje, sexta-feira, amanhã, sábado, dia 18 e dia 19, final da Copa do Mundo, também não chove em nossa região. Umidade relativa do ar variando entre 47% a 85%. Possibilidades de ocorrências de chuvas, 0%. Para tarde de hoje. Informando tempo e temperatura aqui, Tarde Antena Sul.
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0: tarde, boa tarde. Visitante, seja bem-vindo ao programa Dose. 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
1: Boa tarde, Michael Lazzarini.
0: Boa tarde.
1: Obrigadão denunciar pra mim aí.

0: Valeu mesmo. Aí, galera, quem achou aí, se puder me devolver, agradeço. E partiu Curitiba.
1: É, o pessoal que...
0: Mas anda mais que notícia ruim.
1: Meu Deus. Olha, deixa eu falar uma coisa. Perdeu o celular aí, o Flavinasso, o iPhone. iPhone, né, velho? Não é fraco, homem. iPhone 12. Não é qualquer iPhone. Né? Me achou, faz favor. Sabe aquela educação que teu pai te deu, tua mãe te deu? Inclusive, não é só nesse caso, hein? São vários casos. Perdeu, achou aquilo que não é seu, devolva. É assim que funciona. É assim que funciona a lei da semeadura. O que você planta, você colhe. Então, cuidado, tá bom? Devolva, devolva o pial, que a gente fina.
0: Cara, voltei pra realidade agora com esse celularzinho meu aqui. Meu Deus. iPhone só porque a empresa que tinha me disponibilizado.
1: Meu Deus do céu, olha, ficou pior ainda, da empresa. Muito bem, obrigado pela audiência, vamos agradecer a Chácara Marujo. Alô, Marujo! Alô, Adolfo, pessoal aí das vendas, obrigado pela audiência, pessoal que tá trabalhando aí na Marujo, grande abraço a todos vocês, vocês moram aqui no peito do Dose Diária. 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Vem aí o Duca 7, 4 horas em Cowboy. O rádio segura esta emoção com Carlinhos Gomes. 6 horas em Alma Serrana. Um forte abraço. Tenham todos um bom final de semana.

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1: Uma ótima tarde pra você, Educa 702, entrando no ar aqui pela Antena Sua FM, a rádio que vai mais longe pra ficar mais perto de você. E aí, como é que você tá nessa sexta-feira, hein? Que sexta-feira espetacular, hein? Eu tô aqui daquele jeito pra ficar com vocês até as... Eu ia falar até as 11 horas. Até as 16 horas. Você sabe que o Educa 7 é de segunda a sexta-feira, das 3 às 4 da tarde. Estamos por aqui, tocando só o melhor do rock, o flashback aqui da Antena Sul. Então bora com a gente, falando em nome de Daju Ponta Grossa. Vem comigo na tarde do Cassete 102, eu sou o Santos. E você já pode participar em 98409-1431. Eu amo sexta-feira, em Friday in Love, The Cure.

aí, Dreamer. Essa daqui, quem que pediu foi o Alisson, Kiki e Luizão. Oi, um abraço pros piá da nossa banda também, se der. Toca Black Sabbath. Tocamos aqui, tocamos. Valeu, obrigada aí pela sintonia e pela audiência, tá bom, meninos? Beijo, beijo. Isso aí é a tarde do Cassete 102.

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11: Esse é o Do Cassete 102. E você vem com a gente na tarde. É sexta-feira e a sexta tá daquele jeito. É aquela brincadeira, né? Quem fez, fez. Se você já fez de manhã, não é agora à tarde que você vai fazer. Então, quem fez, fez. E o que resta pra você? Acompanhar a gente aqui no Ducassete 102 e torcer pra chegar logo 6 horas da tarde. É isso que tem pra essa sexta-feira. Deixa eu ver aqui que a gente vai tocar pra vocês aqui nesta tarde. Vou tocar essa daqui. O chefe não tá aí, né? O chefe não tá aí? Então vou tocar essa daqui, ó. Que tal, hein? Espero que o chefe não esteja ouvindo, porque às vezes ele fala: Lu, você toca umas coisas muito pesadas. Será? Será?

A 702. O que vocês acham? Vamos continuar nessa vibe? Nessa vibe, anos 80, 90, filme Sessão da Tarde. O que você acha, hein? Bora lá então, aumenta o som. Agora tem Kenny Loggins.

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isso aí, gente, tô indo embora. Quero desejar pra vocês um ótimo final de semana. Aproveita bastante, fica com as pessoas que você curte. Se divirta nesse final de semana. A gente se encontra na segunda-feira às 10h30 e eu espero do fundo do meu coração com a vitória da Espanha na Copa do Mundo, hein? Vamos torcer, vamos continuar com esse pensamento, hein? A gente se encontra na sequência, tem Luiz Augusto com o Cowboy do Rádio. Beijo!

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1: Olá pra você, uma ótima tarde. Começando aqui pela antena 102.7, o programa Cowboy do Rádio, aqui pela 102, a rádio que vai mais longe. Também pelo site da antena, pelo aplicativo da antena. Estamos em todos os lugares pra ficar aí pertinho de você. Programa mais tradicional da antena, com música sertaneja de qualidade, música country que você gosta de ouvir, principalmente porque hoje é sexta-feira, né?
2: Sextou,
1: bebê, tá na hora. Começando o Cowboy do Rádio, sua participação também pelo 98409-1431. Participe, mande sua indicação. É música boa, é música sertaneja, é música de qualidade aqui.
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1: Sextou. Vamos lá então, começando o Bruno Embarque.

0: 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Fala pra mim, vai.
1: Antena CFM, a rádio do seu jeito. E aí, o cowboy do rádio, você ouviu o Murilo Huff com a música Saudade Estranha, né? Você vai curtindo aqui a programação do cowboy do rádio num oferecimento de Versa, Versa Store. 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Participem, 98409-1431. Um dos clássicos sertanejos, clássico não, né? Mas vamos dizer que é o que faz a gente viajar aí, os anos 90, Jean Giovanni, com a música Mil Corações.

0: Victor e Léo, é isso, Álvaro? Filho? Qual delas?
1: Borboletas?
0: Borboletas, tá bom, a indicação do Álvaro Filho aqui, borboletas pra você aqui na antena, e você também pode pedir a sua, hein? 98409-1431 é o WhatsApp aqui da antena, onde você pode mandar o seu alô, participar junto com a gente. 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
3: Eita, que maravilha, hein? Estamos aqui ao vivo. Ao vivo na programação do Cowboy do Rádio, com a sua participação. Tem aqui o pessoal pedindo: não mexa nas minhas gavetas. Não mexe nas minhas gavetas. Daqui a pouquinho a gente toca aqui. Quem pediu essa aqui foi o Jonathan. Valeu, Jonathan. Boa tarde, Luiz. Toque aí, João Mineiro e Marciano. Ainda ontem chorei de saudade. É o Cristiano de Castro. Valeu, boa indicação, hein? Vamos colocar aí na sequência. Fique ligado, hein? Tem aí Eduardo Costa, Fera Machucada também. Rafael de Ponta Grossa solicitou essa aqui, né? Fera Machucada. Muito bem. Você também vai mandando aí a sua mensagem para o 984-09-1431. 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Muito bem, a gente segue aqui. Agora tem esse quadro que é sensacional aqui no programa Cowboy do Rádio, né? Eu tô falando de Christian e Ralph hoje como os artistas da semana, né? O Christian que nos deixou recentemente, né? Mas ficou legado da boa música sertaneja. A gente vai agora viajar no tempo, hein?
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3: Ladrão de mulher, o nome dessa aqui. Christian Ralph. Artista da semana. Vai ter mais uma aqui pra você. Já, já.

0: músicas que resgatam memórias que às vezes a gente nem tem, né? É igual saudade do que a gente ainda não viu. Eita, ainda ontem chorei de saudade. Clássico pedido aqui e atendido no...
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0: Melhor hora do seu dia, é isso. Eita, mas eu nem tomei nada ainda, sexta-feira, mas eu nem tomo.
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0: Mas pra quem tá aí já se preparando fim de semana, tá me entortando,
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0: Muito bem, agora sim, tudo nivelado, Antena Sul FM, a rádio do seu jeito, estamos aqui ao vivo, diretamente dos estúdios da Romário Martins, trazendo pra você esse programa mais tradicional da antena, né? 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
0: Lojas da família Beck junto com a gente, levando pra você o Cowboy do Radio. Cowboy do Radio, aqui na 102, né? Levando pra você sempre a melhor música, sempre trazendo pra você as mensagens do pessoal aqui que vai participando. Bom dia, Marília Mendonça. Quem pediu aqui foi a Irma. É isso, Irma. Ela quer ouvir, matar saudade aqui na manhã, na tarde da antena, né? Com a música Estrelinha, que é cantada com o de Paulo e Paulino, não é isso? É isso mesmo. E aqui a gente vai ouvir agora, Irma. Valeu, obrigado.

0: Muito bem, Antena, rádio do seu jeito, tá aí.
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0: Boa tarde, Carlinhos, não é o Carlinhos que tá aqui, é o Luiz Augusto hoje. Toque aí, Eduardo Costa, fera machucada, Rafael de Ponta Grossa, tá aqui.

0: sempre nas paradas. Ella Langley, Be Her, nome dessa aí, né? Vamos ouvir o que o pessoal da Versa tem de recado pra nós aqui no Cowboy do Rádio.
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0: Vamos curtir uma! Zezé de Camargo, Luciano, o que vai ser de nós?

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1: Muito bem, essa é pra quem gosta de música boa, sertaneja, esse é o programa ideal, né? Quem mandou aqui mensagem? Carlinhos Gomes, esse copo é pra quem viveu o tempo de glória das texanas. Ó, rapaz, texana show. Quem mandou mensagem aqui? Não diz o... Ah, Jennifer, é isso? Obrigadão aí pela audiência. Quem mais aqui? O Joramil. Joramil de Carambeí tá também sintonizado da antena 102.7. A gente segue aqui a partir de agora no Cowboy do Rádio, quem leva até você a programação do Cowboy do Rádio. 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Manda sua mensagem também, 98409-1431, 98409-1431, pra você participar, mandar o seu alô. A gente tá aqui pra atender você, né? Pra atender você. Agora tem uma do Fernando Sorocaba com o Léo Foguete, férias em Salvador. Quem não queria, né?

aí o Guilherme Benuto e Panta, aqui na programação da Antena 102.7, a rádio que vai mais longe. 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
1: Aqui o sistema é bruto. Thaís, quem lembra essa aqui, o feinho?
2: Ô, potência.
1: Sextou aqui na programação da antena?
0: Sextou.
1: Vamos ouvir? Feinho, feinho. Oia, que coisa.

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0: Econômica aqui na Antena 102.7, agora 5:22. Daqui a pouco eu vou falar da. 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
0: 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E agora o romantismo no ar de Rick. E não, que Rick, não, rapaz. Que Rick, eita!
2: Ô, potência!
0: Christian Ralph, artistas da semana, né? Essa dupla que encantou pela voz afinada e marcou gerações e até hoje toca os nossos corações.

0: região. Eu estou aqui com o Álvaro Machado. Tudo bem, Álvaro Machado?
1: Tudo jóia, boa tarde a todos os ouvintes.
0: Consultor aqui da Nobre, né?
1: Isso mesmo.
0: Muito bem. Hoje é sexta-feira, né? O pessoal aí tá ligadinho, agora já tá naquele momento de pensar no fim de semana, né? Mas com certeza com o radinho ligado nas dicas de hoje do Espaço Nobre, né, Álvaro?
1: Isso mesmo. Então, a sexta-feira sempre aqui no nosso momento nobre, Espaço Nobre, é voltado à parte de equinos.
0: Equinos, né? Então, os nossos queridos cavalos.
1: Exatamente. Né?
0: Temos então, que tratá-los bem, com ração de qualidade, né? E é isso que vocês querem oferecer, né?
1: Exatamente. Então, hoje, o nosso foco na parte da nutrição de cavalos é a ração Equibalance, né?
0: Que Equibalance, que é a...
1: É uma dieta total, na qual ela vem em toda parte de volumosos. No caso, ela vem o pré-secado de azevém, o pré-secado de alfafa. Ela vem aveia em grãos, farelo de soja. Ela tem a parte do melaço, toda a parte do núcleo mineral. Então, ela é uma dieta completa em um produto só.
0: Uhum.
1: Então, hoje ela sacia toda essa parte que o animal precisa, de fibras, de proteínas, de energia.
0: E tudo de uma maneira bem equilibrada.
1: Exatamente. Sanando todas as necessidades que o cavalo precisa nessa alimentação. E assim, né? Como a gente sempre fala, né? Ele envolve muitas coisas, né? Tanto na questão do animal, na praticidade, e também na questão de mão de obra, de facilidade desse produto, pois ele é um só, então você precisa dar somente ele, né? Não precisa você agregar nada mais de feno, de ração ou de qualquer outra coisa.
0: Legal, né? uma ração que já faz tudo, né? E já, o animal ali já pode começar a usá-lo, você, o produtor, pode começar a usar a partir de quando?
1: Então,
0: criador,
1: hoje,
0: né, no caso.
1: O Equibalance, assim, né? A gente faz uma brincadeira, né? De mamando ou caducando.
0: Uhum.
1: Então, animais hoje, desde pós-desmama, né? A gente já começa.
0: Já pode usar essa ração.
1: Já pode usar, claro, tem suas limitações em questão de quantidade para cada um, pois é um produto extremamente energético. Mas assim, não, né, não faz mal, mas assim, a gente precisa fazer um balanço, mas assim, desde novinho até período de pré-doma, treinamentos, velhice, gestação, tudo, ele pode ser utilizado.
0: Muito bem, tá aí, estamos falando da ração Equibalance com a Nobre Nutrição Animal. Ô, Álvaro, é o seguinte, a gente sabe que a ração é um dos pontos importantes para o animal, nós estamos falando dos equinos, né? Mas e com relação ao bem-estar animal, como é que ele deve ser tratado, hein?
1: Então, hoje, no Brasil, em todo mundo, o bem-estar vem sendo extremamente cobrado, né?
0: Uhum.
1: Em todas as modalidades de provas que existem em animais, não só no cavalo, mas assim, o cavalo na nossa região, principalmente hoje, né? Que nós temos provas de rédea, provas de tambor, laço comprido, chin roping, hand short, que são os mais, três tambores ali, que são os mais expressivos aqui na nossa região, assim, vem pego muito nessa questão de alimentação, questão de falta de água pro animal, ele tem que estar ali sempre exposto à água, nas provas, coberturas, então toda questão de manejos, na competição mesmo, a questão do tipo de montaria, de embocaduras que usam ali no cavalo, os freios, né, na verdade. Então tudo isso hoje vem sendo muito analisado e cobrado de todos os criadores, dos competidores, devido a isso, para gerar um bem-estar máximo possível para cada animal, para não ter problemas depois de lesões,
0: certo,
1: de traumas, né, também do cavalo, de medos, essas coisas. Então vem sendo muito cobrado. E voltado à alimentação, né, hoje a gente fala muito, pegando esse gancho aqui para Equibalance, justamente por isso, até a questão de praticidade. Hoje nós trabalhamos com a Equibalance em pacotes de 30 quilos e em bolas maiores para maiores quantidades. Mas assim, a pessoa que hoje vai para uma prova, ela vai ficar 3-4 dias numa prova ali, um final de semana, a praticidade do Equibalance também é para isso. Porque você chega ali, você terminou o teu momento da modalidade, do treinamento, alguma coisa, você pode pegar e disponibilizar essa alimentação sem medo de deixar que vai faltar alguma coisa. Ele vai ser extremamente

0: extremamente
1: completo
0: pro animal.
1: Muito bem, tá aí, a gente tá falando sobre que balance essa ração para equinos com a nobre nutrição animal. Ô Álvaro, pra gente saber mais aqui, já encerrar aqui, a média de início para treinamento de equinos, porque tudo isso, né, que a gente tá conversando aqui sobre a ração ideal, sobre o bem-estar animal, muitos que têm os animais aí, eles querem usá-lo, né? Ou fazem provas, é sempre por um objetivo desse, mesmo aqueles que, lógico, que querem só cavalgar, que, né? Um bem-estar ali, um hobby, né? Precisa ter um início certo para que eles possam ser treinados, não é isso?
0: Isso, exatamente. Então, hoje a média de idade de um equino para início de treinamento é na faixa de 2 anos.
1: Uhum.
0: Então, desde que ele esteja propriamente pronto, a questão de formação óssea, estrutura muscular, porque independente se é para hobby ou para uma competição, o cavalo vai trabalhar, vai precisar de um esforço físico muito grande nesse início. Então ele tá numa fase ali, digamos assim, de adolescência para início de fase adulta dele.
1: Amadurecendo.
0: Exatamente. Então ele precisa estar totalmente equilibrado fisicamente para começar um processo de domo. Então, por isso que a gente fala, por exemplo, o Equibalance hoje ele pode ser usado desde o início do pós-desmama.
1: Já ajuda nesse processo
0: aí, porque sim, ele vai ajudar na questão de musculatura, questão de nervos, questão óssea.
1: Uhum.
0: Então, tudo isso o animal precisa hoje para iniciar um treinamento. Então, hoje a média entre 2 e 2 anos e meio a 3 anos aí, o início de doma de um cavalo.
1: Pessoal que tá ouvindo aí, como é que faz para encontrar ração? Ah, Equibalance.
0: Então, hoje nós temos na nossa cidade, temos algumas agropecuárias que já possuem parceiras nossas, temos os nossos consultores aqui na região, na parte de equinos. Eu tô um pouco mais à frente dessa situação, mas assim, nós temos no nosso site, temos os contatos dos consultores, temos parceiros ali.
1: Instagram,
0: então,
1: né?
0: Instagram, que a gente tem muito movimento hoje. Então, precisando é só nos chamar. Que
1: tem o WhatsApp aí, o número para passar? Tá fácil aí, ou?
0: Tá, só um minutinho.
1: Daqui a pouco eu passo também, se não
0: sim,
1: tiver.
0: Sim, hoje o meu aqui seria 429-9967-1200.
1: Ó, fácil o número, hein?
0: 99967-1200.
1: Ó, 99967-1200.
0: Isso.
1: Tá aí com o Álvaro Machado, que é o consultor aqui da Nobre Nutrição Animal. Sempre um momento muito legal aqui, o Espaço Nobre, para você que nos ouve em toda a região, você que é pecuarista, criador de cavalos, né? Dos equinos. Aí a dica de hoje. Valeu, Álvaro, bom fim de semana para você, bom trabalho aí. Semana que vem tem mais.
0: Opa, muito obrigado. Eu que agradeço aqui por mais esse espaço. E assim, vem com a Nobre, que é a parceria que dá resultado. É isso que a gente foca, né? Qualidade, resultado e parceria.
1: Muito
0: valeu.
1: Bem. Valeu, agora 5:37.
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1: Mais uma aqui de Christian Ralph, essa aqui, o amor não é paixão.

0: Antena, antena, antena, antena, rádio do seu jeito. Tá aí o Christian Ralph no Artista da Semana. Semana que vem, outro artista aí que vai enquadrar esse quadro. Boa, né? Boa. 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

É o Cowboy do rádio aqui na Antena 102, segunda a sexta, a partir das 16h, com Luiz Augusto hoje, né? Só hoje. E talvez segunda também. Alô, Irma, brigadão aí pela audiência de sempre. Estamos aí, ouvindo a programação da manhã. Amanhã é bem legal, a partir das 8h30, né? Todos os dias, segunda a sexta. Mas agora o Cowboy do rádio. 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
0: Venha conferir, essa aqui é muito boa, hein? Bruno e Marrone, uma daquelas do lado B da dupla Bruno e Marrone. Essa aqui se chama Entrada Franca.

É boa música, Bruno Marrone, você curtiu aqui na programação do Cowboy do Rádio. 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Família Beck também levando pra você Calmo Boia do rádio pra gente acabar essa aqui, hein? Essa aqui tem cara de sexta-feira, né? Na madrugada. Você sabe qual que eu tô falando, né? Tchau, bom fim de semana, a gente se encontra na segunda.

0: saudamos a todos aqueles que rezam conosco neste momento tão sagrado da Ave Maria. Desejamos um bom final de tarde, uma boa noite a todos e vamos iniciar em nome do Pai, do Filho e do Espírito Santo. Amém. Amém. Nesse momento sagrado em que até os ponteiros do relógio ligam a terra ao céu, rezemos a oração do Ângelus. O anjo do Senhor anunciou a Maria.
1: E ela concebeu do Espírito Santo.
0: Ave Maria, cheia de graça, o Senhor é convosco. Bendita sois vós entre as mulheres e bendito é o fruto do vosso ventre, Jesus.
1: Santa Maria, Mãe de Deus, rogai por nós, pecadores, agora e na hora de nossa morte. Amém.
0: Eis aqui a serva do Senhor.
1: Faça-se em mim segundo a vossa palavra.
0: Ave Maria, cheia de graça, o Senhor é convosco. Bendita sois vós entre as mulheres e bendito é o fruto do vosso ventre, Jesus.
1: Santa Maria, Mãe de Deus, rogai por nós, pecadores, agora e na hora de nossa morte. Amém.
0: O Verbo de Deus se fez carne
1: e habitou entre nós.
0: Ave Maria, cheia de graça, o Senhor é convosco. Bendita sois vós entre as mulheres e bendito é o fruto do vosso ventre, Jesus.
1: Santa Maria, Mãe de Deus, rogai por nós, pecadores, agora e na hora de nossa morte. Amém.
0: Rogai por nós, Santa Mãe de Deus,
1: para que sejamos dignos das promessas de Cristo.
0: Oremos. Infundi, Senhor, nós vos pedimos em nossos corações a vossa graça, para que, conhecendo pela anunciação do anjo a encarnação do Verbo, cheguemos por sua paixão e morte à glória da ressurreição. Por Cristo nosso Senhor.
1: Amém. Amém. Dia 17, sexta-feira. Hoje a igreja faz memória a Inácio de Azevedo e companheiros. O jesuíta Inácio de Azevedo nasceu em Portugal, mas quis ser missionário no Brasil. No ano de 1570, ele e 39 companheiros foram martirizados por piratas anticatólicos. Em 1854, foram beatificados pelo Papa Pio IX.
2: Proclamação do Evangelho de Jesus Cristo segundo Mateus.
3: Glória a vós, Senhor!
2: Naquele tempo, Jesus passou no meio de uma plantação num dia de sábado. Seus discípulos tinham fome e começaram a apanhar espigas para comer. Vendo isso, os fariseus disseram-lhe: "Olha, os teus discípulos estão fazendo o que não é permitido fazer em dia de sábado." Jesus respondeu-lhes: "Nunca lestes o que fez Davi quando ele e seus companheiros sentiram fome? Como entrou na casa de Deus e todos comeram os pães da oferenda, que nem a ele, nem aos seus companheiros era permitido comer, mas unicamente aos sacerdotes? Ou nunca lestes na lei que em dia de sábado, no templo, os sacerdotes violam o sábado sem contrair culpa alguma? Ora, eu vos digo, aqui está quem é maior do que o templo. Se tivesseis compreendido o que significa quero a misericórdia e não o sacrifício, não teríeis condenado os inocentes. De fato, o Filho do Homem é Senhor do Sábado." Palavra da salvação.
3: Glória a vós, Senhor.
4: A palavra dos ouvidos ao coração. Era sábado e os discípulos de Jesus Cristo, com fome, apanharam espigas para comer. Para os fariseus, essa atitude era uma afronta à sacralidade do sábado. Aparentemente, eles eram homens tementes a Deus, mas não viviam aquilo que pregavam. Distorciam e manipulavam os mandamentos do Senhor, visando apenas interesses próprios. Jesus Cristo, usando o exemplo do rei Davi, defende seus discípulos ao afirmar que as leis são feitas a favor da pessoa e não para escravizá-la. Para Jesus Cristo, a misericórdia deve estar acima de preceitos vazios que distorcem o sentido real das leis. Jesus Cristo não é contra as leis legitimamente instituídas. Ele é contra a má interpretação de leis que aprisiona a pessoa dentro de um fundamentalismo vazio que gera sacrifícios e não a misericórdia.
1: E hoje, dia 17, sexta-feira, começa as novenas em honra a Santana, a nossa padroeira, e são todos convidados hoje na missa das 19 horas, que vai ser celebrada pelo padre Wagner, que nós possamos nos unir em oração, celebrando a nossa padroeira Santana. E amanhã, dia 18, as festividades. A partir das 11 horas já teremos o delicioso pastel aqui na Paróquia Santana, né? E à noite, depois das 19 horas, teremos já um show de prêmios. Esperamos todos vocês.
5: Louvado seja nosso Senhor Jesus Cristo, para sempre seja louvado. Eu sou o padre Leonel Stansky, da Paróquia Santana de Castro, e quero nesse momento desejar as bênçãos de Deus para você, para a sua família, que a proteção de Nossa Senhora acompanhe sempre a sua vida. Quero deixar aqui o meu agradecimento por você que nos acompanha todos os dias nesse momento da oração da Ave Maria. E que Deus te abençoe. Em nome do Pai, do Filho e do Espírito Santo. Amém. E permaneça na paz.
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0: Bora almoçar agora, são 6:05. É, estamos chegando, alô gaúchos de todas as querências. A partir de agora, vamos bolhando a perna, vamos abrindo a porteira do rancho, porque o Alma Serrana que tá chegando aqui pela sua rádio Antena Sul FM. Estamos chegando pra ficar com vocês até às 7 da noite. Hoje é sexta-feira, 17 de julho. Forte abraço pra você que está aí do outro lado, pra você que está na sintonia da mais ouvida. Estamos chegando com casca e tudo nessa sexta-feira, 17 de julho. A apresentação fica a cargo desse índio velho que vos fala. Tamo em Faceiro, bonito e corado, falando de Castro, Paraná. Por aqui, Rony Gomes. 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Esse volume faz esse rádio bufar quando arruma. Tudo certo, tudo prontinho, marca o telefone do gauchão, esse é o nosso WhatsApp, nosso telefone de garupa, você pode mandar sua mensagem, mandar o seu áudio 984091431. Eu atendo você até em 7. Vamos abrindo a programação com chave de ouro, que ronquem as cordionas a partir de agora, porque tá chegando a primeiríssima. Tá aí pra vocês, Grupo Camperismo com João Luiz Correia. Eu quero também.
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0: Beleza, tá aí, Gaúcho da Fronteira. Churrasco na brasa.
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0: moçada, é aqui que me refiro nessa sexta-feira, fechando a semana. É, hoje é 17 de julho. Estamos aí já no meio do mês, né, gurizada? Estamos aí com o Tranco do Alma Serrana, levando pra você que está do outro lado, pra você que está na sintonia aí corradinho, aí no sítio, na chácara, na fazenda, no seu carrão, aonde você estiver no trabalho, no aconchego do seu lar. Aquele abraço e o nosso muito obrigado pela preferência de sintonia. É o 102.7 com Alma Serrana, o programa mais gaúcho do seu rádio, né, tchê? É. Por aqui nós não frouxamos o garrão e vamos empurrando com o peito aí que nem lagarto em ladeira. Mandando abraço pro povão. Alô, Amauri, um abraço, toca para nós em Guaria Campeira, vai lá pro Jeca Esilene dos Biscaia. E pra todo o pessoal que estiver na escuta, um forte abraço, valeu, Amauri, fazenda Morro do Castelo, pra todo esse povo aí, um forte abraço, hein, né, tchê? Vamos atracando por cá, música boa chegando pra vocês, vem comigo, vamos trazendo essa marca de fundamento, Regis Marques e Guaria Campeira.
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0: Bueno, moçada, tá aí uma linda música. Marcelo Mendes, Guilherme Jaques, Danner Marinho, Mauro Silva e Érico Rocha. Tá aí lidando neste rincão.
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0: Beleza, 6:27.
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0: Olha aí, almoçada com esse tranco, né, tchê? Tranco do Alma Serrana. É, aí que me refiro. Toma até às 7 da noite, trazendo pra você o que é de melhor da boa música gaúcha. E você participa 98409-1431. Deixa eu ver também quem tá por aqui com a gente aí, mandando mensagem, mandando áudio. Vamos mandando abraço pro povo, ó.
1: E o Valdecir Martins dos Santos, veja aí se dá tempo pra poder tocar a música do Chile do Rio Grande, o shot do caminhoneiro, veja aí se dá tempo e toca aí. Beleza? E vai surrar a patrolada da tela, com certeza, né?
0: Beleza, Valdecir, um abraço, índio velho. É, já me pediram essa marca também, vamos atracar hoje, é o shot do caminhoneiro, né? Só que a música Matando Saudade com o grupo Codiano, oferecendo pra minha amiga do Sete Salto de Cima, Anitta e Ica, isso mesmo, e também pro pessoal aqui do Caçador de Baixo, é Silvia. Forte abraço pra vocês aí, tá bueno? Ou trazendo música, quem chegando pra vocês agora, César Oliveira e Rogério Melo, regalo por aqui.
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moçada linda, a música Criolo Batista é a Gaita Companheira. Amanhã nesse tranco, velho, sacudido, gurizada. Eu amo a Serrana pela antena de segunda a sexta, enquanto marcado com o gauchão por aqui, né, tchê? 984091431. Marca o telefone e vai trocando os dedinhos aí e mandando aquela marca, velho, bem buena, pedindo sua música e oferecendo pra quem você quiser. Tamo por aqui. Música boa, chegando mais uma aí, bem no estilo, velho, bueno pra vocês, hein? Vamos ter mais um shot, né? É, os filhos do Rio Grande, é o shot do caminho.

0: Aí, moçada, chupando bem isso com o Chiru Missioneiro aqui na antena.
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0: Tá bom, eu vou mostrar às 6:48.

0: Quer participar, mandar teu recado ou pedir a tua música? Anota aí, tchê. 42 98409 1431 42 98409 1431
1: Olha aí, moçada, arrasta a pé aí, olha aí, grudar, nega véia, essas horas aí, ó. Fazer chapas viria, né? Mais ou menos assim, né, tio? Mandando um abraço lá pro Valdivino de Campinas, São Paulo. Olha aí, ele pediu a música do Chiro Mistureiro. Acabamos de tracar essa marca, tio. Como é que deu certo hoje, hein? Forte abraço pra vocês aí, tá bom? Aí, São Paulo. Valeu, Valdivino. Toca velho casarão e manda pra todo o pessoal da Agropecuária Conde e Chácara CTP, isso mesmo, aqui de José Mendes. Ah, oi, galinha, um abraço, José Mendes. Forte abraço pra você, tá boiando, meu galinho? 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

0: Tamo ligadinho no Alma Serrana aí, valeu, valeu, um abraço meu amigo Joramil e também a Rose na sintonia com a gente, um forte abraço aí, tá bueno?
1: Boa noite, Gaúcho, velho. Vanderlei Tino por aqui. Mande uma, um abração bem grande pro meu amigo Roberley, meu vizinho aqui do Catanduva aqui, sempre ligadão, com certeza ele vai mandar uma moda pra mim aqui, e eu quero mandar uma moda pra ele hoje, o Sérgio Reis, com os serranos, hein? Mande pra ele, hein? Um abraço bem especial pra ele, beleza? Abraço, Gaúcho.
0: Valeu, valeu, Vanderlei Tino. Olha aí, alô, Aurivan, Maria Cristina, olha aí, obrigado, obrigado, é amanhã, né, tia, amanhã estamos ficando mais velho aí, né, fazer o quê? Estamos ficando aí mais experiente, vamos dizer assim, obrigado aí, tá bueno? Olha o pessoal aí, é amanhã, deixa eu ver aqui, quem mandou aqui pra nós aí, alô, meu amigo forasteiro, obrigado também pelas palavras, hein, amigo velho, um abraço, amanhã é churrasco de patrão com certeza, né, valeu, forasteiro e toda a família, hein, tá bueno? Obrigado pela cinturinha também, hein, meu galinho. Toca pra nós fazendo a Viva Porca Véia, todos na escuta aqui na Cachoeira, um forte abraço, amigo, alô, seu Natal, como é que tá aí na Cachoeira? Vamos que vamos, moçada, trazendo música, atendendo participação dos amigos. Que Reponte chegando, quero mandar um abraço também. Agora vamos ali em Fronteiras. Alô, lá em Boa Vista, Roraima. Estamos fazendo um eco nas coxilhas lá em Boa Vista. Alô, meu amigo Felipe, como é que tá? Tudo especial aí, o Rodrigo, né? O Elito, essa gurizada buena. Patrão velho por aí também, né? Nosso amigo Guilherme, um abraço, Guilherme. Também o Márcio, um abraço aí lá pro Márcio. O popular Chapulim, toda gurizada da Rola Trek lá em Boa Vista, Roraima, estão lá com o rádio velho, fazendo eco nas coxilhas, né, tia? Aí que me refiro. Chegando agora, Reponte pra vocês aí. É, também um abraço, meu amigo Carlinhos aí do Serralheria Colonial. Alô, carinho, como é que tá? Tudo especial, meu galo? Um abraço. Reponte da beira do Uruguai, vem comigo.
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aí, moçada, Grupo Cordiona, matando saudades, e com essa marca vamos fechando a gaita, prometendo voltar segunda-feira com a alma serrana. Desejo de coração um final de semana louco de bueno, louco de especial a cada um de vocês. Obrigado pela sintonia, pela companhia, e segunda-feira tamo de volta. Fique com o patrão velho, quando eu vou seguindo, um abraço do tamanho do Rio Grande a todos os gaúchos e gaúchas da nossa querência, e até segunda, moçada.

0: Em Brasília, 19 horas.
1: Está no ar a Voz do Brasil. As notícias do governo federal que movimentaram o país no dia de hoje.
2: Olá, boa noite.
0: Boa noite para você que nos acompanha em todo o país.
2: Sexta-feira, 17 de julho de 2026.
0: E vamos aos destaques do dia na Voz do Brasil.
2: Empresas afetadas por tarifas impostas pelos Estados Unidos terão apoio do governo.
0: A Apex prepara plano de abertura de novos mercados para exportadores afetados pelas tarifas. Luciana Colares, de Holanda.
3: No início de agosto, a Apex Brasil deve apresentar um plano de diversificação de mercados, especialmente para os exportadores impactados pelo tarifaço.
2: E ainda, Banco Nacional de Antígenos integra a estratégia brasileira de defesa agropecuária contra a aftosa.
0: A estrutura permite a produção emergencial de vacinas em prazo reduzido em caso de necessidade sanitária. Thaís de Araújo.
4: O banco integra a estratégia nacional de preparação para emergências sanitárias, juntamente com ações permanentes de vigilância e monitoramento da sanidade animal.
2: E vamos falar também sobre o El Niño, que traz fortes chuvas no sul do país, ondas de calor e seca no norte.
0: Risco também de incêndios florestais, especialmente na Amazônia, no Cerrado e na Caatinga.
2: Para entender mais sobre os impactos para o Brasil, nós conversamos com o Gilvan Sampaio, do Instituto Nacional de Pesquisas Espaciais.
5: As previsões indicam que será um El Niño de forte intensidade, a muito forte intensidade, mas não há motivo para pânico. Nós temos que nos prepararmos para fazer com que os impactos sejam os menores possíveis.
0: Na apresentação da Voz do Brasil, Mariana Jungmann e Nazi Brum.
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0: Empresas afetadas pelas tarifas anunciadas pelos Estados Unidos vão ter apoio da Agência Brasileira de Promoção de Exportações para encontrar novos mercados.
2: Para isso, a Apex vai implementar um plano de 130 milhões de reais com foco na descoberta de novos parceiros comerciais.
0: A meta é chegar a países da União Europeia e países asiáticos.
3: A aplicação da tarifa de 25% sobre os produtos brasileiros, anunciada em 15 de julho, atinge 2.375 produtos. 7 bilhões e 200 milhões de dólares são impactados pelas novas tarifas. De acordo com a Agência Brasileira de Promoção de Exportações e Investimentos, o processo de busca por novos compradores internacionais vem sendo intensificado desde o ano passado, após as primeiras medidas tarifárias adotadas pelo mercado norte-americano. Atualmente, 72% das empresas brasileiras que vendem para os Estados Unidos já adotaram pelo menos mais um país de destino para as mercadorias. E já no início de agosto, a Apex Brasil deve apresentar um plano de diversificação de mercados, especialmente para os exportadores impactados pelo tarifaço, como detalha o presidente da Apex Brasil, Laudemir Miller.
6: Nós vamos anunciar um plano de 130 milhões em parceria com o setor privado, mas evidentemente que a implementação do acordo Mercosul-União Europeia, para que as empresas possam de fato aproveitar as oportunidades desse acordo, é um dos elementos centrais do nosso plano. Mas enfim, isso é importante, são os setores, né? Mas pegando pesadamente a indústria, né? Então o setor de móveis, o setor de cosméticos, o setor de plástico, o setor de calçados, enfim, esses setores que estão tendo esse impacto.
3: Laudemir Miller ressalta que outros destinos já estão mapeados, como os países da Ásia Central.
6: O mundo olha de um jeito diferente para o Brasil, de um país estável, um país democrático. Então, a gente está sendo demandado pelos países asiáticos. O Brasil abriu, até semana retrasada, 651 mercados. Então, imagina a oportunidade que nós temos.
3: O impacto das novas tarifas anunciadas pelos Estados Unidos varia de acordo com o setor e a região. São Paulo registra o maior impacto em valor absoluto, 3 bilhões de dólares. Já Santa Catarina tem o maior impacto proporcional, com 68% das exportações afetadas. Outra região afetada é o Paraná, estado que concentra 70% das exportações brasileiras de madeira para a construção civil americana. Reportagem Luciana Colares de Holanda.
2: O Brasil conta com o primeiro Banco Nacional de Antígenos para a resposta emergencial à febre aftosa.
0: A estrutura foi desenvolvida em parceria entre o Ministério da Agricultura e Pecuária, o Instituto de Tecnologia do Paraná e empresa privada.
4: O Banco Nacional de Antígenos integra a estratégia brasileira de preparação para eventuais emergências sanitárias relacionadas à febre aftosa e para manutenção da segurança sanitária da pecuária. A estrutura foi desenvolvida em parceria entre o Ministério da Agricultura e Pecuária, o Instituto de Tecnologia do Paraná e a empresa Biogênesis Bagó. A parceria foi formalizada nesta sexta-feira em Garim, na Argentina. O ministro da Agricultura e Pecuária, André de Paula, falou sobre a parceria.
7: Porque esse é um laboratório reconhecido internacionalmente e ele nos empresta a credibilidade que chega com isso. Esse também é um laboratório que atende a grandes mercados, a exemplo do que ocorre conosco.
4: O Banco Nacional de Antígenos mantém armazenados em condições de alta segurança antígenos dos sorotipos de interesse para o Brasil. Em caso de emergência sanitária, esse material permite iniciar a produção de vacinas em menor prazo, sem depender de fornecimento externo. O Brasil possui reconhecimento internacional como país livre de febre aftosa sem vacinação. O banco integra a Estratégia Nacional de Preparação para Emergências Sanitárias, juntamente com ações permanentes de vigilância e monitoramento da sanidade animal. Reportagem Thaís de Araújo.
2: Atenção estudantes que se inscreveram no processo seletivo do programa Universidade para Todos, o ProUni.
0: O resultado da primeira chamada para o segundo semestre de 2026 já está disponível.
2: Os candidatos pré-selecionados têm até o dia 24 de julho para comprovar informações da inscrição junto às instituições de ensino.
8: O processo seletivo do programa Universidade para Todos, o ProUni, recebeu cerca de 530 mil inscrições para o segundo semestre de 2026. Ao todo, mais de 1.100.000 estudantes participaram das duas edições do programa neste ano. Cada participante teve a opção de selecionar até duas opções de curso, instituição e turno, conforme as regras do edital. As bolsas integrais cobrem 100% do valor da mensalidade, enquanto as parciais correspondem a 50%. Os cursos com mais inscritos nesta etapa foram Medicina, Direito e Psicologia. Criado em 2004, o ProUni oferece bolsas de estudo em cursos de graduação e sequenciais de formação específica em instituições privadas de educação superior. Para a classificação dos candidatos, o programa utiliza as notas obtidas no Exame Nacional do Ensino Médio, o Enem. Em 2026, os dois processos seletivos somaram mais de 2 milhões de inscrições, realizadas por cerca de 1.100.000 candidatos. O resultado da primeira chamada do ProUni já está disponível. Os candidatos pré-selecionados têm até 24 de julho para comprovar as informações da inscrição junto à instituição de ensino e apresentar a documentação exigida. O cronograma prevê a divulgação da segunda chamada em 5 de agosto. O resultado desta etapa será divulgado em 1º de setembro. Saiba mais em acessounico.mec.gov.br/ProUni. Reportagem Edinaldo Júnior.
0: E as inscrições para a formação continuada de escolas de tempo integral foram prorrogadas até o dia 24 de julho.
2: O curso é destinado a gestores escolares e coordenadores pedagógicos de instituições que ofertam essa modalidade de ensino.
0: Nos estados, no Distrito Federal e em municípios de maior porte, também podem se inscrever profissionais das redes de ensino que atuarão como multiplicadores na formação.
2: As orientações sobre a etapa das inscrições estão disponíveis na página de documentos do Ministério da Educação, no portal gov.br/MEC.
0: O Ministério do Meio Ambiente e Mudança do Clima apresentou as projeções mais recentes para o fenômeno El Niño após a reunião técnica de monitoramento climático realizada esta semana.
2: O cenário prevê redução das chuvas em parte das regiões norte e centro-oeste e temperaturas acima da média em grande parte do país.
0: E também aumento do risco de incêndios florestais, especialmente na Amazônia, no Cerrado e na Caatinga.
2: Já para a região sul, a previsão é de chuvas acima da média.
0: Os efeitos do fenômeno climático devem se intensificar a partir de agosto, mas serão mais sentidos no fim deste ano, segundo o pesquisador Gilvan Sampaio, do Instituto Nacional de Pesquisas Espaciais, o INPE.
2: Eu conversei mais cedo com ele para saber mais sobre o que esperar do El Niño e como tem sido feito o monitoramento dele pelos órgãos técnicos do governo federal. Acompanhe. Gilvan Sampaio, um prazer pra gente ter o senhor com a gente aqui na Voz do Brasil. Vamos começar falando dessas perspectivas pro El Niño esse ano? A gente deve começar a sentir os efeitos mais graves a partir da semana que vem? Como é que tá as previsões de chuvas intensas aí, especialmente pro sul do Brasil?
9: Bom, nós temos aí os impactos do El Niño, eles são gradativos ao longo dos próximos meses. Os primeiros impactos nós começamos a observar ao longo das próximas semanas. E nesse segundo semestre de 2026, o primeiro principal impacto está relacionado às chuvas no sul do Brasil, principalmente Rio Grande do Sul e Santa Catarina. Então há a tendência de chuvas mais volumosas, alguns períodos com chuvas intensas, mesmo porque o auge do fenômeno El Niño se dá normalmente no mês de dezembro. Então, entre novembro e janeiro, né, nós teremos o auge do fenômeno, que é quando nós observamos os principais impactos. Isso em relação às chuvas. Em relação à temperatura, aí sim, todo o Brasil, nós devemos ter, a partir do final do inverno e depois da primavera e verão, períodos com temperaturas mais altas do que a média histórica, e ao longo, principalmente da primavera e verão, alguns períodos com ondas de calor.
2: Pois é, eu ia até perguntar isso para o senhor, até o fim do ano, como é que eram as perspectivas, né? O senhor falou das chuvas mais intensas que devem começar no sul do Brasil, e a seca, doutor Gilvan, a gente deve esperar também alguma seca atípica, em que regiões, como é que deve acontecer?
9: Em relação às secas, aí é mais no norte do Brasil, norte e leste da Amazônia e norte da região nordeste, onde ocorrem os impactos do El Niño em relação às secas, né? Ou chuvas abaixo da média. Só que esses impactos, diferente do que acontece no sul, que os impactos são a partir de agora, nós esperamos os impactos mais para o final do ano, começo do ano que vem, né? Especialmente no norte e no leste da Amazônia, né? Nós devemos ter, a partir do final da primavera, déficits de chuvas. Não dá para qualificar ainda exatamente a severidade desse déficit de chuvas. Nós vamos tentar qualificar isso ao longo dos próximos meses. E no norte da região nordeste, que é a região semiárida, aí sim é somente em 2027, né? Porque o período chuvoso principal daquela região é de fevereiro a maio. Ela tem uma componente também associada ao Oceano Atlântico, então nós devemos aguardar mais para o final do ano para avaliar a possibilidade de secas no norte da região nordeste.
2: E aqui na região centro-oeste, alguma questão em especial?
9: O principal impacto do El Niño na região central do Brasil, que inclui a região centro-oeste, a região sudeste, o sul da região amazônica e o sul da região nordeste, é o aumento das temperaturas, né? Não tem um impacto no volume de chuvas o El Niño nessas regiões, nessa região central. Portanto, o que tem que se prestar atenção nesse momento? Nós estamos no período seco da região. Essa região central do Brasil, o período seco normalmente se estende até meados de outubro, que é quando começam chuvas mais frequentes e regulares. Com temperaturas altas, período seco, então isso faz com que a vegetação possa ficar mais seca, e aí a atenção maior é justamente com as queimadas, né? Porque com a vegetação mais seca, temperaturas mais altas, o potencial para a ocorrência de queimadas aumenta. Então esse é um ponto de atenção para os próximos meses na região central do Brasil.
2: Agora, o Instituto Nacional de Pesquisas Espaciais, o INPE, onde o senhor, inclusive, é pesquisador, está atuando com diversos órgãos federais no monitoramento do clima, justamente para a preparação de todos esses eventos que o senhor mencionou agora.

0: A partir daí foi lançada uma plataforma, né, doutor Gilvan? Queria que o senhor falasse pra gente como é que funciona esse trabalho, quais são os órgãos envolvidos.
1: Nós fizemos um trabalho, porque o que que acontece? Existem, quando ocorre um fenômeno como El Niño, existem muitas fake news, né? Então nós juntamos os órgãos principais que monitoram o clima e meio ambiente no Brasil, que são o INPE, através do Centro de Previsão de Tempos e Estudos Climáticos, que é a instituição a qual pertenço, o Instituto Nacional de Meteorologia, a Defesa Civil Nacional, a Agência Nacional de Águas, o Serviço Geológico do Brasil e o CEMADEM. Então essas seis instituições, elas publicaram agora no mês de junho uma nota técnica, né, chamado painel El Niño, onde nesse painel El Niño nós avaliamos justamente a situação atual e como é que nós, o que nós esperamos para os diversos setores, por exemplo, agricultura, para a defesa civil, a questão de desastres, a questão de águas, ao longo dos próximos meses. Esse painel El Niño, ele vai ser renovado a cada mês, e essa é uma informação que vai auxiliar não somente a população, mas também os diversos setores e também os tomadores de decisão.
0: Principalmente aí as autoridades estaduais, municipais também, né, que vão poder se precaver de maneira mais específica, né?
1: Exatamente, porque existe inclusive algumas pessoas falando alguns termos até coloquiais do tipo, olha, vai ser um El Niño Godzilla. As previsões indicam que será um El Niño de forte intensidade, a muito forte intensidade, mas não há motivo para pânico. Nós temos que, obviamente, nos prepararmos para os impactos do El Niño. Os principais impactos do El Niño nós já sabemos, e aí acompanhar ao longo dos próximos semanas e meses como é que será a evolução desse fenômeno para fazer com que os impactos sejam os menores possíveis.
0: O senhor tocou num ponto interessante aí, porque, de fato, o senhor até mencionou antes, né, existem muitas fake news, existe também algumas equiparações que são um pouco equivocadas que as pessoas fazem. Eu ouvi recentemente que era um furacão, que o El Niño era um furacão. E são eventos climáticos diferentes, né? Eu gostaria que o senhor ajudasse também um pouco aqui a explicar essa diferença inclusive de preparação, se fosse eventualmente um furacão, é diferente do que a gente vai viver com o El Niño. Se é necessário as pessoas fazerem, por exemplo, provisionamentos, estoque de comida, porque pode ter inundações ou secas extremas que falte comida. A gente vive uma situação nesse sentido. Qual é a diferença?
1: Não. O El Niño é um fenômeno que nós já sabemos quais são os impactos. Os impactos vão ocorrendo dependendo da região. Por exemplo, no sul do Brasil, nós sabemos que há a tendência de chuvas volumosas e chuvas intensas, né? Então, por exemplo, dizer que vai acontecer novamente um episódio como aquele de 2024 no Rio Grande do Sul, não dá para dizer com tanta antecedência. Mas existe a possibilidade dele ocorrer? Existe a possibilidade. Quando é que nós conseguimos prever? Nós conseguimos prever isso com no máximo aí 15 dias de antecedência. Né? Aquele episódio, por exemplo, de 2024, ele começou no comecinho de maio, final de abril, comecinho de maio. Os modelos meteorológicos, já na segunda quinzena de abril, indicavam um volume de chuvas muito expressivo para o Rio Grande do Sul. É óbvio que os modelos não conseguem dizer exatamente o volume que ocorreu, e foi um volume realmente muito extremo, né? Então não há essa questão da população fazer estoques de alimentos ou qualquer que seja o pânico associado. É claro que nós temos que nos preparar para os eventos extremos. Então, no caso de chuvas, tem que haver toda uma preparação, por exemplo, do poder público com limpeza de galerias, né? Eventualmente revisar sistemas de comportas, etc. No caso de secas, tem que haver toda uma preparação por conta da questão da água, né? Não é o momento de desperdiçar água, e aí eu estou falando do norte, do leste da Amazônia, do norte da região nordeste. Então tem que haver toda preparação para poupar ao máximo a água, haja visto que o El Niño traz esse déficit de chuvas nessas regiões. Então, é esse tipo de preparação. Agora, tem que haver uma preparação, não só do cidadão, mas também do poder público, das instituições e todo o trabalho que tem que ser feito em função dos impactos do El Niño. O furacão, quando ocorre, é um evento muito extremo, que ocorre num horizonte de horas, há poucos dias, né? O que dá para comparar são as chuvas intensas que deverão ocorrer no Rio Grande do Sul e Santa Catarina, principalmente. Então, é tomar cuidado em relação a esses episódios extremos no Rio Grande do Sul ao longo dos próximos meses.
0: Muito bem, nós conversamos com o Gilvan Sampaio, pesquisador do Instituto Nacional de Pesquisas Espaciais, o INPE. Muito obrigada, pesquisador, pela sua entrevista aqui à Voz do Brasil.
1: Muito obrigado.
2: A Defesa Civil Nacional reconheceu hoje a situação de emergência em mais de 23 cidades atingidas por desastres.
0: Entre as cidades contempladas, há municípios que enfrentam a estiagem e a seca, enquanto outros foram atingidos por fortes chuvas.
2: As cidades ficam nos estados da Bahia, Ceará, Minas Gerais, Paraíba, Paraná, Pernambuco, Rio Grande do Norte, Rio Grande do Sul e Santa Catarina.
0: Cidades com o reconhecimento federal de situação de emergência ou estado de calamidade pública podem solicitar apoio financeiro por meio do sistema integrado de informações sobre desastres.
2: O período de seca em várias regiões do Brasil traz o surgimento de praias de água doce, que viram pontos de lazer e comércio.
0: Mas você sabia que para realizar eventos ou montar estruturas nesses locais é preciso autorização do governo federal?
2: Quem traz os detalhes sobre essas regras é Uriel Ricardo.
3: No Brasil, existem praias que se formam temporariamente durante alguns meses do ano. Você já ouviu falar sobre as praias fluviais ou praias de água doce? Elas surgem quando a estiagem reduz o nível dos rios e expõe bancos de areia e trechos das margens, que passam a receber visitantes, estruturas de lazer, eventos e atividades comerciais. Quando essas praias estão localizadas em rios federais, a instalação de estruturas, eventos, atividades econômicas e outros tipos de intervenções dependem de autorização do governo federal. Os rios federais são aqueles que atravessam mais de um estado e as áreas banhadas por eles são patrimônio da União. Por isso, é necessário ter permissão de uso para explorar esses espaços, conforme explica André Luiz Nunes, coordenador-geral de gestão de territórios costeiros e marginais da Secretaria de Patrimônio da União, a SPU.
4: A permissão de uso serve para eventos de curta duração, de natureza recreativa, esportiva, cultural e religiosa. Então, para qualquer uso privativo dessas áreas, tem que ser autorizado pela União, né? E além de outras licenças lá, não dispensa licença ambiental, licença do município.
3: As orientações sobre a permissão de uso se aplicam a qualquer praia formada em rios federais, especialmente nos estados de Tocantins, Goiás, Pará, Amazonas, Mato Grosso do Sul, Maranhão, Amapá e Mato Grosso. No Tocantins, por exemplo, há a formação de praias sazonais em Porto Nacional, Luzimangues e várias outras cidades. A capital do estado, Palmas, também conta com praias como a Graciosa, a Praia do Prata e a Praia do Caju. A permissão de uso pode ser solicitada por municípios, pessoas físicas ou empresas. No caso de particulares, também é necessário ter as devidas licenças locais. Mas atenção, a autorização só vale para eventos de curta duração, como detalha André Luiz Nunes.
4: A permissão de uso é para eventos de curta duração de até 90 dias, incluída a construção e a desocupação da área, ou tu pode, querendo lá, sendo necessário, prorrogar isso por mais 90 dias.
3: Quem pretende solicitar a permissão de uso pode procurar a Superintendência do Patrimônio da União no respectivo estado. Os formulários estão disponíveis na página da SPU no portal gov.br. Também é possível obter informações pelo telefone 0800 978 9005. O canal recebe ainda comunicações sobre restrições de acesso às praias, ocupação irregular, acúmulo de lixo e problemas ambientais ou sanitários. Para quem pretende aproveitar as praias fluviais, a orientação é colaborar com a preservação desses espaços, descartar o lixo nos locais adequados, respeitar a sinalização, evitar fogueiras e preservar a fauna e a vegetação local. Reportagem Uriel Ricardo. Música.
0: Desde o início da semana, a ANP, Agência Nacional de Petróleo, Gás Natural e Biocombustíveis, realizou 268 ações com foco no combate a preços abusivos de combustíveis em 14 estados.
2: Foram aplicados 14 autos de infração por não cumprimento de envio de documentos para avaliação dos preços.
0: Isso porque nessas ações a agência também coleta informações a partir das notas fiscais fornecidas pelos postos de aquisição dos combustíveis.
2: Esses dados são analisados pela ANP e em casos de caracterização de

0: preços abusivos, podem ser geradas autuações, processos administrativos e multas.
1: O valor das multas varia de 50 mil a 500 milhões de reais, dependendo da gravidade do caso.
0: Lembrando que denúncias sobre irregularidades no mercado de combustíveis podem ser enviadas à ANP por meio do telefone 0800 970 0267.
1: Essas foram as notícias do governo federal.
0: Uma realização da Secretaria de Comunicação Social da Presidência da República.
1: Com produção da empresa Brasil de Comunicação.
0: Fique agora com as notícias do Poder Judiciário e do Congresso Nacional. Uma boa noite e um bom fim de semana.
1: A gente volta segunda-feira. Boa noite.
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4: Conselho Nacional de Justiça está com inscrições abertas para o Prêmio Pena Justa de Jornalismo e Comunicação.
5: Paciente ressarcido por erro em cirurgia odontológica não pode exigir também o custeio de nova operação.
4: Justiça determina que o Hospital Público em Belém, no Pará, retome atendimento à pessoa com autismo.
5: Boa noite, eu sou Marcela Luiz.
4: E eu sou Walter Lima.
5: Estão abertas até 17 de agosto as inscrições para a primeira edição do Prêmio Pena Justa CNJ de Jornalismo e Comunicação.
4: A iniciativa reconhece trabalhos que contribuam para ampliar o debate sobre o sistema penal brasileiro. Marcelo Della Líbera.
6: O plano foi criado após o Supremo Tribunal Federal reconhecer em 2023 que o sistema prisional brasileiro vive um estado de coisas inconstitucional. Para enfrentar esse cenário, a Corte determinou a elaboração de um plano nacional para reorganizar a execução penal, coordenado pelo CNJ. Quem explica é Luiz Lanfred, coordenador do Departamento de Monitoramento e Fiscalização do Sistema Carcerário e do Sistema de Execução de Medidas Socioeducativas do CNJ.
7: Então, assinou ao Poder Judiciário, ao Poder Executivo, à Academia, as instâncias da sociedade civil que se reunissem e pudessem, então, chegar a um consenso sobre ações que pudessem ressignificar esse sistema prisional.
6: O prêmio contempla produções em texto, áudio, vídeo e fotografia. As inscrições são gratuitas e seguem abertas até as 23 horas e 59 minutos do dia 17 de agosto. O regulamento do plano está disponível no site fazendojustiça.org.br.
5: Paciente pode receber de volta valor pago e indenização por danos morais e estéticos no caso de erro em cirurgia odontológica.
4: Mas, segundo o STJ, se escolhe desfazer o contrato e obter a restituição, não pode exigir também que os profissionais paguem outra cirurgia feita por terceiro. Fátima Uchoa.
8: Em ação de reparação por danos materiais, morais e estéticos, um paciente afirmou ter ficado com assimetria facial após cirurgia odontológica. O Tribunal de Justiça do Rio de Janeiro reformou a sentença e condenou os profissionais a restituírem o valor gasto no procedimento, custear nova cirurgia reparadora e pagar indenização por danos morais e estéticos. A terceira turma do STJ afastou a obrigação de os dentistas pagarem a nova cirurgia, mas manteve os demais pontos. Segundo a relatora ministra Nancy Andrighi, acumular os pedidos de restituição do valor pago pela primeira cirurgia e o custeio de uma nova geraria enriquecimento sem causa, o que é proibido por lei.
5: TST garante direitos de radialista a uma diretora de imagem que trabalhava em uma instituição de ensino à distância em Londrina, no Paraná.
4: A decisão reforça a proteção dos direitos da categoria. Mila Amaral.
9: A decisão foi da terceira turma do TST. O colegiado entendeu que, mesmo sem ser uma emissora de rádio ou TV, a faculdade usava a transmissão ao vivo pela internet e via satélite. Por isso, a profissional deve ser enquadrada sim como radialista. Com reconhecimento, ela terá direito à jornada de 6 horas diárias e ao pagamento de horas extras, além de adicional por acúmulo de função. O relator do caso, ministro Alberto Balazeiro, reforçou na decisão que a lei protege quem exerce funções típicas de radialista, independente da atividade principal da empresa.
5: Justiça determina que o Hospital Público em Belém, no Pará, retome atendimento a pessoas com autismo.

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0: Uma boa noite.
1: Bom fim de semana e até segunda-feira.
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1: Eu sou Paula Groba.
2: E eu sou Ricardo Nakaoka.
1: E estes são os destaques de hoje do Jornal do Senado, que começa agora.
2: Sugestão popular que destina fundo eleitoral a calamidades públicas vira projeto.
1: Regularização de lotes de igrejas pode ser simplificada.
2: Senado terá esforço concentrado em agosto e setembro.
1: Boa noite.
2: Boa noite.
1: Uma sugestão apresentada por um cidadão pode mudar o destino de parte dos recursos dos fundos eleitoral e partidário.
2: A Comissão de Direitos Humanos aprovou a proposta que autoriza o uso desse dinheiro em ações de enfrentamento a calamidades públicas. Os detalhes com Patrícia Oliveira.
3: Os partidos políticos poderão renunciar aos recursos totais ou parciais do fundo partidário ou do fundo especial de financiamento de campanha e direcionar esse dinheiro ao Tesouro para custear despesas em situações de calamidade, como enchentes, deslizamentos ou outras emergências reconhecidas pelo poder público. A sugestão é de um cidadão de Santa Catarina que recebeu mais de 20 mil apoios online e foi aprovada na Comissão de Direitos Humanos. A ideia surgiu em 2020, durante a pandemia de Covid-19, e defendia o uso desses recursos para reforçar os gastos com a saúde. Como a emergência sanitária já terminou, o relator senador Márcio Bittar, do PL do Acre, adaptou a proposta. O relatório, lido pelo senador astronauta Marcos Pontes, do PL de São Paulo, cria uma regra permanente para todas as situações de crise, evitando que seja necessário aprovar uma nova lei sempre que ocorrer uma calamidade.
4: E fortalecer a resposta ao poder público a emergências de natureza sanitária, econômica, social e ambiental.
3: Com a aprovação, a sugestão legislativa vira projeto de lei e segue para a análise das comissões e do plenário do Senado.
1: A Comissão de Segurança Pública aprovou uma iniciativa que aumenta as penas para crimes de furto, roubo de câmeras de vigilância e sistemas de monitoramento eletrônico.
2: A proposta, que seguiu para a Comissão de Constituição e Justiça, também pune a receptação e a interrupção de serviços de vídeo monitoramento remoto. Repórter Bruno Lourenço.
5: O relator, senador Wilder Moraes, do PL de Goiás, defendeu a necessidade de endurecer a resposta penal para esse crime em virtude das consequências sofridas pela população.
6: As câmeras de vigilância utilizada por empresas privadas geralmente possui infraestruturas conectadas à rede elétrica, sistema de armazenamento em nuvens e comunicação de dados em tempo real. Quando subtraídas, além da perda material, há comprometimento imediato na integridade dos dados coletados, da continuidade dos serviços de segurança e da resposta à ocorrência por elas registrada.
5: De acordo com o projeto de lei aprovado na Comissão de Segurança Pública, o furto de câmeras ou itens de monitoramento eletrônico instalados em vias públicas ou áreas privadas com acesso ao público passará a ser punido com reclusão de 2 a 8 anos e multa. O texto estabelece ainda que quem receptar esses aparelhos, sabendo de sua origem criminosa, terá a punição em dobro. A proposta também pune quem sabota ou interrompe os serviços de vídeo monitoramento remoto de forma intencional.
1: E a Comissão de Constituição e Justiça pode votar o projeto que trata da simplificação da regularização de lotes de igrejas.
2: Pelo texto, essas instituições poderão ter seus lotes regularizados por meio do REURB, o programa que regulariza assentamentos urbanos informais. Mais informações na reportagem de César Mendes.
7: Enviado à análise da CCJ, o projeto do deputado Dr. Jaziel, do PL do Ceará, permite que instituições religiosas, de assistência social e entidades sem fins lucrativos façam uso de procedimento simplificado para obter o título de propriedade de terrenos públicos ou privados. Instituído por lei em 2017, a ferramenta chamada de REURB é uma política pública voltada à regularização

0: demarcação de áreas urbanas ocupadas informalmente, permitindo que alguns tipos de ocupantes tenham acesso ao título de propriedade, a serviços públicos essenciais e à segurança jurídica do proprietário. Relatora da proposta na Comissão de Assuntos Sociais, a senadora Damares Alves, do Republicanos do Distrito Federal, disse que muitas dessas entidades ocupam áreas consolidadas há anos, mas a falta de documentação dificulta os investimentos e a continuidade dos serviços prestados à população.
1: A regularização fundiária constitui um importante instrumento de promoção da segurança jurídica, da ordenação territorial e da função social da propriedade. Desde a edição da Lei 13.465 de 2017, o ordenamento jurídico passou a contar com mecanismos mais ágeis para enfrentar situações consolidadas de informalidade urbana, conciliando o direito à moradia, a segurança das relações jurídicas e o planejamento da cidade. Nesse contexto, revela-se oportuno o aperfeiçoamento contínuo dos instrumentos previstos na legislação.
0: O texto inova ao prever que a regularização seja feita para um único imóvel isolado, sem a necessidade de abranger os lotes vizinhos, além de permitir que técnicos industriais e agrícolas validem as informações técnicas do processo, de forma a agilizar o trabalho nos cartórios.
2: E o Senado Federal terá duas semanas de esforço concentrado em agosto e setembro. O presidente do Senado, Davi Alcolumbre, anunciou a medida e informou que as atividades serão concentradas entre os dias 10 e 14 de agosto e 31 de agosto e 3 de setembro.
3: Alcolumbre enfatizou que é fundamental que o Senado Federal, a Câmara dos Deputados e o Congresso Nacional se organizem para conciliar as deliberações legislativas necessárias durante o processo eleitoral. Ele ressaltou ainda que a iniciativa foi acordada com o presidente da Câmara dos Deputados, Hugo Mota, e que a intenção é garantir a aprovação de propostas pelas duas casas legislativas na mesma semana.
4: Que o calendário é exatamente o mesmo que será adotado pela Câmara dos Deputados, permitindo que o Congresso Nacional funcione em plenitude e de modo eficiente e harmônico neste período eleitoral.
2: As férias de julho oferecem uma oportunidade para conhecer de perto o Congresso Nacional e, desta vez, de forma diferente.
3: O programa Visite o Congresso preparou uma programação especial entre os dias 18 de julho e 2 de agosto, com experiências imersivas, apresentações teatrais e atividades educativas para crianças e adultos. Os detalhes na reportagem de Yasmin Rodrigues.
5: Durante as férias de julho, o Congresso Nacional prepara uma programação especial para receber cidadãos de todo o país. Entre os dias 18 de julho e 2 de agosto, o programa Visite o Congresso funcionará todos os dias da semana, com visitas gratuitas e sem necessidade de agendamento. Em entrevista à Rádio Senado, Fábio Duarte, coordenador de visitação do Senado Federal, listou as novidades que o público vai encontrar nesse período.
6: O visitante terá a possibilidade de conhecer uma apresentação teatral em homenagem aos 200 anos da Câmara dos Deputados e do Senado Federal. Essa apresentação teatral acontece em espaços diferentes do roteiro e apresenta personagens históricos. Além disso, temos o Visita 360, que é uma experiência imersiva que usa óculos de realidade virtual. A gente tem a apresentação do filme Eunice, a primeira senadora. Teremos também programação infantil com atividades lúdicas no espaço plenarinho que acontece no Salão Negro do Congresso Nacional.
5: A programação completa com os horários e as atividades específicas está disponível para consulta em senado.leg.br/visitação, sem cedilha e sem o tio.
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3: Com edição de Paula Groba e trabalhos técnicos de João Lira, o Jornal do Senado fica por aqui. Acompanhe agora as notícias do Tribunal de Contas da União e da Câmara dos Deputados. Boa noite.
2: Boa noite e um bom fim de semana.
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9: O Tribunal de Contas da União lançou um novo portal para ampliar a transparência sobre o uso da inteligência artificial no setor público. A plataforma mostra como o TCU utiliza essa tecnologia em auditorias, atividades internas e serviços prestados à sociedade. O site reúne informações sobre as ferramentas de inteligência artificial em uso, os resultados alcançados e as regras adotadas para garantir o uso responsável da tecnologia. Também apresenta medidas de segurança, governança e proteção de dados. O objetivo é compartilhar experiências, estimular boas práticas e apoiar outros órgãos públicos a usarem a tecnologia com transparência, ética e responsabilidade. O portal é aberto ao público e pode ser consultado por gestores, pesquisadores, estudantes e qualquer cidadão interessado. 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
11: Câmara aprova medidas provisórias com verba para emergência climática.
12: Mota anuncia acordo com o governo sobre dívidas dos produtores rurais.
11: Parlamentares autorizam o uso de elementos tradicionais em fotos oficiais.
12: Plenário suspende prescrição de pena para condenado que estiver foragido.
11: Boa noite. A Câmara aprovou a suspensão da prescrição da pena para condenados que estiverem foragidos.
12: Atualmente, se o condenado não voltar para a cadeia, existe o risco de o prazo de punição acabar sem que ele termine de cumprir a pena. A reportagem é de Daniele Lessa.
13: O plenário da Câmara aprovou o projeto que suspende a contagem do tempo de prescrição da pena de um crime no período em que o condenado estiver foragido ou quando tiver a liberdade condicional revogada. Prescrição é quando o Estado perde o poder de punir o condenado e o prazo para isso varia de acordo com o crime cometido. Hoje, quando o condenado foge, o prazo para prescrição continua a ser contado normalmente e só zera quando ele é recapturado. Se o condenado não voltar para a cadeia, existe o risco de o prazo de punição acabar. O projeto, apresentado pelo deputado Kim Kataguiri, do Missão de São Paulo, altera o Código Penal para deixar claro que o prazo para a prescrição deixa de ser contado enquanto o condenado estiver foragido. Para justificar a proposta, ele argumentou que hoje a lei premia quem afronta a justiça e penaliza o detento que cumpre integralmente sua pena.
14: O que a gente está fazendo agora é uma coisa muito simples. Você foi condenado, você fugiu, você perdeu o direito à prescrição. O crime não vai prescrever enquanto você estiver foragido, que é o óbvio, senão você está premiando, você está estimulando o sujeito a fugir, porque se ele for competente na sua fuga, não for pego num determinado período de tempo, que vai depender do crime que ele cometeu, ele pode voltar como se nada tivesse acontecido.
13: O projeto recebeu parecer favorável do relator, deputado Alberto Fraga, do PL do Distrito Federal. Ele argumentou que a proposta corrige uma distorção ao impedir que a fuga seja usada como caminho para escapar do cumprimento da pena. A deputada Adriana Ventura, do Novo de São Paulo, disse que o texto aprovado torna o cumprimento da pena mais eficaz.
15: Que a partir do momento que esse projeto impede que a fuga de condenados gere benefício indireto, né, decorrente de decurso de tempo, e reforça a efetividade da execução penal.
13: A mesma regra valerá no caso de revogação da liberdade condicional, que acontece quando a pessoa condenada recebe autorização para cumprir o restante da pena em liberdade. Se o benefício for revogado, a prescrição também ficará suspensa até a captura ou a reapresentação do condenado. O projeto que suspende a contagem do tempo de prescrição de um crime no período em que o condenado estiver foragido ou perder a liberdade condicional agora será analisado no Senado. Da Rádio Câmara de Brasília, com informações de Antônio Vital, Daniele Lessa.
10: Segurança Pública.
11: Chico Alencar, do PSOL do Rio de Janeiro, parabeniza a Polícia Federal pelo indiciamento de 48 suspeitos de envolvimento em fraudes contra aposentados no INSS. Na opinião do deputado, as investigações revelaram uma atuação isenta e profunda da instituição.
12: Chico Alencar repudia o uso de falsas entidades rurais para aplicar golpes e desviar recursos públicos destinados à Previdência. O parlamentar também celebra a devolução de mais de 3 bilhões de reais aos aposentados lesados.
11: Kim Kataguiri, do Missão de São Paulo, critica projeto que criminaliza a misoginia. O deputado acredita que a proposta confunde o enfrentamento à violência contra mulheres com gírias e piadas usadas por jovens nas redes sociais.
12: Kim Kataguiri defende que o debate sobre proteção às mulheres priorize punições mais duras para crimes hediondos e feminicídio. Ele também critica o fato de partidos de esquerda serem contrários à redução da maioridade penal e ao endurecimento das regras de execução penal.
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17: Justiça.
11: Adriana Ventura, do Novo, de São Paulo, critica os salários do judiciário que ultrapassam o teto constitucional e cobra o fim dos chamados penduricalhos. Ela cita que mais de 600 juízes furaram o limite em maio, com pagamentos que chegaram a R$500 mil em um único mês.
12: Para Adriana Ventura, as gratificações tornam o judiciário brasileiro o mais caro do mundo e ofendem a realidade dos que vivem com um salário mínimo. A parlamentar contesta a defesa desses benefícios e cobra a respeito ao dinheiro pago pelos contribuintes.
17: Presidência. O presidente Hugo Mota anunciou acordo com o governo sobre as dívidas dos produtores rurais. O repórter Luiz Gustavo Xavier acompanhou as entrevistas após o encontro.
18: O presidente da Câmara, Hugo Mota, anunciou que foi fechado um acordo entre o governo, representantes do setor e a Frente Parlamentar Agropecuária sobre a renegociação de dívidas de produtores rurais. Um dos pontos do acordo é que o projeto que tratava do tema não será votado e que o governo vai encaminhar uma medida provisória abrangendo os termos do acordo. De acordo com o Ministério da Fazenda, serão aproximadamente R$100 bilhões em dívidas renegociadas. Participaram da reunião os ministros da Fazenda, Dario Durigan, das Relações Institucionais, José Guimarães, o líder do governo, deputado Paulo Pimenta, do PT do Rio Grande do Sul, o deputado Arnaldo Jardins, do Cidadania de São Paulo, e a senadora Tereza Cristina, do PP do Mato Grosso do Sul, integrantes da Frente Parlamentar Agropecuária. O presidente Hugo Mota explicou as medidas.
19: No intuito de podermos anunciar o acordo feito em relação ao projeto do endividamento dos produtores rurais do nosso país. Quero registrar que essa matéria foi colocada em votação na Câmara dos Deputados há um ano atrás, um dia antes do recesso parlamentar, e durante todo esse ano, no Senado Federal principalmente, foi travada a negociação que se buscava com o governo alterar os pontos que foram aprovados na Câmara no intuito de poder ser mais abrangente no que diz respeito a essa renegociação.
18: O líder do governo, deputado Paulo Pimenta, ressaltou ainda que a MP vai suspender o pagamento dessas dívidas por 30 dias. Já o ministro das Relações Institucionais, José Guimarães, afirmou que o acordo é resultado de uma regra que tem se mostrado eficaz na Câmara, que são o diálogo e a negociação. Segundo ele, os temas mais polêmicos têm sido conduzidos por meio da construção de consensos amplos. O deputado também destacou o papel do presidente da Câmara na articulação do entendimento e ressaltou que o resultado foi fruto de uma construção coletiva. Da Rádio Câmara de Brasília, Luiz Gustavo Xavier.
17: Trabalho.
12: Pastor Henrique Vieira, do PSOL do Rio de Janeiro, cobra aprovação pelo Senado da proposta de emenda à Constituição que acaba com a escala de trabalho 6x1. Ele reforça que a Câmara já cumpriu seu papel e o Executivo espera os senadores para sancionar a matéria.
11: Pastor Henrique Vieira argumenta que o atraso imposto pelo Senado vai na contramão dos anseios dos trabalhadores, já que a proposta tem o apoio de 70% da população. O deputado pede prioridade na votação do texto para garantir mais dignidade ao povo.
17: Desenvolvimento regional.
12: Porto Piauí, no município de Luiz Correia, iniciou oficialmente suas operações de exportação com envio de minério de ferro de Piripiri diretamente para a China. Flávio Nogueira, do PT, celebra o marco, ressaltando que a nova rota vai impulsionar a economia do Nordeste.
11: De acordo com Flávio Nogueira, serão 200 quilômetros a menos que o trajeto rodoviário utilizado antes para escoar a produção até o Ceará. A operação da empresa Lion Mining inaugura a nova era com a expectativa de exportar grãos para o mercado mundial em breve. breve.
10: Economia.
12: O plenário da Câmara aprovou 6 medidas provisórias com recursos para emergências causadas por desastres climáticos e para evitar aumento no preço do gás de cozinha. O repórter Antônio Vital acompanhou as votações.
20: Na véspera do início do recesso parlamentar do meio do ano, o plenário da Câmara aprovou 6 medidas provisórias que autorizam o uso de recursos públicos não previstos no orçamento desse ano para ações emergenciais, como combate a efeitos de desastres climáticos e para evitar aumento do preço do gás de cozinha. Uma das medidas provisórias aprovadas prevê subvenção econômica de 330 milhões de reais para empresas importadoras de gás liquefeito de petróleo, o gás de cozinha. Subvenção é quando o governo repassa dinheiro para as empresas, ou para estimular a atividade econômica ou para enfrentar os efeitos de crises climáticas ou conflitos internacionais. Nesse caso, a subvenção foi necessária para evitar que o aumento do preço internacional do petróleo seja repassado aos consumidores. Outra medida provisória abre crédito extraordinário de 20 milhões de reais para recuperar os estragos causados pelo tornado que atingiu municípios do Paraná em novembro do ano passado. A medida foi aprovada de maneira simbólica, com apoio inclusive da oposição, como a deputada Adriana Ventura, do Novo de São Paulo.
15: Que esse crédito tem por objetivo atender a situação de destruição nos municípios de Guarapuava, Quedas do Iguaçu e Rio Bonito do Iguaçu, no Paraná, por conta das famílias assentadas que foram atingidas. Realmente, a gente acha que é um crédito necessário, a gente tem que atender e dar suporte a essas famílias.
20: Também foi aprovada a medida provisória que autoriza o uso de 285 milhões de reais para financiar ações de recuperação em municípios atingidos por desastres climáticos no Brasil. O dinheiro é destinado à defesa civil. Segundo o Sistema Integrado de Informações sobre Desastres, os meses de janeiro e fevereiro foram marcados por eventos climáticos severos que afetaram diretamente cerca de 2 milhões de pessoas, deixando mais de 70 mil desalojados ou desabrigados em 733 municípios de todas as regiões. Outra medida provisória aprovada libera 75,3 milhões de reais em auxílio financeiro para 10 mil famílias da região da Zona da Mata, no sudeste de Minas Gerais, atingida por enchentes no início do ano. Também foi aprovada a medida provisória que abre crédito extraordinário de 49 milhões para o programa Segurança Alimentar e Nutricional e Combate à Fome. O objetivo é ampliar o atendimento às populações atingidas por desastres climáticos registrados em maio, especialmente nos estados de Pernambuco e da Paraíba. O líder do PT na Câmara, deputado Pedro Czai, do PT de Santa Catarina, defendeu a necessidade de recursos extraordinários previstos nas medidas provisórias.
21: Falar da importância de todas essas medidas provisórias que hoje estão se definindo aqui no Parlamento. Desde o tema dos desastres naturais, o tema dos tornados no Rio Grande do Sul, o tema das secas, o presidente vai enfrentando os problemas, não só diante da guerra, que vivenciamos o risco de aumento dos combustíveis, o governo subsidia os combustíveis para não produzir inflação no país.
20: Foi aprovada ainda a medida provisória que libera 337 milhões de reais para combate a incêndios. Os recursos são destinados ao IBAMA e ao Instituto Chico Mendes de Conservação da Biodiversidade, o ICMBio, e atendem decisões do Supremo Tribunal Federal em ações que cobram providências do governo contra o aumento de incêndios florestais na época da seca. Todas as medidas provisórias foram enviadas para análise do Senado. Na Rádio Câmara de Brasília, Antônio Vital.
10: Política.
11: Rodrigo Hollenberg, do PSB do Distrito Federal, faz um balanço do seu mandato parlamentar. Ele destaca a autoria de 23 projetos, como o que aumenta o limite de faturamento anual dos microempreendedores individuais.
12: O parlamentar ressalta o envio de emendas para hospitais, universidade pública e instituições de pesquisa locais. Rodrigo Hollenberg defendeu também proposta de sua autoria que proíbe o funcionamento de plataformas de apostas em território nacional.
11: Raimundo, do PT do Rio de Janeiro, cobra esclarecimento sobre o crescimento patrimonial do senador Flávio Bolsonaro, que, segundo notícias recentes, ultrapassaria os 600 milhões de reais. O deputado questiona a origem dessa quantia e exige uma apuração rigorosa dos fatos.
12: Na visão de Raimond, é preciso investigar se o montante está relacionado a articulações com grupos criminosos e esquemas de corrupção. Para ele, o esclarecimento sobre a origem dos recursos é fundamental para a moralidade pública.
10: Direitos Humanos.
0: Leonardo Gadelha, do Podemos da Paraíba, alerta que o Brasil precisa se preparar para a transição demográfica, com o envelhecimento da população. Ele observa que as cidades e a legislação nacional precisam de adaptações estruturais para acolher de forma digna o público idoso.
12: De acordo com Leonardo Gadelha, é importante manter as pessoas idosas ativas e integradas ao mercado de trabalho. Para o parlamentar, aproveitar a plena capacidade física e cognitiva desse público traz

0: benefícios sociais e econômicos ao país.
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5: Votação.
4: A Câmara aprova o uso de elementos tradicionais em fotos de documentos oficiais. A repórter Daniele Lessa acompanhou a votação.
6: O plenário da Câmara aprovou o projeto que garante a povos indígenas e demais povos tradicionais o direito de usar elementos culturais, étnicos ou religiosos em fotografias de documentos oficiais. Entre os exemplos previstos estão o cocar indígena, o turbante dos povos de matriz africana e outros elementos étnicos, culturais e religiosos. O projeto, que foi apresentado pela deputada Célia Chacriabá, do PSOL de Minas Gerais, diz que a autorização valerá para documentos oficiais de identificação, como carteira de identidade, carteira de habilitação, passaporte e carteira de trabalho. Na prática, a proposta busca evitar que pessoas sejam obrigadas a retirar símbolos de sua cultura ou religião para tirar fotos para documentos. A única exigência é que o elemento usado não impeça o reconhecimento da fisionomia da pessoa. A relatora no plenário, deputada Sônia Guajajara, do PSOL de São Paulo, lembrou uma situação em que uma mulher negra escutou que só poderia tirar foto para a carteira de habilitação usando o seu turbante se apresentasse uma carta da sua mãe de santo ou um documento comprovando que tinha câncer. A deputada disse que é preciso impedir que episódios como esse se repitam e que usar esses elementos em fotos oficiais é ter o direito e a liberdade de viver de acordo com crenças pessoais.
7: São expressões visuais de culturas e tradições, como o cocá indígena, que representa a relação com a natureza e com os animais, o vínculo espiritual com a terra e os antepassados. Assegurar aos povos indígenas, aos afro-brasileiros e demais povos tradicionais, o uso em documentos oficiais de símbolos de sua comunidade é assegurar a dignidade humana.
6: Segundo a relatora Sônia Guajajara, a proposta deixa expresso em lei um direito que já deveria ser garantido pela Constituição, que protege a liberdade religiosa, e por convenções internacionais assumidas pelo Brasil. Ao defender o projeto, o deputado Wildo Rocha, do MDB do Maranhão, disse que esses elementos, como o cocar e o turbante, valorizam a cultura do país.
8: Isso promove a cultura brasileira, isso é respeito à cultura indígena, é respeito aos povos originários.
6: Alguns deputados no plenário disseram que seria incoerente exigir que as pessoas tirem óculos e enfeites para fotos de documentos e, ao mesmo tempo, permitir o uso de elementos tradicionais. O deputado Alberto Fraga, do PL do Distrito Federal, defendeu que a proposta também poderia incluir a autorização de uso desses objetos pessoais nas fotografias. O projeto que autoriza o uso de elementos tradicionais em fotos de documentos oficiais agora será analisado no Senado. Da Rádio Câmara de Brasília, Daniele Lessa.
5: Cultura.
0: A Câmara aprovou o projeto que reconhece o hip-hop como manifestação da cultura nacional. Inácio Arruda, do PCdoB do Ceará, destaca que o movimento representa a cultura popular das periferias e a voz de trabalhadores e jovens que buscam melhores condições de vida.
4: Inácio Arruda compara a força poética do hip-hop ao repente e aos cantadores de viola do Brasil profundo. Ele acredita que o movimento se consolida como um pilar do desenvolvimento social e de geração de riqueza econômica nas comunidades brasileiras.
0: Termina agora o Jornal Câmara dos Deputados, produzido pela Rádio Câmara, com trabalhos técnicos de Wellington Teles e apresentação de Val Monteiro e Márcio Aquilissardi. Uma boa noite para você.
4: A Voz do Brasil volta na segunda-feira. Boa noite e bom fim de semana.
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amados e preciosos ouvintes, que a mão forte, a mão de misericórdia de nosso Deus seja estendida para abençoar a todos os nossos milhares de ouvintes que ligam o seu rádio, procurando alimentar a sua alma, procurando encontrar um caminho de saída. Esse caminho de saída, o único, é Jesus Cristo. É o nosso Deus, o Todo-Poderoso. Centenas e centenas de pessoas têm sido grandemente ajudadas. Por quê? O Senhor é o nosso grande ajudador. Quando você pode parar um momento e lembrar quem você é, qual é o seu destino, para onde você está indo, aonde você vai chegar? Você conhece o amanhã? Você conhece o final do dia? Você conhece o amanhecer do dia? Você vai me dizer não? Talvez você esteja sorrindo pelo amanhã e à tarde pode haver lágrimas. Você pode estar sorrindo pela noite. Como diz a Bíblia, a alegria vem no amanhecer. Mas aqui está Davi expressando: considerei os meus caminhos e voltei os meus pés para o teu testemunho. Quando o homem se encontra em aperto, em dificuldade nessa vida, que ele pode parar e considerar o caminho, ele volta-se para Deus, ele pede ajuda divina. Encontramos que Israel, toda vez que ele se afastava dos mandamentos de Deus, afastavam da vontade perfeita de Deus, então encontramos que os filisteus, os sírios, vinham contra eles. E eles reconheciam que o inimigo era mais forte. E eles reconheciam que eles estavam em um caminho sem saída. E logo então eles tinham que acertar a vida, alinhar a sua vida com Deus, para Deus ter misericórdia da vida deles. Os homens lembravam que eles tinham crianças, filhos, filhas, e que precisavam ser protegidos, que eles não tinham nenhuma força própria. É uma tristeza que o ser humano tenha que ser assim. Até mesmo o povo que diz que não crê em Deus, chamados de ateus, quando eles vê a morte, centena deles vê a morte chegando, um dos maiores ateus gritou no hospital: se existe Deus, que eu penso que existe, tenha misericórdia de mim. O que precisamos é ter uma comunhão com esse Deus em todos os momentos de nossa vida.
Hoje é um dia de aproximação a esse Deus. Talvez, irmã e irmão, jovens, parar um pouco, meditar um pouco, considerar o caminho, considerar a hora em que você está vivendo, pois a própria Bíblia diz: lembrai do Senhor teu Deus nos dias da tua mocidade, antes que os dias maus venham. Por quê? Se você não lembrar do Senhor na tua mocidade, os dias maus vão tomar conta da sua velhice, da sua meia-idade. Se você não buscar o Senhor para o seu casamento, rapaz, moça, amargura e tristeza te espera pelo caminho. É verdade, o desespero para casar então faz você ir a qualquer lugar e você não espera em Deus. Pare um pouquinho, considere o teu caminho. A tua escolha determina o teu destino. A tua escolha, moça, vai determinar o teu destino. Valorize o teu corpo. Valorize o caráter. Caráter não é um dom. Caráter é uma vitória que você conquista a cada passo da sua vida. A única coisa que você pode guardar como herança é o seu caráter. Mas é conquistado, não é um dom que é dado gratuitamente até sem arrependimento. Não. Você conquista essa vitória, moça, rejeitando, como o mundo diz, uma cantada. Um carro buzinando para ti. Um patrão no serviço. Um chefe. Um amigo na faculdade. E a tua carne está trêmula. O coração acelera. Mas você nasceu para ser uma vencedora. Aí entra a posição do caráter. Diz: não, eu sou uma cristã. Não, eu sou uma moça de família. Se você se posiciona, rapazinho, e seleciona os seus amigos, amigos é aquele que não te oferece um cigarro para fumar. Amigos é aquele que não te oferece cerveja, cachaça. Amigos é aquele que não te oferece drogas. Amigos é aquele que respeita o seu caráter. Amigos é difícil de ser encontrado, mas você, irmão e irmã, pode selecionar os seus amigos. Diga-me, diz o profeta do Deus Altíssimo, diga-me com quem você anda. A qualidade de música que você gosta de ouvir, eu lhe direi a qualidade de espírito que você tem. Por quê? Passos da mesma plumagem.

voam juntos. Se você está voando, saindo com pessoas que você vê que não tem caráter, pessoas duvidosas, mude isso agora. Há uma batalha para mudar esse companheirismo. Há uma batalha para você mudar isso. Mas você é um vencedor. É uma vencedora. Não, eu sou uma moça sincera, de caráter. Mas as tuas amigas que saem hoje com um homem, amanhã com outro, e você está junto com elas o tempo todo, você será considerada ao mesmo nível de caráter. Lembra-se, moça, uma joia cara não está jogada na rua. Lembra-se, moça, se você pensa em construir um lar, uma família, ter um homem de caráter ao seu lado, esse homem de caráter não procurará essa moça na rua, porque joia preciosa, joia caríssima, não anda de oferta nas bancas de ofertas. Não, senhor. Quem tem joias preciosas sabe, está bem guardada. Por amor de Deus, por amor de Deus, considere o seu caminho, considere a sua vida, valorize hoje. Você tem condições hoje de vencer aquele convite para sair? Bom, pastor, eu vou conseguir hoje. Você tem condições hoje de não fumar um cigarro? Por um dia eu consigo. Você tem condições hoje de não usar aquela droga? Eu vou lutar, mas eu consigo. Eu estarei orando para ti, para Deus te conceder essa força. Amanhã, quando amanhecer amanhã, você tem um novo propósito no seu coração. Considere o seu caminho. Eu não nasci para ser uma prostituta. Ah, eu fiquei com fulano. Irmã, põe a mão na sua consciência. Você deveria ficar com seu marido quando você casar. É assim. Põe a mão na consciência sua, homem. Você deveria tocar unicamente no corpo de sua esposa, que seria ou é a mãe de seus filhos. É um caráter. Mas pastor, guarde o teu caráter, considere o seu caminho, deixe rastros para a sua família, dizer: aqui caminhou uma mãe, minha mãe, meu pai. Olha aquela moça da igreja, ela conseguiu chegar no altar virgem. Ela está dizendo às outras meninas que há como chegar até ali. É verdade, mas se falar numa faculdade com a moça é virgem, ela é criticada no colégio. O mundo amaldiçoado pelo pecado, o Sodoma do século 21,
considere os seus caminhos, volte-se para a pureza, volte-se para a palavra, volte-se para Jesus Cristo. Eu sei que é uma pregação um tanto pesada, mas ela é a verdade. E você precisa ouvir os conselhos de Deus. E considere agora e diga com você mesmo: eu estou ouvindo um homem de Deus. Talvez eu nunca te vi nessa vida e talvez nunca vou ver sua face. Porque é dezenas e dezenas e dezenas de programas de rádio, de mistura de rádio transmitindo. Mas esse é o meu conselho: guarde o teu caráter, é uma vitória. Diga não, não posso. É verdade. Mas olha, e se acontecer, eu vou assumir. Ele só esqueceu de tirar, ele vai tirar o assumir, ele vai sumir. Você está entendendo? O Senhor tem a misericórdia de você, de milhares de meus ouvintes, considerando o nosso caminho. O que você semear, isso você vai colher. Você quer uma colheita boa, tem uma boa semeadura. É verdade, somos fascinante por beleza, somos iludido por uma aparência. Olhe para o caráter e você será bem sucedido. Olhe, menina, para o caráter e será bem sucedida. Por quê? Se aquele homem, aquele rapaz, não se importa para trabalhar, não se importa para cuidar das coisas, vai cuidar de você? Não. Ah, mas eu estou apaixonada, isso passa. A única coisa que permanece é o amor. Deus te abençoe. Eu sei que você está considerando o caminho, parando nessa vida agora, mas considerando se eu vou dar o próximo passo com segurança, o próximo negócio com segurança. Eu tenho que considerar o meu caminho. Não posso gastar além do que eu ganho. Não posso comprometer o salário da minha mãe, do meu pai. Eu vou considerar o meu caminho. Vou considerar as minhas finanças. E você viverá bem. Vou considerar a minha vida, vou respeitar o meu corpo. Vou respeitar a minha família. Deus te abençoará agora. Você crê nisso? Você diz: pastor, eu estou ouvindo, eu joguei tudo fora. Volte-se agora, levante a sua mão, aonde você estiver, e faça com Deus um propósito à sua alma. E diga: Senhor, tenha misericórdia de mim. Eu vou recomeçar bem aqui, aonde eu estou ouvindo esta palavra. Vamos ouvir mais um hino.

Ouvintes, vamos juntos continuar pensando, considerando os nossos caminhos. Agora, devemos aplicar tudo o que nós temos para o caminho de Deus. Aplicar cada minuto nas obras de Deus. Mas lembre-se que o profeta de Deus nos disse, na mensagem Considerando Nossos Caminhos, parágrafo 21, ele diz assim: bem, os cristãos devem ser as pessoas mais ambiciosas do mundo. Levar esse glorioso evangelho de vida eterna para um mundo moribundo e perecível. Devemos estar acima nisso. Devemos levar o conselho de Deus. Você ocupa todo o seu tempo pensando simplesmente ocupando em coisas passageiras. Tome o seu tempo e lembre-se do reino de Deus. Lembre-se da palavra de Deus. Lembre-se da graça e da misericórdia. E assim nós seremos ajudados. Meus preciosos ouvintes, pode ouvir o galo cantando. Estou fazendo o programa de rádio do rancho. E você ouve os galos, eles estão cantando. Eles não têm emprego. Eles não têm casa para morar. E eles cantam. Você tem carro para andar, você tem comida guardada, você já cantou hoje, você já considerou o seu caminho. Nós usamos assim um velho ditado antigo: quem canta, os males espanta. Quem canta, os males espantas. Mas pastor, é que as coisas não andam muito bem. Muitas vezes, 2 horas da manhã, o galo canta e diz: o sol está nascendo. O outro galo responde lá: vai nascer. E eles vão cantando a madrugada inteira. Eles não desistem até o sol nascer. Você que tem um raciocínio, muitas vezes espera, faz uma oração e logo desiste que o sol vai nascer em teu favor, que as bênçãos virá em teu favor, que Deus estenderá as mãos e te ajudará pelo caminho. Você pode parar agora e meditar um pouco, voltar no assunto do princípio. A tua escolha determina o teu destino. Tua escolha no casamento determina a qualidade de lar que você vai ter. Rapaz, você está apaixonado por ela? Ela responde o pai, a mãe, e você está vendo isso. Você está apaixonado por ele? Ele faz aquela confusão dentro da casa, com a mãe, com o pai, com os irmãos. Ele bate nas irmãs. Ele vai tentar bater na mulher, vai precisar da Lei Maria da Penha.

para um pouco. Valorize o momento em que você está vivendo. Valorize a hora em que você está vivendo. Quando você pode considerar o seu caminho. Eu recebo muitas mensagens, pessoal, pastor, eu vou mandar ele embora, não aceito mais ele. Acalma, irmã. Você vai conseguir viver sozinha? Você não o ama? Eu amo, então não manda embora, não. Vamos mudar esse pensamento. É verdade. Corrigir a língua. Corrigir as palavras. Dizer, querido, eu vou tentar te ajudar. Querida, eu vou tentar te ajudar, querida, porque eu te amo. Eu nasci para viver com você. Eu te amo. Então conte com as minhas orações. É verdade. E logo você será abençoada. Você será abençoado. Olhe para os teus filhos. Olhe para a tua família. Mas a vida é minha. Mas eu não nasci sozinho neste mundo. Eu tenho alguém em volta de mim que vai se alegrar com a minha vitória, mas vai se abater e chorar com os meus fracassos. Então cuida o próximo passo. Nenhuma mulher cometeu adultério, traiu o seu marido, saiu de casa e entrou dentro de um carro e foi para os lugares. Não. Começou de um olhar de um canto de mesa. Começou de um carcar de olhos, um olhar ali, uma piscada, um sorriso. Foi assim que saiu fora do caminho. É hora de parar um pouquinho e considerar os caminhos. Amigo pregador, considere sua posição. Nós pertencemos a um companheirismo, o qual é taxado de um companheirismo que não tem difamação. Considere, valorize o seu posicionamento. Cuide da sua responsabilidade. Ó, irmão, cuide da sua família. Ó, irmão, cuide de seu lar. Se a casa dos outros estão se desmoronando, cuide da sua família. Faça uma estrutura no seu lar, amigo, pregador, pastor, cuida da sua igreja. Você não tem que estar preocupado com a igreja dos outros. Você não vai ter que responder pela igreja dos outros. Você vai ter que responder por aquilo que Deus colocou nas suas mãos. Você está sofrendo por carga que não é sua. Mas olha, eu vou ter que correr lá na igreja do fulano, salvar a igreja dele. Quem é você? Deixa, Deus levantou aquele homem. Ele vai capacitar aquele homem para colocar essa igreja em ordem. Se nós somos companheiros, pregamos a mesma fé, devemos ter a mesma atitude. Deus não vai deixar o eleito ir para o inferno, não.
Deus não permitirá o eleito predestinado ser enganado por muito tempo, não. O eleito vai se despertar. Considere o seu caminho, considere o seu posicionamento. Quando você vem até a mim para tentar diminuir um irmão, um colega, um pregador, eu estou olhando para você e pensando que caráter que ele tem. Quando ele ligar para o outro colega, ele falará de mim também. Por que não vamos ser mais sinceros, mais humildes e considerar o nosso caminho? Considerar o nosso chamado. Se Deus me chamou, Deus me colocou famílias para me responder por essas famílias. Deus vai me capacitar para cuidar dessas famílias. Deus vai me capacitar, vai me dar graça, sabedoria para conduzir essa responsabilidade. Mas eu não tenho que responder pela África. Não, eu não tenho que preocupar com o Japão, com os Estados Unidos, não. Ele deu 10 talentos para um, 5 para o outro, 3 para o outro, cada um tinha que responder pelo que ele pegou. Ele não tinha que se preocupar com aquele que tem mais ou tem menos, cada um responde trabalhar com aquilo que Deus te deu. Deus te deu um dom para você ler, seja um leitor. Deus te deu um dom para orar, seja um orador. Deus te deu um dom para operar milagres, seja um operador de milagre. Deus te deu um dom de sabedoria, de ensinamento, mantenha ali. Agradeça a Deus pelo dom, mantenha o seu caráter. Tenha caráter, tenha responsabilidade. Mas eu tento denegrir a imagem do irmão para que a minha estrela possa brilhar mais. Que fracasso, que vergonha. Considere o seu caminho, considere o seu chamado. Considere tudo o que Deus tem colocado em suas mãos. É verdade. Quando eu me lembro do homem que viu em mim um dom e me chamou e disse: olha, Deus tem um trabalho para fazer através do senhor. Não é essa coisa que tem nesse mundo denominacional. Deus tem um chamado para você. Não é esse tipo de coisa, não. Entre muitos, baixinho nos ouvidos, Deus tem um trabalho. Entrega teu caminho para o trabalho dele. Eu considero ele a cada passo. É verdade. Considere o seu caminho, considere a sua vida, e Deus te abençoará com isso. Considere a família que Deus tem colocado. Você não pode escolher a família para nascer, mas honre teu pai e tua mãe, considere-o. Isso é o que a Bíblia ensina. Valorize o teu caráter. Caráter não é um dom, é uma vitória que é conquistado a cada segundo da vida. Meu precioso irmão e ouvintes, precisamos de Deus para controlar esse pedacinho de carne que nós temos dentro da boca, chamada língua. Por quê? Pelas suas palavras, vocês vão de ser justificados. Ou pelas suas palavras, vocês vão de ser condenados. Cuide o que você fala. Porque as tuas palavras, elas vão te encontrar um dia. E responderemos por cada palavra que nós falamos.
arrependa-te do caminho errado que você tomou. E agora, levante a tua mão e diga: Senhor, eu preciso fazer um acerto com o Senhor. E dá-me graça para considerar o nosso caminho e ver que eu não sou nada, mas eu agora estou nas suas mãos. Continuo não sendo nada, mas estou nas mãos do oleiro. Olha, meu irmão, minha irmã, é um programa de rádio de conselhos para mantermos com caráter e ter os dias nossos aqui, marcando rastros para outros viajantes que virão por este caminho, dizer: aqui é o caminho que passou uma mãe de família e deixou rastros, uma moça que deixou testemunho, um homem de caráter que venceu todas as tentações e chega lá na frente com uma grande vitória. Levante a tua mão e creia em Deus. Eu estarei orando por ti e juntos vamos ser abençoados. Vamos ouvir a parte do hino e logo eu estarei orando por todos.

0: Deus forte, Deus de misericórdia, nós reconhecemos que não temos condição própria para deixar rastros e pegadas pelo caminho, para os novos caminhantes que virão por este caminho, o caminho do testemunho, o caminho do caráter, o caminho do posicionamento. Mas o Senhor é o nosso ajudador. O Senhor nos dará força. O Senhor nos posicionará em nossas palavras, em nossas atitudes. Ajude a milhares de mães de famílias, milhares de moças e rapazes, de pai de famílias. Ajude a centenas de ministros que precisam ser ajudados pelo Senhor para equilibrar-se neste caminho, o qual nos conduz à vida eterna. Abençoe a todos, que os enfermos sejam curados, oprimidos sejam libertos, que as famílias sejam encorajadas, em o nome de nosso Senhor e Salvador Jesus Cristo, pelo poder da palavra e da palavra do Deus vivo.
1: 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Amados e preciosos irmãos e ouvintes em Curitiba e toda a região,

Os nossos cultos em Curitiba, eles são realizados todos os domingos. Domingo às 5 horas da tarde. Os cultos na rua São Mateus, número 233. Todos são convidados para estar juntos e juntos sermos abençoados. Lá no portão, o endereço é a rua São Mateus, número 233, no domingo, 5 horas da tarde, tá bom? Não temos mais os cultos no sábado, mas sim só nos domingos, 5 da tarde. Vamos para lá, vamos juntos ser abençoados, vamos juntos adorar a Deus, ser curado de nossas feridas e com certeza receber força, ânimo da presença do Senhor. Deus te abençoe e até domingo, com muita fé. Nossos irmãos em Irati, toda a região de Irati, o nosso tabernáculo está localizado em Irati, na rua Barão do Rio Branco, número 250. Irati, os cultos são todos os sábados, às 19h30. Em Ibaiti, o nosso culto em Ibaiti também é no sábado, no tabernáculo, está localizado na rua Antônio de Moura Bueno, número 284, no sábado, às 19h30 em Ibaiti. Vamos para lá com muita fé. No domingo, primeiro dia da semana, a escola dominical inicia às 9h com a escolinha com as crianças, às 10h com toda a igreja. Em Ponta Grossa, o tabernáculo em Ponta Grossa está localizado na rua Sertaneja, número 36, no Parque Autoestrada, na frente da praça do Parque Autoestrada, uns 500 metros abaixo do depósito do Mercado Móveis, tabernáculo da fé, bem na frente da praça. Todas as quarta-feiras, 20h, e domingo, às 10h, com toda a igreja. Telêmaco Borba, Telêmaco Borba, nós temos na rádio Nova Mensagem, o programa das 20 às 21h, todos os dias. E das 6 às 7 da manhã, o Amanhecer com Cristo também, todos os dias. O nosso tabernáculo em Telêmaco Borba está localizado na rua Travessa Angico, número 136, no Parque Limeira, Área 1, em Telêmaco Borba. Culto todos os domingos às 19h, 7h da noite. Eu estou lá, 7h da noite, pregando a palavra, orando pelos enfermos. Todos os meus ouvintes são convidados para estar juntos e juntos ser abençoados. Vou repetir: rua Travessa Angico, número 136, no Parque Limeira, Área 1, em Telêmaco Borba. Culto domingo às 19h. Quinta-feira é um culto de oração às 20h em Telêmaco Borba. O número do WhatsApp do pastor Aparecido, o código de área é o 42. O telefone é o 999-77-71-77. Ligue agora, envie sua mensagem, eu estarei te atendendo com muito amor, com muito carinho. Faça a tua pergunta, faça o teu pedido de batismo. Vou repetir o telefone, código de área 42, o telefone 99-77-71-77. Deus os abençoe em nome
do Senhor Jesus Cristo.

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